0: Olha, Nazi, o presidente Lula defendeu a cooperação no que diz respeito à exploração de terras raras e minerais críticos, como lítio, cobalto e níquel. Esses minerais são fundamentais para a indústria bélica e de tecnologia. A proposta feita pelo presidente Lula, Donald Trump, é que parte do beneficiamento da produção seja feita no Brasil.
1: O Brasil tem a obrigação de ter uma regulamentação em que o Brasil seja soberano. O Brasil tem a obrigação de compartilhar com quem queira participar conosco, seja os Estados Unidos, a China, a Alemanha, a França, qualquer um que quiser, a Índia. O Brasil estará aberto a construir parceria. O que nós não queremos é ser meros exportadores dessas coisas. Nós não queremos repetir o que aconteceu com a prata na América Latina, com o ouro. Nós queremos que o Brasil seja o grande ganhador dessa riqueza que a natureza nos deu.
2: Ô Luana, e o enfrentamento ao crime organizado era um dos temas aguardados para serem tratados nessa reunião, né? O que foi discutido aí em relação a isso?
0: É isso mesmo, Mariana. Olha, o presidente Lula se colocou à disposição para estabelecer parcerias relacionadas ao combate à lavagem de dinheiro e ao tráfico de armas. E lembrou que é preciso dar alternativas econômicas para que as pessoas possam sobreviver. O presidente disse ainda que entregou a Trump um documento listando as medidas do governo para enfrentar o crime organizado e as propostas para a cooperação entre os países.
3: Então, Luana, o clima geral da reunião foi positivo, não é isso?
0: Pois sim, Nazi. Tanto os ministros quanto o presidente Lula saíram otimistas e animados da reunião com Donald Trump. Em uma rede social, o presidente norte-americano chamou Lula de presidente dinâmico e disse que a reunião foi muito boa. Lula reforçou que o Brasil está aberto a discutir qualquer tema com os Estados Unidos.
1: Então eu saio muito, muito satisfeito da reunião. Acho que foi uma reunião importante para o Brasil e importante para os Estados Unidos. O Brasil está preparado para discutir com qualquer país do mundo qualquer assunto. Nós não temos veto, não tem assunto proibido. A única coisa que nós não abrimos mão é da nossa democracia e da nossa soberania. O resto é tudo discutível.
0: Ao fim da reunião, sobrou espaço até para brincadeiras sobre a Copa do Mundo de Futebol. O presidente Lula disse que pediu que Trump não revogue o visto de nenhum jogador brasileiro e disse que o Brasil sairá campeão dos Estados Unidos. Mariana Inazi.
2: Luana Karen falando com a gente ao vivo de Washington. Obrigada, Luana, pelas informações.
3: O turismo brasileiro está a todo vapor. Já são mais de 2 milhões de postos de trabalho criados entre janeiro e março.
2: Ainda no primeiro trimestre, o fluxo de visitantes internacionais ultrapassou a marca de 3 milhões de turistas.
3: E essa semana, a cidade de Fortaleza se transforma num centro estratégico do setor com o Salão do Turismo.
2: O Brasil ganha novo impulso com o anúncio de uma linha de financiamento para microempreendedores de baixa renda.
3: A linha de crédito especial deverá atender, por exemplo, guias de turismo, motoristas, vendedores ambulantes e artesãos.
2: As novidades foram anunciadas pelo presidente em exercício, Geraldo Alckmin.
4: O encontro marca o lançamento de novas políticas públicas para fortalecer o turismo brasileiro. Entre as medidas anunciadas está uma nova linha de crédito voltada para microempreendedores individuais de baixa renda. Cada microempreendedor pode acessar até R$21 mil em crédito. A linha conta com garantia do Fundo de Operações e tem apoio inicial de até R$100 milhões. O financiamento é voltado a quem está no Cade Único e enfrenta dificuldades para acessar crédito. Segundo o ministro do Desenvolvimento e Assistência Social, Família e Combate à Fome, Wellington Dias, a ação pode levar pessoas que hoje recebem o Bolsa Família a serem futuros empregadores.
5: A gente vai abrir o cadastro único, vamos qualificar essas pessoas juntos, garantir as condições para o emprego ou para um pequeno negócio.
4: De acordo com o ministro do Turismo, Gustavo Feliciano, a proposta é transformar pequenos negócios em fonte de renda estável e ampliar a autonomia das famílias.
6: O turismo real é aquele que o visitante sente na pele. Isso é justiça social na veia, trocando a dependência pelo protagonismo.
4: Outra novidade é o lançamento de um guia inédito para qualificar o atendimento a turistas neurodivergentes. Para o ministro Gustavo Feliciano, algumas medidas simples podem fazer grande diferença no acolhimento.
6: Queremos que cada museu e hotel brasileiro saiba receber quem percebe o mundo de forma diferente, mas o vive com a mesma intensidade.
4: Ao participar da cerimônia

0: De abertura, o presidente em exercício, Geraldo Alckmin, comemorou o crescimento da entrada de turistas estrangeiros no Brasil e anunciou que os turistas chineses não vão mais precisar de visto para entrar no país.
1: A partir agora, da semana que vem, 11 de maio, não precisa mais ninguém da China ter visto. E nós estamos falando do segundo país mais populoso do mundo, 1,3 bilhão de pessoas. Então vai outro estímulo aí ao turismo.
0: O Salão do Turismo segue até o dia 9 de maio, reunindo as principais inovações do setor. A entrada é gratuita e a programação pode ser conferida no endereço gov.br/turismo. Reportagem Caroline Blaut.
2: O governo do Brasil anunciou uma nova fase nas obras de reconstrução do Rio Grande do Sul após as enchentes de maio de 2024.
3: Mais de 89 bilhões de reais em recursos federais já foram destinados ao estado e aos municípios gaúchos para apoiar a população.
2: E hoje foram assinados contratos de 5 bilhões e 400 milhões de reais para obras de prevenção de enchentes no Rio Grande do Sul.
3: Também foi apresentado um balanço das obras feitas até agora.
4: Há 2 anos, o Rio Grande do Sul viveu uma das maiores tragédias climáticas da história do país. As enchentes atingiram praticamente todo o estado, deixaram cidades submersas, milhares de famílias desalojadas e um rastro de destruição em infraestrutura, moradias, escolas e serviços públicos. 2 anos depois, o governo do Brasil voltou ao estado para apresentar um balanço da reconstrução e anunciar uma nova etapa de investimentos. Em Porto Alegre, a ministra da Casa Civil, Miriam Belchior, participou de reunião nesta quinta-feira com autoridades federais, estaduais e municipais e autorizou o início de novas obras em diferentes regiões gaúchas. Os recursos fazem parte do Fundo Federal criado para recuperação e proteção contra eventos extremos. Segundo a ministra da Casa Civil, entre as intervenções está a primeira etapa das obras do canal de drenagem de São Leopoldo, além de novos sistemas de contenção e proteção nas bacias do Rio Gravataí, Arroio Feijo, Eldorado do Sul e Vale dos Sinos. Ao todo, 16 municípios devem ser beneficiados.
5: Nós definimos quais eram as obras prioritárias, 8 intervenções prioritárias.
4: Desde o início da tragédia, mais de 89 bilhões de reais em recursos federais já foram destinados ao estado. Cerca de 94% desse total já foram executados em ações de assistência social, saúde, educação, defesa civil, recuperação econômica e habitação. Para a ministra Miriam Belchior, a reconstrução não é apenas recuperar o que foi perdido, é garantir moradia, infraestrutura e segurança para que as famílias possam recomeçar com dignidade.
5: Das famílias que foram afetadas e atingidas, tanto na área urbana quanto na área rural, e nós já temos 24 mil famílias que sabem onde vão morar. 13.299 já estão morando nas suas casas novas. Conseguimos juntos, né? Apoiar as famílias, as empresas, recuperar a infraestrutura.
4: No Rio Grande do Sul, a ministra da Casa Civil também inaugurou o campus do Instituto Federal do Rio Grande do Sul em Viamão, no interior gaúcho. Reportagem Pablo Mundim.
2: E novos locais vão começar a receber alertas de desastres.
3: A ideia é reforçar as ações de defesa civil para ampliar o monitoramento e proteger a população.
6: O Centro Nacional de Monitoramento e Alertas de Desastres Naturais, o CEMADEM, ampliou a rede brasileira de monitoramento e passou a atender mais de 162 municípios em todo o país. Com isso, o número de cidades monitoradas sobe para mais de 1.200. A expansão contempla municípios com alto risco de deslizamentos, enxurradas e inundações. Bahia, Santa Catarina, Minas Gerais e Pernambuco estão entre os estados com maior número de cidades incluídas na nova etapa. O reforço da rede faz parte das ações do novo PAC, inclui a instalação de novos pluviômetros automáticos, equipamentos que acompanham o volume de chuva e ajudam na emissão de alertas mais precisos para a defesa civil. Segundo o CEMADEM, o aumento dos eventos climáticos extremos exige mais investimento em prevenção e monitoramento. O órgão também construirá um novo data center para ampliar a capacidade de processamento de dados e melhorar o acompanhamento das áreas de risco. Atualmente, mais de 2.000 municípios brasileiros são considerados vulneráveis a desastres como enchentes e deslizamentos. O objetivo do governo é ampliar o monitoramento para todas essas cidades nos próximos anos. Claudimário Carvalho, para a Voz do Brasil.

0: Microempresas e empresas de pequeno porte com dívidas podem acessar o Desenrola Empresas para conseguir melhores condições de pagamento e limpar o nome.
1: 2 milhões de pequenos e microempreendedores podem ser beneficiados em um primeiro momento.
0: Podem participar aquelas empresas que já contrataram crédito pelo Procred 360 ou Pronamp.
1: O programa oferece vantagens como maiores prazos de pagamento e de carência e aumento nos limites de crédito.
2: Poderão ser renegociadas dívidas contratadas até 31 de janeiro de 2026, com atraso mínimo de 90 dias. O programa vai beneficiar empreendedores e microempreendedores com melhoria nas condições de crédito nos programas existentes. E a expectativa é de beneficiar mais de 2 milhões de negócios. No Procred 360, voltado a empresas com faturamento anual de até 360 mil reais, a carência passa de 12 para 24 meses e o prazo total de pagamento sobe de 72 para 96 meses. O limite de crédito aumenta de 30 para 50% do faturamento, podendo chegar a 60% no caso de empresas lideradas por mulheres, com teto de 180 mil reais. Já no Pronamp, voltado a empresas com faturamento anual de até 4 milhões e 800 mil reais, a carência também passa para 24 meses. O prazo total sobe para 96 meses e o limite total de crédito aumenta de 250 mil para 500 mil reais. Segundo o ministro do Empreendedorismo, da Microempresa e da Empresa de Pequeno Porte, Paulo Pereira, o endividamento não afeta só o consumo, como compromete a atividade produtiva quando atinge pequenos negócios.
3: Empresas que tá negativada, ou que tem situação de inadimplência, não consegue investir nos seus equipamentos, no aumento da tua produtividade, no crescimento da tua capacidade de comercializar. Por isso, a ideia do presidente Lula é devolver para as empresas fluxo de caixa, capacidade de investimento, possibilidade de contração, que vai gerar, né, um dinamismo ainda maior na economia brasileira.
2: Para acessar o Desenrola Empresas, basta procurar o contato com o banco onde a dívida foi contraída e fazer a renegociação. Com locução de Thaísa Vitória, reportagem Luciana Colares de Holanda.
0: A produção industrial brasileira cresceu pelo terceiro mês seguido.
1: A expansão foi de 0,1% na passagem de fevereiro para março.
0: Em relação a março do ano passado, o aumento na produção industrial foi de 4,3%.
1: O gerente de pesquisa do IBGE, André Macedo, destaca os setores que mais cresceram em março.
4: As influências positivas mais importantes foram assinaladas por coque, produtos derivados do petróleo e biocombustíveis e produtos químicos. A atividade produtos derivados do petróleo e biocombustíveis, que marcou o quarto mês seguido de crescimento na produção e avançou nesse período 11,5%, foi impulsionada em grande parte pela maior produção de óleo diesel, enquanto que no setor de produtos químicos observa-se a maior produção dos produtos ligados ao setor agrícola, com destaque para adubos e fertilizantes.
0: Segundo o IBGE, a indústria já acumula expansão de 3,1% neste ano de 2026.
1: Inaugurada essa semana em Pelotas, no Rio Grande do Sul, a primeira Casa da Igualdade Racial do Estado.
0: O espaço oferece atendimento jurídico, psicológico e social a vítimas de racismo, além de ações culturais, educativas e de inclusão produtiva voltadas à população negra.
1: É a terceira unidade em funcionamento no país.
5: A iniciativa pretende fortalecer comunidades, ampliar oportunidades e enfrentar o racismo de forma articulada. A unidade gaúcha é a terceira do país. Todas foram construídas numa parceria entre o governo do Brasil, estados e municípios, e cada uma custou cerca de R$1 milhão. A ministra da Igualdade Racial, Raquel Barros, fala da importância desse espaço para a comunidade negra do país.
6: As mulheres negras sempre precisam de apoio, sofrem muitas violências e a gente não tinha um espaço adequado para receber essas pessoas. É um trabalho de promover dignidade para quem mais precisa e a população negra é maioria nesse país e a gente sabe que a gente ainda precisa avançar muito, mas existe uma escolha desse governo e a escolha desse governo é fazer com que o Brasil seja um Brasil que tenha direito para todas as pessoas.
5: O espaço possui atividades permanentes de ações educativas voltadas ao fortalecimento da identidade negra. E ainda neste primeiro semestre, mais três casas da igualdade racial

0: Industrial serão inauguradas no país, duas em Minas Gerais e uma na Bahia. Reportagem Cleide Lopes.
1: O inverno começa oficialmente no dia 21 de junho.
2: E por isso o Ministério da Saúde

0: Crianças, gestantes e idosos com 60 anos ou mais, grupos mais suscetíveis a formas graves da doença. Éder Gatti, diretor do Programa Nacional de Imunizações, explica que a vacina é a principal forma de prevenção e os imunizantes atuais reduzem hospitalizações.
1: É uma vacina que protege muito bem, ela é produzida no Brasil pelo Instituto Butantan e ela protege para 3 tipos de vírus da gripe e o objetivo dela é principalmente evitar hospitalização e morte.
0: O diretor do Programa Nacional de Imunizações destaca também que a vacina disponibilizada no SUS é segura.
1: É uma vacina muito segura, o Brasil usa ela já há mais de 2 décadas e todos os anos a gente renova a composição dessa vacina conforme orientações da Organização Mundial de Saúde.
0: Além da vacina contra a gripe, o SUS oferece imunização contra o vírus sincicial respiratório para gestantes entre a 28ª e a 36ª semana de gestação. Ela protege os bebês contra bronquiolite e formas graves de infecções respiratórias, transferindo anticorpos via placenta. A aplicação é dose única e recomendada em cada gestação. Reportagem Gabriela Noronha.
2: E o Brasil já atingiu a marca de 1 milhão de gestantes vacinadas contra o vírus sincicial respiratório, causador de doenças como bronquiolite e a pneumonia em bebês.
3: A vacinação das gestantes vem sendo oferecida de forma inédita pelo SUS e garante a proteção dos bebês nos primeiros dias de vida, quando eles são mais vulneráveis a terem complicações graves provocadas pelos vírus.
2: Além da vacina, o SUS também passou a oferecer o Nirsevimab, um medicamento que garante a proteção imediata contra o vírus e é indicado para prematuros e crianças pequenas com comorbidades, como doenças cardíacas e pulmonares.
3: O ministro da Saúde, Alexandre Padilha, destacou que a vacina introduzida em dezembro na rede pública já reduziu em 63% a morte de bebês pelo vírus sincicial respiratório e em mais de 50% os casos de internação por esse vírus.
2: Padilha também convocou as mamães a se protegerem.
4: Gestante, a partir da 28ª semana, se vacine para bronquiolite. Nasceu bebê prematuro, Nirsevimab já disponível nas maternidades.
2: E um recorde na saúde do país. Brasil registra número histórico de transplantes em 2025.
3: Ao todo foram 31 mil procedimentos, o que representa um aumento de 21% em relação a 2022.
2: De acordo com o Ministério da Saúde, o número é resultado dos investimentos em melhoria logística e distribuição entre os estados.
3: No ano passado foram destinados R$1,5 bilhão para o Sistema Nacional de Transplantes, um crescimento de 37% comparado a 2022.
2: Além disso, o aumento de transplantes também conta com um esforço da Força Aérea Brasileira no transporte ágil dos órgãos e equipes médicas. Foram mais de 4 mil voos nesse período.
3: O esporte brasileiro atinge marca histórica e chega ao recorde de contemplados pelo Bolsa Atleta.
2: O programa oferece apoio financeiro a mais de 11 mil esportistas e garante condições de treinamento e participação em competições nacionais e internacionais.
5: O programa Bolsa Atleta alcançou em 2026 o maior número de beneficiários da história. Com a inclusão de mais 32 atletas, o total chega agora a 11.214 contemplados em todo o país, um aumento de 10% em relação ao recorde anterior de 10.196 registrado em 2025. Os novos beneficiários fazem parte da categoria Atleta Pódio, voltada a esportistas de alto rendimento que estão entre os melhores do mundo em suas modalidades. Ao todo foram incluídos atletas olímpicos, paralímpicos e surdo-olímpicos, com destaque para modalidades como natação, atletismo, judô e ciclismo, além de atletas guia que auxiliam competidores com deficiência visual. O Bolsa Atleta é um programa coordenado pelo Ministério do Esporte que oferece apoio financeiro para treinamento e participação em competições. O benefício atende diferentes fases da carreira esportiva, desde a base até o alto rendimento, com foco em garantir condições para o desenvolvimento dos atletas brasileiros. Dilson Santa Fé, para a Voz do Brasil.
2: Essas foram as notícias do governo do Brasil.
3: Uma realização da Secretaria de Comunicação Social da Presidência da República.
2: Com produção da empresa Brasil de Comunicação.
3: Fique agora com as notícias do Poder Judiciário e do Congresso Nacional. Uma boa noite.
2: Boa noite pra você e até amanhã.
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0: STF autoriza nova fase da operação Compliance Zero.
1: Ex-governador do Acre, Gladson Cameli, é condenado a mais de 25 anos de prisão, maior pena já aplicada pelo STJ.
0: Ministra Carmen Lúcia participa da última sessão de julgamentos, ocupando a presidência do TSE.
1: Boa noite, eu sou Carlos Eduardo Cunha.
0: E eu sou Walter Lima.
1: O STF autorizou a nova fase da Operação Compliance Zero.
0: O ministro André Mendonça atendeu o pedido da Polícia Federal. Marcelo Della Libera.
2: O ministro do STF, André Mendonça, autorizou a operação que investiga fraudes envolvendo o Banco Master. A Polícia Federal aponta indícios de que o senador Ciro Nogueira teria atuado em favor do banqueiro Daniel Vorcaro em troca de vantagens indevidas. A decisão também determinou a prisão temporária de Felipe Vorcaro, apontado como operador financeiro do esquema. A investigação apura suspeitas de corrupção, lavagem de dinheiro e ocultação patrimonial.
1: O ex-governador do Acre, Gladson Cameli, foi condenado a 25 anos e 9 meses de prisão.
0: Essa foi a maior pena já aplicada pelo STJ em uma ação originária. Fátima Uchoa.
3: Segundo a acusação, Cameli era o líder de uma organização criminosa composta por núcleos familiares, políticos e empresariais. E os atos ilícitos iniciados em 2019 já teriam provocado prejuízo superior a 16 milhões de reais aos cofres públicos. Ele foi condenado pela prática de crimes como lavagem de dinheiro e fraudes em licitações. A Corte Especial do STJ também determinou o pagamento de multa e de indenização ao Estado do Acre no valor de mais de 12 milhões de reais, além da perda do cargo de governador, mas Cameli já havia renunciado no mês passado, pretendendo concorrer ao Senado. A relatora foi a ministra Nancy Andrighi.
1: Ministra Carmen Lúcia participa da última sessão de julgamentos ocupando a presidência do TSE.
0: Ela reafirmou a luta pela democracia e igualdade feminina. Fábio Ruas.
4: Aplaudida de pé pelo plenário, após a exibição de um vídeo sobre a trajetória dela, a ministra encerrou mais um ciclo no TSE, reafirmando o compromisso com a democracia e com a ocupação de espaços de poder por mulheres. Carmen Lúcia foi a primeira mulher a presidir o Tribunal da Democracia. No primeiro ciclo no TSE, ela presidiu a corte de abril de 2012 a novembro de 2013.
5: Candidatas têm mais dificuldades que os candidatos, as advogadas têm mais dificuldades que os advogados, as defensoras públicas têm mais dificuldades que os defensores. Isto não é um problema de civilidade, isso é um problema de humanidade.
4: A posse do ministro Nunes Marques na presidência do TSE e do ministro André Mendonça na vice-presidência vai ser na próxima terça-feira, dia 12 de maio.
1: Desembargadora Margarete Costa toma posse administrativa como ministra do TST.
0: Ela será a 12ª mulher a ocupar o cargo. William Nascimento.
6: Margarete Costa já soma 36 anos de carreira na magistratura trabalhista. Ela será a 12ª mulher a ocupar o cargo desde que o tribunal foi instalado em setembro de 1976. A ministra iniciou a trajetória como juíza do trabalho na década de 1990. Em 2014, foi promovida a desembargadora no TRT 5 da Bahia, tendo inclusive atuado como desembargadora convocada no TST.
1: TRF2 mantém na Justiça Federal ação do MPF contra a Igreja Universal por assédio judicial a jornalista.
0: Com o novo resultado, a ação retorna à Justiça do Rio de Janeiro. Sabrine Menezes.
7: O caso começou em 2020, quando 144 ações praticamente idênticas foram ajuizadas por pastores da Igreja Universal do Reino de Deus em 19 estados contra o jornalista. A apuração do MPF identificou que as petições tinham um padrão e foram ajuizadas no mesmo período, indicando uma atuação coordenada para dificultar a defesa e sobrecarregar o judiciário. Para o TRF2, como MPF é autor do caso, a competência é da Justiça Federal e não da Justiça Estadual. Na ação, o MPF pede a condenação da Universal ao pagamento de indenização mínima de 5 milhões de reais por danos morais coletivos, que deverão ser destinados a iniciativas de proteção à liberdade de imprensa.
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1: Boa noite.
0: E até amanhã.
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1: Está no ar o Jornal do Senado.
2: Eu sou Paula Groba.
3: E eu sou Ricardo Nakaoka.
2: E estes são os destaques de hoje do Jornal do Senado, que começa agora.
3: Nova lei endurece regras e combate fraudes no seguro defeso.
2: Comissão aprova proibição de ligações automáticas de telemarketing.
3: Projeto cria rede de proteção para trabalhadoras domésticas vítimas de violência.
2: Boa noite.
3: Boa noite.
2: A denúncia de agressões e tortura contra uma trabalhadora doméstica grávida no Maranhão acendeu um alerta sobre a violência sofrida por mulheres dentro do ambiente de trabalho.
3: Diante da repercussão do caso, chegou ao Senado um projeto que cria uma rede nacional de proteção para trabalhadoras domésticas vítimas de abusos e maus tratos. Repórter Alexandre Campos.
4: Pela proposta, o atendimento deverá ser integrado e respeitar o tempo, a vontade e as decisões da vítima de violência doméstica. Segurança da pessoa agredida, discrição, linguagem acessível e respeitosa também deverão ser observadas pelos agentes da rede de acolhimento. Por outro lado, serão vedadas condutas que revitimizem a pessoa agredida, discriminação ou preconceito contra ela, demora na prestação de apoio e pedidos desnecessários de relato do ocorrido. A autora do projeto, a senadora doutora Eudócia, do PSDB de Alagoas, afirmou que a ausência de um protocolo nacional pode comprometer a segurança e proteção das vítimas de violência doméstica.
5: O protocolo contribuirá para aumentar as denúncias de violência contra as mulheres que se sentirão amparadas pela lei e encorajadas a procurar ajuda.
4: O projeto ainda prevê indicadores de avaliação para apurar a qualidade do atendimento. Em caso de descumprimento do protocolo, tanto o órgão como o agente responsável estarão sujeitos à sanção.
2: E o programa Antes que Aconteça, de prevenção à violência doméstica e ao feminicídio, apresentado pela senadora Daniela Ribeiro, virou lei.
3: A iniciativa soma ações de educação, acolhimento às vítimas e vigilância aos agressores. Repórter Raíssa Abreu.
6: A iniciativa da senadora Daniela Ribeiro, do PP da Paraíba, prevê ações educativas, estruturas de apoio às vítimas em instituições públicas e privadas e medidas de proteção, como o uso da inteligência artificial para monitorar agressores. Durante a votação da proposta em plenário, a senadora destacou a formação de defensoras populares, capacitadas para evitarem os casos de violência.
7: Não precisa mais a história de briga de marido e mulher, ninguém meter a colher, não. Todo mundo mete a colher, sim. E isso é para salvar vidas. Quando vê ali que aquela mulher disse assim, não, mas eu não quero denunciar porque é o pai dos meus filhos. A gente sabe que tem todas essas dificuldades. Mas aí, essa defensora popular tem a condição de fazer a denúncia.
6: Também estão previstas ações de recuperação e reeducação de agressores, como as rodas de conversa.
2: Em meio ao aumento de denúncias de fraudes em benefícios sociais, o governo federal endureceu as regras para a concessão do seguro defeso, pago a pescadores artesanais durante o período em que a pesca é proibida.
3: A nova lei, sancionada pelo presidente Lula, cria mecanismos mais rigorosos de controle e prevê punições mais severas para irregularidades. Os detalhes com o repórter Henrique Nascimento.
8: A nova lei do seguro defeso cria exigências como identificação biométrica e inscrição no cadastro único para pescadores artesanais terem acesso ao benefício. O texto também autoriza o pagamento de parcelas pendentes de anos anteriores, desde que os pedidos tenham sido feitos dentro do prazo legal. Durante a votação no Senado, parlamentares divergiram sobre os mecanismos de controle previstos na proposta. O senador Rogério Marinho, do PL do Rio Grande do Norte, criticou pontos do texto e afirmou que as mudanças poderiam facilitar irregularidades.
9: O governo do PT disse, olha, nós queremos evitar os furos, queremos evitar os ralos, queremos evitar a corrupção, porque a CGU identificou os problemas. Aí o relatório vem na contramão.
8: Já o relator da proposta, senador Beto Faro, do PT do Pará, rebateu as críticas e afirmou que a lei amplia as punições para fraudes.
10: Não é verdade que aqui se afrouxa qualquer questão, muito pelo contrário, é mais punição. Inclusive, as entidades, elas são chamadas a colaborar com o governo.
8: A nova legislação também amplia a transparência do programa e cria regras de atualização cadastral dos pescadores.
2: E o Congresso Nacional vai analisar duas medidas provisórias editadas pelo governo federal.

0: Federal, que destinam até 14,5 bilhões de reais para o financiamento de caminhões, ônibus e micro-ônibus. O objetivo é reduzir os impactos econômicos dos conflitos no Oriente Médio e renovar a frota rodoviária do país.
1: Outra medida abre crédito extraordinário de 17 bilhões de reais para ampliar o acesso ao crédito. Transportadores autônomos, cooperativas e empresas do setor poderão contratar o financiamento até o dia 28 de agosto.
0: Ligações automáticas que interrompem o trabalho, o descanso e até o sono dos brasileiros podem estar com os dias contados. A Comissão de Ciência e Tecnologia do Senado aprovou um projeto que proíbe chamadas de telemarketing feitas por robôs sem qualquer atendimento humano.
1: Pelo texto, o uso de ligações automatizadas só será permitido para confirmação de uma compra ou contrato feitos anteriormente em outro canal de venda. Repórter Rodrigo Rezende.
2: Se você tem um celular, é muito provável que já se cansou de receber dezenas, às vezes centenas de ligações de números desconhecidos com mensagens automáticas oferecendo produtos dos mais diversos, de planos de academia a empréstimos consignados. Muita gente nem atende mais o telefone por causa disso. A Comissão de Ciência e Tecnologia do Senado aprovou um projeto do senador Ciro Nogueira, do Progressistas do Piauí, que proíbe ações de telemarketing para venda ou adesão de produtos sem que haja intervenção humana. Ou seja, ficariam vedadas as abordagens telefônicas automáticas com os chamados robôs. O relator da proposta, senador Hamilton Mourão, do Republicanos do Rio Grande do Sul, afirmou que os consumidores estão cansados do excesso de ligações automatizadas.
3: Hoje, volta e meia, a gente recebe uma sequência de ligações que são efetivamente ligações feitas por robôs. E esse projeto vem exatamente para impedir que essas coisas continuem a acontecer.
2: Mourão acatou uma emenda que prevê que o uso de ligações automatizadas só será permitido para confirmação de uma compra ou contrato feitos anteriormente em outro canal de venda, um processo conhecido como dupla checagem. A proposta segue agora para análise da Câmara dos Deputados.
0: Em muitas regiões do Brasil, fazer uma ligação ou acessar a internet ainda é um desafio diário. Para tentar mudar essa realidade, a Comissão de Ciência e Tecnologia aprovou um projeto que amplia a cobertura de celular e internet em áreas de difícil acesso.
1: A proposta ainda passará por uma segunda votação antes de seguir para a Câmara dos Deputados. Repórter Márcio Maturana.
4: Operadoras de celular e de internet podem ter que assumir compromisso de abrangência na cobertura para atender a regiões de difícil acesso ou menos atraentes economicamente. Um projeto aprovado em primeiro turno na Comissão de Ciência e Tecnologia previa essa obrigação apenas em áreas rurais, mas a delimitação foi retirada pelo relator, o senador Hamilton Mourão, do Republicanos do Rio Grande do Sul.
5: Entendemos que a lei não deve delimitar uma destinação específica para os recursos oriundos dos leilões de radiofrequência, como no caso o atendimento de áreas rurais. Isso porque a tecnologia é dinâmica e o objetivo de cobertura do campo pode ser alcançado sem uma amarra legal que pode engessar a aplicação dos investimentos.
4: Pelo texto, os compromissos das empresas associadas à exploração das faixas de frequência de celular e internet devem representar pelo menos 90% do valor mínimo da licitação. Esse projeto agora aguarda uma segunda votação na própria Comissão de Ciência e Tecnologia antes de seguir para a Câmara dos Deputados.
0: O presidente do Senado, Davi Alcolumbre, anunciou o lançamento do site História do Senado. O portal já está disponível e reúne fatos marcantes da instituição. A iniciativa celebra os 200 anos do marco inicial do Parlamento Brasileiro, quando foi instalada a Assembleia Geral Legislativa em 1826.
1: Alcolumbre destacou que o especial Senado 200 anos inclui 8 documentários sobre momentos importantes da atuação da Casa. O site também reúne análises das constituições brasileiras, registros de posses presidenciais e textos sobre a participação do Senado em temas fundamentais, como relações internacionais, meio ambiente, direitos humanos, cultura e patrimônio. Para o presidente do Congresso Nacional, a iniciativa amplia o acesso da sociedade às informações ao oferecer conteúdo amplo e organizado.
6: Ao celebrar o bicentenário, o Senado Federal reafirma o seu compromisso com a memória, a democracia e o conhecimento histórico. O site foi concebido como espaço público acessível a pesquisadores, estudantes e cidadãos interessados no papel do Parlamento na formação do Estado brasileiro.
1: Com edição de Paula Groba e trabalhos técnicos de João Lira, o Jornal do Senado.

0: agentes públicos de segurança.
1: Câmara estabelece medidas para evitar acidentes com animais silvestres.
0: Parlamentares aprovam política para exploração de minerais estratégicos.
1: Boa noite. Câmara aprova projeto que cria política nacional de produção e beneficiamento de minerais considerados estratégicos. O repórter Antônio Vital acompanhou a votação.
2: A Câmara dos Deputados aprovou o projeto que cria uma política nacional para exploração e beneficiamento de minerais críticos e estratégicos, fundamentais para a fabricação de equipamentos de informática, para fornecimento de energia e defesa nacional. São exemplos de minerais estratégicos o lítio, cobalto, nióbio e terras raras, usados na fabricação de baterias, painéis solares e equipamentos eletrônicos. O projeto original foi apresentado pelo deputado Zé Silva, do União de Minas Gerais, e o texto final, elaborado pelo relator, deputado Arnaldo Jardim, do Cidadania de São Paulo, contempla também sugestões previstas em outras 14 propostas sobre o assunto. O projeto prevê incentivos para empresas do setor e a ideia é estimular produtos industrializados no Brasil, com possibilidade, inclusive, de tributação sobre a exportação de minério bruto. A proposta também prevê a criação de um fundo garantidor de natureza privada, com recursos totais de 5 bilhões de reais, dos quais 2 bilhões serão aportados pelo governo federal para ajudar no financiamento das empresas. Outra fonte de recursos serão títulos emitidos no mercado. As empresas beneficiadas com incentivos fiscais terão que aplicar pelo prazo de 6 anos, no mínimo 0,3% de sua receita operacional bruta em projetos de pesquisa, desenvolvimento e inovação, e outros 0,2% no fundo garantidor. Para isso, os projetos terão que ser aprovados por um conselho, batizado de Conselho Nacional para Industrialização de Minerais Críticos e Estratégicos. O conselho terá representantes do governo, das empresas, de universidades, de estados e municípios. O conselho foi criticado pelo deputado Gilson Marques, do Novo de Santa Catarina, que defendeu mais liberdade para as empresas, inclusive estrangeiras, investirem no Brasil.
3: Não tem que ter crédito fiscal direcionado ou regime especial complexo. Tem que ter redução geral da carga e não o contrário. Tem que evitar escolher os vencedores. Tem que ser livre a entrada de investimento externo e sem restrições de controle societário. A liberdade de exportação tem que ter uma ausência de obrigação de beneficiamento no Brasil.
2: A proposta original do governo previa a criação de uma estatal chamada Terrabras, com monopólio sobre explorações de minerais críticos em regime de partilha, em que apenas o excedente da produção fica a cargo de empresas privadas. A criação de um conselho com poder de aprovar os projetos, com maioria de representantes do governo, acabou sendo aceita para permitir a aprovação. Para o deputado Bongás, do PT do Rio Grande do Sul, ter uma política definida em lei é melhor que nada.
4: Então, o avanço de hoje é nós termos uma legislação que permita esse regulamento, que cria o fundo, que tem um conselho, que tem um comitê. Essa nós vamos votar sabendo que o debate sobre a soberania vai mais longe. E para isso, inclusive, nós temos que ter outra correlação nesse Congresso para a gente poder ter um dia uma Terrabras para administrar os bens.
2: Já deputados da bancada governista criticaram o projeto por não impor limites a empresas estrangeiras em um setor considerado estratégico. Foi o que disse a deputada Jandira Fegali, do PCdoB do Rio de Janeiro.
5: Mesmo que o texto tenha todas as expressões de defesa da soberania, que cria um conselho com vários poderes para inclusive determinar quem deve ou não deve estar dentro do Brasil, mas se a lei não regula, não dá limites, não estabelece percentuais, qual é o limite do capital estrangeiro, se é que ele deve existir nessa intervenção em área tão estratégica, nós não estamos de fato fazendo a defesa da soberania nacional.
2: O projeto também prevê incentivos para a chamada mineração urbana, que é a obtenção de minerais críticos a partir do desmonte de produtos industrializados, como televisores, computadores e baterias. O relator, Arnaldo Jardim, disse que a proposta garante soberania nacional e estimula o beneficiamento no país.
6: O Brasil não pode ser mero exportador de commodities minerais. Deve ter estratégia, política, determinação de agregar valor, fazer o seu beneficiamento, fazer a transformação e usar isso, que é um atributo nosso geológico.

0: um instrumento claro de desenvolvimento.
1: O projeto que cria uma política nacional para exploração e beneficiamento de minerais críticos e estratégicos seguiu para análise do Senado. Da Rádio Câmara de Brasília, Antônio Vital.
2: Economia.
3: Welter, do PT do Paraná, comemora o lançamento do programa Desenrola 2.0 como medida para aliviar o endividamento das famílias. O deputado explica que a iniciativa prevê renegociação de dívidas com redução de juros, beneficiando milhões de trabalhadores.
4: Welter acrescenta que o programa busca enfrentar problemas como o alto custo do crédito, além do impacto das apostas e do consumo facilitado. Para ele, a medida deve contribuir para reorganizar a vida financeira das famílias e reduzir o peso das dívidas no orçamento doméstico.
2: Trabalho.
3: André Janones, da Rede de Minas Gerais, pede aprovação imediata da proposta de emenda que acaba com a escala 6x1. Ele critica atrasos e a instauração de uma comissão que, segundo ele, foi criada para ouvir apenas empresários, demonstrando tratamento desigual entre patrões e empregados.
4: André Janones reclama da falta de consultas a trabalhadores na concessão de benefícios fiscais e rejeita a proposta de compensação financeira do governo a empresas com o fim da jornada 6x1. Segundo ele, a população cobra mudanças e o cenário eleitoral aumenta a pressão sobre os parlamentares.
3: Patrus Ananias, do PT de Minas Gerais, defende o fim da escala 6x1, argumentando que o tema ganha relevância no contexto do Dia do Trabalho. Ele apela à sensibilidade social, humana e espiritual dos parlamentares para a aprovação da matéria e por mais qualidade de vida aos trabalhadores.
4: Patrus Ananias destaca sua experiência pessoal na defesa dos direitos trabalhistas e reforça que a jornada de 40 horas semanais, sem corte salarial, amplia o tempo para família, fé e lazer. Ele disse ainda que trabalhadores brasileiros ganham menos, tornando urgente a aprovação da proposta.
3: Silvio Antônio, do PL do Maranhão, apela ao governo federal para atender as reivindicações dos servidores técnico-administrativos das universidades federais em greve desde fevereiro deste ano. Segundo ele, a paralisação envolve 37 entidades e afeta o funcionamento das instituições.
4: Silvio Antônio alerta também para cortes em importações do Conselho Nacional de Desenvolvimento Científico e Tecnológico, o CNPq, comprometendo pesquisas científicas e projetos ligados às universidades federais. Ele pede medidas urgentes para garantir atividades acadêmicas e o desenvolvimento científico nacional.
2: Desenvolvimento regional.
3: Paulo Pimenta, do PT do Rio Grande do Sul, destaca a atuação do governo federal na reconstrução do estado após as enchentes de 2024. O deputado afirma que a resposta à tragédia envolveu mais de 111 bilhões de reais com ações coordenadas por 18 ministérios.
4: Paulo Pimenta informa que famílias, empresas e produtores rurais receberam apoio para retomar suas atividades. Ele cita recursos para moradias, infraestrutura, escolas, unidades de saúde e para a renegociação da dívida estadual.
3: Ícaro de Valmir, do Republicanos de Sergipe, denuncia a falta de água em Aracaju e em municípios do interior após a concessão do serviço à iniciativa privada. O deputado afirma que a crise obriga moradores, hotéis e restaurantes a depender de caminhões-pipa para o abastecimento.
4: Ícaro de Valmir cobra do governo de Sergipe providências para normalizar o fornecimento de água. Ele critica a omissão do executivo estadual diante do problema e relata que famílias chegam a buscar água em locais impróprios.
3: Paulo Marinho Júnior, do PL, denuncia a precariedade da segurança pública e a má qualidade do atendimento médico no município de Caxias, no Maranhão. O parlamentar relata que a cidade enfrenta uma grave onda de violência marcada por homicídios e apreensões de grandes quantidades de entorpecentes.
4: No setor da saúde, Paulo Marinho Júnior relata a falta de leitos para crianças e o descredenciamento de uma clínica do SUS devido à perseguição política. Ele argumenta que o descaso administrativo e a inação dos órgãos fiscalizadores agravam a situação dos habitantes.
2: Transportes.
3: Átila Lins, do PSD do Amazonas, comemora a decisão da Justiça.

0: Justiça Federal que permite a continuidade das obras da BR-319. Segundo o deputado, a medida responde à ação movida pelo governo federal com apoio da bancada amazonense no Congresso.
1: Atila Lins sustenta que a rodovia, especialmente em seu trecho do meio, é estratégica para acabar com o isolamento do estado e garantir o desenvolvimento regional.
0: Marina Silva, da Rede de São Paulo, contesta acusações de que pessoas do seu círculo familiar estariam envolvidas em processo que pede a suspensão temporária de editais para as obras na BR-319 que liga Manaus a Porto Velho. A deputada diz que informação divulgada no Senado é falsa.
1: Marina Silva defende que o debate sobre a BR-319 ocorra com informações corretas, sem ataques pessoais e com o devido cuidado ambiental, social e cultural que a região amazônica exige.
2: Meio ambiente.
0: Câmara aprova medidas para evitar acidentes com animais silvestres em rodovias. O repórter Marcelo Lacher nos conta como deve funcionar.
3: O plenário da Câmara aprovou um projeto que estabelece medidas para reduzir acidentes com animais silvestres, principalmente atropelamentos em estradas, rodovias e ferrovias. Pelo texto aprovado, estudos ambientais obrigatórios para obras e ampliação de rodovias e ferrovias deverão prever medidas para evitar atropelamentos. Com base nesses estudos, os órgãos responsáveis poderão exigir, por exemplo, a instalação de estruturas que facilitem a travessia dos animais, como passagens aéreas e subterrâneas, cercas, sinalização e redutores de velocidade. O projeto também determina que órgãos públicos e concessionárias que administram rodovias façam o monitoramento das áreas com mais acidentes. A proposta também cria um Cadastro Nacional de Acidentes com Animais Silvestres, que reunirá informações sobre ocorrências em todo o país. Esses dados deverão ser públicos e usados para orientar políticas de prevenção e melhorar a segurança nas estradas. As regras também passam a valer para estradas e ferrovias já existentes, que deverão se adaptar às novas exigências. No caso de concessões, essa adequação deverá respeitar o equilíbrio financeiro dos contratos já existentes. Relatora da proposta, a deputada Dula Salabeste, do PSOL de Minas Gerais, argumentou que o projeto ajuda a reduzir acidentes, protege a biodiversidade e melhora a segurança nas vias. Segundo ela, a medida organiza ações que hoje são adotadas de forma isolada e cria uma política mais estruturada para enfrentar o problema.
4: Para quem não sabe, no Brasil, a cada segundo, 15 animais silvestres são atropelados nas nossas rodovias. São mortos no Brasil por ano 500 milhões de animais em nossas rodovias. E aí vivemos essa contradição. Temos a maior biodiversidade, mas somos também o país que mais atropela animais em rodovias.
3: O projeto que estabelece medidas para evitar atropelamento de animais silvestres em estradas, rodovias e ferrovias seguiu para análise do Senado. Da Rádio Câmara de Brasília, com informações de Daniela Lessa, Marcelo Larcher.
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2: Direitos Humanos.
1: Raymond, do PT do Rio de Janeiro, relatou na Comissão de Administração e Serviço Público projeto que cria cotas para a contratação de pessoas com síndrome de Down em empresas públicas. O parlamentar considera que a medida garante inclusão e reconhece a capacidade produtiva desse segmento.
6: É um projeto riquíssimo. Ele diz que as empresas públicas de administração direta e indireta têm que ter uma cota de contratação das pessoas com síndrome de Down. Olha que coisa maravilhosa, é o projeto de inclusão para que essas pessoas com síndrome de Down sejam de fato reconhecidas como pessoas que trabalham, que podem trabalhar.
0: O projeto relatado por Raymond aponta que a inserção das pessoas com síndrome de Down no mercado de trabalho

0: favorece o desenvolvimento das interações sociais e mentais do segmento. Hoje, segundo o IBGE, há cerca de 300 mil brasileiros nesta condição.
1: Padre João, do PT de Minas Gerais, registra a realização de mais uma Assembleia Geral dos Bispos do Brasil, organizada pela CNBB. O parlamentar reforça as denúncias feitas pela entidade contra a violência às mulheres, as guerras e os ataques às religiões.
0: De acordo com o padre João, os bispos criticaram a negação de territórios aos povos indígenas e o avanço do agronegócio sobre essas terras. Ele pede que dioceses e paróquias ampliem a divulgação das pautas sociais apresentadas pela CNBB.
2: Segurança Pública.
1: Câmara aprova aumento de penas para homicídios contra guardas portuários, policiais legislativos e agentes de segurança privada. O repórter Antônio Vital acompanhou a votação.
3: O plenário da Câmara aprovou o projeto que considera crime hediondo o assassinato de guardas municipais, agentes socioeducativos, agentes da guarda portuária, integrantes do sistema prisional, policiais legislativos e agentes de segurança privada. Isso no caso em que os crimes tiverem relação com a atividade dos agentes. Com isso, o homicídio praticado contra integrantes dessas categorias passa a ter pena de até 40 anos de prisão, no lugar da pena máxima atual de 30 anos. Hoje, a legislação já prevê aumento de penas para crimes praticados contra policiais, promotores, juízes e oficiais de justiça. A proposta também prevê aumento de penas para lesão corporal praticada contra guardas municipais, agentes socioeducativos, agentes de guarda portuária, integrantes do sistema prisional, policiais legislativos e agentes de segurança privada. Nesses casos, lesões corporais gravíssimas e lesões corporais seguidas de morte também serão consideradas crimes hediondos, com penas que podem aumentar em 2/3. Além disso, os condenados têm que cumprir a maior parte da pena na cadeia, sem direito a benefícios como regime aberto ou semiaberto. O aumento de penas nesses casos valem para casos de crimes cometidos em função da atividade desempenhada pelo policial. E os agravantes serão aplicados também se as vítimas forem cônjuge, companheiro ou parente de até 3º grau da vítima. O projeto foi uma sugestão do Conselho Nacional de Segurança Privada à Comissão de Segurança Pública e Combate ao Crime Organizado da Câmara. No plenário, o relator foi o deputado delegado da Cunha, do União de São Paulo. Ele argumentou que agentes de segurança privada são vítimas de homicídio e lesão corporal por vingança. O relator defendeu penas maiores para assassinos de policiais como maneira de desestimular esse tipo de crime.
4: Os policiais são executados em razão de serem policiais. O criminoso descobre que se trata de um policial e, para ser premiado no crime organizado, ele executa aquele policial. Hoje, a pena do crime funcional era de apenas pena mínima de 12 anos e máxima de 30. Uma pena que não garante o repúdio verdadeiro que se deve ter contra o homicídio contra um policial.
3: O projeto que considera crime hediondo o assassinato de guardas municipais, agentes socioeducativos, agentes de segurança portuária, integrantes do sistema prisional, policiais legislativos e agentes de segurança privada, seguiu para análise do Senado. Da Rádio Câmara de Brasília, Antônio Vital.
2: Justiça.
0: Júlio Lopes, do PP do Rio de Janeiro, presidente da comissão externa voltada ao combate à pirataria e à agenda do Brasil Legal, anuncia uma aliança nacional contra a falsificação e venda de produtos que violam direitos de propriedade intelectual e prejudicam consumidores.
5: Um pacto de que aquelas plataformas, pessoas que estão promovendo a pirataria sejam notificadas pela comissão que eu tenho a honra de presidir, a Comissão do Brasil Legal, e a partir de 10 dias de notificação, sejam então multadas pelo PROCON do Brasil como veiculadores, como promotores de pirataria. Isso é crime. Na reincidência dessas multas, a Comissão do Brasil Legal, junto com a CBF e junto com as maiores marcas esportivas do Brasil e do mundo, vão qualificar essas instituições, pessoas ou promoters como não qualificadas à veiculação dos seus produtos.
1: De acordo com o parlamentar, o prejuízo com a pirataria saltou de 4 bilhões para 500 bilhões de reais em 20 anos. Júlio Lopes espera que a pressão sobre a reputação de divulgadores de falsificações sirva para frear o crime no país.
0: Termina agora o jornal Câmara dos Deputados, com trabalhos técnicos de Wellington Teles e apresentação de Luciana Vieira e Val Monteiro. Boa noite.
1: A Voz do Brasil está de volta amanhã. Uma boa noite para você.

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6: Vamos cantar pra vocês, meus amigos, que estão me ouvindo por esse mundo velho de Deus.

0: O saudoso Gildo de Freitas é Rádio Sintonia 94.7 FM. São 22:05, 22:05. Aí depois da Voz do Brasil, a gente tá de volta para ficar com vocês aí até a meia-noite. Sempre agradecendo aí a sua companhia, a sua audiência. Lembrando que temos almoço para sortear daqui a pouco aí, mas vamos lá, vamos atender o povo. Tem muita gente para ser atendido ainda aqui. Boa noite, meu nome é Luciano Roberto Câmara, sou aqui do bairro Salto Grande, queria participar do sorteio dos almoços do CT, também a Suiane dos Santos, também aí do bairro Seminário, também quer participar do sorteio dos almoços aí do CT, estão participando. Vamos ver quem mais aqui, boa noite, aqui é o Ismael Herbst do Rio do Oeste, quero participar do sorteio, oferecer música para todos que estão ouvindo, principalmente para Ratinha, tá bom então, vamos ver quem mais aqui mandando recado, boa noite.
1: Boa noite, Carlos Moraes, queremos participar do sorteio que tem aí.
0: Certo.
1: Se for possível pra pôr uma música pra nós, em qualquer tipo de música já tá bom pra nós, tá?
0: Tá bom.
1: Um abraço pra vocês, uma boa noite.
0: Valeu, boa noite. Não falou o nome, né? Mas um abraço aí pra vocês aí que estão curtindo o programa então, tá bom? Vamos ver quem mais aqui. Boa noite.
2: Boa noite, Carlos Moraes. Aqui é a Lenita Brange. Quero
0: Lenita.
2: Oferecer umas músicas aí pra toda a galera que estão aqui na minha casa fazendo um peixinho. Valeu.
0: Coisa boa. Um abraço pra toda a galera aí. Um abraço, Lenita. Fala, meu amigo Honório Costa. Boa noite, Honório.
3: Carlos Moraes, Honório Costa, aqui da Vila Nova. Pediu uma música aí com Baitaca, Cordiona Véia. Pedi aí para minhas mulheres participarem do sorteio, Ângela Aparecida Rosa Costa, Cailene Beatriz Costa, Sâmia Tamis Costa, minha sogra, dona Roseli, Maria Roseli Rosa,
0: certo.
3: Minha mãe, Dalina Rosa Costa, grande abraço a todos aí.
0: Certo. Valeu, um abraço, Honório. Obrigado pela companhia, obrigado pela audiência aí, curtindo nosso programa. Nosso amigo Honório Costa. Vamos ver quem mais aqui. Mandando recado, boa noite, quero participar do sorteio do almoço. Meu nome é Terezinha Berlato. Moro em Vidal Ramos. Valeu, um abraço, Terezinha. Obrigado pela companhia, boa noite.
4: Boa noite, Carlos Moraes. Aqui é o Lucas Emanuel Vaz.
0: Oi, de Agostinho,
4: Vidal Ramos. Quero participar do sorteio da Audi Cabine. Minha mãe é Ilse Schaefer Vaz.
0: Valeu, um abraço então aí, meu amiguinho. Obrigado pela audiência aí, Luquinha, sempre curtindo nosso programa. Vamos ver quem mais aqui. Boa noite.
5: Boa noite, aqui é a Patrícia de Atalanta.
0: Oi, Patrícia.
5: Queria que minha mãe participasse da promoção ali de R$1.000 ali, de joias ali. O nome dela é Lorena Deuchersema. Obrigada, boa noite.
0: Valeu, boa noite. Obrigado pela companhia, obrigado pela audiência. Deixa eu ver quem mais aqui. Mandando recado. Boa noite.
6: Opa, boa noite. Meu
0: boa
6: nome
0: noite.
6: É Terezinha Yance de Souza, de Alto Rio das Pedras, Leoberto Leal. Sou mãe de 3 filhos. Queria participar do sorteio lá da Ótica Vini.
0: Certo. Valeu, tá participando. Um abraço. E obrigado pela companhia. Quero participar do sorteio dos almoços do Dia das Mães. Moro no bairro Santo Antônio. Meu nome é Liane de Melo Felipe. Valeu, um abraço. Quero participar do. A Lídia Popenga aí do bairro Salto Grande também quer participar do sorteio dos almoços. A Lídia Popenga Salto Grande também quer participar do sorteio do Dia das Mães. 5 filhos, quero participar do sorteio da Ótica Vini, sou mãe de 5 filhos. Valeu, um abraço, obrigado pela audiência. Boa noite.
7: Boa noite, Carlos Moraes, que é Cecília Honorato, Chapadão do Lajeado.
0: Oi, Cecília.
7: Uma música pra você, Maria José Luiz Chiquete, que acabou de chegar com a carga de maçã de São Joaquim e amanhã ele vai direto pra Presidente Getúlio, tá?
0: Certo.
7: E quero mandar uma música pra vocês aí da rádio, mandar um dia, feliz Dia das Mães pra todas as mães e quero participar do sorteio aí, tá bom?
0: Beleza.
7: Que amassando o futuro, só não compra quem tá duro.
0: Amassando o futuro, só não compra quem tá duro. Barbaridade. Então tá bom, um abraço aí pra vocês. É, ó.

0: nosso amigo o Cabelo, né? E a Cecília aí, o Norato, um abraço aí pra vocês, obrigado pela companhia, pela audiência. Vamos ver quem mais aqui mandando recado, boa noite.
1: Boa noite, Carlos, aqui é o Fabrício Amaral do Rio Antinha.
0: Fala, Fabrício.
1: Todo sorteio hoje à noite da rádio. Queria mandar um abraço pro meu pai, Antônio de Amaral, pra minha mãe, Tânia, Maris Tembaca Amaral, minha esposa Aline, para os meus filhos.
0: Valeu!
1: Kelvin, Renan e Pietro. Se tiver tocar com. Poder tocar aquela música da Cadela Baia aí, pra nós. Valeu, tudo de bom, obrigado.
0: Valeu, um abraço, meu amigo. Obrigado pela companhia. Boa noite.
2: Eu gostaria de participar do Mil Real ali. Da ótica dele. Eu falei, você postou já sei pra mãe Maria. Pra todos os irmãos e irmãs.
0: Valeu, um abraço, obrigado pela companhia também, quero participar do sorteio dos almoços, dia das mães, moro no bairro Santo Antônio, meu nome é Maria Vitória Camargo, valeu Maria Vitória, mais um áudio aqui, depois tem música, boa noite.
3: Boa noite, Carlos Moraes, aqui é a Roseli da Rosa Lichtenfels, moro aqui no bairro Santo Antônio. Tudo gostaria bem? De participar do sorteio da do prêmio ali da ótica Vini.
0: Certo.
3: Tá, menos do almoço.
0: Então tá bom.
3: Que o almoço devo fazer para minhas filhas.
0: Tá certo.
3: Eu sou mãe de 3 filhas.
0: Maravilha.
3: 3 meninas.
0: Meninas, tá bom então. Valeu, minha amiga. Valeu, Roseli, um abraço e obrigado pela companhia e pela audiência. Chegando, Baitaca.

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0: Aí a canela vai, Amando Limão, olha agora a minha vez. São 20:51, agora 20:51, você tá ouvindo a Rádio Sintonia 94.7 FM, vamos atender mais participações aqui. Boa noite, a Maria Gorete Delfino, bairro da Gruta, também quer participar do sorteio dos almoços. Valeu, um abraço e obrigado pela audiência. Boa noite, Carlos Moraes, sou a Cirlei Ruler Derro, quero participar do sorteio da Ótica Vine. Tá participando. Boa noite, aqui é a Tainara Machado, moro no bairro da Gruta, gostaria de oferecer música do JM para todas as mamães e também queria participar do sorteio, tenho 2 filhos, tô ligadinha na sintonia sempre, valeu, um abraço Tainara Machado. Sintonia é a minha rádio favorita, diz a Tainara aí, né? Valeu, Tainara, um abraço pra você, obrigado pela companhia. Boa noite, quero participar do sorteio dos almoços da Ótica Vini, Viviane Schumacher, né? Schumacher aí da Bela Vista, valeu, um abraço e obrigado pela audiência. Boa noite.
1: Boa noite, Carlos Moraes, aqui boa quem noite. Fala é o Nerossi Melo, do bairro Santo Antônio.
0: Tudo bem, Nerossi?
1: Quero oferecer a próxima música para todas as mamães e participar do sorteio do almoço no CT Jonas, domingo. Obrigado.
0: Valeu, Nerossi, um abraço e obrigado pela audiência. Oi, aqui é a Régia, filha da Isolde Bogo. Minha rainha, te amo muito, mãe. Agradeço todos os dias por você. Por ter você. Tá certo, é verdade, né? Quem tem a sua mamãe aí, né? Tem mesmo que agradecer aí, né? Então tá aí a Régia, né? A Régia, filha da Isolde Bogo, mandando um abração aí pra mamãe aí, pelo dia das mamães. Vamos ver quem mais aqui. Quem mais? Boa noite.
2: Boa noite, Sintonia. Boa noite. Miriam Smith Raimundo, aqui de Vidal Ramos. Gostaria
0: bem, amiga?
2: De participar do sorteio de R$1.000.
0: Uhum.
2: A mãe que eu gostaria que ganhasse os R$1.000 sou eu mesma. Beleza?
0: Oi. Beleza. Maria Schmitz Raimundo, Vidal Ramos. Valeu, um abraço. Boa sorte no sorteio. Boa noite, sou a Sueli da Silva, moro na Nova Itália, Aurora. Quero participar do sorteio da loja Vini, Dia das Mães. Minha filha é a Jaqueline da Silva Bol. Quero pedir música oferecendo para o marido, o Blasio Coelho. Valeu, um abraço, obrigado pela audiência. Boa noite.
3: Boa noite, Carlos Moraes, aqui é Dilce Pereira de Souza.
0: Oi,
3: de São Domingos.
0: Valeu, um abraço, meu amigo Pedro Paulo. Boa noite, quero participar do sorteio dos almoços do CT, especialmente Dia das Mães. Meu nome é Eliane Springer, bairro Jardim América. Sou mamãe da Larissa, também do Lucas e Matias. Valeu, um abraço então aí pra você. E para todos os filhos aí, parabéns pelo seu dia, tá bom? Isto mesmo, a Eliane Springer, aí do bairro Jardim América. Vamos ver quem mais. Boa noite, Carlos. É o William Miguel Schaefer, de Águas Frias e Vidal Ramos. Quero participar do sorteio da Ótica Vini. O nome da minha mãe é Edelish Lemper Schaefer, Águas Frias e Vidal Ramos.

0: Também a Ideli Schemper Schaefer Águas Frias da Ramos também quer participar do sorteio dos almoços do CT e também participar do sorteio da Ótica Vini dos R$1.000. Sou mãe de 3 filhos. Valeu. Abraço, Ideli. Boa sorte. Boa noite, amigo Carlos Moraes. Sou Tadeu Coelho. Estou ligadinho na sintonia. Quero participar do sorteio dos almoços e também da Ótica Vini. Tá bom. Tá participando, meu amigo Tadeu Coelho. Boa noite, amigo Carlos Moraes, Vera Lúcia Paulo, Vila Nova, quero participar do sorteio do Dia das Mães, meu nome, o nome da minha rainha é Maria Marques Paulo, agradeço, um abraço, amigo, valeu, um abraço pra você também, Vera Lúcia, obrigado pela companhia, obrigado pela audiência. Boa noite, Carlos Moraes, sou mãe de 4 filhos, gostaria de participar do sorteio dos R$1.000 e também da secadora, meu nome é Lenita Moraes, moro na Vila Nova, muito bem também, um alô pro esposo Aldori da Silva, valeu, um abraço, obrigado pela companhia. Quem mais aqui mandando recado? Boa noite.
1: Boa noite, meu amigo Carlos Moraes, a Rainilda Nunes Santa Preta.
0: Tudo bem, Preta?
1: Estava escutando a homenagem sua aí. Que coisa mais linda e triste, né? Eu lembro que você contou essa história que você tomava chimarrão com a sua mãe, né?
0: É verdade, verdade.
1: É, mas faz parte da nossa vida, né, Carlos Moraes?
0: Faz parte, faz parte.
1: Desde já quero desejar um feliz dia das mães a todas as mães do Brasil. Também não tem mais minha mãe. Mas a vida segue, né, Carlos Moraes?
0: É,
1: boa noite.
0: Valeu, um abraço, minha amiga. Obrigado pela audiência aí. A nossa ouvinte, a Rainilda, a Preta. Boa noite, sintonia Inês Muxfel, Barra Cobra Sul Aurora. Quero participar do sorteio de das mães, da Ótica Vini e também da sintonia. O nome da minha mamãe é Emília Gisler. Boa noite, Sônia Inês Muxel Barra Cobra Sul Aurora, que é participar também do sorteio dos almoços do Dia das Mães do CT de Onas, tá participando. Boa noite, Laiane de Melo Felipe, aqui do bairro Santo Antônio, quero concorrer ao sorteio do Dia das Mães. Vamos ver quem mais aqui, boa noite, Veni Allen Trumpel Alto Ivaí, estou ouvindo e quero participar do sorteio dos almoços do Dia das Mães. Também a Vani Allen Trumpel também quer participar do sorteio da Ótica Vini, está participando. Boa noite, meu nome é Juliano Beltramini, sou do Santo Antônio, quero participar do sorteio do Dia das Mães. Esse sorteio é para minha esposa Daniela Helena de Souza. Valeu, abraço. A Rosângela Aparecida Schmitz do Cerro Negro quer participar do sorteio do Dia das Mães. Sou mãe de 3 filhos e quero oferecer também para minha mãe, a Anessi Schmitz. Ela mora na Ilha Grande, Chapadão do Lajeado. Valeu, um abraço, obrigado pela companhia. Vamos trazendo música, daqui a pouco tem mais homenagens aí, mais participações, daqui a pouco também tem o sorteio, né? Vamos ouvir aqui música. Mais uma milonga aqui em homenagem às mães. Vamos ouvir aqui na sintonia, né?

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0: Madrugada hoje, mirins. E a hora certa, gente, agora são 22:39, né? Isso aí, 22:39. Até meia-noite, a gente vai com vocês aqui no nosso Boa Noite Sintonia. Música, alegria, descontração para todos que estão aí curtindo o nosso programa Cidade Interior e Região. Deixa eu ver quem tá mandando recado por aqui. Daqui a pouco tem sorteio. Boa noite, Carlos Moraes. Sou a Marilda. Marilda Terezinha da Silva. De Queimados, Alfredo Wagner. Quero participar do sorteio da Ótica Vini. Não tenho mais a minha mãe. Sou mãe de 4 filhos, que eu amo muito. Maravilha, Marilda. Um abraço para você e parabéns pelo seu dia. A Gisele Marin Alto Garrafão em Buia. Sou mãe de Isaías Julian Cavalheiro também. Quero participar do sorteio do Dia das Mães. Boa noite.
1: Boa noite, Carlos Moraes.
0: Boa noite.
1: Eu sou o Aron da Gabiroba.
0: Quero
1: participar do almoço e do Dia das Mães para dar um presente para ela.
0: Valeu, Aron. Um abraço, meu amigo. Obrigado pela audiência. Boa noite. Aqui é a Rita de Cássia Klassen, da Cruz de Figueiredo. Bom retiro. Quero participar do sorteio da Ótica Vini. Cumprimentar minha filha, a Gislaine, pelo Dia das Mães. Valeu, Cássia, parabéns também pelo seu dia. Domingo, Dia das Mães. Quem mais aqui? Boa noite.
2: Boa noite, Carlos Moraes.
0: Boa noite.
2: Sempre a sintonia, de manhã à noite.
0: Que bom.

0: Sou Sônia Maria Mafra Bach, do Alto Três Barras.
1: Tudo bem, Sônia Maria?
0: Queria participar do sorteio da Ótica Vini.
1: Valeu.
0: Tá bom? Um abraço. E uma boa noite.
1: Um abraço, Sônia Maria, um abraço e boa sorte pra você, parabéns pelo Dia das Mamães. Boa noite.
2: Boa noite, Carlos Moraes.
1: Boa noite.
2: Aqui é a Angélica Venke Farm de Santa Teresa.
1: Tudo bem, Angélica?
2: Sou loteamento Varmling.
1: Uhum.
2: Sou mamãe e sou vovó.
1: Certo.
2: Eu queria participar do sorteio de R$1.000 da Ótica Vini.
1: Maravilha.
2: E queria mandar um alô pra Isolde lá. E pra vocês ali também que voltaram de férias.
1: Obrigado.
2: Tudo de bom, tá?
1: Valeu, um abraço.
2: Sorteio dos almoços eu não queria, tá?
1: Tá bom, Angélica?
2: Boa noite.
1: Boa noite, Angélica. Um abraço, obrigado pela sua companhia. O Ademir Rio Batalha também quer participar do sorteio. Quem mais aqui mandando recadinho? Vamos ver. Boa noite, gostei de participar do sorteio do Dia das Mães. O nome da minha mãe é Dayana de Souza Passing. Maravilha, boa noite, meu nome é Enzo Gabriel de Souza, quero participar da promoção Minha Mãe Vale Ouro, R$1.000, nome dela é Daniela Helena de Souza, mora no Santo Antônio. Valeu, Enzo, boa sorte, obrigado pela sua companhia. Boa noite, meu nome é Daniela Helena de Souza, quero participar da promoção da Minha Mãe Vale Ouro, R$1.000, o nome dela é Rosália Schinkelmann de Souza, moro no Santo Antônio. Valeu, um abraço, boa sorte também. Boa noite.
3: Boa noite, Carlos Moraes.
1: Boa
3: Sou
1: noite.
3: Rosinete Constante de Três Barras.
1: Oi, Rosinete.
3: Quero participar do sorteio Minha Mãe Vale Ouro. O nome dela é Maria Gorete Ribeiro Constante, de Três Barras.
1: Valeu, um abraço, Rosinete. Obrigado pela sua companhia, obrigado pela audiência. Boa noite, Maria Gorete Constante. Também tá mandando o seu recadinho aqui.
4: Boa noite, Carlos Moraes.
1: Boa noite.
4: Aqui é Maria Gorete Constante, de Três Barras.
1: Certo.
4: Sou mãe de 7 filhos.
1: Maravilha.
4: Queria participar do sorteio da Ótica Vini.
1: Maravilha, valeu, um abraço, Maria Gorete Constante, parabéns, felicidades também pela passagem do Dia das Mães aí, tá bom? Vamos ver quem mais aqui, Valdir da Cunha do bairro Salto Grande também quer participar do sorteio dos almoços do CT. Vamos ver quem mais aqui, boa noite, me chamo Sara do Santos, sou do bairro Seminário, gostei de participar do sorteio dos almoços e a minha mãe é a Lucélia dos Santos. Valeu, também participando aí do sorteio. Boa noite, Carlos Moraes, tudo bem? Tudo, graças a Deus. Aqui é a Giovana da Cruz, bairro Gabiroba e Tupuranga, quero participar do sorteio dos R$1.000 da Ótica Vini. Sou mamãe da Gabriele, minha princesinha, obrigado e uma boa noite. Valeu, boa noite, Giovana. Obrigado pela sua companhia, obrigado pela audiência. Vamos ver quem mais aqui. Boa noite, sou a Alana Camille Fernandes. Gostaria de participar do sorteio da Ótica Vini para presentear a minha mãe, Osnilda Aparecida dos Santos. Amelco, moro na Vila Nova. Valeu, um abraço, obrigado pela companhia. Boa noite, amigo. Aquele alô para nós aqui na Lancheria Familiar. Lancheria Família e no Rio das Pacas e da Ramos. Olha o nosso X Caipira. Marcelo Marian. Nossa senhora, esse é um X, é? X Caipira, isso aí? Meu Deus do céu! Boa noite, Laura. Deixa eu ver como é que é isso mesmo. Isso é um X Caipira. É um X Caipira. Marcelo Marian. Olha só este X aí, vou te contar, hein? Manda um pra mim aqui, mas não vou conseguir dar conta, porque olha o tamanho do Isso aqui é tamanho família, esse X aí.

Muito bom, abraço aí pra vocês aí, Vidal Ramos. É, deixa eu engolir a saliva aqui agora, porque encheu a boca de água aqui, eu vendo essa foto aí, né? Tá certo, um abração pra vocês e obrigado pela audiência. É, lanches, é lancheria Familian. E é isso, né? Aí no Rio das Pacas, lancheria Familian. Não sei se eu acertei aqui, né? Lancheria Familian. É, Vidal Ramos, um abraço aí pra vocês, obrigado pela companhia, obrigado pela audiência, hora dessa, vamos lá comer esse X família aí, né? Esse X caipira aí, tá bom? Boa noite, Carlos Moraes, obrigado, sintonia, ganhei rodízio de sopa da rádio, tava muito gostoso, Deus abençoe sempre vocês, tá certo, então tá bom, quem é que mandou o recado aqui? É a Elísia de Souza, tá certo, muito bem, mandou foto aí, tirou foto com o Dionísio, tirou foto com o pessoal aí, com o Dionísio e também com o Quirino, muito bem, chegou agora lá do CT de Onas e já mandou a foto aí, agradecendo ela que ganhou aí também o rodízio de sopas, tá certo, valeu, vamos agora trazendo música, na volta tem sorteio de 2 almoços, é um ganhador que vai levar os 2 almoços para domingo, dia das mães, aí do CT de Onas. Se você ainda não mandou, dá tempo ainda, mas depois eu volto, atendo as últimas participações e aí vou largar o sorteador aí pra ver quem vai levar 2 almoços dia das mães aí do CT de Onas. Maravilha? Então tá bom, vamos trazendo música aí pra vocês que estão aí curtindo a nossa programação. Vamos ouvir o Tibúrcio da Estância, a notícia no rádio.

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Maravilha, gente! Rádio Sintonia 94.7 FM. Quem cantou aqui foi o José Jacó, né? Perdoe-me, mamãe querida! É a Sintonia 94.7 FM. Um abraço aí pra minha amiga Isolde Bogo, tá aí curtindo nossa programação. A Isolde também tá parabenizando e mandando um abraço aí pra Angélia, Angélica, né? Valming, Valming, Valming, estou lá. Tá bom, um abraço então aí minha amiga Isolde Bogo, obrigado pela audiência, obrigado pela companhia. Vamos lá então, vamos aqui ao sorteio, né? Isto mesmo, vamos ao sorteio. Tem mais algumas participações, vamos atender essas últimas participações aí, aí sim vamos ao sorteio. Agradecendo aí sempre a sua companhia, a sua audiência. Vamos ver aqui quem mais mandou recado por aqui. Muito bem. Ah, o pessoal aí que mandou novamente aqui é o X da família, o maior. O outro pedreiro. Muito bem. Outro verso pedreiro, né? O outro é X pedreiro. Tá. O X da família é o maior. O outro é o X pedreiro. Mas olha só. Ah, tá bom. Mas olha, que uma hora dessa eu vou ter que ir lá experimentar isso aí, né? É lá no Rio das Pacas, em Vidal Ramos. Pensa num troço do caprichado esses X aqui, viu? Então tá bom. Um abraço aí pra vocês. Vamos fazer um patrocínio aqui no nosso Boa Noite Sintonia, né? Aí vocês vão vender X adoidado aí, viu? Vamos ver quem mais aqui. Olá, quero mais informações, quero ir participar, pedir por doação uma cama de solteiro. Então tá bom aqui, ó, o pessoal tá pedindo por doação uma cama de solteiro. Vou colocar aí nos classificados, mas se alguém tiver, entre em contato aqui, ó, no 479-9769-4110. 997-69-4110, né? O pessoal tá pedindo uma cama de solteiro aí por doação. Vamos pro sorteio? Então vamos ver quem é que vai levar dois almoços aí do lá do CT de Unas, né? Esse é pra domingo, né? É pra domingo, minha gente. Domingo, dia das mães, tá certo?

0: amizade é a coisa
1: mais. Agora sim, vamos largar o meu sorteador por aqui. Vamos lá. Muito bem, vamos ver quem vai levar aqui os dois almoços do CT de Una. Está certo. Muito bem, vamos ver quem é que foi aqui o ganhador. Vamos ver. Quero participar do sorteio do almoço.

0: lá pro casal, tem aqui o áudio. Vamos ouvir o áudio aqui do ganhador, ó. Vamos ouvir o áudio, ó.
1: Eu tô bom do ranking, bairro de Santa Fe.
0: Eu tô bom do ranking.
1: Ontem foi a sopa do Mocotó. Hoje o Tebaldo tá fazendo um filézinho, ó. Um bisquezinho dele ali, ó.
0: Tá certo, e hoje ganhou então aí os almoços pra domingo aí. Teobaldo Rank. É isso, né? É, o Teobaldo então foi o ganhador aí, né? Dos almoços pro casal, né? Lá no CT de Onas pra domingo. Valeu, Teobaldo! É, pode passar aqui na rádio, pegar uma autorização e depois ir almoçar no domingo lá no CT de Onas. Agradeço aí a todas as participações, obrigado mesmo, né? E também o pessoal que participou aí também da promoção aí do Dia das Mães, os R$1.000 aí, minha mãe vale ouro, com a participação aqui da Sintonia Ótica Vini, também ainda dá tempo de você ainda continuar participando, amanhã é o sorteio. Num tranco de vaneira, vamos ouvir aqui com os mateadores. Boa noite.
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Remo. Tá aí a música linda que você ouviu aqui, Herança de Mãe. A hora certa, hein? São 23:17 agora, 23:17. Você tá ouvindo a Rádio Sintonia 94.7 FM, é o nosso Boa Noite Sintonia, agradecendo aí a sua companhia, a sua audiência e cidade interior, toda a região. Obrigado pela companhia, obrigado pela audiência. Tá chegando mais música aí para vocês que estão ouvindo o programa. Chegando música com Chico Rei e Paraná, Encanto e Magia. Boa noite.

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Os atuais, Auto Reverse anos 70. Você conferiu aqui no nosso Boa Noite, Sintonia. 23h32, vamos até a meia-noite com vocês. Mais uma linda milonga chegando no mesmo portão. Boa noite.

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Tá aí um bloco de milongas, cada uma mais linda do que a outra. 23 horas e 46 minutos agora, 23 e 46. Até a meia-noite nós vamos aí na sua companhia, no nosso Boa Noite Cinturinha, que canta agora próximo aos atuais. Sou feliz.

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Deus, crença, Deus, meus amigos, amanhã a gente volta, amanhã sexta-feira às 19h, estaremos aí com vocês em mais um Boa Noite Sintonia. Agradecemos a sua companhia, a sua audiência, encerramos com a oração pela paz mundial. O infinito amor de Deus flui para o meu interior e em mim resplandece a luz espiritual de amor. Essa luz se intensifica. Cobre toda a face da terra, preenche o coração de todas as pessoas com espírito de amor, paz, ordem, convergência para o centro. A harmoniosa vida de Deus ilumina o universo e no mundo reina a paz.

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4: Uhul. E falando em criação, o Val me entregou a primeira chiqueira de porco.
5: Foi bem?
4: Foi bem. Deu 5 caminhonadas cheias. O último caminhão que foi sair, no vará nas pedrinhas no portão ali, estoura um pneu novo, cara. E chuva, garoando, e aquele vento frio, um barral ali, e o motorista lá com macaqueando e tentando tirar o pneu e não dava. De repente chegou um piazinho e disse: o que que o senhor tá fazendo? Ele disse: não tá enxergando que tô trocando o pneu? Ele olhou no caminhão e disse: o que que é isso aí no caminhão? Ele disse: isso aí é suíno. Ele saiu, voltou pra casa, chegou em casa e disse: pai, hoje eu conheci o suíno, mas é igualzinho um porco.
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1: O macaco narigudo. O macaco narigudo, encontrado em Bornéu, é conhecido por seu nariz grande e característico. Mas o mais interessante é que, quanto maior o nariz do macho, mais ele é considerado atraente para as fêmeas. O nariz exagerado também amplifica os sons, ajudando a se comunicar com os outros membros da espécie.
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0: gostou, faz barulho aí. Vamos junto.
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0: o carro mais rápido do mundo. O título de carro de produção mais rápido do mundo geralmente varia entre marcas. No entanto, o Bugatti Chiron Super Sport 300+ atingiu uma velocidade máxima de 490 km por hora em 2019, estabelecendo um novo recorde para carros de produção. E o carro mais vendido é o Toyota Corolla, que é frequentemente citado como o carro mais vendido da história, com mais de 40 milhões de unidades vendidas desde seu lançamento.
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1: E você sabia que o chocolate pode ser tóxico para cães e gatos? Isso acontece porque eles não conseguem metabolizar a teobromina, um composto presente no cacau, e até mesmo uma pequena quantidade pode ser perigosa para os nossos amiguinhos peludos.
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1: Olá, curiosos! Olá, curiosos! Chegando aí com mais uma curiosidade legal pra você. Como é que tá a conta aí da sua água? Presta atenção nessa informação aqui, ó. Uma torneira gotejando gasta até 46 litros por dia, ou seja, 1.380 litros por mês. Já um fio de água com cerca de 2 milímetros totaliza 4.140 litros em um único mês. Um fio de 4 milímetros gasta 13.260 litros por mês. Então, verifique se as torneiras de sua casa estão fechando bem para evitar o desperdício e aquela conta salgada no final do mês.
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1: Escuta essa história, senhor. Eu só tava querendo tomar uma de boa. Mandei um ok, Google.

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7: Eu fico cada vez mais encantado com a quantidade de pessoas que participam de cursos e palestras a respeito do tema

0: Liderança. Isso é algo maravilhoso e altamente interessante discutir, trabalhar e se aperfeiçoar a respeito de liderança, principalmente diante das inúmeras mudanças na maneira de produzir, vender, atender e trabalhar em equipe. Mas há algo que tem chamado muito a minha atenção e hoje quero convidar você que está ouvindo a rádio a refletir na quantidade de pessoas que não lideram a própria vida. Isso mesmo, não são capazes de liderar a própria vida. Você pode até não exercer um cargo de liderança onde trabalha, mas precisa assumir de vez o controle da sua vida. Se você tem deixado agir pela influência de outras pessoas na tomada de uma decisão, ou se você fica sempre dando desculpas, desculpas e mais desculpas porque as oportunidades não acontecem na sua vida, assuma de vez o controle definitivamente da sua vida. Quando você conversar com uma pessoa que já viveu bastante, perceberá que as coisas que mais incomodam não são aquelas que realizaram, mas sim aquelas coisas que deixaram de fazer, coisas que não foram feitas por falta de liderança, sim, de liderar a própria vida. Se existe um lugar onde você precisa agir com total liderança, é na sua vida. Pare com desculpas e com justificativas e procure hoje acreditar que é preciso coragem para agir, reconhecer os seus erros, aprender, levantar e agir. A partir de agora, diga bem alto: eu controlo e sou líder da minha vida.
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3: Vem com a Sintonia, vem com tudo. 45 anos com você. 5:06 agora. Olha a hora, 5:06, bom dia. Bom dia pra você, meu amigo, bom dia pra você, minha amiga. Pra você do outro lado do rádio, na líder de audiência na região da Cebola, em 94.7. Onde quer que você esteja, onde quer que você vá, o som da Sintonia tá juntinho com você. Ô, coisa boa demais. Amanhecer desta sexta-feira, hoje é 8 de maio de 2026. Seja bem-vindo, seja bem-vinda. É a programação de mais um Bom Dia Sintonia começando por aqui. E você já sabe, né? O nosso Bom Dia Sintonia recheadinho de atrações aí pra você que está no rádio com a gente. Pra quem já tá conectado aí pelo sintonia.fm.br, pra você que nos ouve pelo aplicativo, no celular, no smartphone, na palma da sua mão. Conversa com a sua Alexa aí. Alexa, toca a Sintonia de Tuporanga, Alexa. E vem curtir o nosso Bom Dia nas manhãs do seu rádio. Líder de audiência também na programação Sintonia. Graças a você que tá todos os dias cedinho, cedinho. Essa é a nossa parceria, né? Nós temos uma verdadeira parceria aí com a nossa audiência, de manter aquela tradição, de acordar cedinho todos os dias, de ligar o rádio, de colocar água esquentar. Cafezinho já tá pronto por aí? Já tô tomando meu café aqui. Já tá saboreando o seu chimarrão, tá mateando e pitando, dando olhada pro tempo, se preparando aí pra mais uma sexta-feira, pra mais um dia de lida. Agarrado já aí. Você trabalhador da cidade, você trabalhador do interior, povaredo na carona, curtindo com a gente. Bora acelerar aí, ouvindo o nosso bom dia por aqui. Nosso galo meio já tá numa cantoria também anunciando. E amanhã de sexta-feira chegou, daqui a pouco o dia tá clareando já. Amanhã de tempo bom aqui na nossa região da Cebola. E a sua sexta-feira será um dia maravilhoso, viu? Será um dia abençoado por Deus, repleto de coisas boas, de alegria, de felicidade. Um dia de muita sintonia na sua vida.
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3: Bora fazer a nossa parte aí? Agradecendo a

0: Papai do céu, por mais esse dia, por mais essa oportunidade. Que Deus nos abençoe, nos proteja, nos guarde, nos ilumine e nos conduza. E bora com tudo aí pra mais uma sexta-feira e vem curtir a nossa programação por aqui. Quer mandar o seu recadão, tá afim de mandar o seu alô, de mandar o seu bom dia aqui? Tá valendo, claro, aqui você sabe que você ouvinte, aqui você tem voz, aqui tem você tem vez, aqui você conversa com a nossa audiência. Quer mandar sua mensagem pra gente? 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
1: Bom dia, Diogão. Bora, bora, tamo aí. Sextou. Ontem foi cancelado o jogo, na verdade foi interrompido, a torcida é muito louca lá.
0: Deu medinho, deu medinho.
1: O Mengão já tava fazendo miséria, aí vamos ter que ganhar os 3 pontos por W.O.
0: Ah,
1: a máquina está descontrolada.
0: Ah, eu acho que deu medinho na máquina ontem, hã? Não deu medinho na máquina não, cabelo velho? Alôzão pra Adelaide Martendal do Rio Antinha, tá curtindo a programação da Sintonia. Diz Adelaide, onde é que você estou? Mas hoje é só até meio-dia, tá? Ah, então tá bom, quem pode, pode. Bom dia pro Adélio de Moraes, já mandou o seu recadão pra aqui também nessa sexta-feira. Bom dia, Sintonia.
2: Bom dia, Diogo.
0: Alô, Donidete. Alô, seu Zeca, lá em Presidente Nereu, curtindo com a gente. Abraço, Lucimar Brands Ren. Aí, tomando aquele chimarrãozinho, bem de boa nessa manhã de sexta-feira, curtindo a programação do nosso Bom Dia por aqui.
3: Bom dia, Rádio Sintonia, aqui é o Vamir Conac, de Baixa Rio das Pacas. Queria mandar uma música pro meu amigo Teta e pro filho dele, pra mulher dele lá do Rio das Pedras. Roberto Leão.
0: Valeu, Valmir. Aquele abraço, povarendo aí, curtindo o nosso Bom Dia por aqui. A Marlete Jäger mandou um recadão pra gente. Bom dia. Manda parabéns aí pra todas as mamães.

Bom demais acordar nas manhãs aqui do nosso Bom Dia, hein? 5:12 por aqui. E é nesse embalo que a gente começa bem demais a nossa sexta-feira de Bom Dia Sintonia. Os Serranos do Rádio. 5:12.

0: do nosso bom dia, oi serranos, pra gente começar bem demais a nossa sexta-feira, cambichos.
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0: Sim, bora por aqui na programação Sintonia do Seu Rádio. 5:16 agora. Tá bem descansadinho já? Pronto pra mais um dia? Tá bem acordadinho por aí? Fazendo aquela preguiça ainda? Vou até falar mais baixinho então. Tá deitadinho aí? Tá na sua cama aí? O radinho do lado da cabeceira tá com a gente aqui no nosso bom dia. Simbora então pra mais uma sexta-feira. Pra quem já tá acelerado no 220 aí, bora! 5:16. Cafézinho bom demais por aqui. Café tá bom aí também? Chimarrão tá caprichado daquele jeito? Bom dia, bom dia. O Dorval Steinhauser pra esposa, a Alvina Duerner Steinhauser pra participar da promoção Minha Mãe Vale Ouro. Olha o Dorval. Bom dia, Diogo. A Laura Huguen aqui do bairro Vila Nova quer participar da promoção das mamães aí. A mamãe é a Jussara, toda a família da Vila Nova curtindo todos os dias a programação do nosso bom dia. Bom dia, Diogo. Anderson do Amaral aqui de Chapadão do Lajeado. Promoção aí da Sintonia Ótica Vini, Minha Mãe Vale Ouro. A mamãe é Janina Aparecida Bichos. Muito vento já nessa madrugada aqui no Chapadão do Lajeado, viu? Abraço, Anderson, agradeço a companhia por aí. É, será que o tempo tá virando já? Ronaldo Coutinho ainda hoje por aqui atualizando a previsão do tempo pra gente. Alô, Marcos Madalena, como é que tá, Marquinhos? Sextou, meu querido, sextou. Boa sexta pra todos nós aí, bom dia. Recadão, tem alôzão aqui da nossa audiência. Bom dia.
2: Eu queria participar do sorteio da Ótica Vini lá do Mural em Joias.
0: Abraço pra dona Nadir Pereira, todas as manhãs aí, tá ligadinha com a gente, mandando o seu recadão. Boa sorte no sorteio. Fala, Diogo, a Ivonete da Silva Defre, aqui de Alto Barra Nova, em Petrolândia. Quero participar da promoção aí. Sintonia, Minha Mãe Vale Ouro.
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0: E deixa eu continuar o recadão aqui da Ivonete, que mandou uma mensagem pra gente lá de Alto Barra Nova. Promoção Sintonia Minha Mãe Vale Ouro. É a dona Alvina Ferreira da Silva, né? Que a mamãe, daqui a 2 meses, a dona Alvina vai completar 98 anos de idade. Que felicidade, que alegria, hein? 98 aninhos. Eita, nós, muita saúde aí pra dona Alvina, né? Pra chegar com tudo aos 98 anos. Um abraço pra Ivonete, que mandou um recadão, tá aí ligadinha com a gente. Boa sorte no sorteio.
3: Bom dia, bom dia.

0: Jogo. Bom dia, Jogo. Toca aí João Luiz Correia, do Gauchão de Apartamento. A produção Gás de Sintonia aí para todas as mães. Em especial para minha dona Idalina Rosa Costa, para minha esposa Ângela Aparecida Rosa, para minha sogra dona Roseli. Um grande abraço a todas as mães.
1: Tá falado então, Honório Costa, aquele abraço, bom trabalho, meu querido, bom trabalho para todos os frentistas de postos aí da região. Boa sexta-feira. 5 horas 19 minutos por aqui, a chiqueza é pura.

0: A justiça da democracia.
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2: Atenção, produtor! A FAESC alerta para as normas e procedimentos da declaração do Imposto de Renda à Pessoa Física 2026, referente ao ano calendário 2025. Conforme a Receita Federal, o prazo de entrega vai até 29 de maio. A FAESC reforça a importância de realizar a declaração o quanto antes e de acompanhar o cronograma de restituições. A entrega dentro do prazo, aliada ao uso correto das ferramentas da Receita, contribui para a segurança do processo. A entidade também destaca que a entrega fora do prazo ou a não

A apresentação, quando obrigatória, está sujeita à multa de 1% ao mês calendário ou fração de atraso. Em caso de dúvidas, procure um contador de sua confiança ou sindicato rural de sua região. 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

0: terra da cebola, da terra da Santa da Sintonia do nosso Bom Dia. Eu já tinha visto uma mensagem aqui, né, por cima do ouvinte que mandou, ó, tá chovendo aqui. Eu só não cheguei lá naquela mensagem ainda, que já temos muitas e muitas mensagens aqui da nossa audiência nessa manhã de sexta-feira. É, mas tá chovendo por aí então, e aqui tá chovendo também agora. Alôzão pra Maura Sugar Relançar em lá em Leoberto Leal, lá no Jardim das Colinas. Pra toda a família curtindo a programação. Diogo, sou mamãe. Quero participar do sorteio também. Valeu, Maura. Boa sorte pra você. Bom dia, Diogo. Mamãe Jaqueline Aparício, do bairro Nossa Senhora de Fátima. Minha mãe vale ouro. Sintonia Iótica Vini. Manda um alôzão pra mim, pro Ademir Schwama, que aqui no Rio do Norte, tomando aquele chimarrão. Ô, Diogo, por aqui também tem vento, viu? Tem bastante vento aqui pelo Rio do Norte. Um abraço pro Ademir. Tá lá saboreando o seu mate e curtindo o nosso bom dia. Alôzão do filho do João Vitor Steinhauser, do marido Dorval Steinhauser. Tão lá, tomando o chimarrão e curtindo a programação do nosso bom dia. Mandando aí pra mamãe, pra Alvina do Ernest Steinhauser, pela promoção, né? Minha mãe vale ouro. Ei, coisa boa demais. Tomando chimarrão, peãozinho na chapa ali. E o rádio ligado aqui no nosso bom dia. Bom dia pra quem mandou bom dia pra gente também e apagou a mensagem. Recadão no rádio, bom dia, sintonia.
1: Bom dia, Diogo Maciel.
0: Bom
1: tudo
0: dia.
1: Bem? É o Tigrinho aqui do Rio Corrente.
0: Ô, Tigrinho, velho.
1: Num trovadão que tá aqui no Rio Corrente. Vento e chuva, que Deus o livre.
0: Oxi.
1: Manda uma música boa aí pra nós aqui no Corrente, Diogo. Um abraço, tudo de bom.
0: Alô, Tigrinho, velho. Lá no Rio Corrente, lá em Petrolândia. Tá lá agarrado, curtindo a programação do nosso Bom Dia por aqui. As ondas do céu, quando eu saí de Petrolândia hoje de manhã, tava tudo na maior paz e tranquilidade. É, então se já tá chovendo por lá, já tá chovendo lá também, já tá chovendo por aqui. Tem mais chuva por aí. Será? Já? Daqui a pouco o Ronaldo Coutinho conta pra gente. Alô, Valdeci Schmidt lá no Rio do Norte, curtindo a programação do nosso Bom Dia por aqui. Valdeci tá mandando pra mamãe aí, né? E a esposa é a Vanessa Aparecida Miranda. Abraço, meu querido Valdeci, família aí no Rio do Norte, na escuta do nosso Bom Dia por aqui. Tem recadão no rádio, oi, Diogo, manda pras filhas, a Vanessa e também pra Suiane, que são mamães também, especialmente pra minha rainha, a Janaína Santos, é a Janete Santos Senem, quem mandou o recado pra gente por aqui, no Rio Antinha, em Petrolândia. Valeu, Janete, ô, Varendo aí, da nossa cidade Sorriso, curtindo o nosso Bom Dia por aqui. Já tem panorama agrícola, as informações do agronegócio de Santa Catarina. Os Monarcas e Teixeirinha. A história do velho casarão. 5:27, bom dia.

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1: Olá, hoje é sexta-feira de lua cheia, 8 de maio de 2026, no ar para você o Panorama Agrícola. Na mesa de som está o Eduardo Maier e o ditado de hoje é: a colheita vem para quem tem a paciência de cultivar.
0: Dica do dia.
1: Implementos para preparar o solo para a colheita, tratores, microtratores e motocultivadores e implementos para plantio. Isso em grãos, forrageiras, horticultura, fruticultura, café e mandioca. Esse é o catálogo de máquinas para agricultura familiar que você encontra no site mecaniza.social.br.
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1: Palmito de pupunha, curiosidades e receitas é o livro lançado recentemente pela Embrapa, que destaca avanços tecnológicos e impactos na geração de renda no campo, além de curiosidades sobre o palmito e um conjunto de receitas práticas e nutritivas. Entre as receitas, carpaccio de pupunha com pesto de pinhão, ceviche de pupunha, hambúrguer de pupunha com pinhão, cocada de pupunha e coxinha de pupunha com frango, no site da Embrapa.
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1: E o nosso bom dia, sintonia por aqui. 5:34 agora. Você ouvinte acompanha o Panorama Agrícola, as informações aí do agronegócio de Santa Catarina. Essa manhã de sexta-feira de chuva aqui no centro de Ituporanga. É, uma hora chove mais forte, dá uma paradinha, dá mais um pancadão, daí dá uns pingolão, como diz o João Sérgio. Aí dá mais uma pancada. E chuva aqui na nossa região da Cebolar. Bom dia, sintonia pro Roberto, também pra Lu. Olá, em Embuia.

0: depois da madrugadita aí. Estão lá acelerando na máquina de costura e curtindo o nosso bom dia por aqui. Alô, Emerson Schuller lá em Imbuia, também lá na Princesa e no Alto Vale. Seja agarrado e mandou o seu bom dia pra nossa audiência. Um abraço pro Jailson Scheit lá no Caetela e Alfredo Wagner. O jogo chove aqui no Barracão também. Alô, Jailson, marido lá do Caeté, na escuta do nosso bom dia por aqui. Bom dia, Diogo. Hoje é dia de feirinha. Alô, Serineiro Schaefer, alô, Schwartz. Sexta-feira tradicional, não é? Feira da Agricultura Familiar aqui em Tuporanga, ali ao lado do Centro Integrado de Saúde, do ladinho, né? Do posto de saúde, bem no centro da cidade. Abraço pra todos os feirantes. Sexta-feira é dia de feirinha. Alô, Diogo, Sérgio aqui de Alfredo Wagner. Começou a chover por aqui também, viu? Alôzão aí pra mamãe, Anair Borba Vacari. Promoção, minha mãe vale ouro. Valeu, Sérgio, aquele abraço, mamãe tá participando aí. Bom dia, Pomaredo, que tá na escuta, curtindo a nossa programação. Olá, em Timbó, fala, Charles Veio.
1: Bom dia, Diogão, certo? Toca aí a música pra nós, bênção hoje. Oferecer pra todas as mamães aí, especialmente pra minha mamãe aqui em casa, minha esposa Neia, que é minha mãe há 34 anos já. Valeu, Diogão, abraço. Até amanhã.
0: Aquele abraço, meu querido. Diz o Charles aqui, ó. A mulher falou que o filho que mais deu trabalho pra ela foi o filho da minha sogra. Tá bom, então, um abraço, Charles, né? Povo lá do Timbó, na escuta do nosso bom dia por aqui. Estão lá costurando, costurando, acelerando na máquina de costura lá e ouvindo o nosso bom dia, sintonia.
2: Bom dia, seu Diogo Marcel.
0: Bom dia,
2: bem?
0: Bom.
2: É a Nelly Stalock, do Rio Antinho.
0: Bom dia, dona Nelly.
2: Eu queria participar do sorteio do Dia das Mães aí. E oferecer uma música para todos que estão curtindo o programa. A gente está aqui ouvindo o programa e tomando aquele chimarrãozinho.
0: Oh, coisa boa demais.
2: Bom dia.
0: Bom dia, dona Nelly, agradeço a sintonia por aí. Lá na Serra Grande também chove, diz aí. Lucimar mandando um recado pra gente por aqui. Saudoso governador, diria, chove por toda Santa Catarina, então. Mas na região da Cebola tá chovendo. 5:36. João Paulo e Daniel, é sertanejão. É o nosso bom dia de sexta-feira. Alô, Orly de Souza, lá no Rio Novo. Orly que gosta demais aí. Da loira do carro branco.

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2: Tá curtindo a programação da Sintonia, da líder de audiência na região da Cebola. 5:42 aqui do nosso Bom Dia. Ô, Varedo no trecho, na carona, curtindo com a gente, bora que bora aí. Tá acelerando, rádio alto e bom som aqui nas zonas do rádio. Ô, Adilson, como é que temos por aí no trecho?
7: Bom dia, Diogo. Ótima sexta-feira a todos nós aí. E tamo aí, passando aí por Tupuranga aí, com essa chuvinha maravilhosa aí. Ô, Diogo, manda uma musiquinha boa aí pra gurizada aí da Mundial Mix aí. E pro nosso amigo Fabrício aí, que tá da Juriel aí. Tá cortando esse sentido aí, a rancho queimado ali. Falou, meu, um abraço aí, ótima sexta-feira a todos.
2: Aquele abraço, Povarendo 3, curtindo com a gente. Valeu, Adilson, tá chegando bonito por aí, agarrado, curtindo o nosso morinho por aqui, todas as manhãs, hein? Povarendo da Mundial Mix do Brasil Atacadista, vai chegando aqui pela região, tá com o rádio em alto e bom som aqui no nosso Bom Dia.
8: Bom dia, Diogo, sou a Julita, dama da Barra Nova, quero participar do sorteio da Além da Vini, sou mamãe, mamãe vale ouro. Quero participar do sorteio.
2: Então, tá bom, né, Julita?
8: Oi, Julita, dama da Barra Nova.
2: Boa sorte pra senhora.
8: Aqui também tá chovendo. Diz pro Tigrinho que não é pra ter tanto medo de chuva no trovado.
2: Valeu, dona Julita. Alô, Tigrinho, lá no Corrente, lá em Petrolândia, ligadaço aí na escuta do Bom Dia com a gente. Bom dia.
9: Bom dia, Diogo Davi Maciel. Bom dia, Sintonia. Aqui é o Orly de Souza do Rio Novo. Queria oferecer uma música para todos os amigos e todas as amigas que estão escutando a Sintonia. Toca aí o Fundo da Grota com Eduardo Costa. Um abraço para todos que estão escutando a Sintonia e um forte abraço, meu irmão. Deus abençoe.
2: Amém, que assim seja. Aquele abraço pro Orly de Souza, tá lá. Mandei a alusão para ele agora, hein? Tá lá confirmando a nossa audiência por aqui.
10: Hoje está chovendo aqui no Chapadão do Lajeado. Hoje é meu aniversário, tô fazendo 52 anos hoje.
2: Alô, Sérgio Pereira, lá em Chapadão do Lajeado, ligadaço com a gente. O Sombra tá de aniversário hoje, então é. Aquele abraço aí pro Sérgio Pereira, parabéns aí. É muita saúde, tá sempre ligado com a gente aqui no nosso Bom Dia.

0: Toninha. Aqui é o Arlindo Borges, sou das Águas Frias.
1: Fala, seu Arlindo.
0: E também tá começando a chover. Um abraço para todo mundo que estiver ouvindo e para vocês aí da rádio. E vai a próxima música para todos que estiver ouvindo.
1: Tá falando então. Dia. Valeu, seu Arlindo. Bom dia, Diogo. Quem ligou o ventilador aí, Poranga? Tem muito vento aqui na Petrolândia, viu? Alô, Chico Velho. Abraço pro Chico, sexta-feira, Chico. Manda alusão pra todos aí da padaria Joana, curtindo a programação. E também pra mãe do Éder, que veio ajudar a gente hoje. A dona Numa, participar do sorteio também dos R$1.000 aí, da cinturinha da Ótica Vini. A mãe, a Lorena Deuscher, semana. Carinho pra toda a equipe aí da padaria Joana, na escuta do nosso bom dia. Faltando só mais uns 15 minutos para as 6. João Luiz Correia, boa sexta-feira para você, bom dia.

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5: Ah, por aqui no nosso Bom Dia tem muito mais. Tem prestação de serviço, tem utilidade pública, o rádio a serviço da comunidade. Tem o seu Bom Dia também nas manhãs da sintonia. Faltando só 10 minutos para as 6, seu João Sérgio. Já passou aí? Já tá recuperado? Que veio correndo na chuva ali? Correndo os pingolão?
6: Se escapar, né?
5: É.
6: O pingo daquele ali é um problema pra saúde.
5: Do... Se escapou dos pingolão, então? Ah, é? Escapou. Então tá bom.
6: A gente tem sempre se escapar dessas
5: coisas. O senhor é ligeiro, então?
6: Hoje.
5: É, quando precisa é ligeirinho, é? Tá bom, então tá bom.
6: É, mas assim... Do nada, né? Nem um aviso de São Pedro, uma trovadinha, um relâmpio.
5: Pois é, saí de casa, tava
6: eu
5: tudo.
6: Eu um susto, eu tava vindo dirigindo. Eu de Gésica.
5: Chova!
6: Chove!
5: E tava acompanhando na imprensa aqui do Brasil, no Rio Grande do Sul,
6: pois
5: já?
6: É, tava vendo ali, é.
5: Temporal forte lá no Rio Grande?
6: Tem essas aulas, estelhamento, queda de árvore, tudo quanto é coisa. E daí, tu sabe quando tá lá.
5: Vai subindo.
6: Vai vindo.
5: Vai vindo.
6: É.
5: Daqui a pouco o Ronaldo Coutinho vai atualizar pra gente a previsão pra sexta-feira, hein? O senhor tem umas coisas pra contar também já?
6: Tem.
5: As informações dele, polícia?
6: Tem.
5: Tem convidado do café hoje?
6: Tem.
5: Não desmarcaram ainda?
6: Não, tá.
5: Hoje vem?
6: Hoje vem.
5: Ah, então tá bom.
6: Então já tá assim uma sequência das.
5: Já tem uma agenda assim? Ah, então tá bom.
6: É. Café, pro estúdio, tudo certinho.
5: Olha só, isso é um homem organizado. Já tem umas coisas pro final de semana pra fazer também?
6: Não, porque não. eu tô assim, acompanhando a previsão do
5: tempo. Ah, tá.
6: Se for chuva, eu durmo.
5: Isso é tempo bom.
6: É, o sábado parece que é muita chuva, né?
5: É, sábado pra domingo.
6: É. Daí.
5: Não sei se antecipou, já veio mais cedo, já veio hoje.
6: Mas hoje não tinha previsão, né?
5: Não sei, cedo assim, não recordo, não lembro mais.
6: É, talvez final da tarde. Mas já debulhou.
5: Ah, como diz, no tempo ninguém manda, então.
6: E tudo que se fala é previsão.
5: Exatamente. Agora o Ronaldo Coutinho tá chique, né?
6: Ah, recebeu o governador.
5: Oxe, né? Governador do estado foi visitar ele lá. Mas é importante essa união de forças aí, de informações.
6: Eu tava vendo um vídeo publicado pelo próprio Ronaldo, né?
5: Uhum.
6: E pensando, tá mudando as coisas, né? Geralmente. Governador, defesa civil, que é um órgão do governo do estado de Santa Catarina, era uma encrenca com o Ronaldo,
5: de
6: um tamanho, né?
5: Se falava de defesa civil aqui pro Ronaldo, ele já...
6: Já pregava a lei.
5: Já engrossava a voz lá de lá.
6: Então, acredito que foi ontem, o secretário de estado da defesa civil, foi tudo lá, né? Visitar o Coutinho. Certo, se acertaram.
5: Até porque as informações que eles têm, seja Ronaldo Coutinho, seja Defesa Civil, enfim, os dados, os números, é tudo a mesma coisa.
6: A mesma coisa, a interpretação talvez que seja um pouco diferente uma da outra. De um meteorologista para o outro, mas o sistema de monitoramento que aparece nos radares é o que aparece para um, aparece para o outro.
5: Os dados que eles recebem aí são os mesmos, então essa união de esforços é importante que...
6: Uns são mais... digamos, objetivos, outros ficam dando voltas.
5: Espera um pouquinho para ver o que vai acontecer.
6: Para ver se realmente vai dar, né? Pode ver, o Peter foi o primeiro a alardear aí de uma possível enchente. Agora o resto tá indo tudo atrás.
5: Exatamente, cobrou.
6: Cobrou.
5: E o Peter, pra quem não sabe, ele é sócio do Ronaldo Coutinho.
6: Coutinho na Climaterra.
5: Tem gente que...
6: E o Coutinho, e quando eu perguntei pra ele, o Coutinho disse, mas tem gente que... faz muito barulho pra ganhar clique.

0: Mas é o sócio dele.
1: Aí, teve gente que criticou o Ronaldo Coutinho a vida inteira. Uhum. Aí, pra não dar o braço a torcer de contratar o Ronaldo, contrataram o Peter, né? Eu tenho visto coisa, diria o saudoso Valdemir Grana.
0: Certo, é mais ou menos assim. Ô, Peter, esse ano tu faz a confusão. Ano que vem sou eu.
1: Daqui a pouco o Ronaldo conversa com a gente.
0: Verdade.
1: Daqui a pouco eu chamo o senhor também, senhor.
0: Tá bom, querido. Tamo junto na área aí. Bom dia, uma ótima sexta-feira pra todos.
1: Já tá na área o nosso repórter de sintonia, João Sérgio. Traz informações de polícia. Tem a nossa prosa aqui, tem café com o João. E mais nas manhãs do nosso Bom Dia. Voltando só mais 5 minutos para as 6. Gilberto e Gilmar.

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0: embora com o nosso bom dia por aqui, 6:01 agora, pra trazer um recado aí da Vem Que Tem, do restaurante do CT Dionas. Dionísio de Santos com a gente na programação do nosso bom dia. Fala, meu querido, bom dia.
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0: Tá falado então, valeu, Dionísio, trazendo o recadão aqui no nosso bom dia.

0: bom dia, sintonia. Alô, Adriano e Espíndola. Tá ligadaço com a gente? Um abraço pro Maninho, do bairro Salto Grande, aqui do Poranga. Tá lá com o rádio todas as manhãs em alto e bom som, curtindo aqui o nosso bom dia, sintonia. Abraço pra Enilda Bauer. Ô, Diogo, manda alusão pra irmã, pra Elite Bauer, a Elite que está de aniversário hoje. Pra vocês da rádio também, aquele abraço. Valeu, Enilda. Bom dia pro Romildo Eger, tá lá em Petrolândia. Abraço, Romildo. Boa sexta-feira, povarida aí.
1: Bom dia, Diogo.
0: Bom dia.
1: Bom dia a todo o pessoal que estão vindo na Rádio Sintonia.
0: Fala, Tininho.
1: Que é o José Zotino Machado, Tininho, que Deus é bonito. Pedir uma música aí para mandar para minha esposa, os três filhos. E o pessoal que estão vindo aí, participar de um sorteio se estiver aí. Tá bom, amigo? Valeu, boa sexta-feira.
0: Aquele abraço, valeu, Tininho, velho. Lá no Rio Bonito, todas as manhãs, a família aí na escuta. Alô, Joaquim, bom dia.

Regional de Petrolândia. Alô, Doralícia, boa sexta-feira. A Eliane Egerschai te mandou um recado pra gente lá em Leoberto Leal, participando da promoção aí, Minha Mãe Vale Ouro. Eliane, um abraço pra você. Bom dia pra José Limar, lá do Alto Garrafão em Embuia, pra todos aí curtindo a programação do nosso Bom Dia por aqui. Gisele, boa sorte no sorteio pra você também. Recadão no Rádio Bom Dia, da Ângela Maria da Silva, de Petrolândia. Valeu, Ângela. Sou mãe, também mandando pra mãe, pra Nira Krause da Silva, pra filha Grace Kelly Edilis, alôzão pra toda a família. Bom dia por aqui também, pra Cláudia Jasper de Medeiros, lá no Rio dos Bugres, tá curtindo com a gente. Um abraço pra você, Cláudia, também pra mamãe, a Carmelita Becker Jasper, família aí, né, escutando Bom Dia com a gente. Tem mais recadão aqui no rádio. Alô, Borba, chove no barracão. Abraço pro Rony, que mora lá em Alfredo Wagner com a gente. O Vilmar Vaios, lá nas Águas Frias e Vidal Ramos, também tá na escuta. Tá mandando aí, né, pra esposa, pra Ilse Schaefer Vaios, pra mãe Anilza, pra toda a família curtindo com a gente. Valeu, Vilmar. Povaredo das Águas Frias, aquele abraço. No nosso Bom Dia de sexta-feira, pra trazer aqui os Garotos de Ouro.

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2: Líder de audiência na região da Cebola Maiãs Ouvida. 6:12, já já previsão no tempo. Ronaldo Coutinho chegando com a gente por aqui no nosso Bom Dia. Ô, dona Marli Abreu mandando o seu recadinho por aqui. E a dona Marli tá de aniversário hoje também, viu?
5: Dona Marli Abreu, queria mandar uma música pra menina da igreja, a Sofia. Tá de aniversário hoje. E a dona Marli Abreu também. E uma música bem boa, tô completando 67 anos hoje. E um bom dia pra vocês aí, tá, né?
2: Um bom dia pra todos, um abraço especialmente pra dona Marli Abreu, ouvinte de todos os dias, todas as manhãs aí cedinho, tá curtindo a programação do Bom Dia com a gente por aqui e tá de aniversário nesta sexta-feira, neste dia 8 de maio. Dona Marli, aquele abraço pra senhora, viu? Tudo de melhor aí. Bom dia pra Rayane lá em Buia, tá curtindo com a gente. Pra mamãe a Cristina, valeu, Rayane. A Maria Gorete Stringari lá do Palmital, lá em Itaió, também tá confirmando a nossa audiência aí, mandando o seu recadão por aqui. Bom dia!
6: Bom dia, Diogo. Manda um alô aqui pra nós que já temos levantado pra ir trabalhar na festa do Rio Bonito.
2: Ô, coisa boa demais!
6: Se tiver prêmio, quer ser sorteada.
2: Tá bom, então.
6: Um abraço pra todos.
2: Um abraço pra Ireni Wagner Kister, lá no Rio Bonito, toda a família sempre curtindo a programação com a gente. Final de semana tem festa no Rio Bonito e Ituporanga também. A Eliana Starosky Eger mandou um recadão pra gente. Promoção Minha Mãe Vale Ouro, do Rio do Jango, em Petrolândia, curtindo a programação Sintonia. Eliana, boa sorte no sorteio pra você. Tem recadão aqui no rádio. A Luzia Nascimento, lá em Leoberto Leal, tá curtindo com a gente. Valeu, Luzia. Abraço, bom dia, Sintonia.
7: Bom dia.

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1: Valeu, Selma, boa sorte no sorteio, viu?
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1: 6:16 aqui no nosso Bom Dia. Ronaldo Coutinho, previsão aí para esta sexta-feira? Já de chuva, de trovoada, de vento aqui na nossa região da Cebola. Em alguns municípios aí, já os ouvintes informando a chuva na madrugada. Alô, Ronaldo, bom dia.
6: Bom dia. É, o tempo segue, mas para alguma chuva, período de melhora no decorrer dessa sexta-feira. Não está livre de ter alguma chuva ou trovada e períodos de melhoria na região. E mantém a tendência de tempo assim, no geral, aproveitável na região, com condições aí de tempo com certa instabilidade e bons períodos sem. A temperatura permanece em declínio. No decorrer do sábado também tem chuva, períodos de melhora, pode chover forte e fica frio. Domingo, alguma chuva na madrugada, amanhecer, depois rapidamente melhora. E teremos tempo bom na segunda, com muito frio. Segunda e terça, não descarta geada em pontos da região entre 0 e 3 graus. Da Climatea, Ronaldo Coutinho.
1: Tá falado nosso homem do tempo, tá aí Ronaldo Coutinho, que retorna com a gente aqui no nosso Bom Dia ainda hoje, trazendo as informações direto da Climatea em São Joaquim. Já já por aqui tem Catherine Heinz, direto de Brasília, falando de política, falando de agro aí. João Sérgio traz informações de polícia na programação do seu rádio, segurança pública, informações das estradas. Tem o nosso giro de notícias aí com o nosso timaço do jornalismo Sintonia, para deixar você ouvinte muito bem informado. Eronildo de Oliveira vai falar de esporte com a gente ainda hoje por aqui. Tem café com o João. Tem você, ouvinte, sendo nosso repórter da comunidade. As informações, os acontecimentos aí da sua rua, do seu bairro, da sua comunidade, você compartilha com a gente também pelo WhatsApp da Sintonia para ser o nosso repórter. 9192-0947.
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1: No Bom Dia, 6:17.
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1: Simbora, simbora com abraços, recados, alôs aqui no rádio. Povo Arendo aí curtindo com a gente, mandando o seu bom dia na programação Sintonia. Pra quem tá na carona com a gente por aí, abraço pro prefeito de Petrolândia, Rodrigo de Souza. Já tá na carona, hashtag partiu Florianópolis. É audiência hoje lá com o governo do estado. Abraço, prefeito Rodrigo aí na carona. Tá curtindo a programação da Sintonia, sempre na líder de audiência. E hoje também no Jornal da Sintonia tem boletim informativo. Administração Municipal de Petrolândia. Prefeito Rodrigo trazendo informações pra gente aqui na Sintonia. E tá aí, é rumo a Floripa. Vai na carona, vai na proteção aí, curtindo o nosso Bom Dia Sintonia desta sexta-feira. Bom dia, Diogo. Diego da Silva aqui do Garrafão em Buia. Alô, Diegão. Boa sexta por aí, meu querido. Ô, Varindo, mandando o seu bom dia por aqui.
7: Bom dia, Diogo. Aqui é o Tota da Petrolândia. Um abraço aí pra vocês tudo e uma música boa pra nós aí.
1: Valeu, Tota. Pô, Varindo aí da Cidade Sorriso, bom dia.
8: Bom dia, Diogo, aqui é o Tair Cipriani da Florestal. Mandar um abraço aí pra todos os amigos. Tá chovendo aqui no Chapadão. Então, um abraço lá pro pessoal da Invernadinha lá, os pesteiros, o CPC lá, estão trabalhando.

0: champanhe lá na sua festa deste final de semana. A todo vapor lá, um abração pra eles, valeu, um abraço.
1: Abraço pro Altair Cipriani. Alôzão aqui pro Edmir Luckenberg, pro Salésio, tô lá tomando chimarrão, bem de boa nessa manhã de sexta-feira e ouvindo nosso Bom Dia Sintonia. Oi, Diogo, manda música pra Mana, pra Marli Abreu, que está de aniversário hoje. Alôzão aqui do Marquinhos Abreu, mandou um recado pra gente, valeu, Marquinhos, parabéns aí pra dona Marli Abreu, aniversariante. Bom dia, sintonia. Tem recadão da Angelita Israel Campo Rocha da Bela Vista. Tá na escuta, curtindo com a gente. Valeu. Abraço pra você, Angelita. Domingão, vamos estar por aí com o nosso Bandias em Sintonia, participando da grande festa das mães aqui na Bela Vista, em Tuporanga. O Valdonir Eger, lá no Alto Águas Negras, também tá na escuta do nosso Bom Dia. Abraço, Valdonir. Boa sexta-feira. 6:20 agora, 6:20. Rio Negro e Solimões. Bom dia, sintonia.

Rio Negro e Solimões, aqui do nosso Bom Dia Saudade Aperta. Bom dia pro povo arendo aí de todos os cantos, curtindo a programação do nosso Bom Dia por aqui. Pro Gilmar Nascimento, lá em Vidal Ramos, tá na escuta da sintonia. Bom dia também pra Ana Cláudia Onofre, lá do Barro Preto, lá em Alfredo Wagner, tá com a gente. A Eliane Zaitz Gulini, lá no centro de Vidal Ramos, também na escuta da sintonia. Bom dia pra Cristiane Gesser de Souza, em Aurora, tá lá com o Rádio Alto e Bom Som, aqui na nossa programação também.

0: Pedro e todos os cantos aí na sintonia líder de audiência na região da Cebola.
1: Bom dia, Diogo. Quero participar do Márcia Inês Abreu, de Petrolândia, do Rio Louco.
0: Oi, Márcia.
1: Quero participar do sorteio.

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Pinta ali a líder de audiência, 45 anos no ar com você. 6 horas e 29 minutos por aqui, 6h29. Os Monarcas.

0: Direto de Brasília, Catherine Reis traz informações que colocam o agronegócio e política na mesma sintonia.
1: Direto de Brasília, Catherine com a gente, bom dia.
2: Olá, muito bom dia, Diogo, e também os agroamigos aqui da Rádio Sintonia. O crédito rural sempre foi uma das grandes engrenagens do agro brasileiro, mas também um dos maiores gargalos para quem produz. E aí a pergunta que a gente faz é justamente se o sistema financeiro conhece o produtor rural, porque durante muito tempo o crédito foi analisado de forma fragmentada. Um banco olha uma parte, outro sistema olha outra, a política pública olha outro pedaço, mas é quase nunca existe uma visão completa sobre o histórico produtivo, a capacidade de pagamento, o risco real e a realidade da propriedade de cada um. E agora uma proposta que já foi aprovada inclusive na Comissão de Agricultura da Câmara dos Deputados tenta mudar um pouco essa lógica. A ideia é criar justamente uma espécie de Open Finance, é um nome bonito, mas para dizer que seria o crédito aberto, né, do agro, um sistema nacional de compartilhamento de dados voltado para o crédito rural. Na prática, esse sistema reuniria as informações de diferentes bases públicas e privadas, como um cadastro de produtores com dados fundiários, histórico de crédito, seguro rural e registros ambientais. Tudo isso em um ambiente integrado com autorização do produtor e também com a proteção da Lei Geral de Proteção dos Dados. A promessa é bem simples, mas muito ambiciosa. Ou seja, com mais informação o risco pode cair, com risco menor o crédito pode ficar mais barato e com análise mais precisa, mais produtores podem ter acesso a financiamento e a seguro rural. Mas aqui tem um ponto bem importante. Tecnologia sozinha não resolve problema no campo, a gente já sabe disso. O produtor não precisa apenas de um sistema moderno, ele precisa de regra clara, de acesso real, de previsibilidade. Porque não adianta o dado existir se ele for usado para travar, dificultar ou aumentar a burocracia. Esse dado precisa servir justamente para abrir porta, não para criar mais obstáculo. E ao mesmo tempo, o Senado aprovou na Comissão de Assuntos Econômicos um projeto que cria um fundo de crédito à exportação. Ele foi relatado, inclusive, pelo senador de Santa Catarina, o Esperidião Amin, e a proposta cria um mecanismo permanente para financiamento para empresas exportadoras,

0: os recursos para capital de giro, principalmente, a modernização produtiva e operações de pré e pós-embarque. Quem conhece um pouco aí do mercado externo sabe a dificuldade que é exportar. E para o agro isso tem um impacto direto, porque exportar exige competitividade, estrutura, escala, crédito. E um mercado internacional cada vez mais disputado, quem tem financiamento mais previsível consegue planejar melhor, vender melhor e, claro, disputar o preço frente à concorrência lá fora. A gente sabe que o campo precisa é de crédito que chegue de verdade, regra que funcione, política pública que entenda a realidade do produtor. Fico por aqui, mas amanhã eu volto com mais informações da política de Brasília, que reflete no agronegócio de Santa Catarina.
1: Tá combinado então, a Catherine Heights com a gente nas manhãs aqui do nosso Bom Dia e também lá no nosso portal de notícias, acesse sintonia.fm.br.
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1: Convite para festa aqui do CPC e os festeiros da Capela Santa Terezinha do Rio Bonito em Ituporanga. 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Hoje também, às 8 horas da noite, tem sopão grátis, venda de filés na brasa e sorteio de brindes. Amanhã, sabadão, a 23ª cavalgada vai ser realizada. Café da manhã a partir das 7 horas, né? Retorno aí pro almoço com costelaço fogo de chão, lá no Rio Bonito, lá no Salão da Comunidade. Valor do café da manhã e do almoço é inclusos, né? 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Lembrando, todos os dias também tem serviço de padaria. 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
1: Ei, coração, bom dia por aqui. 6:43. Convite pra festa na Bela Vista. CPC e os festeiros da Capela Nossa Senhora do Bom Parto. É neste finalzão de semana. Hoje, sexta-feira, 5 da tarde, vai ter a procissão de Nossa Senhora do Bom Parto, hein? Nas chifas lá na Bela Vista. E às 7 da noite vai ter missa. Logo após a missa tem confraternização, hein? Com sopão grátis, venda de filés, pão, saladas e hoje também tem show com Léo Matos. Amanhã, 7 da noite, tem venda de filés e saladas também. Domingão, dia das mães, 10:30 tem missa. Após tem aquele delicioso almoço aí das mães, não é? 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E quem entrar até as 4 da tarde aí no salão é entrada no 0800, viu? 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
1: 6:45, já tem João Sérgio, informações de polícia por aqui. Trazer um recadão pra você, produtor de cebola, você agricultor aí de toda a nossa região, é começando mais uma safra, aquele momento certo pra preparar a terra, pra investir numa adubação de qualidade, não é? E sabe que um solo bem nutrido contribui para o desenvolvimento da lavoura e também para os melhores resultados lá na hora da colheita. 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
1: Tá na hora dele, João Sérgio, informações de polícia, trânsito, segurança pública. É com você, João.
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0: Agora 10 minutos faltando para as 7 da manhã. Motoristas que trafegam pela BR-460 no 470 no acesso ao município de Agronômica encontram movimentação de máquinas e equipes trabalhando. Acontece que ali é um trecho histórico de frequentes acidentes e começou a receber obras de melhorias voltadas à segurança viária. A intervenção acontece justamente em um dos pontos considerados mais críticos da rodovia na região do Alto Vale do Itajaí, principalmente devido às ocorrências envolvendo caminhões que acabam perdendo o controle e saindo da pista ao acessar o trevo. Conforme a empresa responsável pelos serviços, as obras incluem alterações no canteiro central e ajustes no nível da pista, buscando corrigir problemas estruturais apontados por motoristas e usuários da rodovia ao longo dos últimos anos. Estava na hora. E olha, imagina você morar numa cidade em que ela está baixando, está cedendo 2 centímetros. A NASA divulgou imagens que mostram que a cidade do México, no México, continua afundando em ritmo acelerado. Dados captados pelo satélite NISAR apontam que algumas áreas da capital mexicana está afundando mais de 2 centímetros por mês. Sabe por quê? Estão tirando toda a água subterrânea, estão usando esta água e o solo está compactando, está baixando e a cidade está afundando. Dá até medo. E o vovô encrenqueiro, um homem de 77 anos, foi preso na tarde desta quinta-feira após uma ocorrência de tentativa de homicídio no bairro Itoupavazinha, em Blumenau. O caso foi atendido pela Polícia Militar por volta das 3 horas da tarde de ontem. Segundo a PM, a ocorrência envolveu uma briga entre familiares. No local, os policiais encontraram um homem de 30 anos, neto do suspeito, com ferimentos provocados por golpes de facão. Ele foi atendido pelo SAMU e encaminhado ao Hospital Santa Isabel. Em relato aos policiais, o idoso afirmou que o neto teria feito ameaças de morte contra ele com uma faca. Segundo o suspeito, o facão foi usado como forma de se defender. Já o neto disse que o avô costuma ameaçar familiares e que foi atacado enquanto realizava um trabalho doméstico. A Polícia Militar informou ainda que o idoso apresentava um hematoma na região do olho esquerdo e disse ter sido agredido no dia anterior, também durante uma briga familiar. O idoso, juntamente com o facão, foram encaminhados para a delegacia de polícia. E uma mulher de 31 anos foi presa pela Polícia Militar ontem, após o cumprimento de um mandado de prisão por condenação definitiva pelo crime de tráfico de drogas. A ocorrência foi registrada às 5h20 da tarde. Segundo a Polícia Militar de Rio do Sul, uma guarnição se deslocou até o fórum, onde realizou o cumprimento do

0: mandado expedido pela comarca de Macapá, no estado do Amapá. Após os procedimentos, a mulher foi conduzida ao presídio feminino aqui de Tuporanga, onde está à disposição da justiça. Meu querido Diogo, por enquanto é isso. Qualquer outra informação, nós a retornamos aqui dentro do Bom Dia para poder informar, ou caso contrário, daqui a pouco, no Café com João.
1: E hoje tem convidado no café.
0: Hoje tem Rodrigo Coelho, já foi deputado federal, está fazendo uma visita à capital nacional da Cebola. Vamos bater um papo ao vivo daqui a pouco, saber quais os interesses dele na região.
1: Ainda hoje aqui no nosso Bom Dia, faltando só mais 5 minutos para as 7.
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Bom dia, na melhor rádio da região. 6:56 agora. Faltando só mais 4 minutos para as 7. Grupo Rodeio.

0: Muito bom dia, na melhor rádio da região. Alô, Silvio Estofador. Abraço pro Silvio. Abraço pra todos os coroinhas aí. É, gurizada aqui do cedo, tá com a gente curtindo a programação aqui do nosso bom dia. Sexta-feira, Silvio, sexta-feira. Encontro dos coroinhas, é? Aquele abraço, gurizada, na melhor rádio da região com o Grupo Rodeio.
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0: Agradecimento e convite para a missa de sétimo dia. A esposa Maria Terezinha Hoffmann e os familiares de Agostinho Antônio Hoffmann, ainda consternados com o seu falecimento, vêm por meio desta agradecer aos parentes, amigos, vizinhos, em especial a toda a equipe do Hospital Bom Jesus pelo conforto e apoio recebidos nesta hora de dor e pesar, e convidam a todos para a missa de sétimo dia, que será realizada neste domingo, dia 10 de maio, às 10 da manhã, na Igreja do Complexo do Louvor em Ituporanga. Por mais este ato de fé cristã, a família enlutada agradece.
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2: 7:01 aqui no nosso Bom Dia. 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
0: Bom Dia Sintonia dos filhos, o João Miguel Teles e o José Augusto Teles, também o Jorge Henrique. Parabéns aí pra mãe, a Cláudia Timler Teles, a mamãe. Mãe Cláudia tá de aniversário hoje, te amamos muito, recadão de toda a família. Bom dia, Diogo. A Regênia lá em Chait, aqui da Fazenda Boa Vista, em Buia. Curtindo a programação, essa manhã de show.

Chuva por aqui, valeu, Regiane. Bom dia, sintonia. O Ricardo Gili mandando um recado pra gente, pra toda a turma da Padaria Joana, pro Éder, o Joelcio, também pra Ana e pro Azildo Bel, que tá curtindo a programação, tomando aquele chimarrão. Valeu, Ricardo. Alô, Azildo. Aquele abraço aí, todo o povoarendo sempre curtindo com a gente. Alôzão do Ozair e também da Ivonete lá em Jimbuia, mandando pra Rita Jacomelli Lutenberg. A Rita tá de aniversário hoje. Felicidades pra você. Aproveite o seu dia, te amamos muito. E mais recado no rádio. Bom dia aqui do André Clemente, lá do Figueiredo, lá em Chapadão do Lajado, pro primo Kaique Vieira. É, o Kaique tá de aniversário nesse sabadão, hein? Fala pra ele preparar a carne e também aquela geladinha. Alusão do André também mandando aqui, é pro Valdinei Lemko, também o Valdinei tá de aniversário hoje e o Kaique de aniversário amanhã. O Kaique, nosso técnico aqui da sintonia aniversariante deste sabadão. Bom dia, Diogo, toda a família curtindo, aqui é a amiga Isolde Bogo, manda um alusão pra dona Santolina, desejar ela antecipadamente aí um feliz dia das mães, pra todos na escuta do nosso bom dia também. Valeu, Isolde, um abraço pra dona Santolina lá em Embuia. Abraço pro Celso lá em Leoberto Leal, pra toda a torcida do Vascão. O jogo por aqui chove também, valeu, Celso. Falando em torcida do Vascão, deixa eu mandar um abraço pro Evandro Wagner lá no Girassol, lá no Mercado Wagner. O Evandro tá triste, tá chateado, que a gente não manda alusão aí pra torcida do Vascão. Não manda um alusão aí, é pro Evandro que tá lá todas as manhãs curtindo a sintonia. Chora não, Evandro, chora não. Hoje o Josué vai te ver aí, viu? Hoje o Josué vai te visitar aí. Alôzão pro Armando Krieger. Bom dia, Diogo, sextou daquele jeitinho, viu? Café da manhã, chimarrão, pinhão na chapa, chuva e o Sérgio e a Gorete por aqui na companhia junto com a sintonia nessa manhã de sexta-feira. Alô, Armando Krieger, alô.

0: 7:10 minutos por aqui no nosso Bom Dia. Nessa manhã chuvosa aí de segunda. Segunda não, de sexta-feira. Manhã de sexta-feira, dia 8 de maio. 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
3: E para deixar você ouvinte o Sintonia muito bem informado, tem Jean Carlos, nosso repórter Sintonia, trazendo seus destaques na manhã desta sexta-feira por aqui. Jean, bom dia.
6: Bom dia para você, Diogo Maciel. Bom dia a todos que estão em sintonia com a gente nessa manhã de sexta-feira, trazendo os destaques lá do nosso site, o site mais completo da nossa região, o sintonia.fm.br. O júri do caso Ana Beatriz será realizado no dia 12 de maio em Florianópolis. O primeiro acusado será julgado na capital após transferência do processo de Rio do Sul para Florianópolis. Também inscrições para Campeonato Municipal de Society entram na reta final aqui em Tuporanga. A competição começa no dia 14 de maio e vai distribuir R$6.000 em premiação entre os quatro primeiros colocados. Também Vidal Ramos anuncia a doação de veículo zero quilômetro para abrigo de crianças e adolescentes. Além disso, a administração municipal conquista R$2 milhões para pavimentações no município. Eleições 2026. Empresários de Ituporanga definem prioridades a candidatos pelo programa Voz Única. Entre os pedidos estiveram a ligação asfáltica entre SC-110 e a BR-282, educação inclusiva e centro de saúde especializado. Cressol já investiu mais de R$1 milhão em projetos sociais no Alto Vale. O Fundo Social apoia entidades, escolas e projetos nas áreas de saúde, educação, inclusão, esporte e cultura e também assistência social. NR1, a norma regulamenta equilíbrio no trabalho e lida com riscos invisíveis. A norma regulamentadora vale para empresas com ao menos um funcionário e trata de riscos psicossociais no ambiente de trabalho. Também a administração de Chapadão do Lajeado corta gastos com aluguel e inaugura nova sede para a Secretaria de Saúde de Obras. Para a Secretaria de Obras. Após 30 dias à frente da administração, o vice-prefeito André Sebold faz um balanço das ações que marcaram a sua gestão interina. E também agendamento de novo RG em Tuporanga passa a ser feito somente pela internet. Documentos como cartão do SUS, carteira de trabalho, título de eleitor,

0: RNH e comprovante de tipo sanguíneo podem ser incluídos na nova identidade. Essas informações e detalhes, Diogo Marcel e ouvintes, você acompanha em nosso site. É só acessar agora sintonia.fm.br.
1: Tá combinado, Jean? As informações aqui do nosso Bom Dia. Retorna com a gente aí com o repórter Sintonia, também no Jornal da Sintonia a partir do meio-dia.
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1: No Bom Dia, 7:15.
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1: 7:18, Josué Guerra chegando por aí com mais informações aqui no rádio, no nosso giro de notícias. 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

0: dia, 7:20.
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0: 7:20, manhã desta sexta-feira. Tempo chuvoso aqui na região da Cebola. Josué Eguera, suas informações por aqui também, amigo. Bom dia.
2: Muito bem, Diogo. Bom dia a você, a quem tá com a gente aqui em sintonia nessa sexta-feira. Que seja uma excelente sexta-feira para todos nós. Vamos com informações, então, com destaques por aqui. É falar da cidade de Atalanta, que comemora aí a chegada de mais um veículo, né? É um caminhão basculante, né? Um Volks, aí que vem com recursos, né? Da senadora Ivete da Silveira e também do deputado Rafael Pesado. Presente, né? Então, trazendo aí esse apoio especial à cidade de Atalanta com a destinação desse caminhão. Também na cidade de Leoberto Leal, essa semana foi entregue oficialmente um caminhão também, já destacando aqui, pegando o mesmo gancho, né? Um novo caminhão aí para os serviços de obras, serviços urbanos lá da cidade de Leoberto Leal. Também um veículo num valor de R$655 mil, adquirido com recursos de emenda parlamentar do deputado federal Pesente, né? E também com contrapartida do município lá em Leoberto Leal também. Esse caminhão passa a integrar agora a frota municipal. Já tá pronto, já tá com a caçamba, já tá plotado, já fica à disposição. Esse é um Bitruc, né? É um Mercedes-Benz que fica à disposição. E lá em Leoberto Leal nós teremos novidades aí em respeito de veículos nos próximos dias e no início dessa semana também o deputado Camilo Martins também agraciou o município com a destinação de uma ambulância para reforçar a saúde lá em Leoberto Leal. Eu quero falar de Chapadão do Lajeado, são os últimos dias para inscrição aqui. Para um momento de quem deseja representar a beleza lajeadense, né? Tradição, orgulho de Chapadão do Lajeado e tá chegando na reta final. É para quem representou até agora e chegou a hora de renovar a princesa, as princesas e a rainha do município, né? E o prazo final de inscrição é agora no dia 10. Atenção, prazo final de inscrição agora no dia 10 de maio. Então você que é lajeadense, que é moça e é jovem lajeadense, tem aí as regras de poder participar. Que estão tudo à disposição lá na Secretaria de Cultura, ao lado ali do restaurante Xereda, né? Também pode falar com o Douglas no 479-9666-7504. Então, faça a sua inscrição. Os últimos dias aí, hoje ainda, amanhã, já vem o domingo, né? Então, você pode fazer inscrição ainda pelo WhatsApp, mas garanta a sua participação. Quem sabe você pode representar a beleza lajeadense. Vai aí de 15 a 30 anos para adulto e também tem as mirins, né? As mirins de 7 a 11 anos você pode representar a beleza lajeadense. Diogo Maciel, então algumas informações eu volto daqui a pouquinho.
0: Nosso giro de notícias nas manhãs aqui do Bom Dia, deixando você ouvinte muito bem informado.
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1: 7:26 aqui no nosso Bom Dia, Josué Guerra retornando com a gente com mais informações por aqui.
2: Muito bem, Diogo, isso mesmo, trazendo as informações aqui da cotação agrícola do preço da cebola, então, portanto, né? Vamos lá, eu vou falar bem devagar aqui, porque eu sei que o pessoal grava e manda nos grupos ali, depois o pessoal não interpreta direito, né? Vamos lá, cebola, vou pra falar em média, cebola em média na casa dos 2,50 o quilo. Ah, mas ela pode ter aí a negociação, claro, acima desse valor. E falo mais uma vez, cebola de boa qualidade pode-se brigar por melhor preço. Depende da colocação lá fora no mercado, um mercado até diferenciado, pode-se chegar até o valor de R$3. Por que que não? Só que, se for falar em média de valor, 2,50. Ah, mas eu vendi a 3. Isso mesmo que eu tô falando. Cebola de melhor qualidade, ela pode ser vendida realmente a um valor maior. Então, destaco mais uma vez, em média 2,50, podendo ter aí essa variação de até valores maiores, depende da qualidade do produto, colocação de mercado, ela pode chegar a um patamar de melhores preços, sim, Diogo Maciel.
1: Show de bola, Josué Eger, cotação agrícola atualizada, você ouvinte acompanha no Jornal da Sintonia a partir do meio-dia, também com o preço da cebola e todos os produtos aí, lá no nosso portal de notícias, lá no nosso site, sintonia.fm.br. 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
3: Aquele abraço, Rodrigão, para Marcelo e para toda a equipe aí da Ideal Veículos ali na esquina do Banco do Brasil. 7:30 agora. Ronaldo Coutinho atualizando a previsão do tempo aí para sexta-feira, para o final de semana, aqui na nossa região da Cebola. Ronaldo, bom dia.
5: Bom dia. É, o tempo segue mais para alguma chuva, período de melhora no decorrer dessa sexta-feira. Não está livre de ter alguma chuva ou trovada e períodos de melhoria na região. E mantém a tendência de tempo assim, no geral, aproveitável na região, com condições aí de tempo com certa instabilidade e bons períodos sem. A temperatura permanece em declínio. No decorrer do sábado também tem chuva, períodos de melhora, pode chover forte e fica frio. Domingo, alguma chuva na madrugada, amanhecer, depois rapidamente melhora. E teremos tempo bom na segunda, com muito frio. Segunda e terça, não descarta geada em pontos da região entre 0 e 3 graus.

0: da Climatea, Ronaldo Coutinho.
1: Aí, Ronaldo Coutinho, nosso homem do tempo, as informações direto de São Joaquim. Ronaldo Coutinho vai estar com a gente também lá no Portal de Notícias, já já atualizando a previsão no sintonia.fm.br. Previsão atualizada em vídeo também, quer dar uma espiadinha, pode conferir lá no Facebook, Rádio Sintonia FM.
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1: 7:31, vamos com mais informações no nosso giro de notícias. Jonas Alves está com a gente também. Informações aí da região de Alfredo Wagner, Bom Retiro, Angelina, também, né, lá de Rio Fino, Rancho Queimado. Por aí o Jonas traz as notícias pra gente. Bom dia.
5: Bom dia para você, Diogo. Bom dia aos ouvintes do Bom Dia Sintonia desta sexta-feira. Neste momento aqui em Bom Retiro, 17 graus, tempo chuvoso nesta manhã. Uma madrugada é de muitos ventos aqui em Bom Retiro também. E agora chovendo aqui na capital do churrasco, chegando com informações aqui no Bom Dia Sintonia. Começamos hoje com Rio Rufino. A prefeitura assinou a ordem de serviço para implantação da rede de abastecimento de água e da estação de tratamento da comunidade de Rio de Areia. O ato contou com a representante do Cisama e da UDESC de Lages e também da administração municipal. O investimento foi viabilizado por meio de emenda parlamentar do deputado estadual Marcos Vieira, com apoio dos vereadores da bancada do PSDB. A obra busca ampliar o acesso à água tratada e melhorar a qualidade de vida das famílias da comunidade de Rio de Areia, lá de Rio Rufino também. Diogo, hoje é o último dia para quem deseja participar da capacitação inicial do Programa Nacional de Crédito Fundiário, conhecido Banco da Terra. O encontro acontece nesta segunda-feira, dia 11 de maio, em Alfredo Wagner, e é obrigatório para jovens e trabalhadores rurais interessados em acessar o financiamento para a compra da própria terra. Então, lembrando, nesta segunda-feira, quem quiser se inscrever de toda a região, o telefone para inscrição e mais informações é o 48-3276-1177, 48-3276-1177. Lembrando, é aberta a todos aqui da região, quem queira também fazer a capacitação para ver, né, se pode ter acesso ou não ao Banco da Terra e poder comprar também a sua terra, né? Para a sua produção também. Com informações, então, para o Bom Dia Sintonia, Jonas Alves.
1: Valeu, Jonas. Boa sexta-feira, nosso repórter Sintonia.
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0: Aproveite! 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

Pepe aqui no nosso Bom Dia nessa manhã de sexta-feira. Um abraço pro povo areno lá do Rio do Jango, lá em Petrolândia, na escuta do nosso Bom Dia. Alô, seu Pedro Paulo da Silva, tá lá tomando seu chimarrão, na escuta da programação do nosso Bom Dia por aqui. O Varenda e Saboreando Marte nessa manhã de sexta-feira, tomando aquele cafezinho. Aí, Matione pitando. Bom dia pro José Arnito, lá da Bracatinga, em Buia. Ô, Zé Arnito, aquele abraço. Tá lá agarrado todas as manhãs na escuta do nosso Bom Dia por aqui. Também deixa eu mandar um alôzão aqui pra Vista Alegre, em Buia, pra Hilda Alflen. Ô, dona Hilda, mandou aqui foto de bolinhos de milho agora. Tá lá, tomando seu cafezinho. É, comendo um bolinho, cafezinho nessa manhã de sexta-feira, tempo chuvoso. E curtindo a programação do nosso Bom Dia, que maravilha. Alôzão da mãe, da Marilene, do pai Univaldo, do irmão Nicolas, mandando aí pra Maiara Mai Foster, a Maiara que está de aniversário hoje, completando seus 9 aninhos de vida. Que papai do céu te abençoe e te proteja muito. Felicidades. Falando em aniversariante, deixa eu mandar um abraço aqui, é pra Hanna, a Hanna que é aniversariante desta sexta-feira, trabalha lá no supermercado Wagner, lá no Girassol, né? Um abraço do Evandro aí, do patrão, né? É, de toda a equipe do mercado Wagner lá do Evandro, pra Hanna, aniversariante de hoje. Felicidades, hein? Pros aniversariantes deus de 8 de maio. Aproveita que é sexta-feira, comemora então. Bora celebrar a vida, que você tenha muita saúde, tudo de melhor na sua vida e sempre. Desejo aqui, daí.

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0: Show de bola! Valeu, meu querido Dionísio! Pra falar de esporte, tá chegando ele com a gente, Eronildo de Oliveira, nessa manhã de sexta. Alô, Eron, bom dia!
3: Bom dia, Diogo W, Marcelo e ouvintes do Bom Dia Sintonia. Uma ótima sexta-feira para você, Diogão. Sexta-feira, hoje, dia 8, tem o Congresso Técnico, 21ª edição do Campeonato Municipal de Futsal, lá em Chapadão do Lajado, hoje à noite, às 19 horas, lá no Centro Multiuso de Chapadão do Lajado, o Congresso Técnico aí do Campeonato na Municipal de Futsal, na categoria livre, veterano até 35 anos, Master, sub-15 e também feminino. Teremos também, tivemos ontem um moleque bom de bola lá no Parque da Cebola, no estádio. Ontem tivemos de manhã Roberto Moritz 2, Aleixo de la Justina 0 no masculino. À tarde tivemos no feminino a equipe do Monte Alverno vencendo por 1-0 a equipe do Centro de Ensino Clique no feminino e ficando campeã, avançando para a fase regional aí a equipe micro-regional, já que é municipal, no feminino. E no masculino também, a equipe do Monte Alverno venceu, sagrou-se campeão aí no masculino, vencendo por 5-2 o Centro de Ensino Clique, ontem lá no Parque da Cebola. Também, falando em Parque da Cebola lá no Cerro Negro, vem aí o Campeonato Municipal de Futebol Society, ô Diogão. Será realizado aí o Congresso Técnico no dia 11, na próxima segunda-feira, e as inscrições poderão ser feitas até hoje, sexta-feira, dia 8, lá no Rancho do Esporte com nosso amigo Beisola. Lembrando que a inscrição é R$300 e o campeão ganhará R$3.000, primeiro lugar R$3.000, segundo lugar R$1.500, terceiro lugar R$1.000 e o quarto lugar R$500. Aí o campeonato começa no dia 14 de maio, então lá no, será todas as quintas-feiras, também às sextas-feiras, os jogos lá no Rancho do Esporte, no Cerro Negro, comandado agora pelo nosso amigo Beisola. Vem com tudo, vem com a sintonia, Diogão. Ótima sexta pra você, bom trabalho.
0: Tá falado, meu querido. No Bom Dia agora, 7h44.
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0: Tá na hora do nosso café desta sexta-feira, João Sérgio é com você.
5: Muito bem, meu querido Diogo Coelho, ou Diogo Maciel, porque hoje é muito coelho aqui, tava Adriano Coelho, estou com o Rodrigo Coelho aqui, muito coelho por uma toca só.
0: Estás perdoado, hein?
5: Então. Estou perdoado. 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

0: 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Eu recebo no café de hoje o ex-deputado federal e hoje pré-candidato a deputado federal também, Rodrigo Coelho, da região norte do estado de Santa Catarina, de Joinville, mas tem afinidades aqui com uma região produtora de cebola também. Deixa eu fazer uma perguntinha para que as pessoas possam conhecer melhor o senhor. Quem é Rodrigo Coelho? Bom dia, um prazer poder recebê-lo aqui.
1: Prazer é meu, João. Obrigado pela oportunidade, pelo convite aqui na Sintonia FM. Bom dia, Valmir, né? O Diego, estamos acompanhando aqui, aos ouvintes, né, da Sintonia, que tem uma audiência aqui tremenda no Vale, no Alto Vale, e ter a chance hoje de estar pessoalmente aqui no estúdio, né, que leva o nome de Gervásio Maciel, que tive a chance de conhecer, de conviver, e também com meu pai. Então, parabéns e obrigado pela oportunidade. Sou Rodrigo Coelho, nascido em 1980 em Joinville, filho de Dona Rose e seu João. Minha mãe é professora, meu pai foi agricultor também, lá no interior de Barra Velha. Depois fez educação física, fez direito e teve a chance também de ser vereador em Joinville por duas oportunidades, lá na década de 70, 80, quando Pedro Ivo e Luiz Henrique estavam começando ainda na política. E quando nasci em 80, meu pai já era vereador pelo MDB. Eu sou advogado de formação há 22 anos, esse é meu ganha-pão, advogado na área previdenciária, que atende muita gente lá em Joinville, inclusive que veio aqui da região, que trabalhou na lavoura, para somar o tempo de roça com o tempo de empresa, o tempo insalubre, e poder se aposentar e entrar com ações contra o INSS, que é um órgão que, infelizmente, não dá aquela atenção merecida às pessoas que pagam muitas vezes a vida toda e não conseguem se aposentar na hora que mais merece, ou mesmo conseguir o benefício de auxílio-doença, por exemplo, quando estão incapacitados para trabalhar. Essa é a minha atividade. Mas em 2012 eu recebi o convite do saudoso senador Luiz Henrique para compor como vice do então pré-candidato Udo Deller, que foi a prefeito de Joinville em 2012. Tivemos a chance de ganhar a eleição, eleição difícil, nós são dois turnos, né? E nem o período que eu fui vice-prefeito também acumulei a Fundação Cultural de Joinville. Joinville tem uma vocação cultural muito forte, não só devido ao Festival de Dança, mas também o Bolshoi, né, e Juarez Machado e assim por diante. Depois, em 2016, fui a vereador, fiquei dois anos, eu já estava no PSB e tive a chance de me eleger deputado federal em 2018, quando fiquei aí quatro anos como deputado federal. E na reeleição, em 2022, apesar de ter sido mais votado na cidade, com 35 mil votos, ter feito 57 mil votos ao total, o Podemos não fez a legenda, o quociente. Que muitas vezes as pessoas não entendem, né? Tem deputado que está lá hoje em Brasília até com menos voto que a gente. Porque para eleger um federal, o partido tem que fazer 200 mil votos, arredondando aqui. Para nós faltaram 6 mil votos na legenda. Então, Joinville, que tinha três federais, sempre teve três, quatro federais, acabou elegendo só um e a região perdeu, né? Muito

0: muito recurso, que apesar de ser uma cidade rica, mas assim como qualquer município do estado, a gente manda muito para Brasília e volta muito pouco. E nossa cidade, por exemplo, um dado importante, metade dela é rua de barro. 400 quilômetros da cidade é rua de barro. Mas o deputado, quando se elege, ele se torna um dos 16 federais do estado de Santa Catarina. Então a gente tem a obrigação de não só legislar, fiscalizar o executivo, mas também trazer de volta para o nosso estado os recursos que a gente envia para lá. E o saudoso Henrique falava, e eu vejo que a reforma das reformas é a reforma do Pacto Federativo. É mais Brasil e menos Brasília. Deixar o recurso aqui. E com a reforma tributária que foi aprovada e está no processo de transição, né, em 2030 que vai se consolidar essa transição, me preocupa muito, porque vai concentrar ainda mais em Brasília os recursos, devido à mudança na legislação. Se algo não for feito, a tendência é a gente ficar ainda mais dependente de recursos federais ou do governo de estado.
1: É a grande história do bolo, sobra para os municípios só o farelo.
0: Exatamente, exatamente. Por isso que os prefeitos fazem essa romaria. Semana que vem vai ter aquela marcha conhecida para dos prefeitos da Brasília. Então vão estar lá praticamente 5 mil prefeitos do Brasil todo. E nosso estado tem 1% do território nacional, né? A quinta economia praticamente. Mas retorna no máximo 12% do que a gente manda para lá. Então de cada 100 reais volta 12 reais. A vantagem que o estado nesses últimos anos, ele começou já um pouco antes do Covid, teve uma alta no incremento de sua arrecadação, muito em virtude do seu povo, que é um povo trabalhador, um estado diferenciado e que tem uma diversidade muito grande de economia, não só a força aqui do agro, mas também das indústrias na região norte, na região oeste, né? A questão da proteína animal e assim por diante, bem como no sul, a questão do carvão e assim por diante. E temos um turismo, né? Que poucos estados têm. O turismo, e aqui recordo de novo Luiz Henrique, que foi um grande político, né? E nossa referência. Ele falava que o turismo é a indústria sem chaminé do século XXI que nós estamos vivendo. Ele falava isso
1: fomenta muito a economia catarinense.
0: Né? E aqui nossa região belíssima, por exemplo, gera emprego e renda, envolve 52 setores e fortalece muito a economia local. Muita economia local. Em especial para incentivar o filho, o neto, o agricultor a ficar na lavoura. Porque muitas vezes ele vê o pai lá na sua dificuldade, o avô, ele quer ir para fora, quer fazer outra atividade e tal. Mas o turismo rural, né, e com essas plataformas hoje de divulgação do local, faz um chalezinho, faz um pesque-pague, faz lá um turismo de contemplação. Nosso estado é abençoado pelo ter uma natureza belíssima. Se a pessoa quer voar de parapente, se ela quer ir aqui na canoagem, se ela quer ir pro frio, se ela quer ir pro calor, tem todas as opções. Então é um estado privilegiado. Então nós temos que aproveitar isso. Eu tive a chance também de presidir, né, a comissão de turismo da Câmara dos Deputados, primeiro que a tenência assumir. E na época eu me lembro muito bem, a gente fez uma audiência pública sobre o turismo religioso, né, com a inauguração aqui que teve desse local belíssimo e abençoado que vocês têm aqui em Ituporanga, né, o complexo Nossa Senhora de Lourdes, né? E que ficou um negócio belíssimo. E o ex-prefeito Gervásio na época foi lá e participou dessa audiência pública que divulgou ainda mais, né, esse espaço, e muita gente vem para cá até fazer um caminho da fé aqui que é na região, né?
1: Rodrigo Coelho hoje no MDB. Mas é no MDB do João Rodrigues ou no MDB de Jorginho Melo?
0: O MDB, ele não bateu o martelo, ele não fez aquela decisão, a convenção, as prévias, para bater esse martelo. Mas internamente o partido já está com o João Rodrigues, com o ex-prefeito Chapecó. O nosso presidente do partido, Carlos Chiodini, de quem eu sou muito grato, e estou muito aqui na região também, em função do trabalho que ele fez, ele passou o bastão para nós, ele não é candidato a federal. Então seria hoje o candidato a vice-governador na chapa do
1: candidato a vice no João.
0: Do João Rodrigues. Então o partido tem um outro deputado que defende a coligação com o governador Jorginho, mas não foi nós que não quisemos, ou nós que traímos, ou nós que. Não, o governador Jorginho optou, apesar de já ter dito lá no passado. Digo em dezembro lá, num evento grandioso que teve lá em Balneário Camboriú e numa rádio, colega de vocês lá do sul do estado, que o MDB seria o vice da chapa dele. Mas ele resolveu por, né, de

0: Duda, que convidou o ex-prefeito de Joinville para compor como vice, e o MDB acabou sendo, né, tirado, vamos dizer assim, da chapa.
1: Colocado para escanteio.
0: E o MDB é um partido que fez 100 anos agora, João. Desculpa, fez 60 anos agora, João. É um partido que tem história, né? Tem muita história. Nós somos aqui hoje numa democracia de um partido que brigou muito lá atrás, que teve o Ulisses Guimarães, relator da Constituição, teve Pedro Ivo Campos, Luiz Henrique da Silveira e tantos outros aí, e que não pode se contentar em ser suplente de uma chapa de senador, por exemplo, ou compor com alguns cargos. Não, o MDB sempre nasceu para ser protagonista, para estar em campo, não na arquibancada. Estamos aí fazendo analogia com Copa do Mundo aí, né? Ano de Copa do Mundo. Então, MDB vai estar numa chapa que terá espaço na majoritária. E João, o prefeito Chapecó, João Rodrigues, convidou o MDB para ser vice, bem como também os senadores pediam a mim, né, que estaria junto na chapa do governador, e não teve espaço também, resolveram importar um candidato de outro estado, e uma pessoa com a história, envergadura e conhecimento de Espírito Amin, hoje compõe a chapa, né, a senador com o João Rodrigues. É uma chapa fortíssima, não só em Tempo TV, pela capacidade também de comunicação do ex-prefeito Chapecó. E a eleição, na verdade, não começou ainda, né? Agora que o pessoal está começando a ver que tá em eleição, e estão indo lá, inclusive, em roteiro pelo sul do estado, lá, os três, né? E onde chegam, né? São muito bem recebidos, é um apoio natural, não é aquele apoio forçado, sabe? Tem convênio, tem não sei o quê, não, é um apoio.
1: Ou é apoio comprado?
0: Comprado, não é, pelo contrário, é um apoio natural das pessoas, onde o João chega, onde o Amin chega, onde o Chodini chega, as pessoas recebem muito bem, muito bem. Então, e eu vejo que as famílias, né, essa polarização fez muito mal pro país. De que você é bolsonarista ou você é petista. Se você não concorda com o pacote completo aqui da direita, você tá achado de petista. Se você não concorda com o pacote completo aqui da esquerda, você já tá achado de bolsonarista. Não, nesse meio termo aqui, esse campo, nessa avenida, aqui tem mais de 40% de pessoas que são mais moderadas, são no diálogo, são na conversa, e por isso que não se faz com berro, com gritaria, com ofensa, se faz com construção e com diálogo e com trabalho.
1: Meu querido Rodrigo Coelho, obrigado por ter vindo aqui, sucesso na sua caminhada. Por falar em João Rodrigues e Esperidião Amin, eles têm agenda em Ituporanga na próxima quinta-feira. O João Rodrigues, pré-candidato ao governo do estado, e Esperidião Amin, candidato ou pré-candidato à reeleição ao Senado. Obrigado, querido Rodrigo.
0: Eu agradeço, obrigado, João. Prazer conhecer pessoalmente, já conhecia de nome, né? Tem uma história belíssima e grande aqui na rádio. Obrigado, Douglas, né?
1: Diogo
0: Maciel, Valmir, ao Diego Correia, enfim, a todos vocês aqui da Rádio Sintonia FM. Sucesso, vida longa e um bom dia a todos os ouvintes. Até a próxima. Obrigado.
1: Obrigado. Amém para todos nós. Valeu, Diogo. Segunda, até mais café.
2: Segunda, até mais café aqui no nosso Bom Dia, João Sérgio, com a gente nas manhãs da Sintonia.
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2: Falando em Rodrigo, um abraço pro Rodrigo de Souza, prefeito de Petrolândia, tá rumo a Florianópolis aí, tem encontro lá com o governo do estado, prefeito Sapo de Atalanta também tá rumo aí a Florianópolis, João.
1: A prefeita aí tá indo tudo, filho.
2: É?
1: É, porque parece que vai sair tem uns convênios lá, tem uns projetos que estão lá e o governador quer ver certinho.
2: Analisar cada caso.
1: Uhum. Quer dizer, ó, como é que tá a situação? Tô contigo. Tá tudo liberado aqui. Tá?
2: Abraço, prefeito Rodrigo, que tá aí na carona curtindo a programação da Sintonia. E hoje, no Jornal da Sintonia, tem boletim informativo aí da Administração Municipal de Petrolândia. Adriano Coelho já tá chegando na área para te fazer companhia aqui no nosso Manhã 94. Amanhã, cedinho, a partir das 5, a gente volta aqui no seu rádio com o nosso Bom Dia Sintonia. E programação especial também nesta sexta-feira. Boa sexta, bom dia Sintonia.

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0: Estamos chegando.
2: Adriano Coelho.
0: Pedalando, pedalando. Sexta-feira, sua linda. Hoje, dia 8 de maio de 2026, dia da Cruz Vermelha. Hoje é dia do artista plástico. Hoje é dia do pintor também. Será que muitos vão estar de folga hoje? Porque é dia do pintor? Não, porque tá chovendo, de repente a pintura externa lascou. Abraço e bom dia para todos, pintores, artistas plásticos, também pelo dia de hoje, para você ouvinte ligado com a gente. Vamos juntos nesta sexta-feira. Bom trabalho para a equipe Sintonia também. Apostos para esta manhã. Bom trabalho. Bom dia em nome de toda a equipe, pro ouvinte no interior, na cidade, nos bairros, no trabalho, no descanso. Para quem no carro tá nos dando uma carona agora. Ora, tá de cinto de segurança, respeitando os limites de velocidade, com atenção na estrada aí. Bom dia pra você, onde quer que você esteja, tá ligado ou ligada na sintonia, o nosso carinho e desejo de uma ótima sexta.
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0: É pra você, bom dia.
4: Bom dia.
0: Oxi, 8:02 já, rapaz, tempo voa, né? Daqui a pouquinho a gente fala de tempo e temperatura, os destaques dos portais de notícias, os alôs no rádio, as informações, a visita, sempre às empresas, indústrias, comércio, setor de serviço, para deixar você também bem informado e ter informação bem legal hoje manhã. Fica com a gente, começamos ao som do Leonardo e a cerveja.

0: Muito bem, na sintonia, 8:06. O tempo segue com chance de chuva durante todo o dia de hoje, viu? Devido à entrada da frente fria, trazendo essa condição de tempo carrancudo. Isto mesmo, e começamos com tempo chuvoso. Até inclusive com possibilidade de algo mais forte, pontual, além de vento e queda na temperatura. Temperatura vai cair. Sábado há previsão de chuva também, com período de melhora, pode chover forte, principalmente à tarde, noite e madrugada de domingo. Segundo Ronaldo Coutinho nos atualiza com as informações do tempo. Estarei em Viva Voz também daqui a pouquinho às 10:15 da manhã, atualizando a previsão do tempo. Nesse momento nós estamos com 21 graus, a temperatura máxima hoje não deve ultrapassar aí dos 23, 24 graus nesta manhã.
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0: 8:07.
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0: 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Me permite aqui neste momento, inclusive, falar aqui, lamentar, especialmente a Isabelle, que sempre que em viva voz trazia as mensagens, traz as mensagens aqui no rádio da Mecânica Hengel, enlutada nesta manhã, a Isabelle, o Fábio, que são os pais, pela perda da filha recém-nascida, a Martina Hengel, chefe da família Hengel, nossos sentimentos aqui do rádio também.
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2: Sim! Mia!
0: Abraço, meu querido Éder Boguete, na padaria, trabalhando, ouvindo rádio. Ô, dona Zuma, que bacana, veio visitar, ó, mas vem visitar o Éder, ele bota no serviço dela lá, ajudando a confeitar. João, tu lembra da época da padaria ativa, já faz muitos anos, né?
3: Lembro.
0: Então.
3: Lá no mercado esquina da Gula.
0: Isso mesmo, e ela hoje tá aqui visitando o filho, veio lá de Araquari, tá lá nos ouvindo e acompanhando, um abraço, tudo de bom.
3: Abração.
0: Moçada, gente boa. 8:12.

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1: Vamos aos destaques, começando pelo portal de notícias da Sintonia FM, às 8:19. Júri do caso Ana Beatriz será realizado no dia 12 de maio em Florianópolis. Um caso de alguns anos atrás que repercutiu muito no Alto Vale e ainda repercute porque o julgamento não aconteceu ainda, né? NSC, fim da escala 6-1, divide deputados de Santa Catarina. Bolsonaristas são contra e pregam cautela, diz a manchete. No Globo.com, seletiva, delação de Vorcaro protege. Delação de Vorcaro protege aliados, avaliam investigadores, diz a manchete do Globo.com. Na manchete nacional hoje, no R7. Como o caso Master muda o cálculo político de Lula e Flávio Bolsonaro às vésperas das eleições, é manchete nacional hoje também. São os fatos que repercutem, né? Nesta manhã de sexta-feira aqui na nossa região. Na Sintonia, 8:20. Daqui a pouquinho, às 8:30, João Sérgio nos atualiza também com as manchetes policiais. 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

8 horas 29 minutos e meio. Mexe, mexe que é bom, Zezé de Camargo e Luciano. Sexta-feira, 8 de maio, bom dia. Bom dia, alô pintores, parabéns, dia do pintor. Abraço.

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1: Conta, João Sérgio, que será notícia daqui a pouquinho, 8:50, nos Fatos Policiais de sexta-feira. Bom dia.
2: Muito bom dia para você, Adriano, bom dia a todos que nos acompanham. Olha, vovô encrenqueiro é preso após dar golpes de facão no neto. E ele tinha um hematoma, a polícia perguntou, do que foi isso? Isso foi da briga de ontem, família. Pensando o vovô a fazer confusão. 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Fala aí, Evandro.
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1: Olha, eu destaco também de que mulher condenada por tráfico de drogas é presa pela PM e levada ao presídio aqui em Ituporanga. Entregadores do Mercado Livre morrem em colisão entre três veículos. 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
1: Adriano, 10 para as 9, fatos policiais, até já.
3: Combinado, até já, João Sérgio nos atualiza daqui a pouquinho. Tem muita informação aí de setor de segurança sempre que se acompanha pelas ondas do rádio e também depois repercutindo nas nossas redes sociais.
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1: 8h35.
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6: Agradecimento e convite para a missa de sétimo dia. A esposa Maria Terezinha Hoffmann e os familiares de Agostinho Antônio Hoffmann, ainda consternados com o seu falecimento, vêm por meio desta agradecer aos parentes, amigos, vizinhos, em especial a toda a equipe do Hospital Bom Jesus pelo conforto e apoio recebidos nesta hora de dor e pesar, e convidam a todos para a missa de sétimo dia, que será realizada neste domingo, dia 10 de maio, às 10 da manhã, na Igreja do Complexo do Louvor em Ituporanga. Por mais este ato de fé cristã, a família enlutada agradece.
7: Nota de falecimento. Os familiares comunicam com pesar o falecimento de Olídio Antônio Garcia, ocorrido nesta quinta-feira aos 87 anos de idade. O corpo está sendo velado na capela mortuária de Vidal Ramos, de onde sairá o féretro nesta sexta-feira às 15 horas, com a despedida dos funerais, seguindo logo após para sepultamento no cemitério municipal de Vidal Ramos. A funerária vidalense comunicou com pesar o falecimento de Olídio Antônio Garcia. A família enlutada, nossas condolências.
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4: Bom dia da sintonia, daqui a pouquinho o João Sérgio atualiza pra gente fatos policiais e a edição é de hoje, viu? De sexta-feira. Bora curtir música e daqui a pouquinho notícias da polícia no rádio.

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3: 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João Sérgio tá contigo para os fatos policiais e com Adriano Maia a partir de agora nos trabalhos técnicos e locução aqui do estúdio. E eu tenho estúdio móvel Sintonia daqui a pouquinho, meu querido.
1: Valeu, meu querido Adriano Coelho. Bom estúdio móvel, um trabalho pro Adriano Maia que já está por aqui. 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
1: Valeu, meu querido Léo. Olha, deixa eu falar para você também hoje acontece lá em Petrolândia o baile de casais, mas não tem mais ingresso, não tem mais mesa, não tem mais cadeira, mas faz parte da programação da festa. Mas para hoje está tudo vendido, né? Tudo vendido. Então, baile fechado hoje de casais lá em Petrolândia. 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
1: 9 horas da manhã em ponto. E o goleiro Bruno, o goleiro Bruno Fernandes das Dores de Souza foi preso pela Polícia Militar na madrugada de hoje em São Pedro da Aldeia, na região dos Lagos.

Lagos do Rio de Janeiro. Ele era alvo de um mandado de prisão em aberto e foi encaminhado de volta ao sistema prisional. Segundo a PM, a equipe do setor de inteligência do batalhão de Cabo Frio foi até a casa de Bruno, no bairro Poço Fundo, para cumprir a ordem judicial. A entrada dos policiais no imóvel não foi autorizada inicialmente pela esposa do jogador. Diante da situação, os agentes consultaram o comando do batalhão e receberam orientação para aguardar uma autorização judicial que permitisse o ingresso da residência. Antes da chegada da nova ordem, porém, Bruno decidiu se entregar espontaneamente. O goleiro Bruno era considerado foragido desde 5 de março, data em que o Tribunal de Justiça do Rio de Janeiro expediu o mandado de prisão. A justiça entendeu que ele descumpriu uma das regras impostas para manter benefício da liberdade condicional. De acordo com o processo, o goleiro deixou o estado do Rio de Janeiro sem autorização judicial e viajou ao Acre em 15 de fevereiro para atuar pelo Vasco do Acre em uma partida da Copa do Brasil. A decisão que concedeu liberdade condicional proibia saídas do estado sem autorização prévia. O goleiro Bruno cumpre pena pelo desaparecimento e morte da ex-companheira Elisa Samúdio. A modelo desapareceu em 2010 após denunciar o jogador e revelar que tinha um filho com ele. Em 2013, Bruno foi condenado a 22 anos e 3 meses de prisão pelos crimes de homicídio triplamente qualificado, ocultação de cadáver, sequestro e cárcere privado. O caso teve grande repercussão nacional e marcou a carreira do atleta que atuava pelo Clube de Regatas do Flamengo na época dos fatos. Só que até hoje, isso aconteceu em 2010. São 16 anos, né? O corpo da Elísia nunca foi encontrado. E uma facção que controlava crimes dentro de presídios em Santa Catarina foi alvo de uma operação do Grupo de Atuação Especial de Combate às Organizações Criminosas, o GAECO, hoje sexta-feira. A investigação começou no Ministério Público de Brusque e revelou que os criminosos tinham ligação também com organizações do Rio Grande do Sul. A Operação Fronteira Sul cumpriu 3 mandados de busca e apreensão no complexo penitenciário em Itajaí e 2 em Cruz Alta, no Rio Grande do Sul. Os investigados estão envolvidos em uma série de crimes, especialmente tráfico de drogas e delitos relacionados a armas. O investigado principal possui cargo de liderança em facção criminosa no Rio Grande do Sul. Antes, atuava em São Paulo. Nas apurações feitas, ele aparece portando armas, utilizando colete balístico com identificação policial e uniformes semelhantes aos das forças de segurança de Santa Catarina e Rio Grande do Sul. Outro suspeito foi condenado e cumpriu mais de 20 anos de prisão também em São Paulo e atualmente fazia conexão com facções catarinenses. Com eles foram recolhidos materiais que ajudarão a dar sequência à investigação do GAECO. 9h04. E um homem de 77 anos foi preso na tarde desta quinta-feira após uma ocorrência de tentativa de homicídio no bairro Itopavazinha, em Blumenau. O caso foi atendido pela Polícia Militar por volta de 3 horas da tarde. Segundo a PM, a ocorrência envolveu uma briga entre familiares. No local, os policiais encontraram um homem de 30 anos, neto do suspeito, com ferimentos provocados por golpes de facão. Ele foi atendido pelo SAMU e encaminhado ao Hospital Santa Isabel. Em relato aos policiais, o idoso afirmou que o neto teria feito ameaças de morte contra ele com uma faca. Segundo o suspeito, o facão foi usado como forma de defesa. Já a vítima, o neto, revelou
que o avô,

0: costuma ameaçar familiares e que foi atacado enquanto realizava um trabalho doméstico. A polícia militar informou ainda que o idoso apresentava um hematoma na região do olho esquerdo e diz ter sido agredido no dia anterior, também durante uma briga familiar. Pensa num velho para fazer confusão também. A facção o facão utilizado na agressão foi apreendido e o tiozinho, o vozinho de 77 anos, foi encaminhado para a central de plantão policial para os procedimentos cabíveis. 9:06, olha a atenção. 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
0: O Dionísio está aí para dar aquele recadão, todo especial lá do CT. Alô, Dionísio, bom dia.
3: Bom dia, João. 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

0: 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Posto Petrobras de Schlemper e Kirchner, no centrão de Ituporanga. 9:11, dois homens morreram em uma colisão envolvendo três veículos na noite desta quinta-feira, na SC-114 em São Joaquim. O acidente foi registrado por volta das 18:51 e mobilizou equipes do Corpo de Bombeiros Militar, SAMU, Polícia Militar Rodoviária e Polícia Científica. Segundo os bombeiros, a batida envolveu uma Maroc, uma Fiat Fiorino e uma Fiat Strada. Quando as equipes chegaram ao local, dois veículos estavam sobre a pista e o terceiro fora da via. No Fiat Fiorino, os bombeiros encontraram duas vítimas fatais, o condutor de 35 anos e o passageiro de 20, que não resistiram ao impacto. Eles eram entregadores do Mercado Livre. A equipe precisou utilizar ferramentas hidráulicas para retirar as vítimas do veículo. O motorista da Maroc estava caminhando pelo local quando as equipes chegaram. Foi atendido pelo SAMU e encaminhado ao hospital para avaliação. Já os dois ocupantes da Fiat Strada, um homem de 47 anos e um jovem de 19, não apresentaram ferimentos aparentes e assinaram lá a recusa de encaminhamento ao hospital. E uma mulher de 31 anos foi presa pela Polícia Militar na tarde desta quinta-feira após o cumprimento de um mandado de prisão por condenação definitiva pelo crime de tráfico de drogas. A ocorrência foi por volta de 5:20 da tarde em Rio do Sul. Segundo a Polícia Militar, a guarnição foi até o fórum da cidade, onde realizou o cumprimento do mandado expedido pela comarca de Macapá, no estado do Amapá. Após os procedimentos, a mulher foi conduzida aqui para o presídio feminino de Ituporanga. E policiais militares da 4ª Companhia do 13º Batalhão de Polícia Militar, com sede aqui em Ituporanga, foram homenageados durante uma solenidade realizada em Blumenau em comemoração aos 191 anos da Polícia Militar de Santa Catarina. A cerimônia fez parte das atividades alusivas ao aniversário da corporação, celebrado no dia 5 de maio. Durante o evento, policiais receberam medalhas em reconhecimento ao tempo de serviço e à contribuição prestada à segurança pública de Santa Catarina. O segundo sargento PM Danilo Leonardo Guedert recebeu a medalha de mérito por tempo de serviço na categoria ouro, concedida a policiais que completaram 30 anos de atuação na corporação. Já na prata, 20 anos de serviço, segundo sargento Alauir Schwinden, terceiro sargento Cleiton Souza, terceiro sargento Fábio Juliano Lunardi Cogo e terceiro sargento André Ricardo Siriaco Gonçalves. Meus queridos amigos da PM, parabéns, né? Algueda é o nosso segundo sargento aí, 30, mais 30 anos na PM, né, Algueda? É, sargentos a Lauir, o Souza, o Cogo e também o Siriaco, que foram aí agraciados com a medalha lá nas comemorações dos 191 anos da PM. Merecido, né? Pessoas que se dedicam aí à segurança pública. Meu querido Adriano Mai, amanhã tem mais fatos policiais. Até lá.
1: Até amanhã então, João Sérgio, com fatos policiais aqui na programação da Sintonia. São 9:15.
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1: Chegando para cantar agora, Taime e Thiago.

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3: 9:19. Bom dia. Você acompanhando a sintonia na manhã desta sexta-feira, 8 de maio. 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
5: 9:21, Cravinho, Ituporanga, com você, Ailton, bom dia.
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7: 9:24. 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Na Sintonia FM, são 9:25. 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
3: Estúdio Móvel Sintonia, na manhã desta sexta, 8 de maio, temperatura aqui no centro da cidade marcando 18 graus, direto da AG. É isso, Adriano Coelho, com você, bom dia, bom trabalho, 9:30 da manhã.
4: 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Bom dia, bom trabalho pra gente. 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
1: Vou fazer o seguinte, no próximo bloco que eu voltar, eu vou passar para você que está nos ouvindo. Apesar da rede social, a gente está divulgando o telefone também, mas para quem está no rádio com a gente, nos acompanhando, no próximo bloco eu vou passar os canais de comunicação, porque existe uma recepção com o WhatsApp que vai te atender imediatamente, te encaminhar para aquele orçamento, aquele atendimento que você precisa ou para aquela avaliação, porque primeiro tem que vir até aqui para avaliação. Mas nós vamos contar daqui a pouco, Cris. Hoje é dia de estúdio móvel aqui com a Cris para conversar com você sobre a geodontologia. Vou repetir o endereço. Bem pertinho do Monte Alvênio, um pouquinho antes do Monte Alvênio, logo depois da sinaleira da antiga maternidade. Ah, vou passar o WhatsApp que tá na porta, inclusive, aqui também, o meu querido Adriano Maia, ó. Marca aí, salva na agenda. 997200042. Vou repetir, 9. 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Já eu volto com a Cris para trazer mais recadão. A geodontologia, meu querido Adriano Mai.
2: Até daqui a pouco, Adriano, na sintonia 9:35. 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
5: Nota de falecimento. Os familiares comunicam com pesar o falecimento de Olídio Antônio Garcia, ocorrido nesta quinta-feira aos 87 anos de idade. O corpo está sendo velado na capela mortuária de Vidal Ramos, de onde sairá o féretro nesta sexta-feira às 15 horas, com a despedida dos funerais, seguindo logo após para sepultamento no cemitério municipal de Vidal Ramos. A funerária vidalense comunicou com pesar o falecimento de Olídio Antônio Garcia. A família enlutada, nossas condolências.
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0: Repórter da Economia na Sintonia FM, Josué Eger, começando os trabalhos nesta sexta. Contigo, Josué, bom dia.
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0: Valeu, Josué, até daqui a pouco, faltando 9 minutos para as 10 horas da manhã. 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Voltamos com o Adriano Coelho.
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3: Até já, Adriano Coelho, na Sintonia 4, faltando para as 10 horas. 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Na Sintonia Música, mais sucesso chegando para você agora com João Neto e Frederico.

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1: 10 horas.
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3: O município de Aurora já está em clima de comemoração para celebrar os 62 anos de emancipação. A programação especial acontece nos dias 5, 6 e 7 de junho, na Praça Nossa Senhora das Dores, no centro da cidade. O evento vai contar com diversas atrações gratuitas para toda a comunidade, incluindo a Escolha da Realeza, shows musicais, apresentações culturais, feiras de artesanato, praça de alimentação e sorteio de brindes. Entre os destaques da programação também estão o tradicional tratorácio e o desfile cívico, que prometem reunir moradores e visitantes durante as festividades. O repórter Sintonia volta às 11 horas da manhã. 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
6: Olá, meus queridos amigos da Rádio Sintonia. O programa Momento de Fé está chegando para iluminar a nossa sexta-feira. Hoje, 8 de maio. Que alegria poder te encontrar mais uma vez aqui pela Rádio Sintonia. Estaremos celebrando neste final de semana o sexto domingo da Páscoa. E a palavra-chave deste domingo: guardar a palavra. Jesus está reunido com seus discípulos no cenáculo e, neste contexto, o contexto da última ceia, ele traz

0: Tu não é para pregar a tristeza, e sim para conscientizar a grandeza da obra de Deus ao coração dos discípulos. No princípio, o coração deles está um pouquinho rígido, um pouquinho inseguro, mas depois o medo se transforma em coragem. Jesus não nos deixa órfãos. O Espírito Santo, Paráclito, o Espírito da Verdade, é que vai nos ajudando a nos manter e manter viva a memória do amor e da concórdia que ele semeou, que a paz, a fraternidade permeie os nossos corações em todo o tempo e que este final de semana a palavra possa iluminar todos os nossos corações. Eu volto daqui a pouquinho, logo mais pertinho do almoço, para trazer os avisos paroquiais. Deus te abençoe, tchau, tchau.
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3: 10:03.
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0: 9:09.
1: Oh, que coisa boa.
0: Na beira da lagoa.
1: Oh, que coisa.
0: Rio Negro Solimões.
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0: Emília Eduardo.

0: Ele está de volta, Josué Egger.
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0: 10:11, Estúdio Móvel Sintonia, nesta sexta, AG Odontologia. Voltamos ao vivo com você, Adriano Coelho.
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0: 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Mas é assunto para daqui a pouquinho, quando eu voltar aqui a Geodontologia, para conversar mais, meu querido Adriano Mai, com o Estúdio Móvel Sintonia. A gente volta daqui a pouco.
1: Daqui a pouco. Valeu, Adriano, na Sintonia 10:17. Tempo bom é a música que você vai curtir agora, né? Mais ou menos. No momento não tá chovendo, o Fiduma e Jeca canta, e o Coutinho também vai trazer aí, atualizar a previsão do tempo já para você, ouvinte ligado aqui no Manhã da 94. Bom dia pra você. Fiduma e Jeca, tempo bom. 10:18.

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1: 10:20, temperatura marca 18 graus em Tuporanga. Previsão do tempo com Ronaldo Coutinho. Com você, Coutinho, bom dia.
2: Bom dia. É, o tempo segue mais para alguma chuva, período de melhora no decorrer dessa sexta-feira. Não está livre de ter alguma chuva ou trovada e períodos de melhoria na região. E mantém a tendência de tempo assim, no geral, aproveitável na região, com condições aí de tempo com certa instabilidade e bons períodos sem. A temperatura permanece em declínio. No decorrer do sábado também tem chuva, períodos de melhora, pode chover forte. E fica frio. Domingo, alguma chuva na madrugada, amanhecer, depois rapidamente melhora. E teremos tempo bom na segunda com muito frio. Segunda e terça, não descarta geada em pontos da região entre 0 e 3 graus. Da Climatea, Ronaldo Coutinho.
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1: Gol do Flamengo!
2: Deixa eu ver. Amor, o Flamengo nem tá jogando e quem fez o gol foi o Paysandu.
3: 10:22. Na sintonia, Vanessa, trazendo o recado pra você da AgroZecão.
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3: 10:24. 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

0: pura emoção, é clima de rodeio, é Fernando e Sorocaba. Nessa sexta-feira gostosa, 8 de maio, agora são 10 horas e 31 minutos. E por aqui segue Estúdio Móvel Sintonia da AG Odontologia.
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0: Tá contigo, Adriano Coelho.
3: Deixa comigo pra falar também com o Daniel. O Daniel da Geodontologia, o Daniel do Moitas. É sempre muitos compromissos, mas também muitas ações para a sociedade. Não só na saúde bucal, mas também no esporte. Não é fácil dar conta de tudo, mas tem que gostar também de qualificação e ter um bom time, tanto lá no esporte, quando você se dedica, mas quanto também aqui na organização, com a Cris, com o André e companhia, né, Daniel? Bom dia.
4: Bom dia, Adriana, a todos os ouvintes da Sintonia. Com certeza, né? Senão, se a Cris não aguenta as pontas aqui na AG, eu não consigo, né, fazer a contribuição aí com muitas, né? Então, com certeza, a gente tem uma equipe aqui maravilhosa aqui na AG que dá essa possibilidade aí de eu poder estar aí, né, junto com toda a diretoria aí, Dionísio, Jonas, né, a gente poder tá aí dando essa contribuição aí através do Moitas, né, que inclusive até agradecer a toda a população aí

0: vem abraçando a causa, abraçando aí o Moitas, né? Eu acho que a gente tá invicto, acho que de 18 jogos, acho que sem derrota. Então, isso é reflexo do, claro, né? Do bom trabalho de toda a diretoria, o trabalho aqui da AG também, que me dá esse tempo aí para destinar ao Moitas. Então, é muito bacana, Adriano.
1: Tô pensando que você tem usado bastante, quando eu venho aqui ou quando a gente se encontra na cidade, eu te vejo no CT, tu tem usado a camiseta do Moitas o tempo todo, mostrando e valorizando também as empresas, os parceiros da Geodontologia, do Daniel, lá no esporte também, né?
0: É, exatamente. Eu acho que os nossos patrocinadores que proporcionam isso, né, Adriano? Claro que a gente tem que fazer ações paralelas, né? Por exemplo, agora no dia 13 de junho, já fica o convite também, em primeira mão, a gente vai ter a nossa feijoada, né? A feijoada do Moitas, e tá soltando uma rifa aí também. Então são trabalhos paralelos que a gente tem que fazer para justamente conseguir botar o nosso projeto em execução, né? Mas sem os patrocinadores, então não conseguia nem dar o start, né? Então, até agradecer a todos os patrocinadores aí, né? Que leva o nome na camisa, né? O Moitas Proaço, inclusive a Proaço, nosso patrocinador massa, e todos os patrocinadores que estão juntos, a gente tem que valorizar isso, Adriana. Então, a camiseta, procuro usar o máximo possível, né? Porque a gente está valorizando essas empresas, né? E nós temos que também prestigiar as empresas e valorizar essas empresas que abraçaram, né? A gente sabe de todas as dificuldades que a gente tem através da agricultura, em relação à economia e tal, mas essas empresas aí botaram a cara na frente e estão aí dando uma mão muito boa pra gente.
1: Sabe que já trazendo para a empresa aqui, para a geodontologia, no mercado tão competitivo, de tanta concorrência, vocês vêm se mantendo muito forte. Eu sei que não pode anunciar preço, mas mostra que vocês trabalham com diferencial, além do atendimento, nos valores também. É para todo mundo aproveitar, né? Porque sorrir bonito é legal, mas ter qualidade de vida é melhor ainda, né?
0: É, exatamente, Adriano. Hoje tudo leva junto, né? Desde que a gente começou na odontologia, a gente vem evoluindo a cada ano. E por exemplo, tem uma equipe de pós-venda, né? A gente tem os profissionais qualificados, por exemplo, o implantodontista que tem mestrado, que é professor de universidade. Então a gente cuida muito em relação a isso. E com certeza tem que estar no bolso, né, das pessoas. Então a gente procura trazer qualidade, trazer uma assistência para o paciente e que encaixe no bolso dele também. Isso você vai encontrar aqui na geodontologia.
1: Nossa, eu tenho que voltar pro estúdio para o programa continuar lá. E assim como a vida da pessoa, às vezes a gente tem tantos compromissos, mas tem que se tirar um tempinho para cuidar de si também, valorizar a sua saúde, a sua autoestima, tirar um tempo e procurar vocês aqui, né? Você às vezes não tá no dia a dia aqui, mas tá a Cris, tá a equipe, que as pessoas saibam aproveitar esses momentos, esse período que tem de saúde bucal também, né?
0: É, exatamente. Eu acho que hoje é bem diferente do que é antigamente, né? Hoje as pessoas se cuidam mais, hoje tem até academia ao ar livre, né? Então é para justamente as pessoas estão se valorizando, as pessoas estão se cuidando, e a gente sabe que não adianta você tá com a harmonização facial toda bonita, ou tá com o corpo bonito e tal, e vai dar um sorriso, vai conversar com alguém, tem aquele mau hálito, vai conversar com a pessoa, já tem aquele dente amarelo, torto, ou usa uma prótese, enfim, a gente sabe, a gente vivencia isso todo dia, né, Adriano? A gente sabe como é que é a gente lidar com sonhos, com pessoas, com saúde. Então, tem que se cuidar, né? 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
1: Se vê mais do Moitas, redes sociais, sempre na rádio, na mídia. 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
0: Exatamente, prestigiem, né? O Adriano tá nas nossas redes sociais, aí geodontologia, Moitas Futsal Oficial, prestigiem aí a geodontologia, que é também um dos patrocinadores também do Moitas, né? 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Depois a Cris vai fazer aí uma uma açãozinha aí na nossa rede social aí e da sintonia aí com

0: solto.
1: Até daqui a pouco, na sintonia, 10h38.
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1: 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Faltando 20 minutos para as 11 horas. Talagaço, Rainha Musical.

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1: Sintonia FM, faltando 16 para as 11, direto da Hiper 10, recado da Grazi.
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1: Na sintonia, faltando 11 para as 11 horas. 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
0: 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Voltamos da G com Adriano Coelho.
3: Muito bem, olha, eu quero passar aqui um número de contato agora, antes de falar com o André, porque nós vamos sortear, é uma camiseta do Moitas, posso dar de presente mesmo? Posso mesmo, Daniel? O Daniel deixou uma camiseta do Moitas aqui, eu vou sortear essa camiseta através do WhatsApp, que eu vou passar agora o número, então marca este número de WhatsApp para mandar mensagem dizendo, quero concorrer à camiseta do Moitas e da Geodontologia. Você vai mandar para o WhatsApp 997200164. Olha que número fácil de gravar também. 9. Eu acho que eles têm um combinado com a Tim, com a Claro, porque eles têm tudo um número fácil e com uma redundância tranquila de gravar. 9.

0: 97 20 0164. Este WhatsApp é para mandar, não precisa ser imediatamente agora, pode salvando aí, mandando, que vai ser durante a manhã de hoje nosso programa. 997 20 0164. Vai concorrer a camiseta do Moitas, que o Daniel, presidente do Moitas, trouxe pra gente, e que a G é patrocinadora do Moitas, tá bom? Ô Cris, a gente ia marcar de falar de implante agora, mas eu quero dar um bom dia para este rapaz que tá aqui do meu lado, que estuda bastante, que ajuda a organizar bastante a clínica, que tá cada vez, eu acho que eu não tô sabendo os bastidores, eu converso com a Cris, eu converso com o Daniel e eles elogiam bastante a sua dedicação e trabalho. Tá bem organizada a clínica também, tá bem fácil de implantar um dente hoje, não tem mais dor, o que é muito importante, porque a gente falava antes no primeiro bloco, falei com a Cris, a pessoa tem medo, né? A pessoa tem medo de procurar o dentista pela dor, que nada, e pela parte financeira. Vem que aqui tem facilidade, né? Bom dia.
1: Bom dia, Adriano, bom dia a todos que estão nos ouvindo. Realmente, é tranquilo. Hoje em dia a gente tem aquela dificuldade assim, meu Deus, eu não vou no dentista porque é caro. Sinceramente, isso é um mito, tá? É um mito porque a gente tem condições próprias de pagamento, extremamente facilitada,

0: ver o que precisa. E eu te garanto que eu vou te surpreender. Na condição de pagamento, né, é extremamente tranquilo. A gente tem uma condição aí para agricultores, né? Tem pagamento para safra, Adriano. 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
1: 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Eu consigo fazer em quantas parcelas, por exemplo? 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Existe como, eu sei que a questão de odontologia às vezes não permite, mas é importante para as pessoas saberem e cuidar da saúde. Eu consigo, 10 eu consigo fazer?
0: Consegue fazer até mais. Hoje eu consigo fazer aí até em 24 vezes ou mais. 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Meu dilema é aqui é o seguinte, ou eu te entrego um tratamento perfeito, ou eu faço de novo, porque eu não quero só te entregar um tratamento. É a tua autoestima. Quanta gente que olha no espelho, que tem aquela vergonha, às vezes uma vida inteira, Adriana. Ah, eu vou sorrir para uma foto, eu levo a mão na frente. Isso é uma coisa assim que a gente se emociona quando a gente vê um tratamento concluído. 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Isso é muito bom.
1: Chegar ao resultado esperado é muito bom. 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Obrigado, André. Nós podemos voltar a conversar mais daqui a pouquinho, que você tem, eu sei que você tem muitos assuntos para falar. Mas entre em contato, tira dúvida falando com vocês, ouvindo pessoalmente aqui também pode, né?
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1: Olha aí, rapaz, o homem não é fraco. Agora se vira no WhatsApp aí da clínica, Daniel. Quero ver. Bora lá. O André falou, tá falado. Ô, meu querido André do Mais, já eu volto, porque eu quero contar mais sobre ortodontia, implante, faceta, mais sobre a geodontologia. Até já.
2: Até já, Adriano, na sintonia, faltando um minuto para as 11.
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1: A administração de Leoberto Leal recebeu o novo caminhão caçamba que passa a integrar a frota da Secretaria de Transportes, Obras e Serviços Urbanos do município. O veículo foi adquirido com investimento total de mais de R$ 655 mil, por meio de recursos de emenda parlamentar federal e contrapartida da administração municipal. Segundo a prefeitura, o caminhão será utilizado para reforçar os trabalhos realizados pelas equipes da secretaria, contribuindo para melhorias nos serviços urbanos e nas condições de trabalho dos servidores. Logo mais ao meio-dia, você vai acompanhar o Jornal da Sintonia com as principais notícias da nossa região. Fique ligado.

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1: 11:13, Josué Egra retorna.
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1: Na Sintonia, 11 horas com 15 minutos. Voltamos com você, Adriano.
7: Cris. Já de volta, meu querido Adriano Mai, para falar com a Cris, sim, aqui da Geodontologia.
16: sobre implantes agora. Lembrando, só para reprisar aqui dos sorteios da camiseta do Moitas, 997200164. Este número é para mandar o WhatsApp para concorrer à camiseta do Moitas. 997200164.

0: 97200164 e mais 10 brindes. O André falou, né, o Kaique? 10 brindes ele falou que ia sortear especiais também. 997200164 são os brindes lá no WhatsApp. Esse número é da Geodontologia. Tá bom? Deixa eu vou falar sobre implante. Para quem quer implantar um dente. Muito bem, tô chegando. Deixa eu chegar aqui perto. Ô, Cris, vamos prosear comigo um cadinho. Bom dia. Vem cá. Vamos falar sobre implante. Aqui eu tô vendo que tem um cafezinho na recepção. Que é essa? Tem até um docinho. Para quem vem toma um cafezinho aqui na recepção, pode servir aqui, tomar um cafezinho.
1: Tem bolachinha, tem bala, tem café, tem chá.
0: Daí, tem gente que escova o dente pra vir no dentista, pra vir com tudo bonitinho, e se comer uma bolachinha depois for pro atendimento. Daí tem o jatinho lá que faz a limpeza milagrosa, é?
1: Aí a gente tem leite nosso que às vezes o paciente, eu não gosto com leite, a gente vai lá e serve um café com leite, com o nosso leite. Aqui todo mundo é de casa.
0: Olha que beleza. Agora, tem gente que vem procurar muito aqui o implante. São as pessoas, especialmente o senhor e senhora, que por alguma questão de saúde, por um acidente de repente, ou pelo passado que resolvia muito mais rápido extrair o dente, mas daí já não tinha mais como, porque não era o dente de leite, nasceu outro dente, então quer implantar por várias questões. Aqui é o local na G para o implante e a solução desse problema?
1: Isso mesmo, a gente, além de todos os tratamentos que a gente oferece, a gente é referência em implantes dentários, né? Como que a gente, quando a gente fala referência, a gente fala que é um dos tratamentos que a gente mais faz na clínica, um dos tratamentos que as pessoas mais procuram, que a gente mais vende na clínica, né? São implantes. Então, hoje os implantes, eles servem tanto para devolver uma boca toda, né? Devolver, reabilitar uma boca toda, quanto um implante unitário. Então, às vezes o paciente perdeu um dente, a gente consegue fazer essa reabilitação com um implante unitário. E às vezes os pacientes já perderam todos os dentes. Com os implantes, a gente consegue devolver os dentes fixos, né? Então, com 4 implantes, a gente consegue devolver uma arcada inteira, que é a prótese protocolo. Então, a prótese protocolo, hoje, ela vai de 4 a 6 implantes. A gente precisa entender qual que é o tamanho da arcada do paciente para entender que tamanho de, que tanto de implante usar. Então, vai de 4 a 6 implantes. A gente confecciona uma prótese que fixa nesses implantes, onde devolve mastigação, quente e frio, sabor dos alimentos, porque o céu da boca fica livre. Então, a pessoa que usa hoje uma prótese PT, a gente consegue fazer a prótese protocolo e devolver o sorriso fixo, porque a gente sabe, principalmente a parte inferior, tudo a língua empurra. Quando a gente fala, a gente sente que a língua bate nos dentes de baixo, né? Então, como que uma pessoa vai conseguir usar uma prótese móvel ali, que é a famosa PT, né? Então, hoje a gente consegue, principalmente inferior, superior, a gente ainda tem casos que a gente faz prótese total, só que inferior a gente não faz prótese total, porque o paciente não se adapta, a língua empurra, sai da boca, quando eles vão falar cai, não consegue mastigar, machuca. E a prótese protocolo é um tratamento 100% que devolve toda a mastigação para o paciente. É um conforto, é vida. A gente consegue, o paciente escolhe os dentes conforme é o rosto dele. Então, eu quero os dentes bem branquinho. Fica um tratamento muito bonito. E é uma prótese, um tratamento 100%, é bem forte. Então, a prótese protocolo, ela tem toda uma estrutura metálica por dentro, o que o paciente pode se alimentar, comer de tudo, que não vai ter problema em quebrar, né? Claro que tem que ter os cuidados, assim como a gente tem com os nossos dentes, não puxar, não morder nada, ossinho. Às vezes o paciente chega aqui, comi um torresminho ali, né? É igual, a gente tem os cuidados com os nossos dentes. Mas a prótese protocolo, ela devolve toda a função mastigatória do paciente. E os implantes unitários também. Por quê? Porque hoje, se você perde um dente, movimenta todos os teus outros dentes. Então, abre espaço, tu pode perder o dente do lado, o dente

0: dente de baixo. Então, hoje o implante unitário, às vezes a gente diz, ah, é só um dente de trás, não aparece quando eu vou sorrir. Mas ele vai prejudicar toda a tua, todo o restante dos teus dentes, da tua mordida. Movimenta. Então hoje a gente tem, além desse, da prótese total, da prótese protocolo, implante unitário. A gente consegue também, às vezes, o paciente perdeu 3 dentes com um implante ou 2 implantes, devolver os 3 dentes, que se a gente faz a. 2 implantes para 3 dentes. Então a gente coloca 2 implantes e uma coroa fixa, suspensa no meio. Uma coroa suspensa. Então, às vezes, o paciente, ah, eu não tenho condição de colocar 3 implantes. Então a gente coloca 2 implantes para 3 dentes. Consegue devolver, não fica caro o paciente e devolve toda a estética. Então são. Hoje, se eu fosse falar de tudo, a gente vai aqui até amanhã. São muitos detalhes, né? Então, por isso que o paciente precisa vir na clínica avaliar pra gente poder estar explicando tudo isso pra ele.
1: 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Meu querido Adriano Mai, eu vou devolver para você, mas já já a gente vai conversar sobre ortodontia também. É assunto a geodontologia na manhã desta sexta-feira. 11h21, meu querido. Até já.
2: Até já, Adriano, na sintonia. 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
2: 11:25.
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3: Agradecimento e convite para culto em memória. 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

0: 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Agora é a vez do Thiago, direto da Neo Prime, com um recadinho pra você, 11:28.
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2: 11:29.
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0: Cadê Você? Rafael Quadros cantando com Léo e Jean às 11:32.
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0: Direto da G, voltamos com Adriano Coelho.
3: Muito bem. Ô, meu querido Adriano Mai, ortodontia, o aparelho para correção, para frente, para trás, para um lado, para baixo, para cima, para deixar o dente em dia, ou até para poder fazer um implante. Às vezes tem que movimentar um dente ou os dentes para conseguir fazer um implante lá no meio de alguns. É mais ou menos assim, ortodontia, os aparelhos aqui também na geodontologia?
4: Isso, ortodontia é aparelhos, né? Então hoje a gente trabalha com os aparelhos fixos, né? Que são o autoligado, o convencional, o estético. É, a diferença de cada um. Vamos lá. O autoligado, ele é um aparelho que a gente troca todo mês. Todo mês o paciente vai na manutenção. Quando a gente fala de aparelho, todo mundo já entende que todo mês tem que ir na manutenção, né?

0: você coloca o aparelho e todo mês você tem que ir até a clínica pro doutor fazer a manutenção desse aparelho. O que que é a manutenção? Puxar mais, puxar menos, puxar para um lado, para o outro. É, e a gente sempre faz a troca do fio quando é o aparelho autoligado. A gente não faz a troca da borrachinha, porque hoje existe o convencional, que é aquele de borrachinha colorida, e a gente tem o autoligado, que ele é um aparelho que a gente troca o fio. Como a gente troca o fio, sempre todo mês aí um fio mais grosso, então ele movimenta mais rápido e onde faz o paciente terminar o tratamento mais rápido. Então o convencional, ele depende, o paciente às vezes ele vai ali 3, 4, 5 anos de aparelho. O autoligado, dependendo do caso, até com 1 ano a gente consegue finalizar, 1, 2 anos. Então ele é um aparelho mais rápido para quem não quer ficar tantos anos de aparelho. O convencional, a gente troca todo mês, é trocado o fio quando precisa para o mais grosso, mas é feita a troca das borrachinhas. Então ele é um tratamento mais lento para fazer o efeito que ele tem que fazer. E a gente tem o estético, que é aquele aparelho que ele é transparente, que a gente fala, né? Então, quando a gente fala de aparelho estético, a gente fala de quando o paciente não tem muita correção, quando ele tem pouca correção, que não tenha que forçar muito o aparelho, porque por ele ser um aparelho mais estético, a gente não consegue fazer muita força. Então, se a gente tiver que fazer muita força, vai cair bracket, vai quebrar. Então, a gente orienta, quando é mais correção, fazer o autoligado ou o convencional. Quando é um paciente que já usou aparelho ou que não tem os dentes tão torto, coloca o estético, porque tem muitas pessoas que gostam, que é bonito, realmente fica um aparelho mais bonito, né? Mas ele é pra... A gente tem que analisar que pra cada caso é um tipo de aparelho. E realmente, igual você falou, às vezes o paciente precisa colocar um implante. Só que o espaço que ele tem não cabe um dente ali. Então a gente coloca o aparelho, a gente abre mais espaço até chegar no espaço de colocar um implante. A gente coloca o pino do implante, aguarda o prazo de cicatrização, porque o implante ele tem que ter um prazo. Cicatrização, a gente coloca ele ali no osso e ele tem que aguardar o prazo de 3 a 4 meses para aquele implante grudar ali no osso, né? Daí pra gente poder mexer, pra daí colocar a coroa. Então aí a gente, o paciente fica com o aparelho até a colocada da coroa do dente, né? Então ali a gente tira uma medida, manda pro laboratório, faz o dentinho e coloca o dente. E aí a gente não tem, o paciente não tem mais o problema de tirar o aparelho e acontecer de movimentar. Porque se você usar o aparelho e você tirar ele com espaço, os teus dentes vão movimentar tudo de novo. Então aí a gente faz uma análise antes do aparelho para ver como que tá dentes do siso, porque siso influencia muito, né? Então se o paciente não tem espaço para nascer os sisos e ele não extrai antes ou depois, o siso vai nascer e depois de tirar o aparelho vai empurrar esses dentes de volta e eles vão voltar a ficar torto. Então para isso a gente precisa que faça a avaliação para a gente entender qual aparelho é melhor e quanto tempo de tratamento você necessita.
1: 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Ao verme, tá bom? Nós vamos voltar ainda porque nós temos mais um bloco para conversar, Cris. Às 11:37, meu querido Adriano Maia, tá contigo, mas já eu volto, bloco final aqui da AGTE.
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1: 11:39. 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Agora é a vez da Juliette falar na sintonia, direto da loja do celular.
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4: Agradecimento e convite para culto em memória. Os familiares de Irineu Brook, ainda consternados com seu falecimento, vêm por meio desta agradecer a parentes, amigos, vizinhos, ao SAMU e aos médicos, a todas as flores enviadas pelos cuidados, carinho e conforto recebidos nesta hora de dor e pesar, e convidam a todos para o culto em memória, que será realizado neste sábado, dia 9 de maio, às 15 horas, na Igreja Evangélica de Petrolândia. Por mais este ato de fé cristã, a família enlutada agradece.
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7: Faltando 15 minutos para o meio-dia, os festeiros e CPC da Capela Nossa Senhora do Bom Parto de Bela Vista e Ituporanga convidam todos para a sua tradicional festa da padroeira, com a seguinte programação. A festa já começou ontem, hoje segue aí, né? A partir das 17 horas, procissão de Nossa Senhora do Bom Parto nas Tifas, com missa às 19 horas, após confraternização com sopão grátis e venda de filé, pão e saladas, e ainda show com Léo Matos. Amanhã, sabadão, 19 horas, venda de filé e saladas. No domingo, dia das mães, 10:30 missa, vai ter o almoço também, sorteio de brindes, 16 horas, soirée dançante com animação da banda Estação New, que você tá curtindo também de fundo aí, ó. E olha aí, sopão é o melhor, grátis para quem entrar até às 16 horas. Então, no entrada grátis até às 16 horas para você. Durante todos os dias da festa, completo serviço de padaria, e haverá também o chopp da Brahma. Prestigie, grande festa em Bela Vista e Ituporanga. 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
7: 14 para o meio-dia, repórter da economia retornando, Josué Eger.
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4: 12 pro meio-dia, finalizando da AG. Voltamos com o Adriano Coelho.
5: Muito bem. Pra agradecer, claro, a Cris pela parceria, mais uma vez, o André também aqui com a gente, para agradecer parceria da Sintonia estar aqui e para anunciar, porque tem gente doidinha para saber quem ganhou. O André vai anunciar lá nas redes sociais depois os contemplados com aqueles brindes que ele prometeu, são 10 presentes, né? Vai estar direto lá. E a Cris, para anunciar, tem camiseta do Moitas. Posso anunciar quem ganhou a camiseta do Moitas?
6: Sim, foi o Thiago Luiz Horst, da Vila Nova. Depois eu vou fazer um storyzinho, postar no nosso Instagram, né, mostrando quem foi o ganhador ali. 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
5: Obrigado, Cris. André, obrigado também. Prometeu 10 prêmios, o pessoal vai saber quem ganhou, porque você vai entrar em contato com as pessoas aí através do WhatsApp lá, o 0164, que você mencionou, né?
7: É, o pessoal que agendar a avaliação, os primeiros 10 primeiros eu vou dar um brinde, vai fazer a avaliação e eu vou dar esse brinde surpresa para esse pessoal. E também, Adriano, eu queria agradecer ao Jairo Clauma e todo o pessoal do Alto Águas Negras e todos os demais que estão nos ouvindo aqui, a Sintonia, né, que abrange uma região gigante, tá? Agradecer a todo o pessoal da Sintonia também e a todos que estão nos ouvindo. Muito obrigado, pessoal, a todos. Ótima semana.
5: Valeu. Ô, Jair, meu amigo, Jair, gente boa, tá nos acompanhando lá, mandou mensagem, tá dizendo que tá nos acompanhando. Obrigado, Cris, obrigado, André, toda a equipe aqui da Geodontologia, onde nós estivemos hoje com o Estúdio Móvel Sintonia. Kaique, obrigado pelos trabalhos. Amanhã a gente volta a partir das 8h pro Rádio com Manhã da 94. Valeu, Adriano Mai.
4: Valeu, Adriano Coelho, até amanhã na Sintonia, direto da Geodontologia, mais um Estúdio Móvel, faltando 9 pro meio-dia, atendendo recados aqui no programa. Para finalizar a programação, o irmão Hermínio, a cunhada Isolete, a sobrinha Ana Karine, a Tainá Larissa, o Vinícius, especialmente para o Claudinei da Silveira, de aniversário hoje. Parabéns para você, Claudinei. A mensagem de Jaine Henkel França, especialmente para o marido Vitor França, de aniversário hoje também. Felicidades. Os filhos Guilherme, Nayara, esposa Márcia, especialmente pro Anivaldo de Souza, de Angelina. Atendendo Graciane Borges dos Santos, especialmente aí para o netinho, o Heitor, 6 aninhos hoje. Isabelle também, Ian Gustavo Borges dos Santos, para o sobrinho Heitor de aniversário. Os pais Ademir e Sueli Jaspers, para Priscila, de aniversário hoje, parabéns. Alô, Enilda Bauer, especialmente para a irmã Elite Bauer, de aniversário hoje. A Célia Camers, de Souza, para amiga Marli de Abreu Oliveira, de aniversário hoje também. O pai Raul Furlan, especialmente para o filho Sérgio Pereira, grande Sérgio, parabéns, tá de aniversário também. A Ermelinda Schulli Stadnick oferece música para os ouvintes, curtindo aqui o Manhã da 94 e assim finalizando o programa, as participações. Eu trago Gotas de Amor com Corpo e Alma, na sequência tem também os avisos com o padre aí direto de Imbu e aí na sequência Jornal da Sintonia. Um forte abraço. Tchau, tchau.

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1: Olá, meus queridos amigos do programa Avisos Paroquiais, Padre Márcio Loz, eu falo da paróquia Santo Antônio, aqui na Princesinha do Vale, a Princesinha do Alto Vale, a cidade de Imbuia, é capital nacional do milho verde, é esse o título, não é mesmo? Venho trazer também para você os avisos paroquiais aqui da paróquia Santo Antônio, neste dia tão especial que Deus nos concede. Povo querido, amanhã é sábado. Amanhã, dia 9 de maio, teremos então primeira Eucaristia no Alto Rio Engano às 15 horas, a Santa Missa do mês às 4:30 da tarde no Campo das Flores e às 5:30 na comunidade da Samambaia. Enquanto isso, Diácono Valdir estará celebrando a celebração da palavra às 15 horas no Chapadão Unida e às 18 horas na Bracatinga. Domingo estaremos com uma programação muito especial. Também estaremos rezando a Santa Missa das Mães, com todas as mães, com muitas bênçãos e graças, na Igreja Matriz Santo Antônio, aqui no centro de Imbuia, de onde o Padre Márcio está falando para você. Às 8:30 é o horário normal da nossa Santa Missa da Matriz. 10 horas, Padre Márcio celebra no Garrafão, comunidade Nossa Senhora Aparecida, e o Diácono Valdir celebra também às 10 horas na Vista Alegre. E eu gostaria de convidar você para dar um presente muito especial para sua mamãe neste final de semana. Leva ela numa missa, mas tem que ser uma missa especial. Verdade, uma missa especial, uma missa bonita, uma missa que vai fazer o coração desta mamãe um pouquinho mais

0: mais ardente, um pouquinho mais alegre, é isso mesmo. Se você não está se sentindo à vontade de procurar muito longe, vem até a Embuia, você será muito bem-vindo. Dá esse presente para sua mãe. É dia das mães, é dia de celebrar aquela que nos deu a vida, o maior dom de Deus já imaginado. Povo querido, eu vou ficando por aqui. Quero deixar o registro de um grande abraço a você que nos acompanha, a toda a nossa equipe querida da Rádio Sintonia de Tuporanga, para toda a região também, onde muitos ouvintes acompanham diariamente aqui da Embuia, tá bom? Um grande abraço e que Deus te abençoe e te guarde, cuide da tua família e te dê a paz. Tchau, tchau, paz e bem.
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5: Olá, muito boa tarde para você, pontualmente meio-dia.
6: Boa tarde, temperatura em Ituporanga na casa dos 22 graus.
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5: A edição de hoje é uma produção do Departamento de Jornalismo da Rádio Sintonia.
6: Nos trabalhos técnicos, Eronildo de Oliveira.
5: A apresentação é de Berta Tizen
6: e Jean Carlos.
5: Hoje é sexta-feira, 8 de maio de 2026. E você confere agora as manchetes do Jornal da Sintonia.
6: Fim da escala 6x1 divide deputados de SC e gera debate na Câmara.
5: 7 crianças, em média, são vítimas de violência sexual por dia em Santa Catarina.
6: Plano milionário tenta reduzir apagões em cidades do Alto Vale.
5: Capacitação gratuita oferece certificação sobre autismo em Ituporanga.
6: Depois de muitos anos, Embuia volta a fazer campanha de mudas frutíferas.
5: Senai inicia novas turmas de aprendizagem industrial em Ituporanga.
6: Petrolândia muda a coleta de lixo e anuncia sacolas amarelas para recicláveis.
5: Lar da Solidariedade pede doações de roupas de frio e cobertores em Ituporanga.
6: Especialista orienta produtores sobre semeadura e manejo inicial do tabaco.
5: Praga mais temida da agricultura brasileira chega a Santa Catarina. Saiba como proteger a sua lavoura.
6: Confira também os comentários de Alexandre Garcia e Prisco Paraíso.
5: Além do caderno de esportes, cotação agrícola e a previsão do tempo.
6: Já no Ronda Policial,
5: PMs da 4ª Companhia recebem medalhas durante a solenidade dos 191 anos da PM em Santa Catarina.
6: Mulher condenada por tráfico de drogas é presa pela PM e levada ao presídio em Ituporanga.
5: E operação da DIC PM prende homem por tráfico de drogas na capital da cebola.
6: Essas e outras notícias a partir de agora.
5: Fique bem informado com o Jornal da Sintonia, que já está no ar.
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5: Meio-dia, 2 minutos.
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6: A proposta que prevê o fim da escala de trabalho 6x1 segue dividindo opiniões entre os deputados federais de Santa Catarina. O tema começou a ser debatido oficialmente nesta semana em uma comissão especial da Câmara dos Deputados, criada para analisar mudanças na jornada de trabalho.
5: Um levantamento divulgado pelo NSC Total mostra que apenas os deputados Ana Paula Lima e Pedro Czai, ambos do PT, se posicionaram abertamente a favor

0: Da proposta. Já parlamentares ligados à oposição e ao grupo bolsonarista demonstraram resistência ou cautela em relação às mudanças.
1: Entre os contrários estão Júlia Zanatta, Gilson Marques, Daniela Rainer e Daniel Freitas. Os parlamentares argumentam que a medida pode aumentar custos para empresas, gerar desemprego e ampliar a informalidade, principalmente entre pequenos empreendedores.
0: Já deputados como Zé Trovão, Jorge Guetem, Ismael e Rafael Pezente preferiram adotar uma posição intermediária, defendendo mais debates técnicos antes de uma decisão definitiva.
1: A proposta em discussão prevê mudanças na jornada de trabalho prevista atualmente na CLT, em que o trabalhador atua 6 dias consecutivos e folga 1. O assunto ganhou força nacionalmente após mobilizações em defesa de jornadas consideradas menos exaustivas.
0: A comissão especial deve concluir a análise ainda neste mês. Caso a proposta avance, ela seguirá para a votação no plenário da Câmara dos Deputados e depois no Senado Federal.
1: Um contrato de 6 milhões de reais do TSE reacende debate sobre a urna eletrônica. Confira os detalhes no comentário de hoje de Alexandre Garcia.
2: Eu não sabia do preço daquela criação da Justiça Eleitoral, a Pilili, porque é uma urna. A agência contratada para fazer propaganda do TSE. O TSE vende o quê? Vende voto? Vende urna? Vende eleição? Meu Deus, pra quê? Olha, na minha idade, eu nunca vi, durante décadas e décadas, Justiça Eleitoral ou governo fazer propaganda de si próprio. O governo não vende sabonete. O governo vende bons serviços ou boas obras. Quando faz boas obras e bons serviços, pra que propaganda? Essa é a melhor propaganda. Mas então, é propaganda, diz que é propaganda da democracia, não é, ao contrário. Porque se isso é o símbolo da democracia, estão achando que a cidadania é um bando de bebê chorão, de criança. Porque aquilo ali é pra Zé Gotinha, tem jeito de Zé Gotinha. E 6 milhões o contrato. De onde é que saiu 6 milhões? Foi de Taiwan? Foi de Marte? Não, foi do seu trabalho. Às vezes você nem notou. Digamos que você não paga imposto direto, você já pagou, em tudo que comprou você pagou imposto. Deixou o que ia custar R$50, custou 70, porque você deixou 20 pro governo. Então é assim que as coisas funcionam. E na hora de votar, você tem que saber escolher, para saber se vai escolher uma pessoa que vai gastar bem, aplicar bem o seu dinheiro para prestar bons serviços públicos, de segurança pública, de saúde, de ensino, para você. Isso é que a gente tem que falar sobre eleição. Agora, a Justiça Eleitoral tá só com 53% de confiança nas urnas. E essa pilili, 6 milhões, e é um desastre de comunicação, se dirige a meninos e meninas de 5, 6 anos que não votam. A ministra diz que se dirige aos que vão votar aos 16. Esses detestam ser tratados como crianças. Meu Deus, todo mundo sabe disso. O sujeito já tá no fim da adolescência, ele quer ser adulto.
1: Alexandre Garcia também fala sobre a conversa entre Lula e Donald Trump. Segundo ele, o diálogo representou uma abertura para recuperar a parceria histórica entre Brasil e Estados Unidos. Ainda cita a relação entre os dois países nas duas guerras mundiais e lembra o 8 de maio, data que marca a vitória dos aliados na Segunda Guerra Mundial, com destaque para a participação da Força Expedicionária Brasileira na Europa. 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
0: E a renda média mensal dos brasileiros chegou a R$3.367 em 2025, o maior valor registrado desde o início da série histórica do IBGE em 2012.
1: Os dados foram divulgados nesta sexta-feira pela Pesquisa Nacional por Amostra de Domicílios Contínua, a PNAD Contínua.
0: Segundo o levantamento, o rendimento teve crescimento de 5,4% em relação a 2024, quando a média era de R$ 3.195. O IBGE informou ainda que o valor atual supera 8,6% o registrado antes da pandemia, em 2019, e está quase 13% acima do índice de 2012. Entre as regiões do país, o Centro-Oeste apresentou a maior renda média mensal com R$ 4.052, seguido do Sul com R$3.859 e do Sudeste com R$3.855. O Nordeste teve o menor rendimento médio com R$2.282.
1: A pesquisa também aponta que o rendimento médio do trabalho atingiu recorde histórico, chegando a R$3.560 em 2025.
0: Atualmente, cerca de 101 milhões de brasileiros têm no trabalho a principal fonte de renda. Já aposentadorias

0: pensões seguem como a segunda maior fonte de rendimento da população.
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0: E o dólar comercial fechou a manhã de hoje em baixa e está cotado neste momento para compra e para venda em R$4,91.
2: Já o euro está cotado agora para compra e venda em R$5,79.
0: E a poupança com vencimento hoje tem rendimento de 0,66%.
2: Meio-dia e 8.
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0: E a atuação de um ciclone-bomba em Santa Catarina provocou fortes ventos, incêndios em postes e deixou milhares de consumidores sem energia elétrica nesta sexta-feira.
2: O município mais afetado foi Criciúma, no sul do estado, onde mais de 20 mil unidades consumidoras chegaram a ficar sem luz durante a madrugada e início da manhã. Segundo a Celesc, cerca de 8 mil ainda permaneciam sem energia por volta das 8 horas.
0: Além da falta de energia, a cidade registrou focos de incêndio em postes e redes de fiação. O Corpo de Bombeiros e a Defesa Civil atuaram no controle das ocorrências e no isolamento de áreas atingidas.
2: De acordo com a Celesc, os incêndios atingiram redes de internet instaladas abaixo da rede de alta tensão, agravando os danos na estrutura elétrica.
0: As rajadas de vento também provocaram interrupções em outras regiões do estado, incluindo Florianópolis, Chapecó, Concórdia, Mafra e também Lages.
2: No pico das ocorrências, Santa Catarina teve aproximadamente 41 mil unidades consumidoras sem energia elétrica.
0: Mais de 120 equipes da Celesc seguem mobilizadas para restabelecer o fornecimento, mas as condições climáticas ainda dificultam os trabalhos em algumas regiões.
2: A Defesa Civil alerta para risco de queda de árvores, destelhamentos e novos danos na rede elétrica devido à continuidade das rajadas de vento provocadas pelo ciclone.
0: E 8 em cada 10 autores de feminicídio respondem presos enquanto justiça busca acelerar processos.
2: Levantamento do Ministério Público de Santa Catarina mostra alta eficácia em condenações, mas revela que tempo médio para a sentença final ultrapassa os 600 dias.
0: Os detalhes com Carol Denardi.
3: 81% dos autores de feminicídio em Santa Catarina respondem ao processo presos e o índice de absolvição é inferior a 3%. Os dados são do mapa do feminicídio do Ministério Público catarinense. Apesar da alta taxa de responsabilização, o estudo acende um alerta: a demora para o desfecho dos casos. A promotora de justiça, Chimele Louise de Rezenes Marcon, coordenadora geral do Núcleo de Enfrentamento a Violências e Apoio às Vítimas, destaca que a impunidade é baixa, mas o sistema de justiça opera sob pressão.
4: Nós estamos lidando com um tipo de criminalidade de pouca ou quase nenhuma impunidade. 81% desses agressores respondem o processo preso e nós temos um índice de absolvição menor do que 3%. Então, quer dizer, o sistema de justiça, ele tem operado com bastante consistência, com bastante eloquência, no sentido de responsabilizar criminalmente quem pratica esse tipo de violência letal contra as mulheres.
3: Se por um lado as condenações são rigorosas, com 70% das penas ultrapassando os 15 anos de reclusão, por outro, o tempo de espera por uma sentença ainda é longo.
4: Cada processo desse, desde o momento em que o crime acontece até o momento em que há a sentença, nós apuramos que esse procedimento ele tramita por mais ou menos 618 dias. Então quer dizer que está havendo uma certa lentidão desse processamento. Então a gente percebe essa maior lentidão durante o processamento, mas especificamente durante um momento do processo, que é o momento em que o juízo diz que esse caso deve ser levado ao júri e o momento da realização propriamente dita desse tribunal do júri. Essa última etapa final, a gente apurou que o procedimento leva em torno de 340 dias.
3: Para a promotora Chimele, o sistema precisa de agilidade para respeitar a dor das famílias.
4: Além de assegurar que haja uma responsabilização quando o crime acontece, também uma necessidade de nós olharmos para a expectativa que é gerada a familiares, a amigos, a comunidade, de que aquele crime seja processado com uma celeridade correspondente à própria gravidade do delito que está sendo apurado.
3: O mapa do feminicídio do Ministério Público revela ainda que quase

0: 70% das vítimas já tinham histórico de violência. De Florianópolis, da Rede de Notícias Acaerte, Carol Denardi.
1: Meio-dia, 13 minutos, e o caso Master pode afetar alianças eleitorais em Santa Catarina. Confira os detalhes no comentário de hoje de Prisco Paraíso.
2: O caso Master vai dar o que falar. E nessas eleições, muitos imaginavam que a coisa ia diluir, que não iria para frente, mas André Mendonça deu nessa quarta e quinta-feira uma clara demonstração de que deseja levar isso tudo às últimas consequências. Na quarta noite, deu uma enquadrada nos advogados de defesa do Daniel Vorcaro, que vem negociando uma delação premiada, e apresentou os primeiros elementos à Polícia Federal e à Procuradoria-Geral da República, e logo foi possível perceber que ele não está abrindo jogo, protegendo figuras estratégicas, não só do próprio Supremo, quanto do Congresso Nacional e também do Poder Executivo. Considerando as investigações já feitas pela PF, Mendonça deixou claro aos advogados: ou vocês refaçam as bases dessa delação, ou ela não vai acontecer. Tanto é que a Polícia Federal já está pedindo o retorno de Vorcaro ao presídio, porque ele foi remanejado, transferido para a Polícia Federal, sob a alegação da delação. Isso ocorreu, a conversa severa de Mendonça com os advogados de Vorcaro, na quarta-feira de tarde. Na quinta pela manhã, Polícia Federal nas ruas, operação de busca e apreensão alcançando o senador Ciro Nogueira, presidente nacional do PP Progressista, seu irmão e outras personalidades ligadas a ele. Agora, e os respingos disso tudo no contexto eleitoral? No plano nacional, do exterior, Flávio Bolsonaro já mandou avisar: olha, o assunto é sério, tem que ser investigado e não tem que passar pano, referindo-se a Ciro Nogueira. Mas não fica só no plano nacional. Essa convivência tóxica do União Progressista apoiando Flávio Bolsonaro, alguma outra candidatura. Nos estados também. E Santa Catarina não é diferente. União Progressista vai apoiar quem? Vai estar em que palanque? Ao governo do estado. E o prejuízo maior tem tudo para ser do senador Espiridião Amin, que é uma das grandes lideranças do PP no plano nacional.
1: E Prisco Paraíso também lembra que André Mendonça e Ciro Nogueira foram colegas de ministério no governo Bolsonaro. Segundo ele, Mendonça teria demonstrado firmeza ao indicar que não pretende deixar o caso Master ser abafado, mesmo que as apurações alcancem figuras do Centrão, do Congresso, do Executivo ou do próprio Supremo. Prisco ainda afirma que, embora Espiridião Amin seja uma liderança nacional do PP, ele não faria parte do grupo ligado a Ciro Nogueira, mas poderia sofrer reflexos políticos do caso aqui em Santa Catarina. O comentário completo está disponível em nosso site, sintonia.fm.br.
3: Agora de um assunto muito importante: o Maio Laranja mobiliza o combate à violência sexual contra crianças aqui em Santa Catarina.
1: Pois é, Berta, dados apresentados por Conselheiro Tutelar de Rio do Sul na Alesc que apontam média de 7 crianças vítimas de violência sexual por dia aqui no estado.
3: Durante o pronunciamento, o conselheiro chamou a atenção para o fato de que muitas vezes o perigo está dentro da própria casa da vítima.
1: Da Rádio Alesc, Ludmila Gadotti traz mais informações.
4: O mês de maio é marcado por uma campanha nacional de conscientização e combate ao abuso e à exploração sexual de crianças e adolescentes no Brasil. A iniciativa chamada Maio Laranja busca sensibilizar a sociedade, fortalecer a rede de proteção e incentivar a denúncia de violações de direitos. Nesse contexto, a Alesc abriu espaço na tribuna para ressaltar a missão do Conselho Tutelar, órgão que tem a função de garantir que os menores tenham todos os seus direitos respeitados. O assunto ganhou destaque na sessão do dia 7 de maio. Dados de Santa Catarina foram apresentados pelo Conselheiro Tutelar e presidente do Comitê Gestor da Rede de Atendimento à Criança e ao Adolescente da cidade de Rio do Sul, Iago Rodrigo Sontag.
5: Os números são frios. Mais de 2.185 casos de estupro de vulnerável em 2024. Em 2025, cerca de 2.600 vítimas.

0: 7 crianças violentadas por dia. E o mais grave, na maioria das vezes, o perigo não está na rua, está dentro de casa, é conhecido, tem convivência com essa criança.
1: O conselheiro tutelar também cobrou o cumprimento de leis específicas, como a da escuta protegida e a que criou o plano pela primeira infância.
0: Duas leis que, se funcionassem plenamente, mudariam destinos. Em Santa Catarina, apenas 3 municípios têm o plano da primeira infância ativo. Isso é uma vergonha. Lei que não chega na ponta, ela vira omissão. A proteção à infância não é função de um órgão só. É responsabilidade de todos. Família, Estado, sociedade, comunidade. Porque quando uma criança sofre, não é problema individual, é um fracasso coletivo.
1: O deputado Sérgio Mota, do Republicanos, reforçou o compromisso da Alesc.
2: Nós aqui no parlamento temos olhado com carinho um assunto tão relevante, a defesa das nossas crianças e adolescentes. Temos ajudado todos os conselheiros tutelares do nosso estado e a gente tem que, de verdade, estar muito atento à violência, a tudo que se faz contra a criança e adolescente. Nós temos que, de fato, protegê-las, porque a criança e o adolescente são vulneráveis nessa idade, então ela precisa da proteção da família, a proteção do Estado, a proteção de todos nós.
1: Acompanhe mais informações em tempo real nas redes sociais no @AssembleiaSC. Da Rádio Alesc, Ludmila Gadotti.
3: Meio-dia e 19, nós vamos a um breve intervalo comercial e já você acompanha aqui no Jornal da Sintonia.
4: Lar da Solidariedade pede doações de roupas de frio e cobertores em Ituporanga.
3: Especialista orienta produtores sobre semeadura e manejo inicial do tabaco.
4: E praga mais temida da agricultura brasileira chega a Santa Catarina. Saiba como proteger sua lavoura.

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1: 12:20.
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1: 12:21.
3: O destaque agora é Ituporanga e as cidades do Alto Vale.
4: A Celesc, em parceria com o governo de Santa Catarina, está executando um pacote de investimentos de 175,7, quase 176 milhões de reais, para reduzir quedas de energia e minimizar apagões durante temporais em 28 municípios aqui do Alto Vale.
2: As ações incluem ampliação da rede elétrica, modernização da infraestrutura e manutenção preventiva, com o objetivo de tornar o sistema mais resistente a chuvas intensas, ventos fortes e outros eventos climáticos.
4: Segundo a companhia, cerca de 150 mil unidades consumidoras devem ser beneficiadas com as melhorias. As obras começaram em 2023 e seguem até o fim deste ano.
2: Somente neste ano estão previstos quase 53 milhões de reais em investimentos. Parte dos recursos será destinada à expansão da rede trifásica, considerada essencial para melhorar a estabilidade do fornecimento de energia e atender o crescimento da demanda.
4: Até o momento, 45 quilômetros da rede trifásica já foram entregues e outros 54 quilômetros estão em execução na região.
2: Além de reduzir os impactos dos temporais, a modernização também deve beneficiar produtores rurais, agroindústrias, empresas e novos empreendimentos, principalmente em atividades que dependem de fornecimento elétrico mais estável.
4: Entre os municípios contemplados estão Ituporanga, Aurora, Embuia, Petrolândia, Vidal Ramos, Leoberto Leal, Rio do Sul, Presidente Getúlio, Taió, Agrolândia, Ibirama, Pouso Redondo, Vítima e outras cidades do Alto Vale.
2: E uma capacitação gratuita e com certificado sobre o transtorno do espectro autista ocorrerá nos dias 20 e 21 de maio na Uniacelv de Ituporanga. O evento chamado Autismos Presente está com inscrições abertas para participação online.

0: Confira os detalhes com Berta Tizen.
1: O evento Autismos Presente ocorre nos dias 20 e 21 de maio em Ituporanga. O projeto é uma parceria entre a Uniacelv, Instituto Ondas e Autismos, que proporciona formação sobre o transtorno do espectro autista. Luana Longen Souza, da Clique Uniacelv de Ituporanga, explica o objetivo do projeto.
2: O projeto Autismos Presente, que é um projeto, uma formação gratuita, certificada, que a Uniacelv disponibiliza para todos os polos. Iniciamos esse projeto em 2022 e estamos aí até hoje, todos os anos com uma nova edição, trazendo profissionais convidados para falar sobre o autismo, sobre o transtorno do espectro autista.
1: Todos os palestrantes atuam de maneira voluntária e são pesquisadores e especialistas quando o assunto é o TEA. A multiplicadora do projeto, Ivani Alcineia Seidler, convida famílias, educadores e sociedade em geral.
3: Ali a gente está trazendo informações atualizadas. São pessoas que se especializam, que estão sempre envolvidas em todos os estudos e pesquisas e trazem para, especialmente a nossa grande preocupação como instituição Uniacelv, Clique, todos educação, nós pedagogas, a nossa grande preocupação é que as famílias fiquem bem cientes das causas, das características do transtorno, que as famílias fiquem também bem informadas e também os educadores, porque a gente tem conhecimento, mas a prática, lá no dia a dia, a gente precisa algo que nos motive, que nos aponte mais caminhos. Estamos aqui hoje para lançar esse convite a toda a sociedade. A gente pensa sempre, as pessoas com cérebro autista, elas frequentam todos os ambientes, elas vão ao dentista, vão ao banco, vão ao médico, caminham, vivem na sociedade, na escola, elas precisam estar realmente incluídas, né? Se sentir parte do todo. Quanto mais pessoas, profissionais da sociedade, não importa de qual setor, nos procurar e quiser frequentar o evento, estão super convidados.
1: As vagas presenciais para o evento já estão esgotadas, mas ainda há vagas para acompanhar online. Marciane Catiusse Schmidt, multiplicadora do Autismos Presente, fala sobre as atrações dos dois dias de capacitação.
4: Quem vai fazer a abertura desse evento, então, é a Vitória, o Kaique e o Gabriel. São três crianças que estão no espectro. O Kaique é o gaiteiro, o Kaique já é nosso parceiro já de vários anos fazendo abertura. A Joelma, que é psicóloga, a Joelma também já participou, trouxe uma grande contribuição na primeira participação dela. Temos também a Andrea Jasper, que é neuropsicopedagoga, isso na primeira noite. E na segunda noite, são as convidadas que vêm de Rio do Sul. É a Daiane, é uma mãe atípica de três crianças, agora nasceu o terceiro bebê dela, né? A Adriana é nutricionista, especialista em alimentação TEA, especialmente a questão da compulsão e da seletividade. E a doutora Andrea Hertel, ela é advogada, ela vem desmistificar um pouquinho as questões de Instagram, porque nem tudo que tá no Instagram é verdadeiro, né? Então ela vem abrir esse olhar dos pais, falando sobre isso também.
1: Os interessados em participar podem se inscrever previamente no link que está na bio do perfil @cliquesoluções por meio de um formulário do Google. Para a Sintonia, Berta Tizen.
0: E duas novas turmas de aprendizagem industrial do curso de assistente de operações logísticas iniciaram as atividades em Ituporanga. Participam da capacitação 55 futuros profissionais da indústria.
1: Durante o curso, os alunos desenvolvem competências relacionadas à organização de materiais, ao controle de estoque e ao apoio às operações logísticas, áreas presentes em diferentes empresas.
0: A oferta da formação busca atender a demanda das indústrias, que representam 26% das atividades econômicas do município. O setor é diversificado, com a presença de segmentos como metal mecânico, vestuário, alimentos e papel e celulose, além de um grande número de micro e pequenas empresas. Nesse cenário, a qualificação profissional tem um papel de conectar os jovens às oportunidades do setor produtivo.
1: A aprendizagem industrial é voltada a quem busca o primeiro contato com o mercado de trabalho, aliando formação teórica e prática. Com atuação em diversos municípios do Alto Vale, o Senai soma atualmente 28 turmas de aprendizagem industrial, totalizando cerca de 900 estudantes.
0: Os cursos abrangem áreas como refrigeração e conservação, desenhista, mecânico, apoio à indústria metal mecânica,

0: Geração de produção industrial, gestão e controle de materiais, indústria do vestuário, eletricista industrial, sistemas automotivos industriais e manutenção eletromecânica, entre outras.
1: Embuia terá

0: A agricultura irá realizar a campanha de mudas frutíferas e ornamentais. É o que nos explica o secretário municipal de agricultura, Hélio Esser.
1: Secretaria da Agricultura sempre continua trabalhando no serviço de dreno, bueiros e drenagem, né? E limpezas de valas e açudes. Mas também nós temos uma novidade agora, já esse ano vamos ter a campanha de mudas frutíferas e já está marcado para dia 11 de julho de 2026. O ano passado nós não conseguimos mudas, que não foi feita a campanha, porque não conseguimos mudas, que foi os pedidos do Rio Grande do Sul, e nós ficamos sem pedido. Então antecipei já bem cedo esse ano, e a campanha de mudas da Secretaria da Agricultura então ficou para dia 11 de julho de 2026. Quem quiser fazer o pedido de suas mudas antecipadas, passa na Secretaria da Agricultura, já deixa seu pedido feito. Além de ser preço bom, ainda ganha 5% naqueles que fazer o pedido antecipado para trazer no dia suas mudas separadas.
0: Com mais um boletim informativo da administração do município de Imbuia para o Jornal da Sintonia, João Sérgio.
2: Olha, com a aproximação do inverno e a previsão de queda nas temperaturas, o Lar da Solidariedade de Ituporanga intensificou o pedido por doações de roupas, calçados e cobertores para atender famílias em situação de vulnerabilidade. Confira com Gia Carlos.
3: O frio está se aproximando aqui na nossa região e uma preocupação é com as pessoas em situação mais vulneráveis, aquelas pessoas que não têm aquela roupa de frio, aquele casaco, o cobertor para poder se esquentar nesse inverno. E aqui em Ituporanga, o Lar da Solidariedade é responsável aí por receber essas doações e fazer a distribuição para as pessoas aqui do município de Ituporanga. Bom, e agora chega nessa época, a demanda aumenta. Por isso eu converso com a Mariana Franzen, ela é responsável aqui pelo Lar da Solidariedade de Ituporanga. Mariana, estamos precisando de doações aqui pro lar, é isso? Muito boa tarde para você.
4: Boa tarde, Jean. Boa tarde, pessoal da Rádio Sintonia. Sim, estamos precisando roupas de masculino, feminino, infantil. A demanda tá muito grande e o pessoal tá à procura das roupas.
3: Essa semana então aumentou a procura aqui, né? Justamente por essa previsão aí de frio aqui pra região, né?
4: Isso, e a demanda tá bem grande, vem muitas pessoas atrás de roupas, né? Uhum. Pessoal que necessita mesmo.
3: Uhum. E às vezes até um pessoal que não é daqui da região, né? Que vem trabalhar de fora, enfim, que vem de outra região do país, que não tá acostumado com o nosso frio aí.
4: Verdade, Jean. O pessoal de fora vem pra trabalhar aqui na região e eles vêm com roupa de mais calores, vamos dizer, que na região deles são mais calor e aqui a nossa é mais frio, né? Uhum. Vem bastante gente.
3: Quantas pessoas mais ou menos vêm em média aqui pro lar mensalmente para fazer aí a sua procura de roupa?
4: Olha, no mês vem 1000 pessoas, passo.
3: 70 pessoas por dia que vem aqui. Quantas peças mais ou menos saem por mês aqui do lar?
4: 32 mil peças.
3: 32 mil peças. Isso. É muita coisa.
4: Muita coisa.
3: Então o pessoal que fez agora a faxina aí no guarda-roupa, que separou aí já suas roupas, não sabe o que fazer, traga aqui pro lar.
4: Isso, traz aqui pro lar, porque tem muitas pessoas que precisam, né? Então eu já peço humildemente para todos ituporanguenses, se puder ajudar com roupas masculina, feminina, infantil, calçados já, cobertores, roupas de cama, toalha, que sempre precisa as pessoas mais, né? Necessidade, coisas de lã que esquento, né? Então eu só peço assim, quem trouxer pra gente, que trazem limpo já. Porque agora o tempo de chuva não seca, então quem mais precisa não tem como secar. Então a gente só pede isso, né?
3: E qual que é o horário de funcionamento aqui do lar, então, para as pessoas, tanto para trazerem as suas doações, quanto também para vir aqui buscar também esse auxílio?
4: É aberto de segunda a sexta, das 8 ao meio-dia e da 1 às 5.
3: Isso de segunda a sexta-feira?
4: Isso, de segunda a sexta.
3: Bem pertinho de achar aqui o lar.
4: É aqui do ladinho da Mariana Martini, o ateliê dela, na rua Derbal Ramos, número 53.
3: Bem no centro da cidade, então, para você ouvinte que está acompanhando o Jornal da Sintonia, de toda a região, que quiser fazer a sua doação, então, que vai com certeza ajudar muita gente. É isso mesmo, né, Mari?
4: Isso. Peço muito obrigado a todos, quem puder, né, ajudar, e tudo que vir será bem-vindo.
3: Com informações para a Sintonia, Jean Carlos. Meio-dia e 33, e a administração de Petrolândia muda a coleta de lixo e anuncia sacolas amarelas para recicláveis.
2: O município aderiu a consórcio para normalizar o serviço e reduzir problemas no recolhimento dos resíduos.
3: Confira os detalhes com Diogo Maciel.
5: visando resolver definitivamente o problema

0: A coleta do lixo em Petrolândia, a administração municipal tomou a decisão de integrar um consórcio de municípios de outra região para realizar a coleta na cidade. O prefeito Rodrigo de Souza, do MDB, destaca os benefícios para o município ao ingressar no consórcio e anuncia também que nas próximas semanas a administração municipal vai iniciar a entrega de sacos amarelos, que serão destinados para o recolhimento do lixo reciclável em Petrolândia.
1: Passamos basicamente duas semanas aí com o problema da recolha do lixo. O município faz hoje a coleta do lixo reciclado, né? E a gente acabou tendo vários problemas com a coleta do lixo sujo, que a gente chama, né? Mediante esses problemas, a gente buscou trazer alguma solução diferente. Antes a gente fazia uma licitação, a empresa vinha, participava da licitação, e a gente não sabia qual empresa que vinha fornecer o serviço, né? Da recolha do lixo e também da destinação final do aterro. Mas buscamos uma solução que municípios vizinhos também estão adotando, onde a gente está fazendo parte de um consórcio de municípios de outra região. Eles têm caminhões dentro do consórcio e fazem a coleta e têm a destinação final em outro aterro. Para nós, como município, vai sair um pouco mais em conta e a gente passa a ter melhor calendário, o horário, a empresa cumpre diferente. Então, esses problemas que a gente vinha tendo com a empresa antiga, a gente espera não ter mais agora com a adoção dessa medida. E como toda novidade, né, ou toda mudança gera um transtorno, não foi diferente nesse caso também, né? A gente acabou passando alguns dias sem fazer a recolha do lixo, mas agora, quinta-feira à tarde, já está acontecendo a recolha. No sábado pela manhã vai ter a recolha do lixo sujo novamente e o calendário, a partir de semana que vem, vai estar sendo normalizado. Então a empresa vai vir quarta-feira à tarde fazer a recolha do lixo no centro e no Rio Antinhas, né, do lixo sujo, a partir das 13 horas. E no sábado pela manhã, vai ser esses dois dias que a empresa vai estar vindo recolher. Na quarta-feira a gente também tem a recolha do nosso lixo reciclado. A gente sabe que provavelmente vai dar uma mistura de lixo, né, nesses primeiros momentos, mas a gente quer adequar aí nas próximas semanas, estar fazendo a distribuição das sacolas amarelas para o lixo reciclado. É um programa que a gente quer trabalhar tanto nas nossas escolas quanto a conscientização da questão da separação do lixo, e vamos estar instituindo a sacola amarela no município de Petrolândia. Então o lixo reciclado vai passar a utilizar a sacola amarela e o lixo sujo as sacolas convencionais compradas pelos nossos munícipes. Então, só para deixar bem clara a informação, a recolha de lixo vai passar a acontecer quarta-feira à tarde, a partir das 13 horas, do lixo sujo, e na quarta-feira também terá a recolha do lixo reciclado. E no sábado pela manhã também a recolha do lixo sujo.
0: Com informações da Administração Municipal de Petrolândia, para a Sintonia FM, Diogo Maciel.
2: Bom, especialista orienta produtores sobre a semeadura e manejo inicial do tabaco. Excesso de chuva, escolha de variedades e qualidade das mudas estão entre os principais pontos de atenção para a próxima safra. Saiba mais na reportagem de Gia Carlos.
3: O assunto agora no Jornal da Sintonia sobre a próxima safra de tabaco. Semeadura, produção de mudas e cuidados necessários para reduzir riscos ainda nas primeiras etapas da lavoura. O engenheiro agrônomo Nirley Joacir Stork, da Profigen do Brasil, orienta que o planejamento deve começar pela escolha das variedades e pela avaliação dos principais problemas que podem causar perdas no campo.
4: Bem, a murcha bacteriana, o complexo amarelão e algumas viroses como o PBY são as principais causadoras de perdas nas lavouras. Por isso é importante discutir com algum especialista ou com seu técnico de confiança qual seria a melhor opção em termos de variedades e que poderiam ser mais tolerantes e evitar essas perdas na produção.
3: A previsão de mais chuva também aumenta a atenção com a drenagem e com o desenvolvimento inicial das plantas. Segundo o agrônomo, o excesso de umidade pode favorecer doenças e prejudicar o sistema radicular.
4: E o preparo de camalhões altos para facilitar a drenagem é bastante chave nesses anos. Muitas vezes as doenças iniciam com um acúmulo de água e uma asfixia radicular. As próprias viroses aparecem mais onde há uma restrição ao desenvolvimento das plantas.
3: Um outro ponto importante é o tempo necessário para formar uma muda em boas condições de transplante. Nesta época do ano, com temperaturas mais baixas, o ciclo costuma ser mais longo.
4: Uma muda normalmente fica boa e forte para tolerar

0: o transplante ao redor de 70 dias nessa época, que já é um pouquinho mais fria no ano. Em períodos ou regiões mais quentes, isso pode ser menos, de 50 ou 55 dias.
1: Nirley também chama atenção para o risco de mudas muito velhas. Conforme ele, quando passam do ponto, elas podem chegar ao campo mais estressadas e comprometer o desenvolvimento da planta. A higienização das bandejas também é um ponto de atenção. A orientação é evitar que resíduos e possíveis agentes de doenças permaneçam nos poros e contaminem as mudas.
0: É importante fazer uma boa higienização das bandejas com água sanitária ou produtos específicos que são indicados pelas empresas ou fornecedores. Hoje existem várias opções boas e mais fáceis de manejar, assim facilitando o trabalho para o produtor. Caso não fizer essa limpeza, pode ficar resíduos e doenças nos poros e depois podem contaminar então essas mudas. Então essas bandejas elas têm poros e acaba ficando algum resíduo de enfermidades e isso pode passar para as mudinhas.
1: Além disso, o agrônomo também recomenda atenção especial à qualidade da semente e do substrato. Segundo ele, cada tipo de substrato pode exigir um manejo diferente antes da semeadura.
0: Alguns substratos usados requerem a adição de água e uma homogeneização antes da semeadura. Isso vale para os de turfa de esfagno, que geralmente são mais leves. Já os fabricados de casca de pinos já possuem a umidade necessária e só exigem a distribuição adequada e uniforme na bandeja. Isso é importante cuidar, vamos dizer assim, para não ficarem torrões ou espaços ocos nas células das bandejas.
1: Depois da semeadura, o produtor deve observar a uniformidade da umidade das células e a ventilação dos canteiros. O excesso de umidade e de calor pode prejudicar a germinação e favorecer problemas nas raízes.
0: É necessário abrir as lonas já para ventilar e evitar uma umidade excessiva dentro do canteiro. Isso pode prejudicar a germinação ou desenvolvimento da muda. Também há o risco de doenças pelo excesso de umidade e também pelo calor excessivo dentro de um canteiro fechado. O fumo não germina com excesso de umidade, então temos problemas de raízes espiraladas, as raízes que ficam por cima do substrato, quando essa temperatura fica muito alta. A raiz fica em cima ao invés de ir para dentro do substrato.
1: Para a Sintonia, Jean Carlos. Meio-dia e 41 e o caruru gigante, praga mais temida do agro brasileiro, chegou a Santa Catarina. E a Sidasc alerta para que os agricultores tomem cuidado, especialmente os produtores de soja e milho. Ouça na reportagem de Berta Tizen.
2: O caruru gigante, também chamado de caruru palmeri, é uma planta daninha agressiva. Originária dos Estados Unidos, a planta é considerada a espécie mais temida da agricultura brasileira e um foco já foi encontrado em Santa Catarina. De acordo com pesquisas divulgadas pela Sidasc, o potencial de perdas de produtividade causadas pelo caruru gigante chega a até 90% na soja, 91% no milho e 77% no algodão em áreas infestadas. O engenheiro agrônomo da Sidasc, Diogo Antônio Deotti, explica como a planta pode ter chegado ao Brasil.
3: Chegou ao Brasil, muito provavelmente em máquinas que foram importadas de lá e que estavam sujas, né? Tinham resíduos de sementes dessa praga. Entrou no Mato Grosso em 2015, depois é encontrado no Mato Grosso do Sul também, no ano de 2022. Mais recentemente, no início desse ano, foi encontrado no estado de São Paulo e, infelizmente, também nesse ano a gente teve encontrado um foco aqui em Santa Catarina.
2: A planta pode crescer até 8 centímetros por dia e é resistente a alguns herbicidas.
3: É resistente a alguns tipos de herbicidas. No Brasil, a gente tem relatos de resistência ao glifosato, também aos herbicidas inibidores da ALS, amplamente utilizados para controle de plantas de folha larga, né, como a gente costuma chamar. Além disso, uma planta ela pode produzir de 100 mil até 1 milhão de sementes viáveis, então disseminação dele, depois que ele se instala na lavoura, é muito grande, muito agressiva, né?
2: As principais culturas afetadas afetadas são as de verão, não apenas na soja, milho, feijão, mas também na olericultura e fruticultura, pode causar

0: prejuízos, visto que compete por água, luz e pode até dificultar a germinação e desenvolvimento nas lavouras.
1: A identificação, quanto mais cedo, realmente é melhor, né? O produtor tem que prestar atenção na lavoura. Você viu alguma planta diferente, você vê que está utilizando os herbicidas que sempre funcionaram e esses produtos não estão funcionando mais. Você percebe esse escape, né, dessas plantas daninhas, comunicar a SIDASC, comunicar a assistência técnica, comunicar a IPAGRE, para que essa informação chegue até nós da fiscalização e a gente possa verificar se essas plantas são ou não suspeitas, né, de serem o amaranthus palmeri, né, o caruru gigante, e iniciar o quanto antes os trabalhos de erradicação.
0: Entre os principais erros que facilitam a disseminação do caruru gigante está a utilização de máquinas sujas que estejam contaminadas com a praga, porque as sementes são levadas dentro de implementos e máquinas de uma área para outra. Outros resíduos, como de colheitas, vegetais e adubos, que possam estar contaminados, também oferecem perigo. Pelo vento, as sementes não vão a grandes distâncias por conta do peso. Diogo traz algumas medidas que podem ajudar os produtores a evitarem a contaminação.
1: Não deixar a máquina suja entrar para trabalhar na lavoura, né, que possa ter vindo de áreas contaminadas. Não adquirir adubos orgânicos ou colocar resíduos que venham de outras áreas que possa ter a suspeita da contaminação. Tomar o cuidado com a procedência das sementes que utiliza na área para evitar a entrada. E não só do amaranthus palmeri, né? Então não ter esse cuidado só quando se trata de máquinas ou de resíduos de sementes que vêm de estados que têm o amaranthus palmeri, mas também para evitar a entrada de outras plantas daninhas.
0: Para a Sintonia Aberta Tizen.
2: Meio-dia e 45.
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4: Jean, a Escola Monte Alverne é campeã da fase municipal nas categorias masculino e feminino e avança para a fase microrregional do Moleque Bom de Bola.
5: Monte Alverne sempre dá um show. Quem traz as informações é Eronildo de Oliveira. Boa tarde, Eron.
6: Boa tarde, ouvintes do Jornal da Sintonia desta sexta-feira, sextou. Vamos falar de futebol sul-americano. Ontem tivemos a equipe do O'Higgins 0, São Paulo 0, empatando lá no Chile. Ainda tivemos também pela Sul-Americana a equipe do Blooming da Bolívia 0, Red Bull Bragantino 6, uma goleada aqui histórica do Bragantino fora de casa ainda. E ainda também pela Libertadores tivemos ontem a equipe vencendo por 2-0 Mirassol lá em Mirassol, 2 para o Mirassol, 0 para a LDU, e com essa vitória a equipe do Mirassol assumiu a liderança. E a outra partida que era para acontecer não aconteceu, foi cancelada. Jogo 1 minuto e meio, muitos foguetes, raio lasers, parecia festa pirotécnica lá na Colômbia. Independente Medellín e Flamengo, o jogo foi cancelado. Agora vai ter uma reunião na Comebol para ver se vai dar WO, possivelmente aí a vitória do Flamengo sem jogar, e o Flamengo já está em Porto Alegre para enfrentar o Grêmio, o futebol porto-alegrense, no próximo domingo, 7:30 PM, lá na Arena do Grêmio. Então, lamentavelmente, o jogo não foi realizado, a torcida do Independente insatisfeito com a equipe. Inclusive jogou foguetes dentro do campo e inclusive incendiando instrumento de trabalho da imprensa que estava acompanhando o jogo ontem à noite, que era para acontecer, foi cancelado e o Flamengo foi só passear lá na Colômbia, porque já está em Porto Alegre se preparando para o jogo de domingo contra o Grêmio. E agora vamos aguardar a definição. Até o dia 26 de maio, que é o próximo jogo do Flamengo aí na Libertadores, estará definido se o Flamengo será vencedor por WO 3-0, ou se teremos outra partida. Como tá mais curto que gosto de porco aí a tabela da Comebol, da CBF, é possivelmente esse jogo o Flamengo vencerá sem ter jogado. No esporte amador teremos hoje lá em Chapadão do Lajado o congresso técnico do 21º campeonato municipal de futsal, categoria livre, veterano 35, master sub-15 feminino, hoje 7 horas da noite lá no centro multiuso em Chapadão do Lajado. Também tivemos ontem o encerramento do Moleque Bom de Bola lá no Parque da Cebola. O jogo da manhã, o Roberto venceu por 2-0 o Aleixo de La Justina no masculino. Jogos da tarde no feminino, a final Monte Alverne 1, Centro de Ensino Clique 0. As meninas do Monte Alverne estão classificadas.

0: para a fase micro-regional. E ainda tivemos no masculino, Centro de Ensino Clique 2, Monte Alverne 5, Monte Alverne também no masculino, conquistando a vaga aí para ir para o micro-regional do moleque bom de bola, futebol de campo, as duas categorias. E hoje também a galera pode se inscrever para o Campeonato Municipal de Society lá no Rancho do Esporte. Fala com o nosso amigo Beisola, R$300 o valor da inscrição, 12 atletas, somente atletas aqui de Ituporanga. Haverá o campeão ganhará R$3.000, segundo lugar R$1.500, terceiro lugar R$1.000 e o quarto lugar R$500. O início o congresso técnico será segunda-feira lá no Rancho do Esporte. O início da competição será no dia 14 de maio, também lá no Rancho do Esporte, fechando aí com 24 equipes. O jogo é 4 na quadra e mais o goleiro. Fala com o nosso amigo Beisola e também com o secretário de esporte, nosso amigo Edésio Bilk, que ainda também o nosso amigo, o diretor de esportes, o Ivan Júnior. E ainda também 12ª Copa Aurora de Futsal, Taça Cebolas Isabela e também o Supermercado Marcos. Congresso técnico será no dia 13 de maio, às 19h30, lá no ginásio Luiz Bertoli, no centro de Aurora, e nós estaremos lá acompanhando aí o congresso técnico semana que vem, no dia 13 de maio, uma quarta-feira, para acompanhar o congresso técnico então da 12ª Copa Aurora de Futsal, e a sintonia estará acompanhando. Pro Jornal da Sintonia, Eronildo de Oliveira.
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2: Com João Sérgio, que retorna na programação.
3: Olá, muito boa tarde. Estou chegando com informações de segurança pública. Uma mulher de 31 anos foi presa pela Polícia Militar na tarde de ontem no Fórum da Comarca de Rio do Sul após cumprimento de mandado de prisão por condenação definitiva pelo crime de tráfico de drogas. A ocorrência foi registrada por volta de 5 horas da tarde. A mulher tem mandado de prisão expedido pela comarca de Macapá, no estado do Amapá. Após os procedimentos, ela foi conduzida ao presídio feminino aqui de Tuporanga. E policiais da 4ª Companhia do 13º Batalhão de Polícia Militar foram homenageados durante solenidade em Blumenau, em comemoração aos 191 anos da Polícia Militar. A cerimônia fez parte das atividades alusivas ao aniversário da corporação, celebrado no dia 5 de maio. Durante o evento, policiais receberam medalhas em reconhecimento ao tempo de serviço e contribuição prestada à segurança pública de Santa Catarina. Aqui da nossa 4ª Companhia, o segundo sargento PM Danilo Leonardo Guedert recebeu medalha de mérito por 30 anos de atuação na corporação, medalha de ouro. Já medalha de prata por 20 anos de serviço, segundo o sargento Alauir Schwinder, terceiro sargento Cleiton Souza, terceiro sargento Fábio Juliano Lunar de Cogo e terceiro sargento André Ricardo Siriaco Gonçalves. Parabéns aos nossos policiais militares. Com informações para o Jornal da Sintonia, João Sérgio.
2: E uma operação conjunta entre a Delegacia de Investigação Criminal e a Polícia Militar de Ituporanga resultou na prisão em flagrante de um homem por tráfico de drogas no fim da tarde de ontem. A ação aconteceu no bairro Boa Vista após um trabalho integrado dos setores de inteligência das duas corporações. Segundo as informações apuradas, os policiais receberam a denúncia de que um veículo utilizado por um conhecido traficante da região estaria retornando ao município, transportando entorpecentes para abastecer um ponto de venda de drogas. Com as características do automóvel, as guarnições iniciaram o monitoramento e conseguiram realizar a abordagem do veículo. E durante a busca, os policiais localizaram uma quantidade de drogas avaliada em cerca de R$4.500. Além dos entorpecentes, também foram apreendidos celulares, R$1.150 em dinheiro e o veículo utilizado no transporte do material ilícito. O homem recebeu voz de prisão ainda no local da abordagem, foi conduzido até a sede da DIC para os procedimentos legais e após a lavratura do auto de prisão em flagrante, ele foi encaminhado ao presídio regional de Rio

0: do Sul, onde fica à disposição da Justiça. Segundo as corporações, a ação reforça a importância da integração entre a Polícia Civil, Militar, no combate ao tráfico de drogas e ao crime organizado aqui na região do Alto Vale.
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3: As informações da cotação agrícola são baseadas na pesquisa de mercado da Cravil e também do Instituto Epagri-Sepa e cerealistas da região. O arroz irrigado em casca, saca com 50 quilos, está sendo comercializado a R$56. O trigo tipo 1, a saca de 50 quilos, R$56. Trigo para ração animal, a saca de 60 quilos, R$51. O sorgo, a saca, R$50. O milho seco, a saca, entre R$56 e R$59. O feijão preto, a saca, entre R$150 e R$180. A soja em grama saca, entre R$118 e R$120. O brócolis, entre R$2 e R$4 o maço. O repolho verde médio, R$3 a unidade. A couve-flor grande, a dúzia, entre R$28 e R$36. A tilápia para abate, R$9 o quilo. O litro do leite, R$2,35 em média. O leitão de 22 quilos, R$11,97. Suíno e produtos dependentes, entre R$6,20 e R$6,30 o quilo. Para produtos integrados, R$6,20 o quilo. O boi gordo, a arroba de R$355 a R$360. A vaca gorda, a arroba de R$322 a R$340. E a cebola sendo comercializada em média em R$2,50 o quilo. Lembrando que as informações da cotação agrícola você ouvinte acompanha em nosso site sintonia.fm.br, Berta.
0: E no comentário da Catherine Heights sobre política e agronegócio, ela fala dos desafios do crédito rural e uma proposta que quer criar uma espécie de open finance, né, do agronegócio, ou seja, vai reunir os dados dos produtores para facilitar a análise de crédito e reduzir alguns riscos aí quando se fala em acesso a financiamentos. Além disso, também é um projeto no Senado quer criar um fundo de crédito à exportação. Para conferir os detalhes e o comentário completo, acesse sintonia.fm.br.
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0: E a gente vai para Climaterra, em São Joaquim, com Ronaldo Coutinho e as informações da previsão do tempo. Boa tarde.
5: Boa tarde. É, o tempo segue no geral, com condições aí de tempo assim mais para nublado, alguma chuva, períodos de melhora e a temperatura vai caindo. Amanhã pode ter chuva forte na região que venha trazer algum transtorno, fica bem atento. Pode ter trovado e fica frio o dia todo. No domingo, alguma chance de chuva já cedo, depois rapidamente melhora e boa parte do Dia das Mães é bom e frio. Na segunda, não está livre de geada na região. Entre 0 e 4 graus, 0 e 3 graus, com geada onde não tiver nevoeiro. E à tarde, esquenta, mas não muito. Aqui na Serra pode chegar a 5, 8 abaixo de zero. Da Climaterra, Ronaldo Coutinho.
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3: Meio-dia, 58 minutos. Termina aqui o Jornal da Sintonia.
0: Na edição de hoje, você ouviu.
3: Plano Milionário tenta reduzir apagões em cidades do Alto Vale.
0: Capacitação gratuita oferece certificação sobre autismo em Ituporanga.
3: Depois de muitos anos, Imbuia volta a fazer campanha de mudas frutíferas.
0: Senai inicia.

0: novas turmas de aprendizagem industrial em Ituporanga.
1: Petrolândia muda a coleta de lixo e anuncia sacolas amarelas para recicláveis.
0: Lar da Solidariedade pede doações de roupas de frio e cobertores em Ituporanga.
1: Especialista orienta produtores sobre semeadura e manejo inicial do tabaco.
0: Praga mais temida da agricultura brasileira chega a Santa Catarina. Saiba como proteger a sua lavoura.
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0: Pois é, e amanhã tem mais Jornal da Sintonia para você. Uma boa tarde, uma boa sexta-feira, um bom final de semana.
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1: Boa tarde, amigo ouvinte. Hoje, sexta-feira, o tema da nossa meditação é Deus é socorro certo. Com base em Êxodo, capítulo 15, versículos 24 e 25. O povo reclamou com Moisés e perguntou: o que vamos beber? Então Moisés, em voz alta, pediu socorro a Deus, o Senhor. O povo de Israel havia se livrado, pelo poder de Deus, da escravidão do Egito. Mas agora precisavam caminhar pelo calor seco do deserto. Certa vez, após caminharem 3 dias, os israelitas não encontraram água boa para beber. A água dali era amarga, imprópria para consumo. Sem demora, o povo reclamou com o seu líder: o que vamos beber? Então Moisés, em voz alta, pediu socorro a Deus, o Senhor, e o Senhor lhe mostrou um pedaço de madeira. Moisés jogou a madeira na água e a água ficou boa para beber. Hoje, muitas pessoas têm acesso à água boa para beber, mas nenhuma água é capaz de aplacar a sede espiritual, de reconhecer que somos capazes, de reconhecer que não somos capazes de obter perdão e salvação por meio de nossos esforços. Essa sede torna-se ainda mais insuportável quando olhamos com atenção os 10 mandamentos e concluímos que não conseguimos cumprir nenhum deles. A palavra de Deus nos diz que o salário do pecado é a morte, tanto física como eterna. Assim como Deus socorreu a Israel, transformando a água amarga do deserto em água boa para beber, Ele também nos socorreu para que tivéssemos o perdão dos pecados por meio da morte de seu filho Jesus na cruz. A palavra nos afirma que o presente gratuito de Deus é a vida eterna, que nós temos por meio e em união com Cristo Jesus. Quem crê nisso tem a vida eterna. Amigo ouvinte, confie você também no socorro que Deus Pai nos oferece por meio de Jesus. Sua sede será saciada com a água da vida, e sua vida, a partir de então, terá o doce sabor do perdão. Lembramos que amanhã, sábado, às 14 horas teremos doutrina no Rio do Norte e às 15 horas culto no Rio do Norte. Às 18h30 teremos doutrina no Chapadão Aurora e às 19h30 culto no Chapadão Aurora. Amanhã também teremos a primeira feijoada da Congregação Cristo de Aurora. Todos podem participar.

0: Manhã, sábado, a partir das 11 horas até a 1:30 da tarde. E domingo de manhã, às 9 horas, teremos culto em Aurora. Tenham todos uma boa tarde e fiquem com Deus.
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4: Boa tarde, gente. Boa tarde, Ituporanga. Muito boa tarde para você que acompanha a Rádio Sintonia em qualquer lugar do mundo aí, na grande rede, no sintonia.fm.br. Estamos chegando com toda alegria, com muito carinho, para passarmos mais uma tarde juntos. Até às 5 horas tem mais um
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4: É, mais um Comando Sintonia em nossas vidas. Já chegou a sexta-feira. Por incrível que pareça, já é sexta-feira de novo. Já estamos no dia 8 de maio de 2026. Será que vai dar sol? Não tem previsão de sol, não, né? É. Previsão é de sexta-feira com chuva. Nesse momento não chove, mas deve dar pancadas aí hoje, amanhã deve chover. Sol abre no domingo aí. Volta a brilhar. É, há pouco trouxe a previsão do tempo, Coutinho. Temperatura agora em 23 graus, viu? 23 graus, outono brasileiro, e a umidade relativa
5: do ar
4: marca 72% nessa sexta-feira, 8 de maio, tá bom? Se participa hoje comigo, nós temos para sortear aí cartões pro Aipim com Galinha do Robertão, que é amanhã. Ao meio-dia, a partir das 11:30, já será servido marmitas lá no Salão São Pedro do bairro Gabiroba. Tá bom? Todo mundo convidado para ir lá, R$45, você come à vontade. E não é só aipim com galinha, né? Na verdade, tem a galinha ensopada, tem o galeto assado, maionese, saladas, aquele aipim delicioso, uma comida saborosa. E eu vou sortear 3 cartões hoje à tarde. Manda aí o teu nome completo, identifique que você quer participar do sorteio, tá bom? E a gente tem também um balanceamento e uma geometria da Itu Auto Center, aqui de Ituporanga. Itu Auto Center, aqui de Ituporanga, dando aí um balanceamento e uma geometria completa no seu carro. O ganhador pega o Vale Brinde também aqui na sintonia, tá bom? Como é que você vai fazer para participar? Você manda para mim a partir de agora aí.
6: Manda
4: a tua mensagem. Pode mandar áudio, pode mandar. Texto, não tem problema, ou pode ligar no 3533-8310, diz que aí fala com a Renata ou com a Cleide, as nossas secretárias. Tá combinado? A direção geral da rádio é dela.
7: Boa,
4: Ana Cristina Maciel, e a comunicação aqui até às 5 é do seu amigão de sempre,
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4: E eu sempre digo: nascemos sem trazer nada, morremos sem levar nada. E no intervalo entre a vida e a morte, brigamos por aquilo que não trouxemos e não levaremos. Então, pense nisso e viva mais. Ame mais, agradeça mais, perdoe sempre e seja mais feliz. Que a sua sexta-feira, o seu final de semana seja maravilhoso, tá bom? Tem um tempinho? Interaja, participe, manda seu recado aqui na sintonia, que pra gente é um prazer sempre atender você. Pra todo mundo, carinho da sintonia, as boas vibrações que já estão

0: Sexta-feira, Guilherme Santiago, vem com tudo, 1:11, vem com a sintonia. E aí, agora vamos rir de novo, chegando pra gente o repeteco da piada do dia. E quinta-feira ontem foi dia de TBT, a gente traz sempre na quinta um outro humorista pra contar piada, segunda, terça e quarta é tio e sobrinho, quinta é dia de TBT, ontem quem passou por aqui foi o Barnabé, grande Barnabé. Vamos ouvir de novo.
1: Eu tenho um primo meu que é o maior fã do Mazzaropi. Quando passava filme do Mazzaropi no cinema, ele era o primeiro a estar na fila. E uma vez ele comprou um pato para fazer assim um criame, e aí levando o pato para casa, e passou em frente ao cinema e justo naquele dia ia começar a passar o filme do Mazzaropi. Ele olhou e falou: mas não acredito que é hoje o Mazzaropi? O homem do cinema falou: é sim. Ah, ele já correu na bilheteria, comprou o ingresso e foi entrando. Aí o homem falou: peraí, moço, o senhor pode entrar, mas o pato não pode não. Ué, mas o que que tem? Não, senhor, esse pato vai dar trabalho lá dentro, o senhor guarda esse pato em qualquer lugar, depois volta. O filme vai começar daqui uns 10 minutos ainda. Aí já tava com o ingresso, pegou o pato e saiu pra rua e procura um lugar, procura outro, não conseguiu. E ele olhou no relógio, o filme já tava pra começar. O que que ele fez? Ele pegou o pato, enfiou debaixo da camisa, por dentro da carça aqui, e entrou com o pato. E o porteiro não viu. Aí sentou lá no meio, o cinema lotadinho, ele sentou lá. E não é que começou o filme, o pato acho que começou a afogar lá por dentro. Aí ele abriu a barriguinha da carça, tirou o pescoço do pato e deixou pra fora pro pato não afogar. Aí tinha uma veinha perto dele sentada, comendo um saquinho de pipoca, e de vez em quando o pato dava uma beliscada na pipoca da mulher lá. E tio, aí a véia deu um grito quando sentiu aquilo, acender a luz do cinema. Ela: ai meu Deus, socorro. Ele falou: carma, dona, a senhora nunca viu isso?

0: Ela falou, eu já vi, mas que come pipoca não.
1: Olha aí, ó.
2: A véia já tinha visto muito, a véia pensou, tá vendo outra coisa, pai. No pato dentro da caixa. Olha do homem. Aí, muito bom, Barnabé. Tem mais piada segunda-feira com tio e sobrinho. 13h14, agora a giripoca vai piar. Com Daniel, vem com tudo.

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10: Eu vou no Barretão.

0: Muito bem, ouvimos aqui o Guilherme e Benuto, Skyn de Baladeira, com Gira e Uaiaço. Essas músicas novas, esses cantores novos que vão aparecendo, enfim, vão entrando na grade de música aqui, né? E eu tenho o prazer agora de receber a Adriane, diretora da Escola de Ensino Básico Roberto Mores, é isso?
1: É
0: Falei
1: isso,
0: certo?
1: É isso. Certíssimo.
0: Então tá. E a Adriana vem aqui para fazer um convite muito legal, especial, porque vai acontecer o famoso, tradicional aipim com galinha do Robertão, que eu sempre falo, é mais do que um aipim com galinha, né, Adriana?
1: Exatamente.
0: Boa tarde.
1: Ô, Erlon, primeiro, obrigada por receber. Imagina. A gente. Vocês são muito carinhosos com nós, da comunidade ali do Roberto Moritz, e é sempre um prazer estar aqui com vocês. E sim, eu vim como convidar, né, toda a comunidade, todos os cidadãos ituporanguenses. Amanhã nós temos o aipim com galinha lá no Salão da Gabiroba, né, na Capela São Pedro. E é mais do que um aipim com galinha, sim, Erlon. Tem a galinha ensopada, tem farofa, tem maionese, tem salada. Aí nós vamos ter um bingo também, né? Vai ter o bingo, ele corre R$1.000 o primeiro prêmio. Olha. E 50 litros de chope o segundo prêmio. Isso já dá pra fazer uma festa
0: já,
1: no Dia das Mães, né?
0: Com certeza.
1: Então,
0: tiver sorte, a festa da mãe já tá garantida.
1: Então,
0: né?
1: E assim, a gente, o pessoal vai e o bingo a gente já quer começar a rodar ele logo depois do almoço, meia, 2 horas.
0: E sabendo que vocês ganharam bastante presente, parceria com o comércio.
1: Meu Deus do céu,
0: né?
1: O comércio do Poranga é incrível conosco,
0: né?
1: Sempre, sempre muito gentis com o Roberto Moritz. E isso nos deixa muito felizes. Nós somos a maior escola aqui da nossa região, da 13ª CRE, né? E Tuporanga, eu acho que reconhece isso, faz. Nos recebe sempre muito bem, em todos os sentidos.
0: Aproveitando esse ensejo, perguntar para hoje são quantos alunos que?
1: 1.100. Todos 1.100 alunos. São 96 professores.
0: Isso
1: professores
0: vai...
1: e funcionários também.
0: Quantos funcionários?
1: 96.
0: 96
1: na escola.
0: Isso é desde da turma do primeiro ano, vamos dizer assim?
1: Desde
0: isso?
1: Os pequenininhos ali do primeiro aninho, né? Com 6 aninhos, coisinhas mais fofas, bem pequenininhos.
0: Isso,
1: até o terceiro ano da terceira série, no caso do ensino médio. Nós temos, tu vê, esse ano para a nossa formatura, nós já temos 104 alunos que vão fazer formatura, fora aqueles que também estudam e preferem apenas pegar o canudo.
0: Sim.
1: E seguir a vida, né?
0: Mas aliás, a formatura do Roberto Moritz
1: é um evento, né?
0: A parte, né? Vamos falar, né? Bem concorrido, né?
1: Todo mundo, baile fantástico, né? Em torno de 3.000 e poucas pessoas sempre.
0: Muito grandioso. E assim, Adriane, precisa desse recurso, né? Do aipim com galinha, para que muita gente diz assim, mas a escola não recebe. Não, é uma parte, né? Uma parte a gente sabe que o colégio tem que se virar, né?
1: Isso,
0: E esse dinheiro acaba sendo usado para quê?
1: O governo, sim, ele manda, né? Nós temos o PDDE, o CPESC, enfim. Mas é assim, Erlon, é para uma manutenção diária da escola, né? Também para ajudar alguns alunos. Precisa de um EVA, precisa de uma cartolina. Tá. Nós temos muitos alunos carentes. Mas principalmente assim, chega dia das crianças. Meu Deus, eles esperam aquela data, eles querem ganhar um doce, um brinquedinho. Para os professores também, dia dos professores, a gente manda aquela lembrancinha pro Dia das Mães. Sempre é um carinho a mais. E é sempre com esse dinheiro que a gente vai mandando. Quebrou um trinco, é algo que tu precisa fazer rápido.
0: Então, tem esse recurso, né?
1: Tem esse recurso. A escola necessita disso para essas manutenções e entre outras coisas, né?
0: Isso tudo acaba sendo transparente com a
1: prefeitura. Bem transparente,
0: certinho,
1: nós,
0: né?
1: Temos toda a prestação de conta para quem quiser chegar na escola e ver.
0: Muito bom.
1: Nosso Vanderlei, que é um assessor da escola, da parte financeira, né? Ele tem isso tudo muito transparente e esse dinheiro é totalmente investido na escola e nos alunos, sempre.
0: Muito legal, né? Você tá no segundo ano como diretora?
1: No sétimo ano. Sétimo ano, né?
0: Tá.
1: Então, o ano que vem tem a eleição novamente, daí tem outro.
0: Tu foi reeleita?
1: Eu fui reeleita, fui reeleita. Então, mas ano que vem, daí tem nova eleição, mas daí eu sigo, se Deus quiser, pra aposentadoria.
0: Aí tu já cumpriu a tua parte.
1: Aí eu já contribuí.
0: Muito bem.
1: Dei a minha parcela.
0: Quando lecionava, tu fazia o quê?
1: Português e inglês.

0: e literaturas. Olha, é a minha área, sempre foi essa. Mas no concurso eu passei como assistente pedagógica. Eu sempre trabalhei na orientação, né, dos alunos. Sim. Sempre tive uma ligação mais direta ali com a gestão.
1: Muito bom, faz um belíssimo trabalho, tanto é que, né, a escola, a gente

0: Ana Albino te mandou um grande beijo.
1: Tava de aniversário ontem.
0: Exato, dia 5. Lembra de dizer lá pro Elon, eu tô aqui descascando batata, mas manda um beijo pro Elon.
1: Grande, Lu.
0: Muriel lá comandando a cozinha. É. Hoje tá agora a Fernanda, a Isabela, tá o Vidi, o Josenei e o Célio, tradicionais já pra tempero do frango, né? Sim, pra ficar assim, bem saboroso amanhã.
1: Aliás, desde ontem o pessoal já tava preparando lá o salão, né?
0: Isso mesmo.
1: Arrumando, cortando os frangos, né?
0: Exato, pra poder descongelar, pra pôr hoje no tempero, isso mesmo.
1: Pra amanhã tá tudo pronto. Eu tenho aqui os três cartões, eu sorteio ontem dois, vou sortear três hoje. Ainda se compra na hora, pode, se quiser.
0: Nós temos um número já vendido, né?
1: Uhum.
0: E a gente vai ter um número limitado, Erlon, sou obrigada a dizer, né? Pra vender, porque a gente faz comida para 1.100 pessoas, né? Vamos dizer, nós temos 900 cartões vendidos, então eu vou ter lá 200 para vender na hora,
1: certo,
0: né? Porque se estipula...
1: Não, até porque assim, daqui a pouco vocês fazem demais, sobra o prejuízo.
0: Tem o prejuízo, né? Ou então faz e falta.
1: Falta também, que é ruim.
0: É complicado. Então a gente quer fazer a coisa bem certa.
1: Vocês já se preparam para mais ou menos isso aí?
0: A gente tem, esse preparo. A hora que
1: acabou,
0: que não tem mais condições de receber, infelizmente, daí...
1: Mas ainda é possível comprar cartão na hora?
0: É possível comprar cartão na hora, sim. Nós vamos ter lá em torno de uns 200, 250 cartões para vender.
1: Isso.
0: Não mais do que isso.
1: A partir das 11:30, o convite
0: já
1: aqui diz que começa
0: a marmita, né?
1: A marmita. É aquela marmita generosa, você escolher, quiser botar uma maionese, um aipinzinho, um galinha, um franguinho.
0: Tudo, não falta nada. Não falta nada naquela marmita.
1: E a partir do meio-dia, daí tá liberado.
0: Almoço, tá liberado.
1: E come à vontade, é isso? Pode repetir, né?
0: Mas come à vontade, né? A gente fica ali entregando os talheres, o buffet tá à disposição. Aí a gente vai correndo também uma roleta, tem brindes pras mães, a gente ganhou as padarias, deram bolos pra gente sortear. Na verdade, é um sorteio, nem vai ser cobrado o bolo, tem o sorteio pras mães, né? Aí tem a roleta com esses brindes todos que ganhamos do comércio, né? E o bingo também.
1: Certo, aí você compra lá o cartãozinho na hora, né?
0: Pra concorrer. Tipo, um cartãozinho pra roleta, você tem direito a 4 giradas, eu tô falando certo? Eu acho que é isso, né? 4 giradas.
1: Sim,
0: né?
1: 4,
0: Exatamente.
1: Muito bom. Então, pessoal, todo o corpo docente que se fala, isso acaba se envolvendo com isso,
0: envolvendo,
1: né? Se envolvendo, né?
0: Todos. Uhum. Graças a Deus, eu tenho muito orgulho de dizer que realmente é uma grande família. Família Robertão.
1: Isso aí. Que bom.
0: Verdade.
1: Graças à tua liderança e o teu trabalho, que eu sei que é diferenciado, um trabalho de muito carinho, de respeito, acima de tudo com os funcionários que tem lá e tratam todos da melhor forma, isso é fundamental.
0: O respeito,
1: né?
0: Acima de tudo, né?
1: Acima de tudo, né? O líder tem que ser líder, mas saber ser líder também.
0: Exato, a gente tem que ensinar na escola, né? O respeito, a empatia, né? E a ética. E é assim que a gente tem que se tratar para que todo mundo consiga ter um local de trabalho bem equilibrado,
1: agradável, né?
0: Onde tu tem um acolhimento gostoso, tem que ser assim.
1: Isso aí, Adriane, parabéns, reforço o convite então, amanhã.
0: Isso.
1: A partir das 11:30, quem quiser retirar uma marmita tem, precisa levar, uma dúvida, precisa levar não,
0: não,
1: né?
0: Nós já temos a marmita lá, a embalagem pronta.
1: Ótimo, então, não precisa levar embalagem, nada, e bastante lugar, é lá no bairro Gabiroba.
0: No bairro, na Capela São Pedro, no bairro Gabiroba.
1: Lá cabe muita mesa, aliás, já estava tudo pronto,
0: tudo
1: as mesas colocadas.
0: Tá bem bonito.
1: O pessoal tá deixando tudo lindo demais.
0: Tem até um estúdio fotográfico lá para as mães baterem fotos, né? E a empresa Voa, que é da Consoli, veio e já montou para nós.
1: Aí,
0: tá bem bonito o espaço.
1: Levar uma recordação, como é que sempre é bacana. E esse aipim com galinha é tradicional todo ano.
0: Todo ano
1: fazendo,
0: nós fazemos,
1: né?
0: E continua aí de ano que vem, no nosso último ano de gestão. Faremos novamente.
1: Eu, só pra fechar contigo, uma dúvida, bebida lá, vai ter pra venda, não?
0: Tem refrigerante, né? Água e a cerveja, no caso, sem álcool, porque é um local onde você tem pais e alunos,
1: certo,
0: né? Então a bebida, ela não pode ser, a bebida alcoólica, ela não pode ser comercializada.
1: Uma cervejinha sem álcool, quem gosta, só não vai ficar tontinho, mas tem lá.
0: Não, não precisa ficar tontinho no almoço. Depois.
1: Não precisa ficar... ficar tontinho, mas...
0: Não, porque daí não vai conseguir jogar o bingo, né? Então isso já é um favor.
1: Marca errado lá, bati! Não, não foi 33 que eu falei, foi 13.
0: Isso não vai acontecer.
1: Muito bom. Então, todos convidados, né? Para prestigiar e agradecer quem já comprou o cartão, né?
0: É, agradecer a todos que estão nos apoiando, Erlon, agradecer a você, principalmente a equipe da

0: Rádio Sintonia, que nos recebe sempre com esse carinho, com essa gentileza toda, viu?
1: Isso, imagina.
0: Esperamos todos juntos, então, amanhã.
1: Sucesso lá.
0: Obrigada.
1: Que tenhamos amanhã um grande almoço e que todos que puderem passem por lá.
0: Com
1: tá
0: certeza,
1: bom?
0: Aguardaremos.
1: Valeu, conversei com a Adriane
0: Alves Schmidt.
1: Alves Schmidt.
0: Exato.
1: Né? Eu só quero fazer uma menção aqui, ele que já não está nesse plano, mas que foi um cara que trabalhou muito lá também, que eu tenho certeza que quando ele falou da Lu, lembrei do Zecão, né?
0: Meu, nem fala.
1: Ele tava lá com a gente. Né? Sempre ele.
0: É, ele trabalhou conosco na escola por 12 anos.
1: Isso, pois é.
0: Um cara
1: sempre pra cima. É. Tá lá a Lu. Eu sei que é um momento difícil forte, dela agora, né? Mas tá lá mantendo o legado, né? Bora.
0: Segurando firme.
1: É, firme.
0: Firme, é. Um exemplo de mulher.
1: E ele tá lá junto com vocês.
0: Não tenho dúvida.
1: Somando de forma espiritual, mas
0: tá
1: junto.
0: Mas tá ali somando, é verdade.
1: Então tá. Um abraço, querida. Tudo
0: obrigada,
1: de bom.
0: Erron.
1: E vamos lá. Vamos sortear. Quer participar aqui? Manda mensagem pra mim. Você pode ganhar um dos três cartões pro almoço famoso. Aipim com galinha, mas tem mais do que aipim com galinha. Tem até maionese, gente. É demais, é bom demais. Então manda mensagem e participe. Vamos de Gustavo Lima e Luiz Ponce agora às 13:35.

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0: Carlos.
1: De volta com você agora, 3h43. Nós vamos trazer aí já as primeiras dos signos aqui no horóscopo do dia. E é o seguinte, reforçando, hoje a gente tem aí um sorteio de um balanceamento e uma geometria na Itu Auto Center aqui de Tuporanga e cartões para o Aipim com Galinha, com acompanhamentos do Robertão, que acontece, a Escola Roberto Moritz promove amanhã, então, esse Aipim com Galinha, tá bom? No salão da Capela São Pedro, no bairro Gabiroba, marmitas sendo servidas a partir das 11h30 da manhã, meio-dia será servido o almoço, é buffet livre, tá bom? Manda aí teu nome completo, diga que você quer participar e boa sorte!
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2: Áries.
1: Alô, você de Áries, a semana termina com mudança no ambiente social. Solte a curiosidade nas relações e amplie a sua rede. No trabalho, anote uma percepção sobre um colega ou a equipe e esclareça dúvidas. Orçamento mais organizado permitirá realizar um projeto pessoal. Negociações imobiliárias terão andamento positivo. Invista em conforto, Áries.
2: Touro.
1: E aí, Touro? Olha, lance um empreendimento ou

0: assuma uma posição profissional de mais poder. O plano de carreira seguirá iluminado. Confie na sua percepção e firme alianças. Novos modelos de negócio serão atraentes nessa fase, que terá aprendizado e mais mobilidade. Vença a preguiça e movimente o corpo. Atividade física melhorará o humor e o bem-estar.
1: Gêmeos.
0: Viagem, conexão com pessoas de fora ou proposta de trabalho em outro lugar animarão o clima. A semana terminará com surpresas e novidades imperdíveis. Negócios e novas relações surgirão repentinamente e poderão promover uma revolução em sua vida. No amor, afinidade intelectual reforçará a união. Poder de atração em alta.
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1: Câncer.
0: E aí, Câncer, a semana terminará com decisões sobre o futuro profissional e pessoal. Uma mudança se definirá e ampliará perspectivas. Espere por maior reconhecimento, poder e conquista na carreira nessa fase. Finanças compartilhadas trarão alívio e segurança, Câncer. Uma renegociação, acerto de divisão ou decisão sobre investimentos conjunto diminuirão pressões.
1: Leão.
0: Associações ganharão profundidade. Uma conversa séria com o par, sócio ou colaborador trará uma definição esperada a tempos. Negociações profissionais avançarão positivamente nessa fase, que trará sucesso em empreendimentos e maior visibilidade na carreira. Será um ótimo momento para renovar um ambiente social e alargar os horizontes, Leão.
1: Virgem.
0: Soluções inesperadas beneficiarão a saúde e aumentarão a sua disposição. Ajustes simples na alimentação, ferramenta de trabalho, atividade física trarão mais bem-estar. No trabalho, uma sacada genial otimizará o tempo e aumentará seu prestígio. Mude o estilo e descubra outros prazeres. Novidades de longe motivarão uma viagem, Virgem.
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0: 1:46. Bailaço chegando aí. Boa tarde.
4: Joga a mão pra cima,

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2: 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Por mais este ato de fé cristã, a família enlutada agradece.
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0: aí ouvimos Paula Fernandes, Amar de Novo.
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0: 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Daqui a pouquinho as notícias por aqui de mais uma edição do Repórter Sintonia no seu rádio, já já. 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Bora trazer aqui os irmãos Zezé de Camargo e Luciano para cantarem a música Tão Linda e Tão Louca, e na sequência tem notícias para você. 3 horas e 56 minutos e meio, vem com tudo.

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1: O agendamento para a emissão do novo RG em Ituporanga agora deve ser feito somente pela internet e pelo site da Polícia Científica de Santa Catarina. O WhatsApp não será mais usado para marcar atendimento, apenas para orientações e envio do link. Idosos e pessoas com dificuldade no acesso à internet ainda poderão receber auxílio presencial para fazer o agendamento. No dia do atendimento, é preciso levar documentos atualizados e em bom estado. Também é recomendado evitar roupas brancas ou muito claras por causa da foto. O repórter Sintonia volta às 3 horas da tarde. 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
6: Tudo bem, de volta às 2:07. 2:07. Tem um prazer aqui de receber nos estúdios da Rádio Sintonia o casal Alenita e o Aldir e Alenita, que são festeiros da festa da Bela Vista, a capela Bom Parto de Bela Vista, que está em festa nesse final de semana. Antes de mais nada, fazer o registro aqui e agradecer que eles viram o tamanho da cuca. Eles trouxeram a cuca, tá quentinha, acabou de sair do forno, e mais um bolo enfeitado aí pra gente tomar um café gostoso hoje à tarde, com as delícias que estão sendo preparadas, estão preparadas lá pela cozinha, pelas mulheres lá da festa de Bela Vista, né? Boa tarde para vocês, tudo bem? Fala mais, chega mais perto do microfone ali, Paulinha, gente. Isso, para o pessoal ouvir bem bacana.
7: Boa tarde, tudo bem?
6: Tudo bem, Lenita, tranquilo. Vocês são festeiros, então?
8: Somos festeiros.
7: Nós somos festeiros, nós somos um casal de festeiros.
8: Somos eterno festeiro.
7: Todo ano, um dia sim, um dia não, mas somos um ano sim, um ano não.
6: Isso é muito comum, né? Acontecer cada vez mais as pessoas ocupadas, muito, eu não tenho tempo, e sobra quase sempre os mesmos, né?
7: Sim.
6: E vocês
7: então, a gente já gosta, né? Já é da então, comunidade, já gosta e.
6: Se for pra contar, já perderam a conta de quantas vezes foram
7: festeiros. Sim,
6: sim. Então, sempre envolvido ali com a comunidade, sim, né? Bacana. Hoje a comunidade lá, Bela Vista, tem um baita de um salão também, enorme, muita gente pra
8: almoçar. Ficou muito bonito.
6: Bonito, né?
7: Aumentamos o salão, ficou muito bonito. Só o povo lá prestigiar. Final de semana agora todo que estamos em festa.
6: Vocês começaram ontem, quinta-feira, já com a venda de produtos de padaria, é isso?
7: Sim, nós tínhamos bolos, cucas e pão, a venda da padaria.
6: Alguns dos festeiros aí saíram pela praça já oferecendo no comércio, vendendo. Esse trabalho é importante, possivelmente amanhã eles estarão de volta aí, né? Principalmente amanhã, que é sábado feliz, tá o comércio todo aqui. Sim. Então prestigia, adquira, que é produto de primeira qualidade, né? Vocês lá usam o que

0: tem de melhor, assim, é aquela, quando é manteiga, não é verdade? Vai a manteiguinha, o leite puro da fazenda.
1: Lá é tudo feito com muito amor e carinho. É. E
0: ovinho caipira.
1: E com ovinho caipira, leite caseiro, tudo.
0: Da mimosa.
1: Isto.
0: Então, e hoje, sexta-feira, tem programação?
1: Hoje nós temos todas as vendas de padaria, pão, cuca, tem o bolo, né? E às 5 horas tem a procissão da Nossa Senhora nas Tifas.
0: Tá, é a Nossa Senhora, ela é a Nossa Senhora, tem Nossa Senhora disso, daquilo, qual é a Nossa Senhora lá?
2: Bom Parto.
1: A Nossa Senhora do Bom Parto.
0: Nossa Senhora do Bom Parto.
1: Isso.
0: Tá, então a Nossa Senhora, ela uma vez por ano ela sai da igreja, é isso?
1: Isso, ela sai e vai
0: para... A imagem dela tá na igreja.
1: Isso.
0: E ela passa em carreata,
1: nas tifas. Do interior da Bela Vista,
0: tu tem ideia quantas tifas passam por lá?
2: Deve ter umas 5 tifas fortes.
0: Mais 5 mais ou menos forte, né?
2: Uhum.
0: Mas passa por lá de boa, vamos ver se o São Pedro também dá uma segurada no
2: tempo,
0: colabora, né?
1: Sim.
0: E aí a santa dá essa passeada.
1: A santa faz
0: às 5 da tarde tá marcado.
1: Às 5 horas... Uhum. Se não tiver chovendo isso. Muito, não sei, né?
0: Sim.
1: Mas acho que Deus vai permitir que a gente vai fazer. Após a procissão tem a missa.
0: Uhum.
1: E em seguida vai ter um sopão grátis.
0: Olha aí.
1: E também tem filé.
2: Vendas de filé.
1: A venda de filés.
0: Quem quiser
1: com
0: comer
1: pão e salada.
0: Tem pra vender lá.
2: Vai ter.
0: Uhum.
1: Quem quiser filézinho vai ter também.
0: Tá,
1: feitinho na hora.
0: Na hora lá, né? Temperadinho.
1: Isso.
0: E essa sopa, Aldir, conta aí, provavelmente, o pessoal já tá lá preparando.
2: Já estão começando a...
0: Tá. E é de galinha caipira mesmo?
1: Sopa de vários tipos de sopa. De...
0: Sim. Tem mais do que um tipo.
2: Tem
1: mais que um tipo, tem uns 7, 8 tipos
0: olha
1: de
0: aí,
1: sopa.
0: Estão fazendo concorrência com o Dionísio aqui?
1: sim.
0: Muito bom. Então...
1: Tem a sopa.
0: Tá.
1: Após a sopa, vai ter um bingo.
0: Muito
1: e vai ter um show ao vivo com o nosso cantor do nosso município aí, que é o Léo Matos.
0: Léo Matos, hein? Baita show. E é de graça, pessoal, lá assistir?
2: De graça.
1: De graça pra assistir.
0: Sopa, vai comer e vai ouvir música de qualidade de graça.
2: E vai poder dançar.
1: E vai poder dançar também aquele forrozinho que querem dançar.
0: Muito bom. Isso tudo hoje à noite, gente. Só esquenta.
2: Tudo
0: nossa,
2: hoje.
1: Hoje. Isso é só um esquenta.
0: Nós só estamos falando da sexta-feira ainda, porque a festa vai até domingo. Amanhã, o dia inteiro, venda de produtos.
1: Amanhã vamos ter todos os produtos também, cucas, bolos, pães e à noite também vai ter filé com salada para venda, né?
0: Pra quem quiser.
1: Quem quiser dar uma chegadinha lá, tem chopp da Brahma, tem cerveja geladinha.
0: Tá.
1: E
0: choppzinho da Brahma.
1: Quem quiser comparecer lá, prestigiar nós, estamos lá esperando por todos.
0: Domingo é o dia D, né? Da festa, é o dia que mais vai gente, isso é normal. E a gente até falava fora do ar aqui, as comunidades que estão realizando festa esse ano estão tão felizes, o pessoal tá indo. Acho que ainda tivemos aí há um tempo atrás, alguns anos, a pandemia, que o pessoal teve que ficar em casa na marra, e aí a gente pôde perceber o quanto que é bom a gente ter a liberdade, poder sair, não é verdade?
1: Ver os amigos.
0: Então, ver os amigos, domingo, prestigiar essa festa, que é sempre bom. E domingo é um dia muito especial no calendário, que é o domingo das mães. Então não é dia de botar a mamãe para fazer comida, não é verdade?
2: Vamos comer na festa.
0: Vamos comer na festa, prestigiar lá, que tem espaço, é um salão grande.
2: Tem muito espaço, ninguém vai ficar de pé.
0: E aquela comida de festa que é um verdadeiro restaurante, tem de tudo, né?
1: Vai ter de tudo, vai ter galinha, porco, filé, costelas e...
0: Maionese de festa.
1: Aipim, arroz, macarrão caseiro.
0: Olha aí.
1: Salada, aquele banquete. Salada de todos os tipos que...
0: Sim, sim.
1: A gente pode fazer lá.
0: É.
1: E... Estamos preparados para o povo comparecer na festa e...
0: Encher o salão, né?
1: E encher o salão e vir trazer a mamãe
0: Traz a mãe, a avó, bisavó, quem tiver vivo, não é dia de levar pra festa e não fazer comida em casa, pelo amor de Deus, vai dar. A avó almoçar lá na casa da mãe. E outra coisa, né? Leva a mãe lá, mas não vai querer que ela pague a conta também.
1: Paguem um almoço pra mamãe de vocês,
0: Pelo amor de Deus.
1: Prestigia a mãe, que quem tem mãe tem tudo,
0: né?
1: É
0: um tesouro, né?
1: É um tesouro.
0: Verdade. Quem tem a mãe aí junto, aproveite. Somos todos passageiros desse mundo, né? Mas quem tem a mãe ainda viva junto, com saúde aí, tem que agradecer a Deus e é um domingo para isso, né? Pelo menos no calendário,

0: em um domingo. Todo dia tem que ser Dia das Mães, mas ao menos o segundo domingo de maio no calendário é o dia dedicado a ela, para ter esse apelo maior, essa lembrança, esse reconhecimento, né, às mamães. E aí vamos ter então esse grande almoço, né, a partir de 11:30 por aí já começa a ser servido, né?
1: É, partir das 11:30 já podem estar se servindo. E depois do almoço teremos um bingão com uma novilha, porcos, ovelhas.
2: Leilão, né?
1: Leilão.
0: É um leilão.
1: É um leilão, é.
0: Tá.
1: Tem de ovelha, de uma novilha, né? Vai ter.
0: Uhum.
1: E porco também tem.
0: Certo.
1: E também vai ter a grandiosa tarde dançante, que é com a banda Estação News.
0: Tá.
1: Que Estação News. Que também quem chegar até as 4 horas vai ser gratuito.
0: É, o anúncio de vocês está aí bem claro. Quem chegar mais cedo até as 4.
1: Quem chegar mais cedo é de graça. Daí quem chegar a partir das 4 horas a gente vai.
0: Aham. Daí tem uma cobrança de ingresso.
1: Uma cobrança de ingresso. Ótimo. Uma contribuição, assim, né?
0: Aham, bem ajudar. Bem generosa, vamos
1: bem
0: dizer.
1: Bem generosa,
0: assim,
1: né?
0: Na verdade, aí a festa vai até de noite aí, quando termina.
1: A festa vai até amanhecer.
0: Quando tiver gente lá.
1: Enquanto tiver gente lá, a gente tá lá pra atender.
0: Tem gente atendendo e servindo aí o povo, né? Então tá aí, grande festa da Capela Bom Parto, Bela Vista, com produtos de padaria já sendo vendidos. Quem quiser garantir aí um cafezinho da tarde, aquele bolinho fresquinho, pode ir lá dar uma subida. Aqui é tudo asfalto, 2 palitos, tá lá no tudo na Bela asfalto, Vista, né? Daí. Muito bom. Querem algo que vocês queiram? Fizeram ação entre amigos essa festa? Tem, não?
2: Tem.
0: Tem?
1: Tem.
0: E tu lembra aí os primeiros prêmios?
1: Primeiro prêmio.
0: É bom, né? O Diogo tá fazendo um sinalzinho, ó, 4 prêmios que ele disse assim, ó, de bombar.
1: É todos eles muito bons, mas o primeiro prêmio é 4 mil.
0: Olha!
1: E o segundo é uma roçadeira, no valor de em torno de 2.500, 2.800, três por aí.
0: Até eu que não tenho um passo para roçar, queria ganhar isso aí, rapaz.
1: É. Daí tem duas TVs, né? Tem duas ou três TVs, agora não me lembro um certo quantas tem. Duas eu tenho certeza, mas... Certo. Pode ter mais.
0: São 3 TVs o Diogo tá colocando lá.
1: Ah, três TVs.
0: O Diogo sabe tudo, ele vai estar domingo lá contando tudo, rapaz.
1: Ah,
0: ele estudou.
1: Então.
0: Ele
1: tem bastante prêmio.
0: Ele tá
1: bons.
0: Com o bloco na mão, por isso que ele sabe.
1: E a gente deixou 2 bloquinhos aí pra.
0: A gente tá muito sabido, velho.
1: A gente deixou 2 bloquinhos aí pra rádio.
0: Ah, pra
1: sortear.
0: Fazer o sorteio, né? Isso.
1: Isso.
0: Muito bom. E aí, todo mundo convidado, domingo a sintonia vai subir a serra pra chegar na Bela Vista e contar tudo lá com o nosso Bandinhas em Sintonia. Reforçar o convite para quem quiser adquirir aí uma ação entre amigos. Tem a venda ainda?
1: Tem.
0: Tem? Quem quiser adquirir um númerozinho ainda, bloco fechado, enfim.
2: Tem.
0: Participar
2: isso.
0: Desses prêmios aí que vale a pena. E a comunidade tá lá de braços abertos, né?
1: Sim.
0: Pra atender todo mundo, um espaço grande, bastante estacionamento. É ao lado, quem nunca foi, né? Bela Vista, vai ver lá o salão bem ao lado da
1: SC.
0: Não tem erro. Muito bom, algo mais que vocês queiram acrescentar? Por favor, espaço é de vocês aí.
1: Nós festeiros, né? Eu e meu esposo, Aldir, eu sou a Lenita, em nome dos festeiros, do CPC e da comunidade da Bela Vista, queremos convidar o povo em geral para participar da nossa tradicional festa do Dia das Mães, que já começou ontem, vai até domingo. Domingo até tiver gente, a gente tá atendendo. E a gente agradece a presença de todos que tiverem presentes e compareçam à nossa festa, porque vai ser muito bom. Vai ter um bingo bem bom sexta de noite, que também não foi falado anteriormente, a gente esqueceu.
0: Tá.
1: Mas vai ter um binguinho lá com prêmios muito bons.
0: Tá. Hoje à noite já, então.
1: Hoje à noite.
0: É que hoje é sexta, né? No caso, então hoje
1: é sexta.
0: Sopão grátis.
1: O sopão grátis.
0: E ainda.
1: O bingo a música com o Léo Matos hoje.
0: Olha aí, ó.
1: E amanhã, só filé com saladas amanhã de noite. E domingo, a missa e o almoço com as mães. E. Tem o leilão dos animais e daí a tradicional tarde dançante com a banda Estação News. Então estão todos convidados, esperamos por todos vocês lá. Muito obrigada.
0: Valeu, um abraço. Obrigado por essa parceria também, sempre com a Rádio Sintonia, que é sucesso.
2: Sim.
0: Obrigado lá, né? E mais uma vez.
1: A gente que agradece a Rádio Sintonia por estar sempre disposto a ajudar todo mundo e vai estar lá conosco também.
0: Isso, contando tudo lá.
1: Contando tudo lá pra vocês, domingo de manhã, Rádio Sintonia lá.
2: Fazendo
1: recebendo vocês.
0: Fazendo o convite.
1: Fazendo o convite.
0: Tá bom, meus queridos. Obrigado, Lenita, Aldir, sucesso pra vocês, tá?
2: Obrigado.
0: Parabéns
1: obrigado
0: aí
1: também
0: pelo

0: pelo empenho, né, de se dedicar tantos anos à causa da comunidade. Isso é cada vez mais raro, todo mundo ocupado, enfim, as pessoas, né, às vezes negam o convite e tal, e vocês estão lá sempre ajudando. Então, isso é legal, é digno de elogio, de graça, né? Porque quem tá aí é festeiro, CPC, o pessoal trabalha
1: tudo
0: de voluntário.
1: De graça.
0: São voluntários, né?
1: Voluntários.
0: Maravilha. Tudo de bom, então? É, bom retorno pra vocês aí. Obrigado.
1: Obrigada.
0: Mais uma vez pelo bolo, pela cuca, né? Tá quentinha, acho que eu não vou esperar às 3 da tarde, daqui a pouco eu vou lá dar uma beliscadinha.
1: É.
0: Cuca quente é boa, pode comer, né? Não dá dor de barriga, não, né?
1: Não dá dor de barriga, pode comer com bastante gosto que não dá dor de barriga.
0: Então tá legal, um abraço pras mulheres que estão lá trabalhando,
1: tá
0: os
1: bom,
0: homens, tá todo
1: obrigado.
0: Mundo lá, né? Valeu, obrigado, tchau, tchau.
1: Obrigado.
0: E a gente segue então com o nosso comando sintonia ao som de Fernando e Sorocaba agora aqui, ó. Comando de sintonia, já são 2 horas e 20 minutos.

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6: Estamos de volta, 2:28. 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
6: 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E agora nós vamos trazer aí o comentário dele, Luiz Carlos Prates, nesta sexta-feira, 8 de maio já, né, Prates? Fala aí, meu querido.
10: Meus amigos, uma pergunta valendo um cafezinho. Qual é o verbo mais fácil de conjugarmos na vida? Perdi o cafezinho.

Você acertou, é o verbo desistir. O verbo desistir, nós o conjugamos por qualquer razão ao longo da vida. Ah, não faz o meu jeito, não tenho dinheiro, é muito difícil, muita concorrência, isso e aquilo. Vamos desistindo

0: e mais perigosa, por consequência, que a Fórmula 1. Bom, mas enfim. E aí o sujeito estava se realizando, vencendo aqui, ali, aquela coisa toda típica de quem disputa provas de alta competência. Em 2001, todavia, ele sofreu um grave acidente numa prova na Suécia, quando um adversário lhe cruzou o caminho de modo indevido e ele, batendo, acabou perdendo as duas pernas. O corredor, o atleta, perdeu as duas pernas. Vida encerrada, vida liquidada. Não. Ele deixou o tempo passar, foi se recuperando e já em 2000, esse acidente que o vitimou foi em 2001. Em 2012, na Paralimpíada de Londres, ele ganhou duas medalhas de ouro, duas medalhas de prata. Depois ele veio para o Brasil, de igual sorte numa prova internacional, ganhou duas medalhas de ouro, duas medalhas de prata. O sujeito se realizou ou se completou na vida diante do seu propósito depois de ter perdido as duas pernas. Quantos teriam feito esta ousadia diante dos desafios da vida? Porque é muito fácil desistir. Desistir é muito fácil. Ah, esse emprego não está dando certo, mas eu não me olho no espelho e me vejo como responsável pela minha frustração no trabalho. Vale para o casamento, vale para o dinheiro na poupança, vale para tudo. A desculpa, mais que das vezes, nos abre a porta para um conforto inadequado, quando na verdade o grande desafio está nos olharmos ali, no espelho do banheiro, e dizermos a nós mesmos: não te esqueças, se tu podes crer, tudo é possível ao que crê. Arregaçar as mangas depois disso e sair para o combate. Vamos chegar ao pódio da vitória na vida. Esse pódio da vitória é o nosso pódio. Depende de nós e dos nossos valores. Os outros que façam a mesma coisa diante dos seus valores. Paremos com as competições diante de pessoas, pensemos em nós e não esqueçamos: tudo é possível ao que crê. O Alessandro Zanardi deixou-nos esta mensagem. Depois de perder as duas pernas, foi para os Jogos Paralímpicos e no paraciclismo ficou carregando aquele peso de tantas medalhas de ouro e prata. Um exemplo para a vida. É isso e até a próxima.
1: Tá falado, Prats. O Prats volta segunda-feira, nesse horário, aqui no Comando Sintonia. Tem convite agora do CPC Festeiros da Capela Santa Terezinha de Rio Bonito, Tuporanga, convidando para a festa que eles realizam nesse final de semana. Programação que já começou na quinta-feira com a venda de produtos de padaria. Hoje, 1h30, começou a tarde dançante da melhor idade com a animação do grupo Balanço Legal. 20h, sopão grátis com venda de filé na brasa e sorteio de brindes. Amanhã, sábado, dia 9, 23ª cavalgada, com café da manhã às 7h, retornando pro costelaço em fogo de chão no salão da comunidade. Valor do café da manhã e mais o almoço por R$60. Haverá sorteio de brindes aos cavaleiros a partir das 14h, tarde dançante com o musical Belmonte, com entrada franca. Domingo, dia 10, 10h a missa, após almoço das mães, com completo serviço de bar e cozinha, 14h, tarde dançante com entrada franca, com musical Belmonte e sorteio da ação entre amigos. Apoio Bebidas Neto. Participe. Grandiosa festa em Rio Bonito e Ituporanga nesse final de semana. Desde já, CPC e Festeiros agradecem a presença de todos. 2h34, hoje temos sorteio para você aí que participar do Comando de Sintonia, balanceamento e uma geometria completa para o seu carro na Itu Auto Center. E nós temos aí para sortear para 3 ouvintes um cartão para cada um do Aipim com Galinha, o Aipim com Galinha do Robertão, que acontece amanhã no bairro Gabiroba, amanhã ao meio-dia, tá bom? Então participe aí comigo, 91920947 é o nosso WhatsApp. Liga no 3533-8310 e boa sorte. Agora, o nome dela é Jennifer com Gabriel Diniz.

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0: aí, banda Elite, Tapete no Lugar.
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0: Até às 5:45, até às 5 da tarde, comando sintonia no seu rádio, sexta-feira, hoje dia 8 de maio de 2026, participa comigo, tem balanceamento, geometria da Itu Auto Center, nós temos cartões aí, pro Aipim com Galinha do Robertão, marmitas a partir das 11:30 e almoço a partir do 12:00 amanhã no Salão da Capela São Pedro, bairro Gabiroba. Manda aqui tua mensagem, teu nome, diga o que você gostaria de ganhar e boa sorte, tá bom? 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
1: 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E agora nós vamos para as últimas dos signos. O horóscopo do dia, parte final aí dessa sexta-feira. Vamos conferir.
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3: Libra.
1: E aí, Libra, novidades dos filhos ou do par, planos de viagem, projetos autorais darão um colorido especial ao dia. Espere por um reconhecimento merecido no trabalho e nas parcerias. Alguém de longe ou de outra cultura falará ao coração se estiver em busca do amor. Construa relações de confiança e se estabilize. Poder e prestígio em alta.
3: Escorpião.
1: Conversa com alguém da família ou do passado renovará sentimentos. A semana terminará com transformações de velhos padrões emocionais e mais leveza nas relações. Decisões sobre o patrimônio, moradia ou de uma reforma na casa serão tomadas com maior segurança. Viagem a dois vai inaugurar uma fase de mais confiança e prazer no casamento, Escorpião.
3: Sagitário.
1: A semana terminará com surpresas gostosas, novidades instigantes e bons motivos para começar ou para comemorar. Mudanças na maneira de se comunicar terão efeito positivo nas relações próximas e nas redes. Divulgue o trabalho, renove conceitos e fique por dentro das novas tecnologias. Um projeto autoral vai decolar, hein? Assuma hábitos saudáveis e fortaleça a saúde, Sagitário.
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3: Capricórnio.
1: Fique de olho em uma oportunidade financeira que poderá surgir repentinamente. A semana terminará com bons negócios e visão mais clara dos investimentos. Cobre pelo seu trabalho sem constrangimento, mesmo com o desafio de conciliar demandas da família com os planos do casamento. Bases materiais e afetivas seguirão fortes e firmes, Capricórnio.
3: Aquário.
1: Mude o visual, renove a sua imagem, fortaleça a autoestima e realize os desejos. A semana terminará com decisões pessoais importantes, muito brilho, animação e momentos intensos no amor. Conte com um grande magnetismo e poder de atração. A partir de hoje, uma virada na energia trará segurança nas escolhas, prazer, paixão e poder em alta, aquariano.
3: Peixes.
1: Fechando aí com peixes. Desacelere, solte a imaginação, anote os sonhos, vá fundo na terapia e se prepare para revelações importantes. As melhores soluções virão em momentos de pausa e relaxamento. A intuição estará aguçada, confie na voz interior e não desista dos seus planos. Saiba quando silenciar e quando investir em negócios ou em negociações. Mudança de atitude evitará conflito, peixes.
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1: 2:50, Maiara e Maraíza, aí eu bebo.

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3: Olha, 2h55 e meio. Temos convite aqui, os festeiros e CPC da Capela Nossa Senhora do Bom Parto, Bela Vista e Ituporanga, convidando todos para a tradicional festa da padroeira. A programação já começou ontem com a venda de padarias. Hoje segue aí a programação a partir das 17 horas, com procissão de Nossa Senhora do Bom Parto nas Tifas, com missa às 19 horas, após confraternização com sopão grátis e venda de filé, pão e saladas e show com Léo Matos. Sábado, dia 9, 19 horas, a venda de filé e saladas. Domingo, dia das mães, 10h30, missa, após delicioso almoço com completo serviço de bar e cozinha e sorteio de brindes. 16 horas, soirée dançante com animação da banda Estação Nil. E quem entrar até as 16 horas não paga a entrada, viu? Ingresso grátis aí até as 16 horas, tá bom? Durante todos os dias da festa, completo serviço de padaria. Ah, haverá chopp também da Brahma. 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E a sintonia vai estar lá com o Diogo Maciel domingo, com o Bandinhas em sintonia, viu? Prestigie aí a grande festa em Bela Vista e adquira também os produtos de padaria que estão deliciosos, né? É, nós temos hoje sorteio, gente. Sorteio do aipim com galinha amanhã no salão da Capela São Pedro, no bairro Gabiroba, aqui em Ituporanga. Você não precisa levar a marmita. Se ganhar o cartão, quiser só retirar para almoçar em casa, você pode, tá? Tranquilamente, sem problema, tá? Vai ter marmita lá na hora, o almoço sendo servido a partir do meio-dia. Abraço lá aos professores, toda a galera aí trabalhando lá no salão do bairro Gabiroba para deixar tudo prontinho para amanhã, tá? Nós temos cartões aqui, serão sorteados, e também um balanceamento e uma geometria. Balanceamento e geometria na Itu Auto Center. Manda mensagem, diga o que você gostaria de ganhar e boa sorte. Agora tem feriado nacional, Jennifer e Stephanie. Na sequência, as notícias.

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1: A administração municipal de Presidente Nereu adquiriu novos equipamentos para fortalecer o setor agrícola. Foi comprada uma grade niveladora de arrasto nova com 28 discos, no valor de R$ 24.400, por meio do Sim Catarina. O município também adquiriu, com recursos próprios, um distribuidor de calcário e semeadeira monodisco, no valor de R$ 5.850. Os equipamentos serão usados no preparo do solo, ajudando no nivelamento da terra, na incorporação de matéria orgânica e na melhoria das condições de plantio para os produtores rurais. O repórter Sintonia volta às 4 horas da tarde. 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
4: 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Erlon Carlos.
5: Estamos de volta, já já o Charles Bogo chega aí com as 10 mais da semana, mas antes a Jana traz pra gente um recado direto da loja Chega Mais. 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
5: Valeu pra ti também, Jana. Muito bom. 15h08, hora de a gente saber qual foram as mais tocadas da semana aqui na sintonia com ele. Faz um trabalho bem bacana de pesquisa, de edição, nosso querido Charles Bogo. Vai daí, guri.
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7: Fala, moçada. Sexta-feira, 8 de maio de 2026. Chegando por aqui mais uma edição das nossas 10 mais da semana. As mais tocadas, as mais. Uau, da nossa programação. Começando com eles que voltam aqui para as 10 mais. Já estiveram por aqui com a sua doce bandida, Porta.

Bailanço, sexta-feira vale tudo e a gente já tá no clima do bailão, né? Falando em bailão, nona posição, também volta na programação aqui das 10 mais, Xeloquedo, Xelo

o cheiro dela que ficou no lenço e ele tá todo chonado, né, Xeloquedo? Bora pra oitava posição? Ela que está aparecendo por aqui. É sucesso em todo o Brasil. Zé Neto e Cristiano, Cadeira Cativa.

linda demais, boa pra cantar, aquela coisa toda, na sexta-feira também é romântica, o pessoal levanta as mãozinhas e fica cantando assim, olhando pra Deus, Deus trazer ela de volta. Panda, esse cara aqui é uma novidade no Brasil e tá fazendo a cabeça da galera. Eu Te Seguro é o sucesso dele que tá todo o Brasil cantando. Canta aí, Panda!

tatuada. Quarta posição vem com eles, Cleito e Romário, que estiveram na nossa Festa Nacional da Cebola com participação deles, que já estiveram aqui nas 10 mais na oitava posição e voltam na quarta. Zé Neto e Cristiano, era oitava posição na semana passada também essa música. Não namora.

sertanejo bom, sopra uma sexta-feira. Falando em bom, vem aí Chiquito e Bordoneio com Corpo e Alma. Ela que estava em primeiro lugar na semana passada, caiu aí, levou um tombo de 2 posições, está no terceiro lugar. Coca com

Imagina esses meninos que nunca ouviram um Chitãozinho e Chororó, né? Onde é que vão parar? Nayara Azevedo na primeira posição, criado com vó, então. As 10 mais voltam na semana que vem. Eu volto amanhã, em 2 programas. Da 1 às 4 da tarde, com o nosso clube Pop Rock, trazendo aí o melhor do Pop Rock e algumas dançantes também. E à noite, tem o nosso Rádio Dance a partir das 7 horas, das 7 às 10, com muitas musiquinhas eletrônicas de todas as décadas, 70, 80, 90, 2000 e até 2020. Tá bom? Muita coisa legal pra você dançar a noite toda. Ou seja, Rádio Dance, das 7 às 10 aqui na programação da Sintonia. 2 programinhas amanhã comigo, beleza? E das 10 à meia-noite rola o nosso bailão Sintonia, como sempre, tá bom? Grande abraço a todo mundo, bom final de semana e até amanhã!

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0: Agora 3:16. 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Boa tarde, Eronil de Oliveira, as novidades aí nessa sexta-feira, meu querido.
1: Sextou. Boa tarde, Erro. Boa tarde, ouvintes do Comando de Sintonia. Ontem tivemos Sul-Americana, tivemos um jogo da Libertadores, outro era pra ter, mas a galera do Flamengo foi só a passeio lá à Colômbia. Tivemos pela Sul-Americana o O'Rings, lá do Chile, 0, São Paulo também 0. E tivemos o Blooming da Bolívia, lá na Bolívia, 0. 6 pro Red Bull Bragantino, rapaz.
0: Onde é que foi o jogo?
1: Lá na Bolívia foi o jogo.
0: Ô, louco!
1: 6-0 pra equipe do.
0: Fora os ameaços.
1: Fora os ameaços, que diz o nosso amigo lá. Fora os ameaços, Red Bull Bragantino. Porque eles visitaram.
0: Não, eles visitaram.
1: Ou viraram só, mas é lá por perto, né? Mas é aquelas redondezas, né? 6-0 fora os ameaços. E pela. Liberta o Mirassol, já que o rapaz foi lá visitar o Mirassol, eles ganharam. Inclusive, estão bem na classificação aí. A equipe do Mirassol é o líder do seu grupo. Venceu nada mais, nada menos que a LDU, que já foi campeão da Libertadores ontem lá no interior de São Paulo. E o jogo que não teve, estava em casa com quem manda lá na Duque de Caxias assistindo uma seriada e nem lembrava do jogo do Flamengo. Eu olhei, 9:45, que o time. Meu Deus, o jogo do Mengão! Coloquei aí pra assistir o jogo do Flamengo. Já tava um foguetório. Disse, meu Deus, os caras foram jogar em Marte?
0: Meu
1: Deus do céu, em Marte! Que é isso, rapaz? Rapaz, que fase que tá o nosso futebol, né, o Elon Carlos?
0: É verdade.
1: Ano passado já deu esse perrengue.
0: Mas é
1: Colo-Colo contra o Fortaleza pela Sul-Americana. E ontem de novo. É, mas os caras já especificaram, eu até acho, da minha modesta opinião, como é que a semana inteira a torcida tá divulgando que eles vão lá só para fazer detonar tudo, não tem jogo, não é nada contra o Flamengo, não é nada contra a torcida.
0: Eles nem contra a torcida.
1: Nada.
0: Não é nem contra o presidente, rapaz. Contra um diretor lá, enfim.
1: Isso, um dono do time.
0: Os caras estão pé da vida.
1: E ele deve ter feito uma grande para eles ficarem.
0: Eles ficaram em 12º lugar no campeonato deles, tá?
1: Isso.
0: E aí esse tal ainda foi lá falar, elogiar meio que ainda disse que o cara
1: tirou onda aí, né?
0: Não, o cara foi lá, tava escutando hoje de manhã os caras comentar isso aí, entende? E aí

0: E foi sugerido que fosse de porta, de sem torcida, isso. Portão fechado, porque o cara ia fazer bagunça. E os caras temaram.
1: Não, não, já vendemos ingressos.
0: É, o Flamengo que não tem nada a ver, possivelmente vai faturar 3 pontos, 3-0, né? Saldo de 3.
1: Foi lá, né? Esquentou, ainda quase fizemos um gol no início, 1:20 de jogo que rolou a bola. Uh-huh. O Luiz Araújo ainda perdeu uma chance de fazer um gol, então já ganhava o jogo, já acabou. Mas assim, o W vai é 3-0, né? Pra saldo de gol. É difícil o Flamengo não ganhar sem jogar, porque ano passado foi menos. Fortaleza e Colo-Colo do Chile, a briga foi fora do estádio, nem foi. Já não perderam os pontos, manda 5 jogos, ficaram sem torcida. E o que vai acontecer com o Independente Medellín? Pode ser isso, a penalidade, além dos 3 pontos, mais jogos sem poder ter torcida e coisa, porque foi gravíssima a situação, inclusive. A repórter que estava na TV brasileira, que tem direitos a transmitir o jogo, soltaram um foguete lá, pegou na mochila dela, pegou fogo.
0: Eu vi a foto, cara.
1: Cara, fogo, coisa, então, para quem foi trabalhar, daí tu imagina o perrengue que é, né? E ouvindo os outros meios de comunicação que foram para transmitir o jogo, cara, e já a imprensa local já dizia: ó, vocês não vão em tal lugar lá onde estão os Barra Bravas, que é a torcida organizada lá do Medellín, que a cuíca vai roncar e diz: ó, né? Nada contra os brasileiros, nem contra o Flamengo, a briga é entre a torcida e esse mandatário do time lá, que a galera não gostou muito das atitudes dele, disse que ele tirou onda da torcida lá.
0: Provocou, tirou sarro.
1: Então, quer dizer, era pra ter jogo, não teve jogo. O Flamengo foi lá pra passear, nem esquentou o lugar, né? Porque ele tava ouvindo agora os comentários do treinador do Flamengo e também do diretor, que o pessoal não, nem conseguiram dormir. Já estão em Porto Alegre, que domingo tem Grêmio e Flamengo às 7:30 PM lá, e o Flamengo vai somar 2-3 pontos aí sem ter jogado mais. A definição será até o dia 26 de maio, tem a definição, que é o outro jogo aí da Libertadores antes de fechar a Copa do Mundo, que até dia 26, se eu não estou enganado, é o último jogo antes da Copa do Mundo, 26 de maio. Porque o brasileiro até dia 31 de maio, daí para a rodada e só volta dia 22 de julho, que é depois da Copa do Mundo, que é a Copa do Mundo, a final. Esperamos que o Brasil esteja lá. É dia 19 de julho, é a final da Copa do Mundo lá nos Estados Unidos, no México e no Canadá. Mas, felizmente, que jogadores, torcedores, o pessoal que foi para trabalhar nesse jogo do Flamengo, todo mundo já está em casa, tranquilo, mas deve ter sido horror. Tu vê os caras soltando morteiro pra dentro da. E era bem atrás da goleira do Ross, do Flamengo ali. O pessoal soltava foguete e aquele sinalizador, então foi terrível. Parecia a Terceira Guerra Mundial lá, a galera que daí eu peguei o ônibus andando, né? Que daí quando eu coloquei, já o jogo já foi o jogo mais rápido do Flamengo, 1:20. E acabou e ainda esperaram 40. O Jesus! Meu Deus, o árbitro, é só tu olhar ali, já vê que não tem condições, não tinha.
0: Não ia se resolver aquela
1: 45 minutos ainda esperaram para até que o jogo, cancelado o jogo. E vamos aguardar agora o que é a Conmebol, as medidas que estará tomando para a atitude dos torcedores, nem da equipe lá do Medellín, mas sim dos torcedores que estavam pé da vida com o mandante do time lá. Daqui a pouco nós voltamos para falar de esporte aí na nossa região também, Ron Carlos.
0: Beleza, meu querido. Tu chama lá o Paulo.
2: Paulo.
0: Para nós bater um papo com ele também aqui, o Paulo. Da Bread House, padaria congelada. Paulão tá chegando aqui, obrigado, Herô. Depois ele volta com mais informações na nossa tarde. Sente ali, Paulão, que tu já tá engatilhado para vender teu peixe aí, meu querido. Tudo certo, Paulão?
2: Boa tarde, Erlon.
0: Boa tarde, amigão. Tudo bom?
2: Boa tarde, ouvintes da sintonia. Tudo certo, graças a Deus.
0: Então tá, vamos. Quero agradecer o presente que você me trouxe aí. Linguicinha de carne de pato.
2: Pato.
0: Vamos provar.
2: A gente falou aí 2 semanas aí, eu vi que brilhou os olhos do Erlon.
0: Eu aprecio umas coisas diferentes, assim, né? Umas iguarias.
2: Mas aí eu vou te contar. O que eu vou levar? Eu já levei de tudo um pouco lá. Hoje eu queria levar uma coisa diferente. Eu vou levar linguiça de pato. O que tu acha, Rafa? A Rafa, assim, leva pro Erlon fazer em casa, que tu sabe que o Erlon é teasing. Gosta de uma coisa diferente.
0: Isso.
2: Eu não posso falar aqui, Erlon, porque é rádio, né? É bom a carninha de casa. Mas agora até a presidência tá comendo. Como é que ela é?

0: Eles estão comendo, é paca, né?
1: É paca. Diz que a picanha tá cara, então eu vou comer uma carinha de paca.
0: Que nós vamos falar do coitado do pato, né? Então o Erlon vai fazer uma linguiça de pato de petisco lá na, no almoço e das mães.
1: Não, dia das mães já tá, já tá planejado.
0: Eu vou fazer também, eu vou fazer também.
1: Na minha mente aqui já tá tudo certo, isso ali vai pro espeto já.
0: Semana que vem a gente vê o resultado.
1: Isso, vou falar aqui. E quem quiser, vai, tem aquele bolinho aí pro dia das mães, aquele salgadinho, tá preparado aí?
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0: é
1: acho
0: a pessoa que trouxe nós ao mundo, né? Eu fico imaginando, eu tenho duas filhas, tenho um amor assim como pai, de sangue, de criação das minhas filhas, assim, que eu não consigo imaginar viver sem, uma coisa maravilhosa. Imagina a mãe.
1: Que gerou no ventre.
0: Que gerou durante 9 meses no ventre, né? Que se alimentou pensando que tava alimentando, que tem aquela ligação do cordão e tudo mais, né?
1: Muitas vezes, né? Tem mãe às vezes que não consegue amamentar, mas isso não diminui nada, mas quando a mãe também dá o leite, né?
0: Também, tá ali, o fato da amamentação, é uma ligação, divina, né?
1: Divina.
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1: Quem tem
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1: Mesmo que a mãe diga, a minha mãe é uma que diz, não quero nada, você sabe que eu tenho de tudo, não preciso de nada. Mas mãe, não é uma questão de tu querer ou não, é uma questão de a gente querer dar. E tu merece. Não tem presente que vai poder dimensionar o amor que a gente sente, ou pra pagar tudo que uma mãe já fez por um filho. Então, é um presente, uma forma de agradecimento e reconhecimento, seja lá o que você der.
0: Justamente.
1: Não importa o tamanho, porque não existe um presente.
0: Não tem preço, não tem preço. Dinheiro, não tem dimensão. Não tem, eu acho que é mais o significado de ser lembrado.
1: Ser lembrado.
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0: Ou, e se você não tiver condição também, vai lá pelo menos dar um beijo, um abraço, tomar um cafezinho, bater aquela conversa, dar atenção, porque muitas mães, às vezes principalmente as de mais idade, querem atenção, né? Porque nós, como os filhos, a gente segue a vida, casa, cria novas famílias.
1: Isso.
0: A mãe, os irmãos, os pais passam a ser familiares, e a tua nova família, a tua esposa, teus filhos, mas e às vezes nesse mundo corrido, vai passando, vai ficando lá, hoje com o WhatsApp, né? É tudo muito virtual, então um abraço apertado, um beijo ali, aquela meia hora de café que for ali, aquela conversa, aquela troca ali, é sensacional. 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
1: Maravilha, agora vai passar uma orezinha, né? Vai trabalhar um pouquinho.
0: Rapaz, agora eu vou para aquela minha lida de agricultor, né? E tá marcando chuva a partir das 15h30. Eu já passei ali.
1: 3h30 agora, 3h31.
0: Já tô com a ureia lá e com o triplozinho, vou jogar nas pastagens. Boa. Tô levando uma aveiazinha também para botar de moer pros cavalos.
1: Uhum.
0: Vou fazer uma lidazinha, mas depois vou pra casa. Porque a minha pequenininha tá, até posterior, tá com febrezinha de 6 anos. Ah. E ela me deixou uma cartinha, coisa mais linda. Então eu fico imaginando, eu como pai, imagina a mãe.
1: É.
0: Deixou assim na minha cama, Erlonte. Ela tava com febrezinha, né? Foi dormir lá na minha cama com a mãe, deixou uma cartinha. Pai, seu lindo, por favor, deixa eu dormir com você. Ah. Então hoje eu não vou. Eu ia dormir no sítio, tô com as coisas ali, mas pra Rafa, eu vou voltar pra casa.
1: Vai.
0: Eu vou dormir com ela ontem.
1: Que legal.
0: Porque, cara, um dia vai dar a síndrome do ninho vazio, um dia ela não vai querer mais dormir com o pai, não vai mais saber. A minha pequena,
1: isso,
0: a de 12 mais um, fazia isso que ela faz. Eu fiz bastante, aproveitei muito, mas agora eu já tô percebendo que com os 12 mais uns 13 dela, ela já não quer mais, quer ficar mais no quartinho dela.
1: Isso.
0: Então já acendeu uma luz aqui que daqui a pouco a outra vai estar nessa fase e vou ter que aguardar os netos, né?
1: Os netos.
0: Cara, e é muito bom,
1: aproveita,
0: né?
1: Aproveita, passa tão rápido.
0: Vamos
1: cara.
0: Aproveitar
1: passa
0: a vida, rápido, pessoal.
1: É.
0: A gente veio falar de negócio aqui, mas o importante é aproveitar a vida.
1: É.
0: Aproveitar pai, mãe, filho, família, amigos.
1: Com certeza.
0: Que é o que a gente vai deixar de lembrança e vai levar dessa vida.
1: Muito bom, querido. Um abraço.
0: E aproveita sucesso. A linguicinha.
1: Vou aproveitar. Semana que vem nós conversamos.
0: Valeu, um abraço.
1: Abraço.
0: Tchau, tchau.
1: Tudo de bom. Vamos de João Neto e Frederico agora, gente. Aqui na programação da sua sintonia, às 3h32, 3h32. Agarra, agarra, João Neto e Frederico. Vem com tudo.

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2: 3:35.
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8: De volta às 15h38. 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
8: 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E agora, chegando às características dos aniversariantes nascidos nesse dia 8 de maio.
1: As características dos aniversariantes de hoje.
8: Pessoa que nasce no dia 8 de maio costuma ser firme, bastante obstinada na execução de seus planos e na busca de seus objetivos de vida. Não gosta de ser contrariada e dificilmente muda de opinião ou volta atrás numa decisão. É pessoa de boa paz, amante da boa convivência com todas as pessoas, mas quando percebe provocação ou má intenção, mostra um lado agressivo que poucos conhecem. mudando quase que completamente de personalidade. Tem, em geral, uma personalidade forte e dominadora, embora saiba conviver pacificamente em qualquer ambiente.

Sua ambição é conquistar uma vida farta e confortável para si e as pessoas que ama, embora possa eventualmente acomodar-se quando suas tentativas não apresentam o resultado esperado. Afetivamente, costuma ser atraente e sensual, chamando a atenção do sexo oposto com relativa facilidade. Hoje, entre conhecidos, a jornalista Andréia Sadi, o político Arnaldo Jardim, a atriz Beth Faria, a atriz Bianca Miller, jornalista Carol Barcelos, quem mais aqui? O Deverson, jogador de futebol, a jornalista jornalista Domingos Meirelles, o cantor Henrique Iglesias, chega aos 51 anos, o filho do Rulo Iglesias. Rapaz, se o filho dele já tá com 51, o Júlio Iglesias já não pisou na lama, não viu de novo, mas pisou na lama, já tá beirando os 90 já, né? O Franco Baresi, ex-jogador de futebol italiano, 66 anos. Luiz Henrique, treinador de futebol. A Maria Padilha, atriz. Quem mais aqui, ó? A Priscila Ângelo, cantora. Renata Maiara, modelo. Rosana Vale, jornalista. A Tassiane Ribeiro, modelo. E Tafarel, sai que é sua, Tafarel, né? Quem não lembra, ele que pegou aquele pênalti na Copa de 1994, grande Tafarel, chega aos 60 anos hoje. Aos famosos e anônimos nascidos nesse dia 8, parabéns para todo mundo, aproveitem bem o seu dia. Parabéns.

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7: 3h50, 15h50 minutos. 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

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Nós temos também cartões do Aipim com Galinha do Roberto Moritz. 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Compra o cartão, é buffet livre. 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Nos dois almoços aqui, diga o que você quer ganhar, o que você gostaria de ganhar. Lembrando que lá no CT não tem reserva de mesas aí nesse Dia das Mães, tá? É por ordem de chegada, beleza? O Dionísio pediu pra gente reforçar esse lembrete aí, tá? É aí então, diga o que você gostaria de ganhar, manda pra gente, participe e boa sorte, dá tempo ainda. Agora, vamos de pra lá de Bagdá, João Bosco e Vinícius, é a sintonia, vem com tudo.

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3: 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Vamos de Babalu, Mike Rodrigo, e na sequência, a

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2: A Prefeitura de Vidal Ramos prorrogou até o dia 12 de maio o prazo de inscrições para o edital da Política Nacional Audiovisual.

0: Blank, a PNAB. A iniciativa busca incentivar e apoiar projetos culturais no município, fortalecendo artistas, grupos, entidades e manifestações culturais locais. O edital completo e mais informações estão disponíveis no site oficial da Prefeitura de Vidal Ramos. O repórter Sintonia volta às 5 horas da tarde. 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

0: 4:10. Você ouviu comigo aí o César Menotti Fabiano, esse amor que me mata. O Herolildo já está aqui para trazer mais informações do esporte. 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Hoje é dia 8, dia 13 de maio, tá aí. Quarta-feira que vem, Eronil, dia 13 de maio, se comemora a assinatura da Lei Áurea, não é isso? É, tá, tu tá livre, Eronil. Esse que ele disse que ele, a princesa Áurea libertou, ele nem vem trabalhar na rádio. Eronil não gosta não. Mas enfim, dia 13 de maio, então, o grande sorteio dessa promoção maravilhosa, Copa Premiada Sintonia. E aí, Eronil de Oliveira, tudo certo?
1: Eu tô livre.
0: Tá livre?
1: Livre, leve, solto. Leve nem tanto, não, né? Não, que é. Oh, não tem livre, como, cara.
0: Não, livre não.
1: Livre
0: tu,
1: também
0: tu é
1: não.
0: Casado.
1: Sou casado, bem casado. É. E leve também não, porque como é que o cara vai ser leve aqui na rádio? É. Já chegou. Chegou mais, o pessoal, né, já, da Bela Vista, já trouxeram. Já chegou mais 3 bolos aí, o gaiteiro.
0: Foi?
1: Agora, ali.
0: Da onde, velho?
1: No Rio Bonito, se eu não tô enganado.
0: Trouxeram aí?
1: É, 2 bolos e 1 enrolado. Enrolado.
0: Enrolado a nossa vida, pai. Com os pagador.
1: Eles que lute, vão pra ser sorteado pra receber esse mês, né? Eu sorteei lá meus credores, eu sempre sorteio. Daí o cara vem cobrar as minhas, de tudo. Quem manda tu não ter sorte, pô? Fala sério.
0: Não cai nunca no sorteio, né? No mês? Que sorteio.
1: O aniversário do Kaique, então ele disse: ô, eu ganhei uma festa do patrão na quarta-feira, o Kaique tá com moral.
0: Pô, tá com moral,
1: cara. Ali 3 bolos, já disse: ó, fala, Kaique, amanhã vai ter festa.
0: É.
1: Kaique convidou, fiquei todo empolgado que ia na festa de aniversário dele amanhã e descobri que tem um batizado do filho do meu sobrinho no mesmo horário, só não era no mesmo local. Eu disse, não, cara, quando tu pega o pão assim, ele vai dar aquela mordida, ele cai com a manteiga bem.
0: É verdade.
1: Faz parte, né? Ô, Elon Carlos, ontem nós falamos que o Campeonato Municipal de Futebol Society, hoje, dia 8, é o último dia pra se inscrever. Tem até a noite, falo com meu amigo Beisola lá no Rancho do Esporte, ou manter um contato de primeiro grau com ele, pode ligar pra ele, conversar com ele pra fazer a inscrição, inclusive, do Campeonato Municipal de Futebol Society. O Congresso Técnico é segunda-feira, dia 11, lá no Rancho do Esporte, no Cerro Negro, o 47992674026, até hoje, dia 8, galera convidada para participar, R$300 o valor da inscrição, ou a equipe campeã levará para casa R$3.000, segundo lugar R$1.500, terceiro R$1.000 e quarto lugar R$500. Lembrando que terá troféu e medalha também, e é lá no Rancho do Esporte, começa no dia 14. Dia 13 é na quinta, então os jogos serão sempre nas quintas-feiras e sexta-feira. E hoje é o Congresso Técnico do Campeonato Municipal de Futsal, lá em Chapadão do Lajado. Nosso amigo Rafael Vascaíno tá feliz da vida com o Vascão aí liderando a Sul-Americana. Não perdeu pro Flamengo domingo, na verdade ganharam, né? Porque perdendo de 2-0, faz 2 gols em 5 minutos.
0: É verdade.
1: E o Rafael, ele que é da divisão de esportes lá de Chapadão do Lajado, então hoje é o Congresso Técnico. A galera vai sortear, daí tu vai no Congresso Técnico, porque depois de começar o campeonato, tu não vai querer dizer: ah, mas eu queria mudar. Meu. Não, vai lá no Congresso Técnico, que quem tá sendo visto e lembrado, o cara manda, né? Agora, se tu não vai no Congresso Técnico, que eles decidir, tu vai resolver e segue o baile, né? Então, hoje à noite, lá no Centro Multiuso, em Chapadão do Lajado, galera de Chapadão convidada aí pra prestigiar e participar do Congresso Técnico hoje, lá em Chapadão do Lajado. Nós voltamos segunda-feira, Carlos aqui com mais informações de esporte. Sexta de novo, né, ó?
0: De novo, isso aí. Até lá, Herô. Bom final de semana, meu querido. Vamos seguindo aqui. Convite para você da festa da Bela Vista, os festeiros e CPC da Capela Nossa Senhora do Bom Parto, Bela Vista e Ituporanga, convidando para a tradicional festa da padroeira. A programação que segue hoje, 17h, com procissão de Nossa Senhora do Bom Parto nas Tifas, com missa às 19h, após confraternização com sopão grátis e venda de filé, pão e saladas e show com Léo Matos, viu? Hoje à noite. Sábado, dia 9, amanhã, 19h.

0: horas, venda de filé e saladas. E domingo, dia das mães, 10:30, missa, pós-delicioso almoço com completo serviço de bar e cozinha e sorteio de brindes. 16:00, soirée dançante com animação da banda Estação Mil. E olha aí, grátis para quem entrar até às 16:00, tá bom? Durante todos os dias da festa, claro, aquele serviço completo de padaria e haverá chopp da Brahma também. Prestigie, venha para a grande festa na Bela Vista, em Ituporanga, nesse final de semana. 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Lembrando que a sintonia vai estar lá com a nossa equipe no domingo, transmitindo de lá com o Bandinhas em sintonia. Comunicação lá do Diogo Maciel. Vamos trazendo mensagens e participações aqui nessa tarde. Muito obrigado. Você que está mandando mensagem, Dayana. Peraí, não, aqui, ó. Quem mandou mensagem? Eliane Springer, bairro Jardim América. Na audiência do Comando Sintonia, muito obrigado. Boa tarde, participando do sorteio. Alô, gurizada da Sintonia, a melhor do sul do mundo. Sou a Caroline Pinto do Cerro Negro, quero participar dos sorteios. Valeu. Também o Edmar Luiz Santana, do bairro Gabiroba, o Luiz Carlos Santana da Gabiroba, Enilda Bauer, mandando aqui para a irmã, a Elite Bauer, que está de aniversário hoje. A você, um abraço. Obrigado, Enilda, para ti também. Tudo de bom e felicidades aí para Elite Bauer, que está completando aniversário hoje, a tua mana, né? Gente fina. Elisete Kepp, na rua Presidente Juscelino, bairro Jardim América, também participando. Angélica Cecília Longrentes nos ouve lá em Leoberto Leal, mandando música aos filhos. E quero participar do sorteio. Alda Silva Mês, bairro Gabiroba também. Boa tarde. Dayana Maria Prim, do bairro Nossa Senhora de Fátima, participando. Marcelo Becker, estou ligado aqui na sintonia sempre. Obrigado, Marcelo. A Rosane Rinkaus Ninketer, também ligada com a gente. Jaime Rá Júnior, bairro Jardim América. Odair José Pereira, também ligado com a gente. Obrigado. Nilson Sebot, lá em Indaiá Petrolândia. Alô, Indaiá Petrolândia, aquele abraço. Obrigado aí pela audiência, nosso amigo Nilson. Também Heloise Hoffmann Bach, a mãe Marilene, o pai Nivaldo e irmão Nicolas, mandando para Maiara Mai Foster, hoje completando 9 anos de vida, que o Papai do Céu sempre te proteja. Parabéns, saúde e felicidade.
1: Opa, boa tarde, pessoal da Rádio Que é Ivonete, José Demora, Feduário, esposa do Tádio, Matheus Henrique, Maria Giovanna, seus filhos dele.
0: Obrigado pela companhia, um abraço, tudo de bom. A Dolores Maria Felipe de Imbuia, também participando. Margarida Cachoeira, Rio das Pacas.
2: Boa tarde, boa tarde.
0: Boa tarde.
2: Aqui é o Erlon, Carlos, Carlos, Erlon.
0: Diga, meu querido.
2: Ana, que de certo, Erlon. Eu quero oferecer a música para toda a minha família, para todos os amigos, para todo o Ciro Gremista, também embaixo. Aí, mas vamos
0: não,
2: ver.
0: Não, ganhamos 3-0
2: hoje. Cara, né, Galtinho? E para toda a equipe Sintonia.
0: Então amanhã.
2: Olha, se tiver sorteio de almoço aí,
0: tem tudo aqui,
2: participar. Um abraço, de duas volta e meia, querido.
0: Opa, só não temos sorteio de Fusca 0 quilômetro, porque não tem mais. Senão nós sorteava tudo aqui, bicho. Boa tarde. Celita Santana de Rio Areias está ligada com a gente participando. Boa tarde também, Elísia de Pinhal Petrolândia, muito obrigado. Solange Ludwig em Bela Vista, Clarice Bart Hausmann, bairro Boa Vista, Guilherme Schell, Lajeado Águas Negras, a Maria Salete Santana, bairro Gabiroba. E também aqui, quero mandar uma música para minha mãe Maria Gorete, pelo Dia das Mães, todas as irmãs, cunhadas, amigos, e a Nora Nicole, que são mamães, é a Lucinei Constante de Alto 3 Barras, viu? Convido você também para acessar aí no nosso YouTube e também no Facebook da rádio a entrevista. Nós temos uma matéria muito legal lá com o nosso querido Gilson Cal, lá de 3 Barras, com as suas vassouras, né? Como é que se faz uma vassoura de palha, o processo, bem legal, interessante, curioso. Vamos fazer uma visita nesses dias e o vídeo foi postado, né? Hoje, aí nas plataformas, tá no nosso Facebook e no YouTube. Aproveite, se inscreva, siga, comente, né? Faça parte aí também do nosso YouTube, que tem crescido bastante. O nosso Facebook já é uma grande realidade, Instagram, enfim, mas foram postados aí no essa reportagem, esse

vídeo, ficou bem bacana aí nas gravações, o Paulinho e o bate-papo com o Gilscão, né? Entrou hoje aí pra você acompanhar, assistir, tá bom? Vai lá no, digite lá no YouTube, Rádio Sintonia Ituporanga, já vai aparecer. Testemunhal, vamos trazer o que agora? Vamos falar aqui, ah tá, ó, deixa eu lembrar que nós temos 3 cartões aí, Pim com Galinha, então, para pro Robertão, no bairro Gabiroba, amanhã, 2 almoços no CT, e para o almoço é para domingo, dia das mães, e ainda um balanceamento e uma geometria na Itu Auto Center, uma semana para você fazer o serviço. Então, mais 10 minutos, mais 9 minutos para tua mensagem. Boa sorte. Vamos de cachaçada agora. Kaique Felipe.

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1: Bom, agora 4h28. 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Abraço aqui, ó, galera curtindo a nossa sintonia, obrigado. Charles Petra, bairro Girassol, boa tarde. Eni Schmidt Sebo, de Tuporanga. Quero parabenizar o casal Silvana e Alcione. Comemoram hoje 33 anos de casados, com carinho e parabéns aos filhos da equipe da Vó Nath Café. Beijo aí pra galera da Vó Nath Café ouvindo a sintonia sempre com a gente. Bernadette da Cruz Andrade, quero participar. Também aqui a Franciana Rosa de Rio das Pacas, Vidal Ramos, boa tarde. Boa tarde, Ivonete Schaefer de Campestre, Vidal Ramos, Eli de Souza Bernardo, Chapadão Lajeado, Luciana de Souza Noirros no Cerro Negro, a Josiane Daltroso, Capistrano de Campestre, alô Cristiane da Silva em Rio Engano, Alfredo Wagner, obrigado pela companhia. Vamos com os atuais agora em Rio Azul, 4h30, pulou digital aqui exatamente 4h30, fechou então as participações aí, daqui a pouco mais a gente traz os ganhadores, aguenta aí.

0: Muito bom, tá aí. Rio Azul, Os Atuais.
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0: 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E agora, deixa eu chamar aqui o querido Dionísio. 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
0: Valeu, Dionísio, obrigado. E a gente tá sorteando, né? Hoje, entre quem mandou mensagem a tempo, 2 almoços para domingo, Dia das Mães. Lá no CT. 4:36 já. Deixei de ser cowboy por ela. Boa tarde.

0: Estamos de volta, bicho. O programa hoje tá correndo, meu. Às 4:38 e meio, tenho o prazer de receber aqui nos estúdios nosso querido Salmo Semo. Salmo Semo, presidente da festa lá da Capela Santa Terezinha de Rio Bonito. E o Pedro Cabrito, músico, que vai estar por lá. Prazer recebê-los aqui. Boa tarde, Salmo. Boa tarde, Pedro. Tudo certinho?
1: Boa tarde, Carlos. Boa tarde a todos os ouvintes da sintonia. E estamos aí, né, com mais uma festa da nossa comunidade lá. Já hoje à tarde tem dança da terceira idade lá, já tá.
0: Já estão se divertindo lá?
1: Estão se divertindo. Quando eu cheguei lá, saí de lá, estava agarrado na dança.
0: Pensa bem, pensa num povo que sabe viver bem, né? Também já cumpriram, já trabalharam, agora tá na hora deles se divertir, não é verdade, Pedrão?
2: Verdade.
0: E
2: verdade.
0: Não tem uma confusão, não tem uma, é de boa, é uma festa boa com eles.
2: É, cada um com seu, a sua
0: com
2: vida.
0: Com o seu ossinho.
2: Né? Com o ossinho pra roer, né? E eles têm direito também.
0: Também. Então, começou, já abriu a festa lá com tá dançando da melhor idade.
1: Começou e bem bom, bastante gente.
0: Tá, e hoje à noite, tem um filé lá? Ou
1: hoje à noite vai ter sopão grátis.
0: Sopão de graça.
1: E filé, pão e salada.
0: Opa, não, daí vamos explicar, senão tu vai dizer assim, ó, sopão de graça, filé, pão e salada, ó, daí vão lá, eu escutei no rádio que o Salmo disse que tem filé, pão e salada de graça, então, vírgula, né, Salmo? É, sopão de graça.
1: O sopão é de
0: mas
1: graça.
0: Mas quem quiser comprar um filézinho, tem pra vender,
1: tem
0: isso?
1: Tem pra vender.
0: Com pãozinho, uma salada.
1: Pãozinho,
0: maravilha.
1: Uma salada.
0: Maravilha. Aquele filé de temperado de festa que é tudo de bom.
2: Meu, nem me fala.
0: É.
1: Tô louco. E depois vai ter, depois do sopão, vai ter um bingo lá. São quatro rodadas, cada rodada com quatro prêmios. E a rodada extra é uma novilha no valor dos R$3.000.
0: Olha, esse valor aí já tá praticamente, pode ir pro freezer já, né?
1: Já dá pra já fazer uma carninha.
0: Já dá pra carninha, tudo bem. Bom, também. Amanhã segue venda de padaria?
1: Amanhã continua as vendas de padaria, já tem hoje também, né? Começou ontem já as vendas de padaria. E amanhã, cavalgada.
0: A famosa cavalgada. Tu vai estar lá na cavalgada, Pedrão?
2: Se Deus quiser.
0: Esse aqui, Deus bom, tu é famoso pra quem vai de cavalo daqui na Aparecida do Norte. O que é dar um pulinho ali? o que é cavalgar um beiradinho ali, bonito, né, Pedro?
2: Aqui ali, isso não é nada, né? Não, amanhã vai ser show de bola também. Uhum. Faço convite aí a todo mundo, pessoal dos cavaleiros, o pessoal que gosta, né, desse esporte, né? Que vá até lá. E temos que contar de novo daqui no 2027, ali, 2000. Estamos se programando pra ir de volta pra Aparecida.
0: Olha aí.
2: Vamos fazer mais uma.
0: Então, estamos assim, preparando uma, como dizia o saudoso Vladimir Grudman, umas câmeras de lambreta.
2: Sim. Vamos botar sentar em cima.

0: É verdade.
1: Elisinho, eu tenho uma dor aqui, eu tenho que arrumar uma câmera na breta.
0: É. Não, e amanhã o pessoal tá tudo convidado aí, todo mundo, né, que gosta da cavalgada, que ama esse esporte, né, o pessoal aí que adere. Então lá, pode ir a partir das 8 horas da manhã ser da largada, 6:30 provavelmente mais ou menos está servido o café da manhã, né? Um café da manhã fantástico, maravilhoso, como toda a comunidade cafezão serve, colonial, é um cafezão colonial, né? É uma coisa assim que eu acho que dificilmente uma comunidade que possa dizer assim, ó, eu deixei a desejar em alguma coisa, né? Isso. Tem alguma coisinha outra, claro, que o cara pifa, mas o cara, né, doutor, muita gente não dá bola, porque não. O trabalho que dá e tudo para fazer e receber esse pessoal, e toda a comunidade, principalmente lá no Rio Bonito, recebe todo mundo, cada um com muito carinho, né? É assim por diante.
1: Vocês estão com uma previsão boa de bastante participação, cara, de cavaleiros?
0: Geralmente a última que teve lá deu quanto?
2: 250, deu a última.
0: É uma média que hoje tá assim, vai um aqui, vai outro para ali, então, então divide muito, né, o pessoal, sim, né? O público.
1: Mas
0: então,
1: se for 250, já tá bom demais.
0: Tá ótimo, ótimo. É. Até porque agrega a família, né? Então, por exemplo, assim, eu vou de a cavalo, vamos dizer assim, mas daqui a pouco minha esposa vai estar lá. Isso. O filho tá lá, então vão ver o pai chegar. Então, no final, isso agrega, né? Claro. Em vez de 200, que seja 200, dá 500, 400, 500, isso sempre dobra, né? Uhum. Assim, e fica aí o convite. Tá. Fica o convite a todo mundo aí. Amanhã, essa cavalgada, o café da manhã, servido a partir das 6 horas da manhã. 8 horas, sai a cavalgada. Aproximadamente 11:30, meio-dia, pode passar um pouquinho, porque o cara vai batendo papo e fazendo os amigos, né? Batendo na viagem.
1: O trajeto é bom.
0: Trajeto bom pra criança, mulher, também, show de bola, criança, muito bom. Até a gente pensa muito nisso, né? O pessoal que faz hoje, né? E aí é um meio-dia, um delicioso almoço. E à tarde vamos fazer eu juntamente com o pessoal o Luiz da banda Meu Monte, fizemos uma mega tarde dançante lá. E no domingo também, vocês com certeza devem estar presentes lá também, né?
1: Não, esse ano é botar a mão, senhor. Nós estamos em dois lugares já.
0: Daí dava três na Bela Vista, vocês vão estar, né?
1: Bela Vista, da Bela Vista e também. Lá no
2: Alto Limeira.
1: Alto Limeira, isso.
0: Mas tem a comunidade também que merece também, né?
1: Não tem como em todo lugar, né?
0: Sim, claro, sou da Bela Vista, tem um carinho muito grande com aquele pessoal lá também. Então aí domingo tem o delicioso almoço, como sempre, no Rio Bonito. Sim. Então todos convidados por ir lá com a sua família, prestigiar, né? E o pessoal tá sempre de braços abertos, tá com muito carinho para atender cada um que chegar lá, de uma maneira ou de outra, né? Seja quem tem um real no bolso, quem tem um milhão, porque quem não valoriza um tostão não chega a um milhão. Então a comunidade tá lá com certeza de braços abertos para receber.
1: Muito bom, falou pro Lité. Comentou que foi vereador. Pedro é bom demais, hein?
2: E amanhã o nosso quarto costelaço.
1: Assado
2: a costela.
1: Qual é o valor que paga para
2: R$60
1: o café? Tem o direito ao café da manhã e o almoço.
2: E daí, pelo umas 10:30 no trajeto vai ser servido uma costela lá, um aperitivo.
1: Olha só.
2: Uma lomba lá.
1: Aham.
2: E daí vai ser mais um caipira, um 0800.
1: Tá.
2: E vai ter um gaitaço lá com o Pedro Cabrito na metade da viagem.
1: Olha só,
2: vamos trabalhar, bicho.
0: Caipira, velho, vai ser igual na nossa época do carnaval.
1: Do carnaval.
0: Quase isso,
1: bicho. Na vitorneira, né, velho? Aquele que é bom fica bem mexido.
2: E daí, no meio de um almoço, adicionar o almoço, né? E daí vai ter sorteio de brindes para os participantes da cavalgada. E de tarde vai ter uma dança com o Meu Monte.
1: Tá.
2: E no sorteio da cavalgada vai ter, acho que, dois porcos, uma ovelha, 30 litros de chope.
0: Os prêmios são maravilhosos.
1: São bons demais.
2: E mais outros.
1: Tá.
2: Brindezinho.
1: E domingo é o grande dia do almoço da comunidade. Daí.
2: 10:30 vai ter a missa, 10:30 o almoço. E à tarde vai ter dança com o Belmonte. E 5 horas o sorteio da ação entre amigos.
1: Qual é a premiação principal aí dos prêmios? Tu lembra de cabeça? Não.
2: O primeiro prêmio, acho que é 3.000.
1: Tá,
2: valor
1: em dinheiro.
2: 3.000. Não, é um brinde, valor 3.000.
1: Tá, valor 3.000.
2: E daí o segundo, acho que se não me foge, é 2.000 e o terceiro é 1.000.
1: Premiação boa, então, né? Tá vendendo bem, quem quiser comprar ainda tem.
2: Eu acho que deve ter, mas tá vendendo muito bem.
1: Tá na fila.
2: Se não tiver acabado, tá por aí.
1: E produto de padaria também, tá bombando.
2: Tá vendendo, não estão conseguindo produzir, graças a Deus.
1: Poxa vida.
2: E tem umas previsãozinhas de chuva, até sobre a cavalgada,
1: Erlon. Pois é.
2: Nós temos dois trajetos.
1: Ah, certo.
2: Se tiver chovendo, tem um trajeto
1: tranquilo. Tem um segundo plano. Trajeto alternativo.
2: Isso.
1: Tá? Que é menos íngreme, enfim.
2: E se continuar assim, não chover mais, Deus ajude que não chova mais. O trajeto é muito bonito. Trajeto novo que foi feito.
1: Foi feito novo. Isso é bacana também, porque vocês, de vez em quando, vão mudando, não deixa de ser uma novidade para quem. Que é um esporte, né? O pessoal gosta, como tem. Eu sou do carro antigo, outro é do cavalo, se o Francisco Gervásio adorava isso também, né? Então, cada um tem um nicho, né? Então, onde tem cavalgada, já tem aquele pessoal que se interessa, que vai. Tivemos aí o cavalgada.

0: de cavalo, Pinguirito, que deu um montoeiro de cavalo também. Né? Então, bacana. Pessoal que quiser ainda pode ir, não precisa se inscrever previamente.
1: Não, né? Pode ir, a hora que quiser chegar lá amanhã até umas 8 horas, temos firme lá.
0: Maravilha.
1: E tipo, o trajeto pode criança, pode mulher, que é tranquilo.
0: Ótimo, então. Moço querido, algo mais que vocês queiram? Sabe que nós estamos na rabeira aqui do programa.
2: Não, reforço o convite. Eu reforço o convite. O que nós queremos é que a comunidade abrace essa causa, né? Como em todas, né? Como a Bela Vista, enfim, em todo. E cada um fazendo da sua parte. Eu acho que a comunidade, independente da comunidade seja, agradece, né? Porque sem a ajuda do povo, sem a colaboração de cada um de nós, né? Fazendo a nossa parte, eu acho que aí a comunidade ela consegue se sustentar e ficar cada vez mais bonita, porque é orgulho, dá orgulho na gente chegar numa comunidade e dizer, puta, aqui eu participei de tal coisa, tal dia eu vim numa festa aqui, olha só como ficou lindo, então isso é prazeroso pra gente, né?
0: Verdade.
2: E fica aí o convite, então, esperamos vocês amanhã na Cavalgada e no domingo na festa, lá no Rio Bonito. Abraço a todo mundo aí.
1: E no domingo à tarde vai ter um leilão também de 3 novilhas. Opa. Novilha bem boa.
0: Tá, leilão lá.
1: Lá no Rio Bonito.
0: Ótimo. É. Tem umas pulseirinhas aí que você vai deixar pro Carlos Moraes à noite,
2: sorteado. Eu falar agora. Tá. É, amanhã eu começo, porque eu já fazia leilão antes, tinha dado uma paradinha, agora.
0: Voltou a fazer.
2: Estamos fazendo leilão aí de novo e vamos fazer no Rio Bonito novamente, fizemos no Indaiá e assim por diante.
0: Ele trabalhava no Silvio Santos, o leilão das notas musicais.
1: Lembra?
0: Ali que começou.
1: Mas
0: francamente, velho, Pedro Cabrito e o leilão das notas musicais.
2: Bem garrado. É verdade. Então tá aí. Então amanhã vai ter um leilão lá e tal. E a gente vai estar lá brincando com o pessoal, com a comunidade. Então, convide seus amigos, ligue pros parentes, ligue pros seus familiares. Ótimo. E participe aí da festa da comunidade lá do Rio Bonito.
0: Valeu, meus queridos. Beleza? Um abração, então.
2: E vou deixar
0: valeu, você. Deixa com as secretárias lá.
2: Secretária.
0: Elas repassam pro Carlos e hoje à noite tem um sorteio. Isso aí vale sorteio. O quê?
2: Isso aqui é o almoço, né?
0: O almoço
2: é
0: da cavalgada amanhã. Então tá aí, ó. Isso. Você quer participar? Eu sortei aqui, mas não tem mais tempo. Não, então o Carlos faz o barulho à noite e aí todo
1: valeu,
0: mundo.
1: Valeu, muito obrigado.
0: Valeu, querido. Obrigado, presidente Salmo Sebold, presidente da festa da Capela Santa Terezinha de Rio Bonito. Valeu, Pedrão. Vai com Deus aí, meu querido. Sucesso aí, tamo junto, tá? E o Pedro Cabrito e o
3: João.
0: O João, filho aí, né? O João já tá vendo como é que se faz pra ser presidente, o futuro é ele lá, né? Pra assumir. É, tá bom então, meus queridos. Valeu. Vamos lá, intervalinho e a gente volta já já aqui com os ganhadores. Aguenta aí.

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1: 4:49.
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3: 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E agora bora pros ganhadores dos presentes de hoje, agradecendo quem mandou mensagem,

0: né? Programa corrido, claro, a gente não consegue ler todas as participações.
1: Quero ganhar.
0: Mas vamos lá rapidinho, quem ganhou? Aí. E Pedro Cabrito e João Oveia, diz aqui o Bruno. Um abraço, Bruno. Tudo certo aí, meu irmão. Vamos lá, cartões pro Aipim com Galinha. Celita Santana, Caroline Pinto e Salésio Hausmann vão amanhã se deliciar aí com Aipim com Galinha e, claro, complementos, né? Desde salada, maionese, aipim com galinha, modo de dizer, mas tem muita coisa que acompanha, inclusive o galetozinho na brasa lá, assadinho, a galinha caipira, tá? Celita Santana, Caroline Pinto e Salésio Hausmann. Vocês precisam retirar o Vale Brinde, a cartelinha, no caso, aqui na rádio. Balanceamento e geometria da Itu Auto Center de Ituporanga, Vale Brinde na rádio. Quem vai dar uma balanceada no carro, fazer a geometria direitinho? Charles Petri, lá do bairro Girassol. Alô, Charles, passa aqui na rádio e retira o teu Vale Brinde. E os almoços de domingo no CT pro Dia das Mães. 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Vão almoçar domingo no CT. Sabe quem? Eni Schmidt Sebold e Luciane Bratfish Zeites, de Alto Rio das Pedras, Leoberto Leal e Nishi Mitsebo de Ituporanga. Ganhadores de hoje, só tenho a agradecer aí o carinho de todo mundo, quem mandou mensagem, muito obrigado. A gente vai pro último intervalinho e a saideira do programa.
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0: 5 para as 5. 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

Repetindo aqui, só pediram, as meninas pediram pra gente frisar mais uma vez os ganhadores, então vamos lá, cartões do Aipim com Galinha, lembrando, tem que retirar aqui na rádio, tá? É pra amanhã, sábado, ao meio-dia, a Celita Santana de Rio Areias, a Caroline Pinto do Cerro Negro e o Salésio Hausmann do bairro Boa Vista ganharam, então precisam retirar aqui na rádio o cartão. Ok? O balanceamento e a geometria na Itu Auto Center também pega autorização do serviço aqui na rádio e quem ganhou foi o Charles Petri do bairro Girassol. E os almoços do CT de Onas para domingo, pegaram o Vale Brinde aqui na rádio também, a Eni Schmidt Sebo de Ituporanga e a Luciane Bratfish Zeitz de Alto Rio das Pedras Leoberto Leal, tá bom? Obrigado de coração, todo mundo que participou, foi uma alegria estar com vocês em mais uma semana aqui nas tardes da sintonia, você tem aí um feliz final de semana, aproveite bem, descanse, recarregue as suas energias, aproveite bem com a sua mãe, quem tem a mamãe ainda do lado, né? É uma bênção, beijo para minha mãe com muito amor e carinho, vamos estar com ela, se Deus quiser, nesse domingo, tomar aquele cafezão com ela, com bolo, salgadinho e tudo mais, né? Tá bom? Beijo grande, gente, fique com Deus, já já o Estúdio S vem aí com o João Sérgio e o Jean Carlos, agro é tudo, marcação é a saideira de hoje, fique com Deus, bom final de semana, gente, até segunda.

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3: Estão abertas as inscrições para o edital da Política Nacional Aldir Blanc em Imbuia. Ao todo, serão selecionados 10 projetos culturais. As inscrições seguem até o dia 26 de maio. Podem participar artistas, músicos, artesãos, grupos culturais, produtores, associações e demais agentes culturais do município. Os projetos selecionados deverão realizar ações culturais gratuitas para a comunidade. O edital completo está disponível nos canais oficiais da Prefeitura de Imbuia. 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
7: Alô você! Boa tarde para todo mundo, começando ao vivo, 5:02, direto do estúdio jornalista Gervásio José Maciel, mais um programa Estúdio S. Querido Gianzinho!
8: Opa!
7: Sextou, meu filho!
8: Sextou, João Sérgio, boa tarde, tudo certo?
7: Tudo na paz,
8: coisa
7: meu irmãozinho. Sextou, friozinho.
8: Nossa senhora, é. Tá ótimo hoje o nosso
7: Meu sextor. Deus, só falta aquele pinhão na chapa.
8: E um vinho.
7: E um vinho, bom vinho.
8: Bom vinho vai
7: bom
8: muito
7: vinho,
8: bem.
7: Bom vinho, girola.
8: Campo Largo.
7: Campo Largo, vinho de primeira.
8: É, sangue de boi é ótimo.
7: Vô Luiz. Só coisa de prima. É, minha gente, sextou, que bacana a gente estar juntinhos mais uma vez por aqui. É, e hoje nós não vamos fazer a melhor de três, né? E já vamos de cara aqui.
8: Perfeito.
7: Para você que vai participar com a gente no 991920947, nós vamos dar um bloco da ação entre amigos da Capela Nossa Senhora do Bom Parto de Bela Vista e Tuporanga.
8: Opa.
7: Que vai estar em festa, meu povo. Que coisa boa. Começo hoje, vai até o dia 10 de maio a festa. Essa ação entre amigos aqui, ela, eu claro que não vou falar aqui todos os prêmios, porque são 23 prêmios.
8: Caramba.
7: Mas só vou falar aqui o primeiro e o segundo. O primeiro é R$4.000 em dinheiro.
8: Eita.
7: E o segundo é uma roçadeira. Tem TV, tem duas, três TVs. Ó, vale a pena se adquirir a ação entre amigos e nós vamos dar um bloco para você que participa com a gente e valendo dois almoços do CT pro Dia das Mães também. 991920947, manda para cá o seu nome, né? E o endereço que você vai estar concorrendo. Tá bom, meu querido Gianzinho?
8: Show de bola.
7: E hoje, lá no nosso Conversa Aberta de Sexta Musical,
8: opa,
7: nós vamos receber a Rafa e a Grazi, que são as irmãs Kister, por um bate-papo bem legal, tá
8: top
7: bom?
8: Top demais.
7: É, quero falar aqui também, meu querido Gian.
8: Sim.
7: De que foi realizado hoje o sorteio, né? De mais uma promoção da Rádio Sintonia.
8: Opa, coisa boa.
7: E já teve, ganha Milão, se não me falha a memória.
8: Isso.
7: Aqui, mas a minha querida Stephanie, a menina que nos auxilia com essas coisas todas aí, Milão, ontem nós falamos aqui de uma secadora que foi presentaço, sorteado, e mais 1.000 em joias, né?
9: Exatamente.
7: E hoje tem mais Milão, minha querida Stephanie, boa tarde para você, meu anjo.
9: Boa tarde a todos, boa tarde, João Sérgio, tudo bem com você?
7: Bom, querida.
9: Olha só, hoje, depois foi sorteado dia 4 até o dia 8, então 4 dias de promoção aí do Dia das Mães, e a gente teve de novo recorde, né, que a gente cada vez vem aumentando mais.
7: Que bacana, né?
9: E

0: Quer arrumar os tambores pra depois eu falar quantas pessoas? Você tá preparado pra arrumar os tambores? Já arrumaram?
1: Tu tem um tambor pra nós arrumar?
2: Esse é o nosso tamborzão.
1: Isolete nosso tambor de pobre. Isolete
0: Nincoter. Ganhou R$1.000 lá na Ótica Vini.
1: Ah.
0: É.
1: E ela participou de que forma?
0: Ela participou mandando o seu nome.
1: No WhatsApp.
0: No WhatsApp. Olha exatamente na programação. O seu telefone e da onde que ela mora. No caso, ela é de Tuporanga.
1: Ela mora em Tuporanga.
0: Mora em Tuporanga.
1: Mas ela ganhou R$1.000.
0: Ganhou R$1.000 na Ótica
1: Vini. É Tuporanga ou Petrolândia?
0: E Tuporanga.
1: É?
0: Uhum.
1: Ganhou R$1.000.
0: E ontem foi de Petrolândia.
1: Ontem foi de Petrolândia.
0: Exatamente. Isso. Tudo que é lugar, né?
1: Mas de Petrolândia, lavou a assim,
2: nossa, né? Senhora, Milão, mas
0: assim,
2: é secador.
0: Ó, em 4 dias, sabe quantas participações?
2: Quantas?
0: Mais de 700.
1: Que bacana,
0: em
1: né?
0: Em 4 dias.
1: Agora, o que me chamou a atenção foram os números do Instagram. Né?
0: Uhum.
1: Que bacana, né?
0: Mais de 80 mil.
1: Pois é, olha que legal.
2: Em 12 dias, né?
1: Muito obrigado a todo mundo aí que nos acompanha pelas redes sociais e que também nos acompanha pelo rádio, sempre participa das promoções aí, né?
2: Exatamente. E os parceiros também, né? Porque eles também, né, são engajados aí nas redes sociais.
1: Sérgio Refrigeração.
0: Ganharam 2 mil seguidores.
1: Olha aí, que bacana.
0: Em cerca de 12 dias. Cada patrocinador ganhou 2 mil seguidores. Então ele ajuda todo mundo, né? A gente também ganhou. Então, de todos os lados, a gente sai ganhando. E, obviamente, quem ganhou também a secadora e agora os R$2.000 da Ótica Vini, né?
1: Eu todo dia ganho uns 3, 4 seguidores.
2: Ah, é?
1: Cobrador.
2: Ah, dá.
0: Será que você tá agora com o Instagram, é? É isso, gente.
1: Valeu, queridona.
0: Eu Biriba. Tem muito mais.
1: Show de bola, Biriba?
0: Show de bola. Mais 18 ontem, né?
2: É.
0: Loucura.
2: Loucura.
0: Não pode ser nada. Mas vale muito a pena aí. É muita risada. Leva a galera, a família, tudo, que é maravilhoso. Sai lá com a barriga, assim, doente, dizendo que tu ri. E a pipoca é muito gostosa, tá? A batata também, o refri também.
1: Também. Por só pra comer também. Bacana. Valeu, obrigada, minha querida. Stephanie, vai ter mais promoções por aí, aguardem.
0: Isso aí. No Instagram, então, logo, logo tá saindo mais. Boatos que vem da costureira. Vocês estão na facção, talvez?
1: Nossa, já pensou que bacana?
0: Que
1: nós fazer aquela folheada de volta?
2: Top demais, hein? Saudades.
1: Saudades. Ó, deixa eu falar aqui que meu querido amigo Léo Matos, ele fez uma composição e gravou ontem e nós vamos mostrar em primeira mão.
2: Opa!
1: Né, essa música para todo ouvinte sintonia. É uma música que é uma homenagem às mães, né? Essa composição é do Léo, gravou ontem, ele me mandou, já tá na programação da sintonia, mas eu vou deixar o Léo anunciar esta música, tá? Presta atenção que você vai gostar e vai começar a pedir aí para homenagear a sua mamãe. Fala aí, meu querido Léo Matos, boa tarde.
3: Alô, meu amigo João Sérgio, todos os ouvintes da Rádio Sintonia FM, é com muito carinho, com muito prazer, com muita honra que eu quero apresentar essa música nova, essa música que eu fiz, composição minha, com muito carinho a todas as mães de Tuporanga, toda a nossa região, toda Santa Catarina e todo o nosso Brasil. Roda aí. Minha luz, minha mãe.

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0: Agora são 5 horas da tarde com mais 5 minutos. E olha, hoje acontece lá em Petrolândia, eu nem falo que aquilo é salão, aquilo é um centro de eventos pelo tamanho, pela grandeza, o baile de casais dando aí arrancada na festa das mães do Senhor Bom Jesus, da nossa igreja Senhor Bom Jesus de Petrolândia. E lá vai estar tocando esse baile de casais. Eu confesso aqui, já disse, de que não é a minha praia, a música gaúcha, mas eles me encantaram. Quando eu comecei a ouvir, eu fui obrigado a ver quem estava tocando. E lá estava o grupo Cordiona, de uma musicalidade incrível. E hoje eles fazem essa super festa.

0: Esta lá em Petrolândia, regada em treveiro, moçada.
1: Ó. Oh.
0: Tem. Treveiro do Panda. A noite inteira, que meu é filho. Isso. Aí, vale a pena, tu toma um gole. Oh. Tá lá, mete um entreveiro, claro. Fica com o buchinho forrado. É um espetáculo.
1: Pode dançar a noite toda.
0: É um espetáculo. Então, já, de antemão, um prazer imenso poder recebê-los aqui, meus queridos. E parabéns pelo trabalho de vocês, pela musicalidade de vocês. De fato, saí feliz da vida com o que vi lá no Parque da Cebola, na Festa da Cebola. Eu recebo a moçada do Grupo Cordiona. Prazer recebê-los aqui.
2: Pois então, boa tarde, amigo João, boa tarde a todos os ouvintes da querida Sintonia FM. E fiquei muito feliz, né, em ouvir do amigo aí que estava por lá aquele dia na Festa da Cebola e pôde nos assistir um pouco, nos prestigiar. Isso aí, a gente dá muito valor a tudo que é relacionado a nós aí. Então, e um prazer redobrado hoje voltar até a Petrolândia, como eu estava dizendo para o Márcio e para a gurizada, depois de tantos anos, né? Tive a última vez aí, era eu e o saudoso Porca ainda tocando baile. Enfim, fizemos uma amizade bonita com a gurizada, mas depois ficamos um bom tempo sem voltar. Enfim, agendas que não batiam e tal. Então, hoje é o dia da gente matar a saudade desse povo aqui há muitos anos, né? Sempre prestigiaram com muito carinho o saudoso querido Porca Véia e agora automaticamente o Grupo Cordiona, que é a continuação de tudo que o Porca fazia também.
0: Fernando Montenegro.
2: O próprio, para serviços leves e em carne e osso, mais carne do que osso. Tem umas especificações aí, né?
0: E o Demervale, que é o Porquinha. Por que é Porquinha? Você é filho do Porca Véia?
1: Boa tarde. Boa tarde, amigo.
2: Conta
1: João.
2: Verdade.
1: A gente já vinha conversando com o Hércio, a turma aí, que devagarinho a gente vai desmentindo, né? Porque o pessoal acha que nós somos, ou somos filhos do Porca, eu e o Fernando somos irmãos, ou somos neto.
2: Parente, alguma coisa,
1: algum parentesco a gente tem, mas na verdade a gente não tem nada disso.
0: Vocês já perguntaram pra mãe de vocês se tá tudo certo, senão
1: sim,
0: não.
1: Sim, sim. Não, é. Graças a Deus, várias vezes, inclusive. Mas deu tudo certo. Então, não somos filhos do Porca, mas tínhamos a consideração, ainda temos, né? Como se fosse um pai, porque nós tivemos contato direto com ele, o Fernando tocou 10 anos com ele.
2: E fora os tempos, né, de criança, né?
1: Fora os tempos de criança,
2: de longe, né?
1: Eu pude passar os últimos 6, 7 anos da minha vida bem próximo dele, lá em Ivoti, morando em Ivoti. Então, a nossa ligação era como se fosse ter pai e filho, mas era só amizade mesmo, a gente não tinha nada sanguíneo, mas o pessoal sempre procura que a gente tenha algum parentesco, mas
2: o
1: nada
2: próprio,
1: não.
2: O próprio Porca dizia, não, não adianta, vocês são meus filhos de coração.
0: E depois esse negócio, né? Pai não é quem faz, pai é quem cria.
1: Também tem,
0: né?
1: Essa.
0: Tem essa.
2: E
0: também,
2: outra coisa que a gente vê, né? Quantas pessoas no mundo, né? Que são parecidas com outras pessoas e que não tem nada a ver.
0: Nada,
2: né?
0: A ver.
2: A gente que toca baile vem ser seguidamente. É tanto que a gente brinca, estamos ali tocando, né? E aí passa alguém muito parecido com quem a gente conhece, a gente fala, ah, o irmão do fulano aí, tá no baile, um abraço. O cara nem entende nada, né?
0: Agora, o Grupo Cordiona foi formado lá em 94.
2: Isso aí, em maio de 94. Exclusivamente para acompanhar o Porca Véia. E depois, né, automaticamente foi tomando seu próprio rumo, que eu digo caminhando com suas próprias pernas, mas o Porca tocou baile até dia 28 de dezembro de 2013. Ali se aposentou dos palcos, né? Continuou nos bastidores, gravamos mais alguns trabalhos ali. E depois, como todo mundo já sabe, né? O Porca tinha diabetes, né? A diabetes ele foi apertando, até que foi tirando cada vez mais ele de cena. E até vinha conversando com a gurizada, eles me perguntando agora, dia 12 de junho, já se vai para 6 anos aí que a gente não tem mais ele.
0: 12 de junho de 2020, isso faleceu o Porca Véia em Novo Hamburgo.
2: Uma brecha na cultura do sul do Brasil. Verdade. Porque uma pessoa que tratou isso tudo com tanto respeito, tanto carinho, tanta gana, né? Sempre, sempre cuidou tudo muito em cima, sempre fez com muita alma. Então eu sempre digo, não tá entre nós aqui, faz aquela falta medonha, tem dias que a gente lembra de coisas, até chora de saudade. Mas continua muito vivo, né, no nosso coração e nos fãs que nos acompanham, hein?
0: Agora eu quero até trazer deixar um abraço aqui para vocês dois, de um cara que não é gaúcho, mas adora vocês, que é o Diogo Maciel, nosso locutor da madrugada aqui.
2: É mesmo?
0: É, se não tocar pelo menos uma vez por dia acordeon do Porca Véia, né? Não é assim.
2: Ah, mas transmito um abraço pra esse grande amigo, hein?
0: Zaço de vocês.
1: Ah, que joia.
0: Gosto do trabalho. E ele ficou numa insistência.

0: Deus o livre se vocês não viessem aqui na rádio falar. O Diogo é nosso coordenador artístico e comunicador aqui das madrugadas do rádio. Agora, quando a gente fala morador de Petrolândia também, verdade. Quando a gente fala em Grupo Cordiona, a gente, claro, sempre arremete ao Porca Véia. Mas uma coisa é certa também, eu já vi tantas bandas de artistas com o falecimento do artista se dissolver. Um vai para um lado, outro vai para o outro, se acaba, se apaga. Agora, vocês é diferente. Vocês vêm numa crescente em termos de público. Tanto é que se eu quisesse agora uma mesa para ir no baile hoje à noite, desde terça-feira não tinha mais mesa para vender. E olha o tamanho que é o centro de eventos lá da Igreja Católica de Petrolândia. Então isso mostra que não é o Grupo Cordiona só porque é do Porca Véia. Porque vocês têm profissionalismo, vocês têm musicalidade, vocês são profissionais e vocês sabem fazer a coisa bem feita.
1: E cuidar, como eu estava dizendo, a gente aprendeu isso tudo com ele, né? Tanto na vida musical quanto na vida pessoal. Sempre tratar tudo e a todos com muito carinho e com muito respeito. E é o que a gente faz lá, principalmente eu e o Porquinho, como eu falei, que a gente desde criança, né? Vendo o Porca na TV, escutando os bolachões em casa, as fitinhas, a gente aprendeu, porque as coisas, para que nem você disse, para se manterem assim, quando vai o esteio do galpão, né? Tem que haver muito amor entre todos os jogadores que estão no campo ali. E tem que todos também querer levar a coisa pro mesmo lado da forma como era feita, né? Porque as pessoas não podem levar choque. Por exemplo, não pode, não tem mais o Porco agora, e como é que tá o grupo dele? Daí vai no baile, mas o grupo é totalmente diferente do que eles fazem. Não pode. E para nossa alegria, para nossa sorte, todo mundo lá que trabalha ali, trabalha feliz porque faz o que gosta, né? Aprendemos junto com o Porco e seguimos tratando da mesma forma, cuidando de cima o repertório, quando sentamos para gravar um disco novo, né? Já se traz coisas que se encaixam ao nosso estilo, mas mesmo assim a gente, vamos discutir isso aqui, vamos ver tal coisa, vamos para o cuidado máximo, né? Para que as coisas não peguem outro rumo. E tem sido assim. Que bacana. Graças a Deus. E como você disse, estamos numa crescente que Deus nos permite que nós possa continuar, né?
0: Verdade.
1: E vai, se Deus quiser, porque, por exemplo, agenda para esse ano não temos mais.
0: Olha que bacana.
1: Esse é o ponto que todo grupo, todo artista quer chegar, né? E o ano que vem já tá se projetando de uma maneira também maravilhosa, já tá coisas ali até o meio do ano, começo do ano, já tudo meio lotadão também, então tá muito feliz, né?
0: Não, eu não é o meu forte, mas eu sou um cara que eu leio, acompanho, eu sei um pouco das coisas também. E o que que acontece? Hoje são poucos os artistas gaúchos que permanecem com a música raiz.
1: É verdade.
0: Né? Com a verdadeira música gaúcha. Muitos começaram gaúchos, pois foram para uma onda diferente, começaram a fazer umas firulas diferentes e acabou perdendo aquele encanto. E vocês não, vocês mantêm a essência do tradicionalismo da música gaúcha, né?
1: Tudo isso aí, até nossos instrumentos, né? Nossas gaitas são, o pessoal sabe, mas vou falar aqui, são as Todeschini Super 8. Né, que os Bertucci desbravaram lá anos atrás, muitos anos atrás, depois o Porca, como é um segmento Bertucci também, e nós também. Muitos foram optando por instrumentos mais novos, né? Instrumentos italianos, que são muito bons também, né? Mas a gente manteve até isso aí, que a gente costuma dizer que o som da serra é o som da Todeschini, né? O som da Super 8, é o que nós temos lá para tocar baile, é o que nós temos outras em casa para tocar quando vamos visitar um amigo que outro. Sim. Então até isso a gente mantém.
0: É igual fazer uma música sertaneja se não tiver uma boa viola.
1: É,
0: né?
1: É verdade.
0: Tem que ser, né? A viola já remete à música sertaneja, uma gaita Todeschini, a música tradicionalista. Tem uma música, Castração a Piado, de quem é?
1: Essa música é de autoria do Palito Portela.
0: Gravada por vocês.
1: Ele é lá de São Luís Gonzaga. Tivemos a felicidade, na época o Porca escutou essa música e o Porca já tava saindo de cena, como eu falei, né? Em função da diabetes. E aí falou pra mim, pro Porquinho, ó, tem uma música muito linda aí, eu acho que vocês têm que gravar. E a gente escutou também, né? Bah, a música, um fenômeno.
0: Virou um hino?
1: É. Só daí mudamos um pouquinho, assim, o andamento dela e botamos mais uma dolênciazinha, como diz o
0: amigo
1: Edson Dutra, né? Botamos uma dolência.
2: É.
1: E

0: Graças a Deus, cara, é uma das versões que mais roda, é a música que nos alavancou, né, Porquinho?
1: Eu acho que é a que mais roda,
0: lá assim. Lá em 2015 a gente gravou ela.
2: É difícil um dia, porque como eu tô com o Diogo de madrugada, eu chego aqui 5 e pouco da manhã, aí eu faço polícia, essas coisas durante a madrugada, enfim e tal. É difícil um dia que eu não ouço, ô Diogo, toca Castração a Pialo. Todo santo dia, rapaz, bom, hein, é verdade. Mas é vocês que acompanham lá, né?
0: Então, as pessoas aí, ó. Então, como eu tava dizendo, é uma música que na época nos alavancou, porque o Porca parou 2013, então 2014 a gente ficou engatinhando ali, né? E aí 2015 gravamos essa música aí num CD do Porca até, Porca Velho e os Gaiteiros do Cordiona. E daí tem as dele, tem algumas autorais nossa, minha do Porquinho e tal.
1: E uma coisa interessante que tu citaste primeiro, João, a respeito da nossa aparência e tal, por, né, filhos ou não, o Porca não tocou nessa música e não cantou.
2: É
1: eu e o Fernando de gaita e de voz. E todo mundo fala, bah, toca Castração a Pialo aí, o Porca Velha gravou e ficou bonito.
0: É nós. Mas a maioria, e tem rádios que...
1: Somos nós.
0: É, tem muitas rádios que rodam, né? Muitas rádios rodam
1: é que saiu no CD do Porca.
0: Isso aí.
1: Mas somos nós tocando e cantando.
0: E daí pela proximidade de voz.
1: Exatamente, isso. De gaita.
0: Tem lugares que a gente escuta assim, ó, mas toca a música, né? Acabamos de ouvir na rádio tal, Castração a Pialo com Porca.
2: Porca,
0: né?
2: Tá bom, pelo menos eu vou continuar lembrando dele.
1: Tá tudo certo.
2: Agora é o seguinte, já que vocês não disseram gaita nada e coisa também, nós nem temos tempo para esticar muito a nossa prosa aqui. Faz uma capela aí do Castração a Pialo pra nós.
0: Ah, é mesmo?
2: Claro! Pra nós dar uma arrupiada no povo. Como diz meu amigo Adilson, do frigorífico Perimbó, né? Cheguei me arrupiar.
0: Tem que achar o tom agora que você engana. Tururu!

0: Eita, aí, lá, sim. Né?
1: Ai, quem sabe faz ao vivo. Sabe
0: faz ao vivo. Rapaz, é a mesma coisa que tu ir lá em Roma e não conseguir ver o Papa. É. Aí eu trago os caras aqui e os caras nem
2: um versinho.
0: Um versinho. Um versinho. Aí me quebra que diz outra. Querido Fernando Montenegro e Denervário Borguinha, obrigado, parabéns pelo sucesso de vocês, obrigado pela gentileza por vir aqui, pode ter certeza. Grupo Cordiona é um dos top que a sintonia toca direto.
3: Muito obrigado, João, e quero dizer que é a primeira vez que a gente vem aqui na sintonia também, a gente escuta quando passa por a volta aqui, sempre peço pro alemão, né? Liga o rádio aí, vamos escutar as rádios da volta, o que que tá tocando, mas é a primeira vez que a gente vem aqui, obrigado pelo carinho, obrigado pelo espaço, né? E convidar o povo, que não tem mais o que convidar, não, né?
0: É. Convidar pra se divertir.
3: É, pra se divertir lá, porque o pessoal que já tá com os ingressos comprados, as 200 e tantas mesas estão vendidos.
0: Olha que maravilha.
3: Como eu falei, isso aí só nos enche o coração de alegria e nos dá certeza de que temos que caprichar sempre, cada vez mais, mas que também estamos no rumo certo. Então, o meu abraço a todos, um beijo no coração aí. Eu tenho certeza que o Porquinha tem o mesmo juízo aí que eu falei.
4: Vamos pedir pro... Né, tem um detalhe deles que nós descobrimos.
0: Pegava lá aqui pro senhor que tá em casa, não te ouve. Aí nós tá lascado.
3: E quem tu vai falar aí, cara?
0: Eu tô já lascado aqui.
2: Se for falar besteira, não fale.
0: Quem tu vai falar aí?
4: Fala essa. Bom, gente. Não, a gente ficou sabendo aí de um detalhe deles, ô João, que é interessante. Você também é da não vou chamar de velho, né?
0: Da geração antiga.
3: Vivido, bem vivido.
4: De já foi muitas coberturas que a rádio faz nas festas, não joga lá na hora da dança, não joga uma farinhazinha, né?
0: Joga.
4: Fubá, né?
0: Fubá.
4: E nós descobrimos.
0: Nós só não podemos jogar o pó de mico.
4: Mas nós descobrimos. Nós descobrimos, já tinha comprado saco pra jogar no salão e descobrimos que não pode jogar.
0: Por quê?
4: Porque os...
2: Faz mal pra nós.
3: Faz e mata nós, cara.
4: Tem sentido. faz mal pra garganta, faz mal pra garganta.
0: Eu fiquei
3: terrível. O que acontece? O pessoal dá aquela semeada na farinha, começa a dançar, começa a levantar aquela poeira.
2: Mas não é uma poeira, é só um.
0: É aquela fumigazinha.
3: Aquilo lá vem pra garganta.
2: E mistura com o pó do sapato,
3: tranca no nariz.
2: No salão, a gente não fala muito.
3: Aquilo desafina
2: a
3: gaita, faz de tudo um pouco. Então, sempre que a gente pode atacar, a gente ataca.
0: Tô só buscando.

0: o pó de mico.
1: Nossa senhora.
0: Tu sabe o que é pó de mico? Eles pegavam, quando tinha o adversário do salão de baile do vizinho.
1: Sim, eles faziam sacanagem.
0: Picado a clina do cavalo.
2: Que isso?
0: Bem pequenininho.
1: A coceira?
0: Joga dentro. E aquilo vai subindo. Vai subindo no corpo. Dá uma coceira.
1: Não, senhor, aqui não tem cabeça
0: passando, cara. Não, acaba com o baile. Tô te falando?
1: É verdade.
0: Pode falar, claro.
3: Ô, João, fazer um comentário aqui com o Laércio.

0: Foi.
1: Com o salão no, da Petrolândia, inclusive naquela vez quando deu a trovada lá. E a gente, o CTG lá, que é Márcio, Jean, Jair, Darlan, e a gente fez esse projeto aí. E esse baile era pra acontecer lá no Parque Aloysio Averotti. E não, e aquele tomou corpo como nosso baile agora. E onde é que a gente precisou procurar o salão? E naquele momento o salão estava em construção, ele não estava bem finalizado. E a gente foi lá, conversou com a diretoria, eles: não, ok, vamos fazer o fandango ali. E fomos lá, paciente, poucas mesas lá. E quem tocou lá o primeiro baile lá naquele salão foi o Parque Avego do Corsão.
2: Aí, ó, bacana. Meninos, Fernando, Bernard, brigadão, sucesso para vocês, sucesso, bom baile. Aí. Sempre que tiver na região. Aqui o nosso rancho tem porteira, mas não tem tramela, tem cachorro, mas é banguela.
3: Isso aí.
2: Um abraço, meu
3: amigo. Valeu, obrigado.
2: Valeu, um grande abraço.
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0: 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São 5h38.
2: Tem musiquinha. E daí,

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8: 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Nós vamos agora a Climaterra em São Joaquim com Ronaldo Coutinho e a previsão do tempo. Alô, alô, meu querido Ronaldo Coutinho, boa noite.
11: Boa noite. É, o tempo segue ainda com chuva, pode chover forte nesse sábado, frio também. É bom ficar atento, não é toda a região, mas pode ser que tenha alguns pontos com chuva forte nesse sábado e alguma chance de transtorno, bem pequena, mas tem. E no decorrer do domingo, melhora, trazendo aí a volta do sol do meio, final da manhã para frente, e frio. Boa parte do Dia das Mães é bom. Segunda e terça, teremos condições de tempo assim, no geral, aproveitável, frio de manhã. Pode chegar perto de 0 a 3, alguns pontos negativos, mas mais entre 0 e 3, 1 e 4, alguma geada, não tiver nevoeiro, e não esquenta muito à tarde. Aqui na região de São Joaquim, na Serra, né, pode chegar a 5, 8 negativos na segunda. Da Climaterra, Ronaldo Coutinho.

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5: Agora são 6:03. Erlon Carlos já no estúdio aqui. Vai trazer as informações, os B.O.s das últimas horas. Erlon Carlos, muito boa noite pra você.
6: É, bem noite já, né, meu querido?
5: É, escureceu. Agora tá escurecendo cada vez bem, mais cedo,
6: cada
5: né?
6: Cada vez mais cedo, exatamente. É. Estamos ainda no outono brasileiro. Ah, o friozinho vai chegar.
5: Aquela carinha de inverno,
6: já, né? Chegando, combina com aquela sopa, com aquele pinhãozinho na
5: chapa. Nossa senhora, que delícia,
6: é?
5: Hein?
6: Eu acho que é isso que eu vou fazer hoje.
5: Opa, aí sim. Eu tô com ideia de pegar um vinhozinho hoje também.
6: Bom, combina bem com o frio.
5: Claro.
6: Mas vamos às informações então, abraço quem tá ligado aí nesse horário, nosso deu B.O. Foram identificadas as duas vítimas do grave acidente registrado ontem à noite na SC-114 entre São Joaquim e Painel, na Serra Catarinense. Morreram no local Dejean Kister Vieira, de 35 anos, e João Gabriel Rodrigues, de 20 anos. Os dois eram moradores de Lages e trabalhavam como entregadores do Mercado Livre. Eles estavam em um Fiat Fiorino com placas de Lages, que seguia sentido São Joaquim a Painel, segundo as informações da Polícia Militar Rodoviária. Com base nos vestígios no local e nos relatos dos envolvidos, a Fiorino teria feito aí uma ultrapassagem em local proibido pela sinalização e durante a manobra o veículo acabou colidindo de frente contra uma Amarok com placas de Cristalina, Goiás, que era conduzido por um homem de 23 anos. O motorista relatou que não teve tempo de frear ou desviar para evitar a colisão. Com impacto, a traseira da Amarok acabou atingindo um terceiro veículo, um Fiat Strada com placas de São José dos Campos, em São Paulo, que era conduzido por um homem de 47 anos. A batida ocorreu por volta das 18:50, no KM 301.55 da rodovia, região da Serrinha, São Joaquim. O motorista da Amarok recebeu atendimento do SAMU e foi levado ao hospital para avaliação médica. Os ocupantes da estrada não apresentavam ferimentos aparentes e recusaram encaminhamento ao hospital. Durante o atendimento, a remoção dos veículos e a perícia, o trânsito ficou lento no trecho da rodovia, um acidente que poderia ter sido evitado. Foi uma ultrapassagem local indevido, né? Colisão frontal, pista simples, é aquilo que a gente sempre diz em rodovias duplicadas, colisão frontal não acontece, né?
5: Mas, exatamente.
6: É pena, né? Um jovem de 20, outro cara com 30 anos aqui, perderam a vida num trágico acidente, mais mortes, né? O que morre, por isso que chega final, não sei se são 60 mil pessoas que perdem a vida nas rodovias do Brasil todos os anos.
5: Em média, né? É isso. É muita gente, né?
6: É muita tristeza, né? Olha, Jean, um erro operacional no Instituto Médico Legal de Florianópolis fez com que duas famílias velassem e sepultassem corpos errados.
5: Eita!
6: Pensou? Caso envolveu três corpos liberados no dia seguinte às mortes. Entre eles estavam o de um jovem de 24 anos, morto em um acidente de moto no bairro Rio Vermelho,

0: A mãe da vítima relatou que foi orientada a realizar o velório com o caixão lacrado. O sepultamento ocorreu no cemitério do Rio Vermelho. Acontece que horas depois, ela recebeu a informação que o corpo não era do filho.
1: Nossa.
0: Era de outro. Já meu pensou Deus. Fazer um velório, chorar, a família ali, e quem tava ali não era
1: um familiar.
0: Segundo a apuração, o corpo do jovem permanecia numa câmara fria do IML, enquanto o outro havia sido entregue por engano. A justiça autorizou a exumação do corpo sepultado incorretamente. Depois disso, os corpos foram encaminhados às famílias corretas. A Polícia Científica de Santa Catarina reconheceu a falha e informou que abriu investigação interna e vai revisar os protocolos de identificação, custódia e liberação dos corpos.
1: Que situação.
0: Que história, hein, meu cara?
1: Caramba.
0: Além da dor de você perder um filho, vai descobrir que tu velou.
1: Não, não era ele.
0: Né? Daí enterra de novo. É muito sofrimento. Hoje, por volta de 8 da manhã, bombeiros voluntários de Presidente Getúlio atenderam uma ocorrência de saída de pista lá na rua Traugott Miller, bairro Pinheiro, em Presidente Getúlio. No local, um veículo Chevrolet Corsa Sedan se envolveu num acidente. A condutora, uma mulher de 21 anos e única ocupante, perdeu o controle da direção devido à pista molhada e também a presença de barro, né, terra sobre a pista, vindo a sair e parar numa ribanceira às margens do rio. Teve muita sorte. Ontem já falamos isso, que uma árvore impediu uma tragédia maior, e hoje de novo.
1: Uhum.
0: Essa moça foi encontrada assim muito nervosa. Ela relatava dores na cabeça, no pescoço, na região do pé esquerdo, mas principalmente estava em estado de choque. Uhum. Dado que ela deve ter percebido que poderia ter terminado a vida dela ali, né?
1: Exatamente.
0: Teve muita sorte, né? E aí, após os procedimentos, a mulher então foi encaminhada, a jovem, né, ao Hospital Maria Auxiliadora para avaliação médica. Também uma informação que repercutiu ainda no final da tarde ontem, uma operação conjunta entre a Delegacia de Investigação Criminal e a Polícia Militar resultou na prisão em flagrante de um homem por tráfico de drogas aqui em Tuporanga. A ação ocorreu no bairro Boa Vista após troca de informações entre setores de inteligência das duas forças de segurança. Segundo a polícia, as equipes monitoraram e abordaram um veículo suspeito de transportar drogas para abastecer um ponto de venda no município. Durante a busca, foram encontradas drogas avaliadas em cerca de R$4.500, além de celulares e R$1.150 em dinheiro e o carro usado no transporte dos entorpecentes. O homem foi levado à sede da DIC para os procedimentos legais e depois encaminhado para o presídio regional de Rio do Sul, onde está preso, e lá é incrível como cabe gente, porque toda hora a gente tá anunciando aqui que mais preso vai para lá, né?
1: É.
0: Por isso tá super lotado, né, meu filho?
1: Porque
0: não quer passar aperto. Não quer dividir cela com muita gente.
1: Uhum.
0: Não faça cagada pra não parar lá.
1: Só anda na linha.
0: Pois é, lá não é hotel, né?
1: É. Lá o negócio é mais embaixo.
0: É, fura é mais embaixo. E bombeiros voluntários de Presidente Getúlio foram acionados hoje à tarde, era por volta das 2h50, para atender um acidente de trânsito na SC-340, rodovia Imuzerna, no bairro Niterói. Foi uma colisão entre uma moto e um automóvel. As equipes atenderam o condutor da moto, um homem de 22 anos, que estava com suspeita de fratura no fêmur esquerdo. Depois dos procedimentos iniciais, ele foi encaminhado para o Hospital Maria Auxiliadora. A condutora do automóvel, uma mulher de 48 anos, avaliada no local e recusou encaminhamento para o hospital. A Polícia Militar Rodoviária de Aurora também foi acionada para atender a ocorrência. E para fechar aqui minha participação, a justiça determinou a condenação de um homem a 27 anos de prisão em regime inicialmente fechado por crimes de violência sexual registrados no município de Taió. Segundo a decisão judicial, o réu foi enquadrado no crime de estupro de vulnerável, previsto no artigo 200

0: Lá em Tocantins.
1: Olha só.
0: Segundo informações que foram divulgadas pelo próprio cantor Henrique, o pai da dupla, o empresário Edson Alves dos Reis, é que pilotava a aeronave no momento do acidente. Graças a Deus ele não teve ferimentos graves, mas o helicóptero ficou destruído. Uma árvore, enfim. O cara é bom de braço, piloto, ele tem experiência, né? Ele disse que o helicóptero, o filho Henrique, disse que está registrado no nome do pai. E que ele e Juliano não estavam a bordo. Segundo o cantor, a ocorrência causou apenas danos materiais. O Juliano também se manifestou nas redes sociais e agradeceu a preocupação dos fãs. Quando falou na queda do helicóptero aí, os fãs já ficaram desesperados, né? Pô, o helicóptero do Henrique Juliano caiu, será que ele estava dentro? Enfim, não. Graças a Deus, o pai pilotava, ferimentos leves, vamos dizer assim, diante de tudo que aconteceu. E a dupla não estava no helicóptero.
1: Que bom.
0: Tá bom, meu querido?
1: Show de bola, Erlon Carlos.
0: Valeu, bom final de semana.
1: Igualmente.
0: Todos, feliz dia das mães, a todas as mamães. Aproveito aqui para mandar um beijo para minha esposa, dona Gi, que é mamãe do Demis e da Stephanie, tá? E a minha mamãe, dona Nani.
1: Dona Nani. Beijo.
0: Mãe de quatro filhos, vovó querida, da Stephanie, que ama tanto, né? A Misa do Tom. Enfim, nós vamos estar com ela aí, se Deus quiser, nesse final de semana, dia das mães, né? Um beijo para todas as mamães e até a próxima.
1: Valeu, Erlon Carlos, obrigado pelas informações. 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Agora 6h14.
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1: Quero falar para você, ouvinte da Festa da Capela Nossa Senhora do Bom Parto da Bela Vista e Tuporanga, que convida a todos para a sua tradicional festa da padroeira com a seguinte programação. 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Amanhã, sabadão, às 19h, tem venda de filé e saladas. 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Às 16h, soirée dançante com animação da banda Estação Nil. 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Pra quem estiver lá até às 16h, não paga. 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Prestigie grande festa na Bela Vista neste fim de semana. 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
15: É, minha gente, conversa aberta para você desta sexta, mais do que especial, porque na sexta é musical. Diga-se de passagem, né, Jeanzinho? Que não faltou hoje aqui no programa é música, música de qualidade, boa, né, querido? Verdade. Então nós vamos falar de quê? 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
15: 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E depois de muito marcar e desmarcar, marcar e desmarcar, estão aqui as meninas, a Rafa e a Grazi, ali de Imbuia. Eu tive a oportunidade, só pedi para elas fazerem há um mês e meio atrás, quando nós conversamos aqui no rádio, faz uma capelinha, fiquei cantando. Menino, a qualidade vocal destas meninas é espetacular. E claro que a gente sempre que tem esse projeto nosso aqui, né, Genzinho?
16: Isso.
15: Do Estúdio S, de valorizar os artistas que são da terra,

0: valorizar o que é nosso, não poderia ser diferente.
1: Exato.
0: De não
1: trazer as meninas
0: trazer as meninas aqui no programa. Minha querida Rafa, boa tarde, prazer recebê-la aqui.
2: Boa tarde, João. Boa tarde também a todos os nossos ouvintes da Rádio Sintonia. A gente tá muito feliz de finalmente poder ter vindo pra Rádio Sintonia, porque tava difícil.
0: Tava complicado, né? Minha querida Grazi, boa tarde, prazer recebê-la também.
3: Ah, é um prazer estar aqui, né, com vocês hoje.
0: Agora, como é que surgiu a dupla Rafa e Grazi? Porque antes eram irmãs Kister, né? Mas as duas têm um nome bonito e um nome que remete a uma formação de uma dupla sertaneja, né? Rafa e Grazi. Como é que surgiu a música na vida de vocês?
2: Olha, desde pequena a gente gostava de cantar. Aí a minha irmã começou a fazer aula de teclado com uma professora e ela também ensinava o violão. Aí a gente queria aprender por todo tipo a tocar violão. Aí a gente aprendeu no violão e a paixão veio.
0: Que bacana. Todas as duas tocam violão ou uma toca violão e a outra teclado?
2: As duas tocam violão porque ela largou o teclado.
0: As duas violão? Bacana. E vocês cantam bastante em eventos, são convidadas, como é que tá funcionando? Já tem cachezinho rolando? Como é que funciona para que a Rafa e a Grazi possam se apresentar?
3: A gente já tocou, acho que foi duas vezes, né? Ganhando. E às vezes, tipo, quando tem alguém tocando em festa, essas coisas, a gente pede pra poder
0: dar uma palhinha.
3: Às vezes eles até chamam também quando eles
2: quando
3: reconhecem.
2: Quando a gente já cantou com eles até chegou a convidar a gente.
0: Já cantaram com quem? No palco com que bandas? Quem vocês... nós estávamos na festa tal e a banda X nos convidou pra cantar.
3: Animação Fandangueira, a gente já cantou.
0: Gente boa, essa gurizada, animação, né?
3: Tem os... O Trilha Sonora também.
0: Meu amigo Mazinho, já passou, todos nós já passaram por aqui. Nas sextas.
3: Ai, que eu lembrei agora.
2: Que a gente lembra agora são esses.
0: Esses dois. Mas tenho certeza que muitos e muitos serão os artistas que irão convidar vocês para dividir o palco, para dar uma palhinha, porque vocês têm uma qualidade musical muito bacana. Chega de trololó e eu quero ouvir vocês e o povo que está nos acompanhando pelas redes sociais do rádio e também pelo rádio. Vai lá no Facebook, elas estão ao vivo no Facebook também e estão ao vivo no nosso YouTube também.
1: Exatamente.
0: É isso?
1: É isso aí.
0: Então vai lá, dá uma curtida, deixa uma mensagem para as meninas.
1: Compartilha lá live também.
0: Faça o seu comentário se você gostou, né? Do trabalho delas e compartilhar também, né?
1: Compartilhar lá também, já tem bastante gente acompanhando a gente lá.
0: Bacana. Rafa e Grazi, qual é a primeira música que vocês prepararam pra gente?
2: A gente trouxe a primeira Opa Cadê do Cleiton e Romário.
0: Vamos lá de Cleiton e Romário, eles que estiveram na festa Cebola aí. Eu, na minha concepção, o melhor show da festa.
1: Showzaço.
0: Eu não sou muito de ficar lá tietando, mas o Cleiton e o Romário, eu fiquei parado da primeira até a última música assistindo eles.
1: Os caras são bons.
0: Vamos lá.

0: Rápido demais.
1: Como é que é o nome do pai?
2: Edonir.
1: O Edonir tá lá. A gente vê ele aqui de fora, cabisbaixo, pensando, já foi pegar um copo d'água. Acho que ele tá mais nervoso que você.
2: Não duvido nada.
1: É, sentadinho aqui fora, ele consegue nos ver daqui e tá com o rádio ligado ali, fora do estúdio, nos acompanhando. Meninas, se fosse para definir Rafa e a Grazi, a dupla Rafa e Grazi, é o quê? Uma dupla sertaneja? Ou vocês ainda não têm um Z? É isso.
2: O que mais a gente canta por aí é bandinha.
1: Bandinhas.
2: É, geralmente em tarde dançante, essas coisas. É que o povo mais gosta, vai, né? É bandinha.
3: Uhum.
2: Mas sertanejo, né? A gente toca bastante também.
1: E é difícil duas mulheres cantando bandinhas, né?
3: Verdade.
1: Geralmente bandinha tem umas bandas que tem umas vocalistas,
3: isso,
1: né? Mas tem a macharada que canta junto também.
3: Exatamente. É. Agora, dupla, não tem.
1: Não tem, né?
3: Tem.
1: É mais complicado.
3: É.
1: Então, vamos de bandinhas. O que que vocês escolheram pra cantar pra gente bandinha?
2: A gente trouxe o Vaso do San Marino, que é uma banda que a gente toca muita música deles.
1: É, San Marino é bom, né? Tem umas bandas assim que são referências,
3: exatamente.
1: Né?
3: Exatamente.
1: Vamos então.

0: Aí sim.
1: A Rafa é tentadinha, não, ela tá prestando atenção.
0: profissional. Bacana mesmo.
1: E estas meninas são lá de Nova Alemanha, em Buia.
0: Sim.
1: E significa que lá é uma área agrícola, é uma área rural. Uhum. Vocês são da lavoura?
2: Sim.
1: O que vocês fazem lá?
2: Cebola.
1: Além de ficar tocando em casa, tá zanando o pai e a mãe o dia inteiro cantando, tocando.
2: É, a gente planta cebola e milho.
1: Cebola e milho.
3: É, é feijão também.
2: É, de vez em quando.
1: Feijão só pra comer, né? Já tá com o tamanho, né? É o feijão pra ter todo dia.
0: Claro.
1: Dia feijão, se tiver. Estudam?
2: Sim, eu estudo.
3: É, eu também, eu faço faculdade.
1: Tu tá fazendo faculdade?
3: Aham. Uhum.
1: Faculdade do quê?
3: Eu faço administração.
1: E você?
2: Eu tô na escola.
1: É, que ano?
2: Nono.
1: Mas tu tem o quê? 14 anos?
2: Tenho.
1: 14. Tu tem quanto?
3: Eu tenho 19.
1: 19. Bacana. Então, as meninas têm um potencial enorme, né?
0: Tem.
1: É, vocês fizeram aula de canto, estão fazendo?
3: Não, a gente faz só violão mesmo.
1: É?
2: É, mas a gente tem um professor que me ensina a segunda voz.
1: Ah, é legal. Você faz a segunda, já notei, né?
2: E agradecer também ao Gia Carlos de Mello, porque se não fosse ele, a gente nem tocando violão, a gente não tava.
1: Olha agora só. Por falar em voz, eu quero que vocês peguem uma música, é só na capela, sem violão. Uma música, não dessa que tá no repertório aí que vocês vão cantar e tocar. Uma que não está no repertório para fazer só voz, só na capela, para que a moçada possa sentir as vozes das duas, isso, né? Elas casam tão bem. As vozes, né? Uhum. Uma olhou pra outra.
0: É.
1: Vamos ver. O que vocês escolheram aí pra fazer sua capela?
2: No Céu dos Braços Seus, de Paulo Paulinho.
1: É, essa é maravilhosa. Então mete goela aí pra nós, velho.

0: Aí sim.
1: Bacana. É, porque isso daí mostra bem as vozes das duas, né?
0: E tem
1: bacana
0: técnica, mesmo. Hein? Tem técnica. Muito
1: claro
0: bom.
1: Que o pai tá aqui, mas e a mãe?
2: A mãe tá em casa ouvindo
1: como
2: também.
1: Como é o nome da mãe?
2: Silvia Haskister.
1: Ô Silvia, beijo pra você, parabéns pelas meninas aí. Eu parece estou ouvindo elas cantando aqui na capela, pensando. A Silvia, gente, Rafa e Grazi, vem lavar e secar a louça.
3: Já vou, mãe.
1: Vocês cantam muito em casa? Deve cantar direto, né?
2: Direto,
1: né?
0: Que legal.
1: Bacana.
0: Ô, João,
1: mesmo.
0: Deixa eu mandar uns abraços aqui pro pessoal que tá na live com a gente. A Simone Rassi da Silva, essas meninas são top demais. A Simone Rassi da Silva, minhas sobrinhas arrasando. Também a Verônica, a Vanessa Verônica, a Nina Kister, essas meninas cantam muito, a Fátima Sutli Machado, cantam demais essas meninas, o Valdonir Hengel, parabéns pra elas, cantam muito, sucesso, parabéns, enfim, muita gente participando aqui com a gente, comentando.

0: escutando e parabenizando as meninas.
1: Bacana. Ô, Kaique, senta aqui.
2: Senta, Gaiteiro.
1: Senta aqui.
2: É. Qual é a câmera que tá pras meninas ali? Vai lá, abre no, faz o plano todo e tu vem sentar aqui. Faz favor. Depois eu quero falar isso pra Pteu. O negócio é o seguinte, vamos com mais uma música?
3: Vamos.
2: Qual é a música agora, com violão, com tudo tem direito?
3: Se a gente tá aqui, não podia faltar Zezé, né?
0: Ah, Zezé, aí sim.
2: É verdade, isso é mais ou menos que assim, não pode faltar o fundo da grota. Antes do Zezé, deixa eu roubar um negocinho, senta aqui agora, que agora tá no plano para todo mundo aqui. Esse menino aqui amanhã está de aniversário. E confesso que é para todos nós aqui do rádio, uma das últimas aquisições aí que nos surpreendeu a todos, né? Pelo carinho, pela dedicação, pela amizade, pela parceria. Hoje ele realizou o sonho de ver os meninos do grupo Cordiona, no qual ele é fã, né? Na véspera do aniversário, os meninos estão aqui no rádio e aproveitou e já fez foto, fez isso, uma tietagem na cara. Então agora, eu vou fazer um pedido para vocês duas, para nós poder homenagear ele, uma música que eu tenho certeza que vocês duas sabem, Decore Salteado. Parabéns para você, para nós tocar esse menino aqui, pode ser? Vocês sabem? Duvido quem não sabe cantar parabéns pra vocês. Vamos lá fazer os parabéns pra esse menino?
4: Isso é igual a galera na gaita, quando tá no aniversário, toca parabéns pra você.
2: Sabe fazer? Sabe,
4: não,
2: né?
4: Não vai tá dando.
2: Aí nós puxamos aqui, né, Janzinho?
0: Claro.
2: Pode ser?
0: Pode ser.
2: Uau.

0: Viva Gaiteiro!
1: Com Rafa e Grazi, parabéns pro Kaique. Amanhã de aniversário, e como ele é um cara muito romântico, ele tá namorando com ele mesmo, por enquanto. Zezé de Camargo e Luciano, com Rafa e Grazi.

0: bacana mesmo. Rafa e Grazi com a gente aqui, ao vivo nesta sexta-feira, as meninas de Imbuia, e agora já estamos aí pro mundo com as redes sociais da Sintonia também, né? Bacana. É, se a pessoa tem vontade de contratar a Rafa e Grazi pro casamento, pro aniversário, pra festa, como é que faz?
1: É só mandar um zap,
0: o né? O pai é o empresário?
1: A mãe.
0: A mãe, é? Até nessa hora a mulher que manda no dinheiro, né? Não é fácil, né, mulher? É? Qual é o zap pra mandar a mensagem lá pra contratar a Rafa e Grazi?
1: Ah, eu posso passar o meu, né? Que o dela eu não sei de cor, mas
0: tá
1: pode
0: bom,
1: falar.
0: Tá bom, pode ser o teu.
1: É 47984-89-77-89.
0: De novo?
1: 47984-89-77-89.
0: Isso, show. Festa de igreja, casamento, aniversário, o que tiver, música pode
2: qualquer
0: levar vocês.
2: Festinha pode chamar a gente.
0: Pode chamar coisa a gente, boa. Que as meninas que gostam de festa.
3: É isso aí.
0: Né? Então tá bom. E por enquanto que achei, tá barato, só R$22.000.
3: Isso.
0: É, dois pra ela e 20 pra mim, tanto que a gente tá meio caro que também, né? Mas olha.
3: Claro, né? Tem
0: que. Aí eu tenho que dar uma berola pro Gianzinho e pro Kaique também. É, vai que, né? O pai delas também quer pôr um quentinho.
3: Exato, um quentinho.
0: Não conta muito, não. Senão quebra,
3: claro.
0: Qual é a última pra gente fazer a saideira aí, minhas queridas?
2: Se eu te falar que a última é o último adeus do trio Parada Dura.
0: Tá vendo? É o último adeus. Tomara que não seja o nosso.
3: Tá,
0: vamos lá, de trio Parada Dura. Rafa e Grazi.

0: Top demais.
1: Legal. Meninas, sucesso pra vocês. É, sempre que quiserem, dá um alô pra gente. Vem pra cá quando tiver novidades. Vem encontrar pra contar primeiro pra nós aqui.
0: Com certeza.
1: Tá bom? É, e fiquei muito feliz com a vinda de vocês aqui.
2: A gente também ficou muito feliz por vocês terem oferecido espaço pra gente. E a gente espera poder voltar mais muitas vezes aqui com vocês.
0: Bacana. Com certeza.
1: Obrigado, tá, minha querida Grazi?
3: Ah, eu que agradeço, né, a oportunidade. Isso é uma coisa muito boa pra nós vir pra cá.
1: Bacana. Sucesso para vocês cada vez mais. A gente fica feliz de ver a dedicação de vocês, né? E

0: também ajuda um pouco a mãe a lavar louça, secar louça, pode também, não é? Obrigado, meninas. Beijão lá pra mamãe de vocês pelo Dia das Mães. O que que faz aqui agora, filho?
1: Intervalinho, a gente volta já.
0: A gente volta.
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1: Gol do Flamengo!
2: Deixa eu ver. 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
5: Bacana, minha gente, 7 minutos faltando para as 7 da noite. Meu querido Jean, nós temos aí a relação de quem faturou os prêmios do programa de hoje.
6: Se eu ligar no microfone,
5: o povo escuta.
6: Exatamente. É. Temos sim, João Sérgio. Ó, o bloco da ação entre amigos, da festa da Capela Nossa Senhora do Bom Parto, é isso? É, foi pro Elcio Timbler.
5: Da Bela Vista.
6: Da Bela Vista, isso. Uhum. É, o Elcio Timbler foi o sortudo. Uma cartela de bingo para amanhã, sabadão, festa das mães da Capela Senhor Bom Jesus de Petrolândia.
5: A igreja lá do centro.
6: Isso, ficou com o José Lino Boeira, lá de Petrolândia.
5: Ele pode ir direto lá que o nome vai estar lá.
6: Vai estar lá com o festeiro, né? A cartela vai estar lá com o
5: o pessoal lá.
6: 2 almoços no CT de Onas para o Dia das Mães, Zenita Deutner, de Petrolândia, e Luciane Ludwig, da Bela Vista.
5: Bacana. Também pode ir direto no CT, né?
6: Show de bola. Não, isso, tem que pegar
5: aqui,
6: o bilhetinho,
5: né?
6: pegar aqui
5: o papel isso. aqui, né? É isso.
6: O voucher.
5: O voucher, o bilhetinho, o papelinho. Oxi. O voucher. O que é que a Zanita tá fazendo? Vendendo picolé? Tá vendendo picolé?
6: Quanto que tá
5: o
6: picolé, não,
5: Carlos?
6: Tá
7: picolé?
5: Picolé,
7: sorvete.
5: O que tá fazendo com essa casa na mão, cavalo?
7: Baque.
5: Hã? Tá trabalhando pro baque?
7: Lá no baque, só que o baque tinha um alcinho aqui.
5: É. Trabalhou também. Tá, eu vendi picolé pro baque. Tá bom. Bom picolé pra ti, bom a venda de picolé.
7: É. Tá bem, tá propício, né? O calor
5: tá assim que pode botar o picolé no bolso que não derrete. É. Por que que tu andou roubando tudo isso daí? Por que que essas coisas tudo aqui?
7: Isso aqui é limão e...
5: Tá fazendo a feira.
6: Meu Deus do céu.
7: E o vinho do meu amigo, ó.
5: O Paulo, ganha essa linguiça do Paulo.
6: Olha,
7: linguiça de pato.
5: Pato é tu que levou a linguiça. Ai,
6: muito bom.
5: Pato é tu que levou a linguiça do Paulo. Ô, filho, ó.
6: Oi.
5: Vambora?
6: Vamos.
5: Agradecendo a todo mundo pelo carinho, pela companhia. Um ótimo final de semana, minhas queridas mamães, ó.
6: Aquele beijo.
5: 1000 beijos no coração de cada uma de vocês. Que Deus sempre possa protegê-las durante todos os dias de suas vidas, tá bom? Parabéns a todas as mamães aqui do rádio. Beijo no coração. Pra sua mamãe também, Jesus.
6: Mandar um beijo pra dona Terezinha de Souza.
5: Ô, dona Terezinha,
6: feliz
5: beijo
6: das mães,
5: pra
6: mãe, te amo, maravilhosa.
5: Eu também te amo, nem te conheço, mas te amo porque tens um filho querido, espetacular, tá bom? Gente, beijo, bom final de semana pra todo mundo, segunda tem mais.
6: Vamos com Deus, João Sérgio, com Roberta Miranda. Aquele abraço, até segunda.
8: Só pra você.

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Em nome do Pai, do Filho e do Espírito Santo. 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Vou chegando despacito, enquanto o sorvo amargo de minhas confidências, porque ao descambar do sol preciso camperear por outras invernadas e repontar do céu a força e a coragem para o entrevero do dia que passa. 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Ouve, patrão celestial, a oração que te faço ao findar de mais um dia. Tomara que todo mundo seja como irmão. Ajuda a perdoar as afrontas e não fazer aos outros o que eu não quero para mim. 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

Ciclista Potrilho Chucro, renegado e caborteiro. 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

19:03, 19:03. Alô, você, muito boa noite, boa noite, boa noite, cidade, boa noite, interior, boa noite, região, boa noite, amigos e amigas. Estamos chegando com mais um programa Boa Noite Sintonia, nesta noite de sexta-feira. É, hoje, sexta-feira, dia 8 de maio de 2026, dia da Cruz Vermelha, dia do artista plástico e também dia do pintor.

0: você que tá aí curtindo nossa programação, muito obrigado. Obrigado pela sua companhia, obrigado pela audiência. Estamos chegando com o nosso Boa Noite Sintonia, agradecendo aí a sua companhia, a sua audiência. Hoje é sexta-feira, você esteve até agora aí com o João Sérgio e o Jean Carlos no Estúdio S. A partir de agora é comigo,
1: Carlos Moraes.
0: Isso, minha gente, vamos juntos até a meia-noite. Você pode mandar o seu recadinho, participar aqui do nosso Boa Noite Sintonia. Você pode mandar a mensagem aí, o áudio para o 991920947. Você também pode ligar para mim aí no 47997417318 para participar aqui do nosso Boa Noite Sintonia nesta noite de sexta-feira, 8 de maio de 2026. Vamos sortear para vocês aqui nesse final de semana. Tem festa aí, né? Tem festa na Capela Santa Terezinha aí no Rio Bonito. E nós temos duas pulseiras valendo dois almoços para você que mandar sua mensagem. Quiser concorrer, você já diz lá: quero concorrer aos almoço aí da festa na comunidade Santa Terezinha do Rio Bonito, tá bom? Então eu vou sortear para aqueles que mandarem a mensagem dizendo que querem participar do sorteio, tá bom? E também vamos sortear ainda mais um rodízio de sopa aí do CT de Onas e um almoço também do CT de Onas para você que mandar o seu recadinho, participar aqui do nosso Boa Noite, Sintonia.

Muito bem, muito obrigado então aí pela sua companhia, obrigado pela sua audiência. Nós vamos iniciando a parte musical do nosso Boa Noite Sintonia de hoje. É, mais uma vez aí agradecendo você que tá aí ligadinho, curtindo nosso programa, cidade, interior, região, onde quer que você esteja. Obrigado pela sua companhia, obrigado pela audiência. Vamos iniciando com Os Farrapos, cantando para nós aqui a música Tico Tico no Fubá. Vamos ouvir!

0: linda música do saudoso Teixeirinha. É o saudoso o Teixeirinha. Interpretou para nós aqui a bonita música Velho Pai. Um abraço aí para você que tá aí curtindo nosso programa, Cidade Interior e Região. Estamos aí com o nosso Boa Noite Sintonia, muita música, alegria e contração para você. Agora são 19:13. São 19:13. Você tá ouvindo a Rádio Sintonia 94.7 FM, o nosso Boa Noite Sintonia. Vamos nessa, vamos em frente aí, agradecendo sempre a sua companhia, a sua audiência e Cidade Interior, toda a nossa região. O Ademar criou tantas gordas, Vidal Ramos, quer participar do sorteio do almoço. Alcione Marian, no tantas gordas, Vidal Ramos também quer participar do sorteio, né? Do rodízio de sopas. Lembrando, temos um rodízio de sopa, um almoço e também temos duas pulseiras aqui para o almoço na Capela Santa Terezinha, Rio Bonito. Que acontece nesse domingo aí, né? Estou vendo, domingo dia 9. Vamos ver, domingo dia 9, não, domingo dia 10, né? Isso aí, domingo, almoço, dia 10, domingo, é isto mesmo. Vamos ver quem mais aqui mandando recado. Boa noite, Carlos Moraes. Vilma Batista Pitts, aí do Barro Branco, também quer participar do sorteio do almoço aí do Rio Bonito. Valeu, Vilma, boa sorte, está participando. Meu amigo Arno Alain, fala aí, Arno.
1: Boa noite, camaradas. Arno Alain aqui do Centro.
0: Tudo certo, Arno?
1: Eu quero oferecer a música para toda a minha família, todos os amigos, e para os netinhos Otávio Joaquim, e para a minha senhora Lucilene, Adriana Eliane, e para toda a equipe Centania. E participar do sorteio do rodízio de sopa e o almoço do CT. Valeu, garoto, um abraço.
0: Valeu, um abraço, meu amigo Arno Alain. Vamos ver quem mais aqui. Boa noite, meu nome é Luciano Roberto Câmer, sou aqui do bairro Salto Grande. E a participar do sorteio dos almoços aí do CT. Também a Suiane dos Santos, do bairro Seminário, também quer participar do sorteio aí do CT de Onas. Tem mais aqui mandando recadinho. Boa noite, boa noite, Carlos Moraes. Aqui é o Ismael Herbs, do Rio do Oeste também. Quero participar do sorteio, oferecendo para todos que estão ouvindo e também para Rafinha. Muito bem, vamos ver quem mais aqui. Boa noite, compadre Carlos Moraes. É o Mário Sérgio de Godoy aí de Taió. Como é que tá, compadre? Pedindo música aí. Eu quero oferecendo para todas as mamães, principalmente para minha mãe, a Elizabeth de Godoy, e também para a esposa Eliane Balduino de Godoy, que são as pessoas mais especiais da minha vida, e também para toda a minha família. Valeu, meu amigo Mário Sérgio de Godoy. Obrigado pela companhia, obrigado pela audiência. Vamos, já tá no ponto aqui uma música para homenagear as mamães. A música é Rainha do Meu Pago. Essa vai para todas as mamães pela passagem do Dia das Mães.
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0: Tendências, você ouviu aqui, Chitãozinho e Chororó. A hora certa para vocês agora são 19:28, 19:28. Você tá ligado na Centoria 94.7 FM. Levando aí para vocês o nosso programa. Boa noite, sintonia nesta noite de hoje, dia 8 de maio de 2026. Agradecendo aí a sua companhia, agradecendo a sua audiência, cidade interior, toda a nossa querida região aí. Estão curtindo o nosso programa aí, vamos juntos até as 8 horas aí com vocês, tá bom? Vamos nessa, vamos ver, tem mais participações aqui, você vai mandando seu recadinho, meu amigo Luiz Machado, fala aí, carinho.
1: Mais um sapo grande, queria oferecer essa música pra vocês da rádio.
0: Certo.
1: Pra ti, pra Cleusa.
0: Aham.
1: E queria escutar a música Rainha Musical, Guardanapo.
0: Valeu, um abraço, Luiz, obrigado pela audiência. Tem mais participação por aqui. Boa noite.
2: Boa noite, sintonia. Quero participar, sou Eliane Barra de Alfredo Wagner, quero participar do sorteio do almoço.
0: Muito bem. Pessoal, tem que justificar também aqui do almoço, porque nós temos aqui também os almoços do Rio Bonito, né? E tem um almoço do CT de Onas. Aí só você diz aí, quero concorrer ao almoço do CT ou almoço lá do Rio Bonito. Ah, beleza? Vamos ver aqui os pais, Josineia e Jonathan, Rio das Pedras, ofereceram música para todos da família, em especial ao filho Gustavo, que fará 11 aninhos amanhã. Te amo, filho! O Valdir José Dubiela, da Barra Nova, também quer participar do sorteio. Valeu, um abraço, José. Valdir José Dubiela, obrigado pela companhia. Boa noite, Carlos Moraes, sou Tadeu Coelho. Estou ligadinho na sintonia. Quero participar do sorteio. Valeu, um abraço. Abraço também, obrigado pela companhia. Dona Senhorinha. Fala aí, Dona Senhorinha, boa noite.
3: Boa noite, Carlos Moraes. Aqui, Senhorinha Moraes.
0: Tudo bem?
3: Quero oferecer muito pro Luiz, pro Arroz, pro Preto, a Dona Meura, lá do Rio Batalha. A música que eu peço com os filhos grandes, moço triste. Pra Dona Creuza e pro primo da rádio, valeu?
0: Valeu, Dona Senhorinha, aquele abraço. Obrigado pela companhia, obrigado pela audiência também, aí curtindo o nosso programa. Tem mais áudio aqui, boa noite.
4: Boa noite. Aqui é o Gilmar Stolareski, aqui da Santa Mena.
0: Fala, Gilmar!
4: Queria mandar uma música especialmente para minha mãe, Marlene Stolareski, para a passagem do Dia das Mães. E queria que ela participasse do sorteio aí da rádio também.
0: Beleza, valeu, um abraço, meu amigo. Obrigado pela companhia, obrigado pela audiência, Gilmar. Tem mais aqui, mandando recadinho pro nosso Boa Noite Sintonia. Boa noite.
5: Boa noite, Carlos Moraes.
0: Boa noite, agora seu Paulo.
5: Tô escutando o teu programa, tava só trabalhando, não tinha tempo, nem ia escutar, já tinha voltado.
0: Mas que barbaridade.
5: Um abração do amigo.
0: Abraço, Paulo.
5: Aí quero participar desse sorteio também.
0: Uhum.
5: Aí, como é que foi as viajadas? Foi boa, né?
0: Foi boa, graças
5: bastante
0: a Deus.
5: Bastante live nas viagens.
0: É verdade.
5: Mas é bom.
0: É bom.
5: Eu quero fazer alguma coisa também daí.
0: Tá certo.
5: Agora tô na peleia ainda, tô reformando um casa aqui em Tuporanga.
0: Aham.
5: Valeu, um abração então.
0: Abraço, seu Paulo. Não falou o nome,
5: eu
0: né?
5: Falei, não é do meu nome, mas eu...
0: Aham, é o Paulo.

0: Paulo Carlos Stenhouse,
1: tá bom, seu Paulo Carlos. Um abraço, meu amigo. Obrigado pela audiência. Quem mais aqui, meu amigo? Valdir. Falei, Valdir.
2: Boa noite, boa noite.
1: Boa noite.

Judite Dias de Petrolândia também quer participar do sorteio aí do CT de Unas. Valeu, tá participando, um abraço e obrigado pela companhia então aí no Nalva. É, quem mais aqui? Vamos ver, tem mais participação aqui no nosso Boa Noite Sintonia. Quero participar do sorteio do almoço do CT. Ah, tá certo. É, aqui é nosso ouvinte que mandou a Eliane. É, a Eliane Bard, Alfredo Wagner, né? Então tá certo. Vamos ver quem mais aqui. A Carmelita Schmitzmai, Rio das Pacas, Edal Ramos também quer participar do sorteio do almoço do CT de Onas. Valeu, um abraço a Terezinha, aí de Presidente Nereu, tá aí curtindo também a nossa programação. É, pede música e oferecendo aí para todas as mamães, para a mãe dela também e para alguém especial aí de Presidente Nereu. Valeu, um abraço, Terezinha. Valdomiro Melo, amar não é crime. Boa noite.

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Aí ouvimos aí a bonita música aqui no nosso Boa Noite Sintonia, é, agradecendo aí sempre a sua companhia, a sua audiência, o Guardanapo, né? Com a banda Rainha Musical. Pra você que tá aí curtindo o nosso programa, obrigado pela companhia, obrigado pela audiência, cidade interior, toda a nossa querida região aí, obrigado, vamos juntos até a meia-noite aí com vocês, tá bom? Vamos nessa, vamos em frente, deixa eu falar pra vocês aí que estão aí curtindo o nosso programa, né? 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

0: 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É a Rádio Sintonia 94.7 FM, é o nosso Boa Noite Sintonia, atendendo mais participações aqui. Não esqueça, manda seu recadinho. Tem dois almoços aí pra gente sortear pra vocês aí no Rio Bonito. Rio Bonito vai estar em festa, né? A Capela Santa Terezinha do Rio Bonito vai estar em festa aí neste final de semana. E nós temos duas pulseiras para o almoço de domingo. Aí você já coloca aí na sua participação que quer concorrer então aí as pulseiras, tá bom? E também temos ainda mais um almoço do CT e um rodízio de sopa do CT de Unas. Vamos ver quem mais tá mandando recado por aqui. Tem áudio, boa noite. Vamos lá, vamos lá, vamos lá, agora sim. Pra vocês aí que estão curtindo o nosso programa, boa noite.
1: Boa noite, Carlos Moraes.
0: Boa noite.
1: Aqui é o José Maurício Rodrigo.
0: Tudo bem, José Maurício?
1: Quero participar do almoço do Rio Bonito.
0: Beleza, valeu, um abraço. Beleza. Um abraço, amigo.
1: Obrigado pelo atendimento.
0: Valeu, eu que agradeço, meu amigo. Obrigado aí pela companhia. Vamos ver quem mais aqui mandando recado. Vamos ver, boa noite.
2: Fala, Carlos Moraes, tudo Opa. Certo? Aqui é o Ricardo Potter.
0: Fala, Ricardinho.
2: Um abraço pra minha esposa Kelly, pro Emanuel Ricardo, pro Joaquim.
0: Certo.
2: Pro Brasilino, pra minha mãe Roseli.
0: Certo.
2: Pro Rodrigo, pro Salvo, pra Maristela. E pra todos os ouvintes da Rádio Sonia. Valeu, um forte abraço.
0: Forte abraço de duas voltas e meia, meu amigo Ricardo Protec. É o Ricardinho aí, um abraço, meu amigão. Obrigado pela companhia, obrigado pela audiência. Deixa eu ver quem mais é aqui. Boa noite, Carlos.

0: Moraes, a Vanessa Pedro Ilha Grande Becker, também quer participar dos sorteios almoço do Rio Bonito. Tá participando. Boa noite, Carlos Moraes, Wilson Reis, moro do centro, quero participar dos sorteios almoço do CT, oferecendo música para todos os amigos e familiares. Um abraço, Wilson. Obrigado pela audiência. Vamos ver quem mais aqui. Boa noite.
1: Boa noite, sintonia. Quero participar do almoço e do da sopa do CT. Aham. E quero ouvir uma música bem bonita e oferecer pro maridão que tá me ajudando a costurar e escutando a sintonia.
0: Mas que tal?
1: No programa, tá bom?
0: Tá bom, um abraço.
1: Boa noite, sintonia.
0: Opa.
1: A Olinda Maier Schwamba de Petrolândia.
0: Ah, Olinda.
1: Quero participar do rodízio de sopa e do almoço ali do CT. E oferecer uma música bem bonita pro meu marido, tá me ajudando a costurar e escutando a sintonia.
0: Maravilha, um abraço então pra vocês aí, obrigado, obrigado pela companhia, obrigado pela audiência, boa noite, Carlos Moraes, Alzira, Boss do Biela, Barra Nova também quer participar do sorteio do almoço do CT Dionas, boa noite, a Rosane Ringaus, Nicoteira, Barra Nova também quer participar do sorteio do almoço do CT, boa noite, sintonia, quero participar do sorteio, sou do Chapadão Lajeado, valeu, um abraço, obrigado pela companhia, obrigado pela audiência. Vamos ver quem mais aqui mandando recado, vamos ver mais um recadinho aqui, depois tem música, a Márcia Schmidt, Senen também quer participar do sorteio do CT, também Silvano Senen também quer participar do sorteio do almoço, Rio Bonito, a Nicole Leandra Senen do centro do Chapadão Lajeado também quer participar do sorteio, valeu, um abraço e obrigado pela companhia, obrigado pela audiência. Vamos trazendo mais música aí para vocês que estão ligadinhos, curtindo nosso programa. A Célia Camber de Souza também tá aí pedindo música, aparecendo para as filhas que são mãe, né? A Marineide e a Marceli, né? E para todas as mamães, para ela também que é mamãe, né? Célia, um abraço, obrigado pela companhia, obrigado pela audiência. Vamos trazendo música aí para vocês que estão curtindo nosso programa. Tá chegando a música Herança de Mãe. Vamos ouvir.

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1: Olá, eu sou Carol Denardi, repórter da Rede de Notícias Acaerte. Hoje o nosso convidado é o novo presidente das centrais elétricas de Santa Catarina, Edson Moritz. O advogado que até então comandava a Cazan desde 2023 tomou posse na Celesc no último mês de abril. O novo presidente possui mais de 50 anos de experiência nas áreas pública e privada, com atuação em contextos nacionais e internacionais. Presidente Edson Moritz, conta pra nós qual é o sentimento ao assumir o comando de uma companhia tão essencial para o catarinense como é a Celesc?
2: O trabalho que eu consegui realizar na Cazan, ajudando-a a transformar numa empresa, certo, mais robusta, mais respeitada, com um bom resultado, me trouxe aqui agora um desafio novo na Celesc. Eu chamo de Celesc Pública, porque ela é uma empresa pública, como a Cazan. São empresas públicas que prestam serviço e que são relevantes para a nossa sociedade. A Celesc é aquela que está junto do motor do desenvolvimento de Santa Catarina. Uma Celesc muito competitiva, muito ativa, muito presente, é porque a economia vai bem. Eu já estou me ambientando aqui, eu estou na fase de aprendizado, mas quero dizer também, né, que recentemente a Celesc implementou um programa digital para melhorar, né, facilitar a vida do consumidor, seja digitalmente ou na presença das agências. Nós já avançamos muito, acho que nós melhoramos, valorizando a equipe que está aqui, que foi para o sacrifício, para que o consumidor passe a ter um serviço bem feito e resgate a credibilidade que sempre teve de uma empresa que sempre foi muito bonita, a gente superar.
1: O presidente Moritz também detalhou investimentos, como o programa Energia Boa, que amplia as subestações, além da expansão da rede trifásica, essencial para a produtividade no agronegócio.
2: Levar para as regiões rurais uma energia para eles poderem o quê? Produzir melhor, armazenar os seus produtos. Desenvolvimento de Santa Catarina. Do mesmo modo que Energia Boa em Lages, uma região serrana que precisa de recursos para se desenvolver, já com previsão de 3 bilhões de investimento, você 6 PCHs e uma outra unidade preparar para poder gerar energia, nós vamos distribuir e aí sim fomentar o desenvolvimento naquela região, gerando aí quase 20 mil empregos.
1: Você acabou de ouvir o novo presidente da Celesc, Edson Moritz. Gratidão pela sua audiência. Te espero na próxima semana em mais uma edição do Minuto de Santa Catarina. Ah, e aproveitando esse final de semana, um feliz e abençoado Dia das Mães para todas as mamães do estado.
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9: Exemplo de disciplina, foco e superação vem de Santa Catarina. Um estudante da Grande Florianópolis conquistou medalha

0: De ouro no Campeonato Sul-Americano de Taekwondo e mostra que é possível conciliar esporte de alto rendimento com os estudos. A rotina não é fácil. São 2 treinos por dia, de segunda a sábado, além de acompanhamento com profissionais como preparador físico, psicólogo e nutricionista. Mas, segundo o treinador Gustavo Struppel, o diferencial do atleta está além do talento.
1: O Nicolas, ele tem um diferencial, que é a capacidade de pagar o preço, né? Dessa disciplina constante, de fazer o que tem que ser feito desde a hora que acorda até a hora que vai dormir, não só nos tatames, mas alimentação, o descanso, o sono, busca dos profissionais, psicólogos, nutricionistas, enfim. Então, tudo que precisa ser feito, o Nicolas faz com excelência e com vontade, né?
0: Aos 16 anos, Nicolas Borges Kalkman, estudante da Escola SESI de São José, já colhe os resultados desse esforço. Ele venceu na categoria até 48 quilos nos Jogos Sul-Americanos da Juventude, disputados no Panamá, uma competição considerada porta de entrada para o ciclo olímpico. Mas conciliar estudos e esporte nem sempre foi simples.
2: Querendo ou não, o atleta fica muito tempo fora em campeonato. Exemplo, agora no Sul-Americano, fiquei 10 dias fora. Então, é muito conteúdo, muita prova perdida, mas o SESI me dá muita oportunidade de conseguir conciliar esses dois, tanto o esporte com a escola, para não sair em prejuízo nenhum dos dois.
0: O treinador reforça que esse apoio faz toda a diferença. Em vez de prejudicar o desempenho, a escola se torna aliada.
1: Quando ele perde alguma prova, ele perde algum conteúdo por causa das viagens ou até mesmo por causa dos treinos, eu sinto que a escola dá um suporte para ele, dá uma facilidade para ele correr atrás e poder recuperar esse prejuízo da matéria perdida, né? Então, aumentou o rendimento dele nos tatames pelo fato da escola apoiar e facilitar esse processo para ele, né?
0: Além do suporte pedagógico, Nicolas conta com bolsa integral pelo programa Bolsa Atleta, que garante condições para seguir competindo sem abrir mão da formação educacional. Com o ouro sul-americano, o jovem atleta já mira voos mais altos.
2: Eu vejo que eu tenho futuro e com essa competição, claro, agora fico cada vez mais perto do meu sonho, né, que é as Olimpíadas.
0: Uma trajetória que reforça o papel da educação como base para transformar talentos em grandes conquistas. Dentro e fora das quadras. Parabéns, Nicolas. Tamo junto nesse sonho. De Florianópolis, da Rede de Notícias Acaerte, Amarílis Pequeno.

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1: Olha a hora, minha gente, confira comigo, agora são 20 horas e 6 minutos, 8 horas e 6 minutos, você tá ligado na Rádio Sintonia 94.7 FM. E o nosso Boa Noite Sintonia com muita música, com alegria para você que tá ligadinho, curtindo o nosso programa aí, cidade interior, toda a nossa região. 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Vamos também aqui trazendo recadinho aí para vocês que estão curtindo a nossa programação, né? O recado aqui do meu amigo Dionísio, né? O Dionísio é diretamente do CT de Ounas, tá chegando aí com seu recadinho. Fala aí, Dionísio, boa noite.
2: Boa noite, meu amigo Carlos Moraes, boa noite, amigos da Rádio Sintonia, sextou, é dia de você já tá aí ouvindo meu amigo Carlos Moraes, é dia de você escutar a sintonia e amanhã sábado vem almoçar.

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1: Falou, dado o recado aí, meu amigo Dionísio. A Berta também tá chegando aí com as manchetes, né, do jornal de amanhã. Amanhã, ao meio-dia, tem jornal aí, você vai ficar sabendo aí alguns dos destaques aí, né? Fala aí, Berta, boa noite.
2: Boa noite para você e para os nossos ouvintes. Olha, amanhã é sábado e tem Jornal da Sintonia ao vivo para você a partir do meio-dia. A gente vai trazer notícia especial de Dia das Mães. Você vai conhecer a história da dona Áurea, uma mãe acolhedora de Chapadão do Lajeado. O Hospital Regional, em parceria com a Unimed, implanta serviço inédito de eletrofisiologia. Petrolândia bate recorde na liberação de calcário pelo programa Terra Boa. Epagre de Ituporanga desenvolve cebola híbrida mais produtiva e resistente a doenças. Também Atalanta deve receber Casa Catarina, creche, pontes, ginásio, pavimentação e maquinário. E a gente traz algumas atualizações porque nessa sexta-feira também ocorreu aí o Acelera Convênios, e aí a gente tem alguns municípios aqui da região que foram contemplados e que estão recebendo algum dinheiro. A gente traz essas informações amanhã a partir do meio-dia na íntegra pra você.
1: Falou, Berta, dado o recado, 20:10 agora, 8:10. Você tá ouvindo a Rádio Sintonia 94.7 FM e o nosso Boa Noite Sintonia. Vamos em frente aqui, vamos atender mais participações aqui, você que manda o seu recadinho, participa aqui do nosso programa, obrigado pela sua companhia, obrigado pela audiência aí, vamos atender aqui então mais participações aqui do nosso Boa Noite Sintonia. Vamos ver quem tá mandando recado por aqui. Muito bem, boa noite, Sônia Inês Buxfell, Barra Cobra Sul Aurora, também quer participar do sorteio dos almoços do CT Dionas. Bom final de semana para vocês aí da rádio, valeu, obrigado igualmente. Boa noite, Maria Gorete Delfino, bairro da Gruta, também quer participar do sorteio. Boa noite, quero participar dos sorteios de hoje. Meu nome é Terezinha Berlato, moro na Vidal Ramos. É isto aí, vamos ver quem mais aqui. Boa noite, vamos lá, vamos ver o boa noite aqui. Do ouvinte, boa noite.
3: Boa noite, Carlos Moraes, sou a Julita Dama.
1: Oi, Julita.
3: Da Barra Nova, quero participar do sorteio do almoço e do rodízio de sopa.
1: Certo, um abraço e obrigado pela companhia, obrigado pela audiência. Tem áudio por aqui, boa noite.
4: Boa noite, Carlos Moraes, sou Luciane Bart, aqui da Ilha Grande, ouvindo o programa. Gostaria de participar do sorteio e desejar um feliz Dia das Mães para todas essas mães guerreiras que estão aí.
1: Tá
4: que
1: certo.
4: Estão ouvindo o programa. Um abraço.
1: Um abraço, minha amiga, obrigado pela companhia, parabéns aí pelo Dia das Mães também. Deixa eu ver quem mais aqui, boa noite.
5: Aqui é o Sérgio da Barra Nova, quer participar do sorteio da sopa e do almoço do CT.
1: Certo, seu Raul Forlan Pereira também tá aí curtindo nossa programação, parabenizando o Sérgio, né? O Sérgio Pereira, o popular Sombra, tá de aniversário hoje, parabéns então pro Sérgio, muita sorte, saúde, muitas felicidades e muitos anos de vida aí, nosso amigo Sérgio Pereira, pelo aniversário que transcorre hoje. O Raul também mandando para todos que estão aí curtindo o programa também, né? Vai até a meia-noite com nós aí, maravilha. Alenir Furlan Budner Alto Braço Perimbó também quer participar do sorteio, valeu, um abraço, Lenir. Boa noite, Carlos Moraes, aqui é o Ian Joaquim Caetano de Oliveira das Três Barras, quero participar do sorteio, homenagear minha mãe, a Lourdes Pereira.

0: Pelo Dia das Mães, agradeço por atendido. Quero ouvir música dos filhos do Rio Grande. Valeu, um abraço e obrigado pela companhia, obrigado pela audiência. Boa noite, quero participar do sorteio das sopas Aldo Barti, Alfredo Wagner. Um abraço, Aldo. Vamos ver quem mais aqui. Quem mais aqui mandando recado? O nosso boa noite, sintonia.
1: Boa noite, Carlos Moraes. Que é Dalvino, queria
0: fala, Dalvino.
1: Pulseira de Rio Bonito.
0: Certo.
1: Tá certo, amigo?
0: Certo.
1: Tô com uma música bem boa pra nós. E pra vocês aí da rádio, meus amigos, meus irmãos, meu pai.
0: Certo.
1: O meu padrinho, ele com das flores. Pra família dele, um abraço.
0: Valeu, um abraço, nosso amigo Dalvino. Obrigado pela companhia, obrigado pela audiência. Vamos trazendo música aí para vocês que estão aí curtindo o nosso programa. Tá chegando Saudoso Porca Véia e A Luz do Meu Rancho. Essa vai para A Luz do Meu Rancho que tá aí curtindo o programa. Em roda do fogão a lenha aí, né? Fez o foguinho aí, tá tudo quentinho por aí, Cleuzinha. Beijo, meu amor, te amo.

os filhos do Rio Grande e o moço triste foi a música que você ouviu aqui no nosso Boa Noite Sintonia. A hora certa agora são 20h22. 8h22. 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Boa noite, Sintonia, muita música, alegria, descontração. Para vocês que estão aí ligadinhos, curtindo a nossa programação. Nesta sexta-feira, 8 de maio de 2026. Atendendo mais participações por aqui. Vamos ver. Boa noite, meu amigo Carlos Moraes. Um abençoado final de semana para você. É, quem mandou recado? A Elísia de Souza dos Santos. Valeu, Elísia. Um abençoado final de semana para você também. Osvaldo Maffei, de Catuíra também. Quer concorrer a todos os prêmios. Valeu, tá participando. Boa noite, Carlos Moraes. Sônia Maria Mafra Bacda, de Alto Três Barras, Petrolândia. Quero ouvir uma música. Ela tornou

0: Alice Freira. Um abraço e obrigado pela companhia. Vamos ver mais um áudio aqui. Boa noite.
1: Carlos Moraes, eu Marmerto aqui da Lembrança do Vital Ramos.
0: Tudo bem, viu?
1: Quero oferecer uma música para todo mundo que tá ouvindo e também participar do sorteio do almoço e do rodízio de sopa aí no CT, tá bom? Boa noite, obrigado. Bom final de semana para todos.
0: Valeu, obrigado, meu amigo. Tudo de bom, obrigado pela companhia. Vamos ver quem mais aqui. Boa noite, a Maria Luísa Cocodes, Rio Areias e Tuburanga, também quer participar do sorteio do Dia das Mães. Boa noite, sou a Sandra Sensbold, Tuporanga, Gabiroba, gostaria de participar do sorteio da sopa e também do almoço no CT. Tá participando o Altair Cipriani de Florestal, oferecendo música para o amigo Sérgio Pereira, o Sombra, que está de aniversário hoje. É, parabéns aí do amigo o Altair Cipriani, parabéns mais uma vez aí pro nosso amigo Sérgio. É, boa noite.
2: Boa noite, Carlos Moraes. Sou Carmelita Pitler, Nicoteiro da Barra Nova.
0: Tudo bem, Carmelita?
2: Quero participar do sorteio da sopa e do almoço. Você tem.
0: Certo, valeu, um abraço, obrigado pela audiência. Boa noite, Carlos Moraes. É a Marlene Popenck, Mixite, Gabiroba, irmã Paulina e Tuporanga. Quero participar do sorteio da sopa, oferecendo música para todos os ouvintes. Valeu, um abraço, Marlene, obrigado pela sua companhia. Vamos ver quem mais aqui. Boa noite.
3: Boa noite, Carlos Moraes.
0: Boa noite.
3: Aqui é a Roseli da Rosa, Lichtenfels. Gostaria de participar.
0: Tudo bem,
3: do sorteio
0: Roseli?
3: Da sopa para quinta-feira. E desejar um abençoado Dia das Mães, que seja cheio de paz e bênçãos a todas as mamães,
0: certo,
3: do nosso mundo, né?
0: Muito bem.
3: E desejo do fundo do meu coração que seja um dia cheio de paz e bênção e que todas as mães sintam-se abraçadas por as mães que já partiram, né?
0: Certo.
3: E é isso, desejo um abençoado Dia das Mães, que eu já não tenho mais a minha mãe, né? Daí a gente também sente bastante saudade,
0: com,
3: né?
0: Com certeza.
3: Ouvir essas músicas ali hoje à noite, olha, o coração tá apertado pra querendo chorar.
0: É verdade, é a gente que não tem mais a mãe, então por isso que eu digo, você que tem a sua mãe, valorize o mais que você puder, abrace, beije, diga pra ela que você ama, porque depois que você não tiver mais ela, aí sim você vai ver o que é sentir falta de uma mamãe, né? Então vamos ouvir mais uma aqui, mais uma linda música pra vocês ouvirem aqui, homenageando das mães, mais uma linda milonga, Mãe, o verso mais lindo.

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de arrepiar essa música, é de arrepiar, né? As lágrimas teimam, às vezes elas querem sair, né? Ouvindo uma música tão linda, tão maravilhosa, tão bem feita, Grão de Milho. 20h37, agora 20:37, você tá ligado aqui na Rádio Sintonia 94.7 FM, mandar um beijão bem carinhoso aí pras mamães da minha vida, especial aí a minha esposa Cleusa, essa mãezona, mãe da Grace, e já também mandando um beijão aí pra Grace, que também parabéns aí pelo dia também das mamães, né? A mamãe do Tom e também lá pra minha sogra, né? A dona Nani. Nani, um beijão pra você também, parabéns aí pelo dia das mamães e em nome dessas três mamães aí, né? Quero desejar a todas as mamães que estão nos ouvindo aí no, nesta tarde, né? Um feliz e abençoado dia das mamães, tá certo? Amanhã estaremos aí com o nosso programa de Querência em Querência, também fazendo muitas homenagens aí a todas as mamães, vamos sortear prêmios aí para as mamães também amanhã, no nosso programa de Querência em Querência. É isso aí, minha gente, é Rádio Sintonia 94.7 FM, nosso programa Boa Noite Sintonia, vamos atender mais participações por aqui, pessoal que manda o seu recadinho, participa

0: aqui do nosso programa. Minha amiga Enilda, Enilda Bauer, oferecendo música para minha irmã, a Elite Bauer, ela que tá de aniversário hoje, também para você, Carlos Moraes, um abraço, valeu, um abraço, Enilda, tudo de bom, obrigado aí pela sua companhia também. Vamos ver quem mais aqui mandando recado. Pro nosso boa noite sintonia, um abraço lá pro seu, fiquei sabendo quem foi os ganhadores ontem lá no dominó, né? No quarteto de dominó que aconteceu ontem lá no seu Constante, né? No seu Alduri e na dona Maria Goretti, diz que deram um laço no Valmir e no Leandro, que foi bonito de ver, viu? Barbaridade, eu ainda brinquei, né? Que o Valmir era o mais ligeiro, né? Mas não adiantou, né? Ganhar um laçaço caprichado do seu Constante da dona Maria Goretti, né? Tá bom, então. Um abraço aí pra vocês, obrigado pela companhia, pela audiência.
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0: Muito bem, 20:41 agora, 20:41. Vamos aqui atender mais participações. Tem recado aqui.
7: Boa noite, Carlos Moraes.
0: Boa noite.
7: Apareceu, Davi Chapo, apareceu a música pra Teresia Ramos e pro meu pai, pra minha mãe, Dia das Mães.
0: Certo, irmã, Davi.
7: Com ela até 83 anos.
0: Uhum.
7: Eu quero dar um abraço gostoso nela domingo.
0: Certo.
7: E tudo de bom aí pro Carlos Moraes. Uma música dos Cordiona. Vão tocar em Petrolândia hoje de noite.
0: É, Grupo Cordiona. O pessoal teve na rádio.
7: Tudo bom,
0: né?
7: Aí pra ti, bom trabalho, tá?
0: Uhum.
7: Um abraço pra todos os Dias das Mães. Por todos os Dias das Mães domingo, tá?
0: Certo.
7: Pra todas elas do nosso município de Petrolândia. De coração mesmo. Davi Chapo oferecendo pra todo mundo.
0: Meu valeu, pai, Davi Chapo.
7: Leonel Chapo, Rosinha Vieira Chapo, pro Dia das Mães.
0: Uhum.
7: O Neri Chapo.
0: Certo.
7: Cleia. Popenga, Chapo.
0: Aham.
7: Tudo de bom ali, pra vocês.
0: Valeu, Davi. Davi Chapo, um abraço, meu amigo. Obrigado pela audiência. Um abraço pro nosso amigo Neri também aí. O pessoal tá aí curtindo nossa programação. Então, obrigado pela audiência. Vamos ver quem mais aqui. Boa noite.
8: Boa noite, seu Carlos Moraes. Queria pedir uma música, Lembrança do Porco Aveia, que nós estamos aqui na casa do meu amigo, comendo um churrasco, preparando para ir pro bairro. Também queria participar do sorteio do Lidia de Sopa no CT. Abraço.
0: Abraço.
8: Também queria pedir um abraço pros meus amigos que estão chegando aqui no churrasco também. Abraço.
0: Valeu, um abraço para todo o pessoal do churrasco aí, tá bom? A Gisele Marian, Alto Garrafão Imbuia, para todos que estão trabalhando na agricultura, aos que trabalham no comércio, aos que trabalham em depósito de cebola e aos que ouvem a melhor, a nossa sintonia, a nossa melhor companhia. Falou tudo, minha amiga Gisele Marian, aí de Alto Garrafão. Um abraço, Gi! Deixa eu ver quem mais aqui. Boa noite.

0: esse é o nosso amigo Grilo.
1: Olá, boa noite, seu Carlos Moraes.
0: Boa noite, tempo, Grilo. Né?
1: Aqui é o Grilo de Petrolândia, e daí?
0: Tudo
1: vamos
0: certo.
1: Vamos escutar uma moda, vamos escutar uma música boa e oferecer para todas as mães.
0: Certo. Né?
1: Todas as mãezinhas.
0: Aham.
1: Que no domingo serão lembradas.
0: Com certeza, meu amigo Grilo.
1: Então eu
0: Grilo.
1: Ofereço principalmente pra Janete, minha esposa, que também é mãe, né?
0: Certo.
1: E pra minha sogra.
0: Aham.
1: E para todos esses que ainda têm.
0: Certo.
1: E possam ir no domingo dar um abraço a elas. Tá bom, meu amigo Carlos?
0: Beleza, beleza.
1: Abraço.
0: Abraço. Abraço, meu amigo. E tá chegando aí, ó, o pessoal aí que teve hoje aqui na rádio, né? É, tiveram aí, aí no programa do Erlon Carlos aí, né? O grupo Cordiona, e hoje à noite vão estar aí em Petrolândia. É o Bugre do Mato. É linda demais essa música.

0: Cheirinha e Mary Terezinha, ela tornou-se freira. Olha a hora, minha gente. 20:55, 8:55. Vamos atender aqui as últimas participações aqui e daí vamos para o sorteio. Boa noite, Carlos Braz, o Wilson Reis tá aí ouvindo a nossa programação. Eu perdi minha mãe, eu tinha apenas 8 anos. Se possível, tocar música Saudade de Mãe com Gino e Geno. Muito obrigado. Não vai dar tempo agora, meu amigo, mas de repente depois da Voz do Brasil aí, gente, em vez encontramos a música pro amigo, tá bom? Deixa eu ver quem mais aqui. Boa noite. Olha aqui, boa noite.
1: Boa noite, Carlos. Que é o Caim de Oliveira Espirano e quero desejar um feliz Dia das Mães pra minha mãe. Minha avó também, minha mãe, minhas tias também.
0: Certo.
1: É, as mães. Minha mãe vale ouro. Todas as mães vale ouro.
0: É verdade.
1: E quem sabe, se Deus quiser, até meus 70 anos eu posso ter minha mãe ainda. Se Deus quiser.
0: Se Deus quiser, né?
1: O maior presente é esse.
0: É verdade.
1: Mãe é presente, amigo. Deus. Tá bom, guri.
0: Tá bom, guri. Esse é nosso amigo, o Kaique Gaiteiro, né? É, isso mesmo. De vez em quando eu acompanho os vídeos dele aí na internet, né? No Facebook aí, nosso amigo Kaique Gaiteiro aí. Um abraço, Kaique, um abraço, obrigado pela audiência. O Altair Gorgas Imbuia também, pra esposa Juliana, curtindo a programação. Um abraço então, Altair, um abraço, Juliana, obrigado aí pela companhia de vocês, tá bom? Vamos lá então, vamos pro sorteio. Vamos lá então, vamos para o sorteio. Vou sortear primeiro aqui então Vou sortear primeiro aqui para vocês que estão aí curtindo o nosso programa. As duas pulseiras, né? Que já deixei separadinho aqui. Vamos ver quem é que leva as pulseiras então aí para participar aí da festa na Capela Santa Terezinha, Rio Bonito. É, que vai ser aí nesse final de semana, né? Nós temos duas pulseiras aí nesse domingo então, almoço lá. Muito bem. Deixa eu ver aqui quem é que é o primeiro sorteio aqui, o primeiro ganhador. Muito bem, Silvânio

Semen. Silvânio Semen. Tem que passar aqui na rádio pegar a pulseirinha, tá bom, Silvânio? Vamos ver lá, mais um. Vamos ver quem é que é o próximo aqui. É. José Mauri Rode. José Mauri Rode. Então, os ganharam as pulseiras. É, pode passar aqui na rádio, tá bom? Retirar as pulseiras aí. Silvânio Senem e José Mauri Rode. Temos agora um almoço no CT de Unas. Vamos ver quem é que leva o almoço. Eliane Bart. Eliane Bart levou o almoço. Temos agora um rodízio de sopa. Quem vai aqui? Valdir Heinz levou a sopa, né? Repetindo então, os ganhadores das pulseiras, Silvânio Senen e José Mauri Rode, é, o almoço para a Eliane Bart e o rodízio de sopa para o Valdir Heinz. Certo? Muito bem, todos têm que passar aqui na rádio pegar autorização. Muito bem, agradeço aí a sua companhia, você que chegou conosco aqui em mais um programa Boa Noite Sintonia. Vamos para a Voz do Brasil. Depois da Voz do Brasil, eu tô de volta com o nosso Boa Noite Sintonia. Até daqui a pouco.

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1: Boa noite.
2: Uma boa noite para você que nos acompanha em todo o país.
1: Sexta-feira, 8 de maio de 2026.
2: E vamos ao destaque do dia em investimento em energia.
1: São 130 bilhões de reais para melhorar a distribuição de energia elétrica no país até 2030. Gabriela Noronha.
3: Foram renovados os contratos de concessão de 16 distribuidoras de energia elétrica. A renovação dos contratos beneficia cerca de 42 milhões de residências no país.
2: E anunciado também, Luz para Todos vai chegar a mais 233 mil novas famílias.
1: E ainda, rendimento médio mensal do brasileiro alcança o maior patamar da série histórica desde 2012.
2: O valor tem crescimento de 5,4% em 2025 e chega a R$ 3.367, Graziela Bezerra.
4: O aumento da oferta de trabalho foi o que mais puxou o incremento da renda.
1: Você vai ouvir também serviços públicos na mão.
2: GovBR alcança a marca de 500 milhões de assinaturas eletrônicas.
1: Saiba como proteger sua conta e evitar golpes virtuais. Cleide Lopes.
5: Você pode acessar na plataforma serviços digitais que vão ajudar a proteger seus dados contra golpistas.
2: Hoje, na apresentação da Voz do Brasil, Mariana Jundumim, Nazi Brum.
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2: 130 bilhões de reais em investimentos para modernizar a distribuição de energia elétrica no país até 2030.
1: O anúncio foi feito em evento que contou com a presença do presidente Lula.
2: O objetivo é melhorar a qualidade dos serviços prestados à população e incentivar o desenvolvimento e a geração de renda.
3: Foram renovados nesta sexta-feira os contratos de concessão de 16 distribuidoras de energia elétrica em 13 estados do país. Os contratos devem viabilizar cerca de 130 bilhões de reais em investimentos até 2030. Esses recursos serão investidos em projetos de modernização da rede, expansão de linhas de distribuição e aumento da capacidade de resposta a apagões e eventos climáticos. Por exemplo, segundo o ministro de Minas e Energia, Alexandre Silveira, os contratos agora incluem novas regras para melhorar o atendimento ao consumidor.
6: O objetivo é proporcionar atendimento mais eficiente, mais rápido, mais respeitoso aos consumidores de energia brasileiros. Bairros mais pobres terão o mesmo padrão de qualidade que os bairros mais ricos.
3: A renovação do